satisfazem o seu ego, que satisfazem seus prazeres, seus cuidados, suas paixões, que o pastor da igreja não pregue contra o pecado, não pregue como satisfazem o seu ego, que satisfazem seus prazeres, seus cuidados, suas paixões,

ser aí para esse povo fumando, pessoas tão amigadas, bebendo, pessoas que nem é batizadas estão participando da ceia, e a Bíblia diz que estão participando para sua própria condenação. Livro de Coríntios, capítulo 11, a partir do versículo 23. Agora, se as pessoas estão participando para suas próprias condenações, será que quem está entregando a ceia para eles também não estão entregando para sua própria condenação? Pensa bem. Então, meus irmãos, minhas irmãs, este é o evangelho de hoje, que as pessoas chegam hoje na igreja e amanhã já estão batizadas e depois já são pastoras, pastores, missionários, missionárias. Amanhã já estão lá em cima do altar. Não houve uma libertação, não houve uma mudança de vida, não houve uma transformação de vida, um encontro com o Senhor Jesus. E a igreja está cheia, cheia para dançar, cheia para fazer o show dentro da igreja. Horas só de danças dentro da igreja. Existe até um curso para a pessoa aprender a dançar. Este é o evangelho de hoje, de fazer coreografia. Esse é o evangelho de hoje. Então, meus irmãos, se Jesus voltar hoje, agora, será que essas pessoas têm direito à salvação da vida eterna? Será que essas pessoas vão subir do jeito que estão, sem negar a si mesma, sem ter um verdadeiro encontro com Cristo, com a sua palavra? Se a Bíblia diz que o povo de Deus é um povo santo, sede santo, porque eu sou santo. E o que é santidade? Santidade é viver em santidade, é viver em novidade de vida, viver diferente do que aprendeu antes do mundo, é ser como uma criança que nasce, uma criança que acabou de nascer, que vão aprender a caminhar, vão aprender a falar. Assim também é o cristão, quando ele aceita o plano de Deus para com ele, ele vai aprender a andar na presença de Deus, ele vai aprender a falar somente aquilo que é para falar, que é santo, linguagem santa. Então, Jesus disse na noite que Nicodemos a procurou, Jesus falou para ele: se você não nascer de novo, você não pode ver o reino de Deus. Se você não nascer da água do Espírito, você não vai entrar no reino de Deus. Então, meu irmão, minha irmã, esse evangelho que estão pregando por aí não é o evangelho de Jesus. O evangelho que estão pregando por aí em muitos lugares é o evangelho que as pessoas têm que sacrificar, não o lado espiritual, sacrificar no modo deles interpretar, é levar todo o salário dentro do envelope e dar na mão do pastor. Meus amados, enquanto que a Bíblia diz no livro de Romanos, no capítulo 12, o sacrifício que o Senhor quer de nós é este aqui, ó: rogo vós, pois, irmãos, pela compaixão de Deus, que apresenteis os vossos corpos em sacrifício vivo, santo e agradável a Deus, que é o vosso culto racional. Não vos conformeis com este mundo, mas transformai vós pela renovação do vosso entendimento, e assim por diante.

Então, nós vemos aí que as pessoas têm sacrificado não a natureza, não a vontade, não o desejo, mas sacrificado no sentido de, às vezes, até fazer empréstimo nos bancos e levarem um dinheiro para a igreja. O dinheiro que ele não podia levar, o dinheiro que ele não tinha, ele vende as coisas dentro de casa e vai levando para a igreja. Vai levando, e vai sendo exigido, vai levando, e de repente a pessoa vai ficando fraca. Vai ficando fraca. Como fraca? É mais ou menos assim, quer ver? É como uma pessoa que vai para o mundo das drogas. Ele começa lentamente e vai entrando, e vai entrando, e vai entrando. De repente, ele não tem mais como manter o vício. Ele parte para levar o que tem dentro de casa e trocar pela droga. E assim, para manter o vício dele, ele passa a vender o que tem dentro de casa para continuar alimentando os seus vícios. Uma vez que já não tem mais o que vender, o que ele faz? Ele vai roubar. Ele vai roubar para levar o dinheiro para o traficante. Levar o dinheiro para manter o vício das drogas. Eu não vejo tanta diferença hoje por aí. Meus irmãos, minhas irmãs, e essas pessoas às vezes estão revoltadas, revoltadas com pastores, com igrejas, achando que todas as igrejas são iguais, que todos os pastores são iguais, compara um com o outro como um pastor corrupto, pastor que faz lavagem de dinheiro, lavagem da cabeça do povo, para tomar o dinheiro do povo. E as pessoas estão aí indignadas, e com uma certa razão, porque realmente o escândalo traz essa desconfiança. E o pior é que todo mundo são taxado igual. Pague os justos pelos pecadores. E as pessoas estão aí dizendo: igreja? Que igreja? Igreja é dinheiro. Igreja é dinheiro. Vamos abrir uma igreja também, fulano? Vamos? Para nós ficarmos ricos? Vamos abrir um mega templo? Vamos abrir uma igreja para nós ganhar dinheiro? Vamos tomar o dinheiro do povo? Vamos inventarmos alguma coisa para nós fazer no povo uma lavagem cerebral e ficarmos ricos? E isso aí tem se tornado motivo de gargalhadas, motivo de chocarrice. Meus amados, meus irmãos e minhas irmãs, e às vezes tem a igreja que está aí pregando a verdade, e alguém fala: o quê? Você é um dos tais também? Você também é um dos tais? Você também é mais um pé da vida que negou ao Senhor Jesus? Quer dizer, então, nessa altura, as pessoas estão desanimadas, as pessoas estão aí escandalizadas. Mas, irmão, irmã, você vai afastar, você vai desviar por causa do escândalo do fulano, do Beltrano? Você vai esfriar na fé? Será que só tem uma igreja? Será que não tem igreja séria? Será que não tem pastor sério? Será que não tem homem de Deus? Porque Judas Iscariotes traiu Jesus, todos eram Judas. Porque Pedro negou Jesus, todos eram Pedro. Não, senhor, negativo. É mister que vem o escândalo, que vem tudo isso que está acontecendo por aí. Isso aí é bíblico. Jesus falou: ai daquele por quem vier o escândalo. Seria bom que amarrasse uma pedra no pescoço e se jogasse dentro do mar, do que escandalizar um desses pequenos que crê em mim. Então nós estamos vendo aí, e a Bíblia diz no livro de 1 Coríntios, capítulo 11,
que os que são sinceros se manifestem entre vós. É hora que começa o julgamento. É hora que começa a justiça de Deus. Então, se aqueles que fazem a vontade de Deus, diz a Bíblia, apenas se salvem, e o que será daqueles que não fazem a vontade de Deus? Daqueles que são conhecedores da palavra, conhecedores do evangelho, que já pregaram, que estão pregando por aí, alguém que já ouviu, estão ouvindo por aí a verdadeira mensagem e não quer abraçar, não quer obedecer. O que vai ser essa pessoa diante de Deus no juízo final, no dia do juízo final? Então você, o senhor, a senhora, analise, examine a sua própria vida e não olhe para o homem. Não olhe para o homem, olhe para a palavra de Deus. Não olhe para o que o homem está fazendo de errado. Olhe para a palavra de Deus. Deus e a sua palavra não falha. A sua palavra, ela é real e verdadeira. Nós estamos aqui na igreja Deus é Santo, uma igreja pequena, simples. Estamos aí pregando a verdade, lutando pela salvação das almas. Eu sei que às vezes, irmão, nós somos discriminados, nós somos rejeitados, mal vistos, mas pelo bom sentido. Graças a Deus. Isso não tem vergonha. Para mim é honra quando alguém me critica, quando alguém fala, ah, isso é um santarrão, isso aí é um pastor que prega jugo, que prega fardo, que prega usos e costumes. Para mim é honra, para mim isso aí é muito é honra, eu ser criticado pelo fato de pregar a verdade, pelo fato de insistir com a santa palavra de Deus para conduzir um povo para Deus. Se alguém me critique, primeiro criticou Jesus. Se alguém zomba de mim, primeiro zombaram de Jesus, zombaram dos homens de Deus pela verdade. Isso é uma crítica que vai me trazer muitas alegrias. Agora, quando a gente é criticado porque fazemos as coisas erradas, fazemos as coisas que causam escândalo, aí, meus irmãos, aí é pesado demais. Aí é muito doído no dia do Senhor. Então nós vamos servir a Deus, vamos esperar no Senhor com paciência, vamos olhar para a palavra, vamos olhar para a verdade, vamos olhar para Cristo, vamos servir a Deus em verdade e espírito. Vamos, meus irmãos, vamos servir a Deus. Venha para cá, para a igreja Deus é Santo. Venha ver uma igreja humilde, simples, mas que tenha defeito também, mas que tenha falhas também, que tenha fraqueza. Se você procurar aqui na terra uma igreja que não tem falhas, não vai encontrar ninguém. A única igreja que não tem falha é a igreja que já estiver no céu. Essa é a igreja que não tem falha, quando estiver no céu. Que Deus abençoe a todos vocês e a mim também. Que nós devamos ter muito cuidado com a língua, com os olhos, com os ouvidos, para que nós não venhamos perecer no dia do juízo final.

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1: 21:24.
2: O túmulo de Jesus. Quando visitamos um cemitério, encontramos muitos túmulos e sepulturas, monumentos de mármore enfeitados e canteiros floridos. Muitos personagens históricos foram sepultados com honrarias e em belos monumentos, tendo seus nomes e feitos gravados em mármore ou esculpidos em bronze, mas sempre com a frase "aqui jaz". O túmulo de Jesus é diferente de todos. Está vazio e aberto, pois o próprio anjo pronunciou: "Ele não está aqui, ressuscitou como havia dito", mostrando ao mundo a vitória do nosso Redentor. A ressurreição de Jesus é a garantia da nossa ressurreição.
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4: Senhor, amados ouvintes, quem vos salva é sua irmã em Cristo, Rose Messias. Estou aqui para relembrar todos vocês por mais essa oportunidade que Deus tem nos concedido da gente falar a respeito da vigília hoje. Chegou o dia, chegou a hora da sua vitória, Curitiba, Paraná, povo de Deus, na noite de hoje. Ninguém pode ficar de fora. Corra para cá, Curitiba, corra para cá, Paraná, povo que quer receber o grande avivamento de Deus para continuar vencendo as lutas, as dificuldades, sem deixar a cruz, mas ser fiel até o final para trocar por uma coroa de glória. É hoje, atenção, povo de Deus, hoje às 23:30, aqui na nossa sede da Igreja Pentecostal Deus é Santo, a grande vigília. E aqui está escrito na palavra do Senhor com este tema maravilhoso: buscai ao Senhor enquanto se pode achar e invocai enquanto está perto. É hoje que você vai buscar a presença, que nós iremos buscar a presença de Deus. Queremos contar com todo mundo, né? Você que está sempre conosco nas campanhas, você que ainda não veio, você é o nosso convidado especial. É hoje, a partir das 23:00, as portas ali estarão abertas, tanto pelo sentido do estacionamento, como também pela Marechal. Você que não pode chegar às 23:30, vai chegar um pouco mais tarde. Mas venha, povo de Deus, vamos buscar o Senhor enquanto se pode achar, invocar enquanto está perto, porque os dias maus estão por aí, e quem estiver agindo como as virgens prudentes vão vencer, mas quem estiver como as virgens loucas vão perecer. Então, nesta noite, todos vocês são nossos convidados. Deus vai estar usando a vida do presbítero Jefferson, com mais uma equipe de presbítero, todos os presbíteros com ele, os diáconos, obreiras, obreiras, os cooperadores, as cooperadoras, enfim, todos, membros, jovens, crianças, adolescentes, ciclo de oração, todos os ciclos de orações, ciclo de oração vencendo pela fé, várias irmãs louvando individualmente, os irmãos também. Olha, a noite vai passar muito rápido, preste bastante atenção, porque é hoje, chegou o dia, chegou a hora da sua vitória, chegou o momento de Deus concretizar aquelas promessas sobre a tua vida, o teu lar e a tua família. É aqui na Avenida Marechal, Floriano Peixoto, 6711, próximo ao terminal do Aue, quase em frente ao tubo da passarela, bem ao lado da Alvorada Autopeças. Não tem como você errar. É hoje, as portas já estão abertas e elas vão continuar, porque nós iremos iniciar às 23h30, às 23h30, até às 5h da manhã, 5h30, 6h. E assim que terminar ali, nós vamos ter que terminar a vigília no salão número 1. A gente vai ter um café no salão número 2. Vai ser uma bênção. Vocês não podem ficar de fora. Cada um já sabe o seu compromisso, né? É uma maravilha, em nome de Jesus. Então, venha para cá, povo de Deus. Em nome de Jesus, vamos clamar, vamos adorar a Deus. É uma noite completa, palavra, louvor, revelação, libertação, unção com óleo, salvação de almas, transformação de vidas, será uma bênção. Você vai ficar de fora? Eu creio que não, porque quem tem sede de salvação, quem tem sede de vida eterna, quem tem sede de comunhão com o Senhor, jamais vai ficar de fora dessa concentração, dessa vigília. Pessoas que já estão vindo lá de Santa Catarina e vocês que estão aqui tão bem pertinho da igreja, né? Pode vir de ônibus, pode vir de táxi, pode vir de Uber, no seu próprio carro, ali tem estacionamento, você pode vir a pé, de bicicleta, o importante é você estar presente, né? Vem de, do jeito que você puder vir, vai vindo e o Senhor vai abençoar a tua entrada, a tua saída. Deus tem milagre para você, para todos nós, logo mais, agora às 23h30, aqui na nossa sede. Venha para cá, toda Curitiba, os bairros, né? Não importa a igreja que você congrega, o importante é você estar ali na fé, acreditando que o melhor de Deus irá acontecer na sua vida, porque nós iremos buscar a presença do Senhor, iremos invocar o nome dEle e Ele prometeu salvar de qualquer situação. Venha clamar a Deus em prol dessa pessoa que está aí nas drogas, na prostituição, no crime, no roubo, numa vida errônea, né? Ou numa vida de engano. Venha clamar a Deus para que Deus venha salvar essa vida. E o mais interessado é o nosso Senhor e Salvador Jesus Cristo, porque a palavra de Deus nos afirma dizendo que Jesus veio buscar e salvar o que se havia perdido. Se tiver alguém perdido aí na sua casa, da família, Deus vai achar. O Senhor Jesus vai fazer uma grande obra. Vem estar conosco, queremos contar com o povo de Deus, não só o povo da Deus é Santo, mas enfim, você que está aí acompanhando esta programação por este meio de comunicação, todos vocês são nossos convidados. A entrada é franca, quem garante o milagre é o nosso Senhor e Salvador Jesus Cristo. Vem movido pela fé, guiado pelo Espírito Santo, acobertado com o sangue de Jesus, eu tenho certeza que nada irá impedir o agir de Deus sobre a nossa vida, sobre a tua vida. Então é hoje, venha para cá, povo de Deus. Vamos dar as mãos, vamos clamar. Deus já está usando aí a vida do presbítero Jefferson, na palavra, na revelação, os demais presbíteros com ele também, na medida do possível, meu esposo pastor Darcy também dando a sua participação, vários presbíteros, vários diáconos, enfim, o povo de Deus em peso, obreiras, né, várias irmãs ali louvando, adorando a Deus, nós estaremos ali, e o importante é Jesus Cristo, ele é o centro das atenções. Jesus Cristo no presente é o que nos basta. A graça dele é suficiente para todos nós. E eu tenho certeza que Jesus estará presente e derramando sobre nós a sabedoria, porque a palavra de Deus fala, né, bem claro, quando diz, né, eu amo os que me amam, os que de madrugada me buscam, me acharão. Se você quer achar, quer ter sabedoria, eu venha buscá-la. É nesta noite que Deus vai realmente renovar a nossa vida, trazer um renovo. Nós precisamos, nós somos carentes da graça de Deus. Então, a fila de madrugada é menor. Então, vale a pena você se esforçar, não olhar para o cansaço. Deus preparou um clima maravilhoso, bem temperado o clima. Isso é sinal que Deus está no controle e a vitória é nossa pelo poder do sangue de Jesus. Vem estar conosco, não te preocupe, mas venha adorar a Deus, venha cultuar ao Senhor e você vai ver o retorno de Deus sobre a tua vida, o agir de Deus sobre a tua família, seja qual for a área. Então, nesta noite, junte-se a nós, povo de Deus, aqui na Avenida Marechal Floriano Peixoto, 6711, aqui no bairro Aue, quase em frente ao Clube da Passarela, bem ao lado Alvorada Autopeças, aqui no bairro Aue também, próximo ao terminal do Aue, aqui na sede da Igreja Pentecostal Deus é Santo. Vem estar conosco, não olha para o cansaço, né? Não é sempre que está tendo vigília. Vamos aproveitar essa oportunidade. Lembra, meus irmãos e minhas irmãs, muitas pessoas perguntando, irmã, quando vai ter vigília? Então o dia chegou e nós queremos rever os irmãos, as irmãs ali, glorificando a Deus, como está escrito no Salmo 133, ó, com bom e com suave é que os irmãos vivem em união. E através dessa união, na oração, na adoração ao nosso Deus, eu tenho certeza que o céu vai se abrir, a glória de Deus vai se manifestar e Deus estará ali fazendo o impossível se tornar possível sobre as nossas vidas. Em nome de Jesus, venha para cá, povo de Deus. Não importa a distância, ainda dá tempo de se formar, ter caravanas. Você que tem seu veículo, né, age com o papel do bom samaritano, de uma boa samaritana. Quem está conosco, convida seus vizinhos, seus colegas, seus amigos, suas amigas, e enche o carro aí, vem adorar a Deus conosco. Queremos contar com todos os bairros, né? Os irmãos, as irmãs da grande Curitiba, todos os bairros. Vá que eu vá citar o nome de alguém, esqueço dos demais. Então, todos vocês são nossos convidados, meus irmãos, minhas irmãs. Junte-se a nós nesta noite, a vigília, na sede da Igreja Pentecostal Deus é Santo. Tem certeza, sem sombra de dúvida, que os céus estarão abertos. E a glória de Deus, e Jesus salvando, curando, libertando, restaurando, restituindo. Você que está aí, meu irmão, minha irmã, lutando em prol do seu lar, em prol da sua família, em prol da libertação de alguém, em prol da transformação de vida, da devolução, da restituição, da restauração. Dê um lugar, né, para Deus agir, dê uma chance para Deus nessa madrugada. Vem estar conosco. Se você não conseguir ficar a madrugada inteira, venha ficar uma hora, duas horas, três horas conosco, porque eu tenho certeza que quem chegar aqui nesta noite, nesta virada, a partir das 23 horas e 30 minutos, né, já virando para o domingo, eu tenho certeza que ninguém vai querer voltar para sua casa, porque o Espírito Santo vai se apoderar de cada vida. Unção que a gente não vai querer, né, orar uma hora, duas horas, não. A gente vai querer ficar a vigília inteirinha adorando a Deus e vai ser uma bênção nesta noite. Meus irmãos, minhas irmãs, todos vocês que outrora já tinham experiência com Deus, de repente aí na luta, de repente está se afundando no mar desta vida, mas a mão amiga de Jesus Cristo, as mãos ensanguentadas de Jesus estarão estendidas para fazerem novamente resgate, resgatar vida nesta noite. É uma noite especial, será uma noite incomparável, uma noite maravilhosa. Para isso nós estamos pagando preço na oração, na consagração, para Deus entrar em ação e não deixar ninguém sair com as mãos vazias desta vigília. Então junte-se a nós, todos vocês são nossos convidados, né? Noite de palavra, louvor, revelação, né? Juntamente com o presbítero Jeff, meu esposo, o pastor Darcy, vários presbíteros ali também orando por revelação, os diáconos, obreiras, obreiras. Gente, será uma maravilha em nome de Jesus Cristo. Então nós queremos contar com todos vocês. Palavra, louvor, revelação, unção com óleo, libertação, salvação de almas. Uma noite que o Senhor preparou para mostrar que Ele é Deus. E quando Ele chega para agir, eu quero ver quem é que vai atrapalhar o agir de Deus. Ninguém. O inferno já foi derrotado pelo sangue de Jesus. E a vitória é nossa. Eu tenho certeza, se você não olhar para o cansaço, não olhar para nada, olhar para o Senhor, você verá e receberá aquilo que Deus já tem reservado e preparado para te entregar logo mais nesta noite de vigília, né? A partir das 23 horas e 30 minutos até as 6 horas da manhã, 5 e meia, 6 horas, em nome de Jesus. Eu creio, é tempo de avivamento, é tempo de renovação, é tempo de boas notícias, de boas novas. Então, nesta madrugada, queremos contar com a presença de todos vocês, os que congregam, os que não congregam, os que pertencem a Deus é Santo, os que não pertencem. Todos vocês são nossos convidados. Então, o endereço é muito fácil: Avenida Marechal Floriano Peixoto, 6711, aqui no bairro Aue, quase em frente ao tubo da Passarela, bem ao lado da Alvorada Autopeça, aqui na sede da Igreja Pentecostal Deus é Santo. Deus tem uma vida melhor para você e para toda a sua família. É hoje, em nome de Jesus.

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1: 21 horas e 43 minutos.

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2: 21:48.
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4: Paz do Senhor para todos, amados ouvintes, quem vos salva, sua irmã em Cristo Jesus Messias. Sejam bem-vindos, sejam bem-vindas a esta programação por este meio de comunicação. E neste momento, na mesa de áudio, a jovem Ana Glória e na responsabilidade desta programação, meu esposo, pastor Darcy Messias, e quem vos salva, sua irmã em Cristo Jesus Messias. Neste momento, eu já quero chamar a preciosa atenção do povo de Deus. Está se aproximando a grande vigília neste sábado em Curitiba, em Paraná. Forme suas caravanas. Já ficamos sabendo que tem gente que vai vir de Santa Catarina para cultuar a Deus conosco. E você que tão perto, meu irmão, você que tão perto, minha irmã, e não vai vir para essa vigília, eu creio que você vai vir sim, em nome de Jesus. É uma noite que nós vamos, né, buscar o Senhor enquanto se pode achar, invocar o Senhor enquanto está perto. Precisamos estar revestidos com o poder de Deus. E como que a gente vai encontrar esse poder? É na vigília, na madrugada com Deus, neste sábado para domingo, a partir das 23 horas até as 5 horas da manhã, 5 e meia da manhã. O povo de Deus ali clamando, Deus usando a vida do presbítero Jefferson, juntamente com ele, a participação especial do meu esposo, pastor Darcy, vários presbíteros ali, diáconos, obreiros, obreiras, vários grupos de louvores, o grupo Vencendo pela Fé, pessoas louvando individualmente, os visitantes recebendo as bênçãos, cultuando a Deus conosco. Esta madrugada de sábado para domingo, neste final de semana, vai ficar pequena esta noite, devido ao que Deus estará fazendo, usando o servo do Senhor na autoridade da palavra, na ousadia do Espírito Santo, nas revelações profundas, vários presbíteros ali juntamente com o presbítero Jefferson, vários diáconos, o povo de Deus em peso fazendo a obra, e você que vai estar conosco recebendo as bênçãos do Senhor Jesus, vem estar conosco nesta madrugada de sábado para domingo, porque vai valer a pena. O Senhor está de olho no seu povo para abençoar, e eu creio que Deus vai ter bênçãos maravilhosas, promessas se cumprindo nesta vigília sobre a vida dos irmãos, das irmãs, sobre as nossas vidas, porque o Senhor, né, tem milagre, né? O milagre não cessou, Deus tem algo para fazer sobre as nossas vidas, renovo espiritual, trazer uma renovação. Neste sábado para domingo, nós queremos contar com a presença de todos vocês que estão acompanhando esta programação. Não importa o teu credo religioso, o importante é você estar presente, porque o Senhor vai resplandecer o agir de Deus sobre a tua vida, o teu lar, a tua família, nesta madrugada de sábado para domingo, nesta vigília maravilhosa com o tema Buscai ao Senhor enquanto se pode achar, invocar enquanto está perto. Em nome de Jesus, é tempo da gente buscar, né? Os dias difíceis estão aí, a palavra de Deus se cumprindo, e muita gente desapercebida, preste bastante atenção, que nós temos que agir como as virgens prudentes, e não como as loucas. As loucas deixaram o tempo passou, e quando elas precisaram do azeite, aí era tarde demais, e as prudentes não, elas tinham nas suas vasilhas, e ainda tinha de reserva, porque elas eram prudentes. Então nós temos que fazer parte da prudência, não da loucura que está acontecendo neste mundo. Desperta, povo de Deus, porque a salvação agora está mais próxima do que quando nós aceitamos o Senhor como Salvador. Então desperta, Curitiba, desperta, Paraná. Você que está aí em cima do muro, desça. Você que está aí à beira do caminho, entra no caminho, porque o dono da seara se aproxima. O noivo está vindo para buscar a igreja, e a igreja não pode estar dormindo, a igreja não pode estar fria, ela tem que estar quente, tem que estar aquecida pelo Espírito Santo. E nesta madrugada de sábado para domingo, Deus vai trazer um grande avivamento sobre o seu povo. Desperta, Curitiba, vamos dar as mãos, vamos buscar a presença do Senhor, porque Ele tem o melhor para conceder para o seu povo, para continuar vencendo pela fé e conquistando não somente nesta vida, mas a vida eterna, que é a salvação. Então nós aguardamos a presença de todos vocês nesta vigília, aqui na Avenida Marechal Marechal, Floriano Peixoto, 6711, próximo ao terminal do Aue, quase em frente ao Tubo da Passarela, bem ao lado da Alvorada Autopeças, aqui na sede da Igreja Pentecostal Deus é Santo, neste final de semana, de sábado para domingo, a partir das 23 horas e 30 minutos até 5h30 da manhã, 6 horas, porque Deus vai abrir os céus, o Espírito Santo vai ser derramado sobre o povo que ali estiver. Deus vai trazer um grande avivamento, um renovo sobrenatural estará acontecendo nesta vigília agora, de sábado para domingo. E todos vocês são nossos convidados. Em nome de Jesus, aproveita a oportunidade, porque Deus tem algo reservado para te entregar, em nome de Jesus. 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

Graças a Deus, amados ouvintes, mais uma vez receba a paz do Senhor Jesus, da sua irmã em Cristo, os Messias, da mesa de áudio, a Jovem Ana Glória, na responsabilidade desta programação, meu esposo, pastor Darcy. A nossa expectativa é muito grande, é hoje é 29, né, de agosto, então hoje é o dia esperado, a noite almejada pelo Pai, pelo Filho, pelo Espírito Santo. Nós estamos contando os minutos, segundos, já para a vigília nesta noite, a partir das 23 horas e 30 minutos. Né? Vai ser uma bênção em nome de Jesus nesta noite. É noite de vitória, é noite de bênção, é noite de milagre, é noite de salvação, palavra, louvor, revelação, unção com óleo. Ninguém pode ficar de fora. Você que está aí, ó, cochilando entre dois pensamentos, não deixe essa oportunidade passar, porque você não saberá quando vai ter outra oportunidade. O momento é agora, porque o nosso Deus é um Deus de já. Então se esforça para estar conosco aqui na Avenida Marechal Floriano Peixoto, 6711, aqui na sede da Igreja Pentecostal Deus é Santo, nesta noite, aqui próximo ao terminal do Aue, quase em frente ao tubo da passarela, bem ao lado da Alvorada Autopeças. Está aqui localizada a sede da Igreja Pentecostal Deus é Santo. E nesta noite é uma noite que propicia, uma noite de milagre, uma noite que Deus preparou, um clima maravilhoso. Tudo isso é resposta de Deus, que Deus está se agradando dessa vigília que acontecerá entre alguns minutos mais, né? A partir das 23 horas e 30 minutos. Nós estaremos aqui já, a igreja está aberta, já tem gente chegando. E Deus tem milagre para você, meu irmão, minha irmã, se esforça, né? Forme caravana, vem que está conosco, faça alguma coisa para Jesus te abençoar. Tenha bom ânimo, desperta a tua fé, acredite nas promessas de Deus, creia que Jesus falou, pode passar o céu que vai passar, pode passar a terra que também vai passar. Mas as palavras do Senhor não, elas se cumprirão e vai se cumprir sobre as nossas vidas, as promessas, as bênçãos, os milagres, a salvação. Venha clamar em prol do nosso país, vamos clamar em prol da salvação dessa nação, vamos clamar em prol de muitas almas que estão aí presas, amarradas, acorrentadas, sem ter força de vir cultuar a Deus, de servir a Deus, de adorar o Senhor, mas através de cada um de nós, quando a gente levantar as mãos aos céus ali, aqui no centro da igreja, aqui com as mãos estendidas aos céus, eu tenho certeza que os céus se abrirão, a glória de Deus se manifestará e o milagre vai acontecer. E o maior milagre é a salvação da alma. Como tem aquele hino que fala, né? Deus não tem prazer de despedir ninguém sem a bênção e o milagre. E a bênção que ele tem é a salvação. Então, nesta noite, não importa qual seja a tua necessidade, o teu problema, a tua dor, a tua dificuldade, o importante é que o nosso Deus é maior e ele tem saída para tudo, solução para tudo, ele está acima de tudo e de todos e só depende do ser humano. Quando o ser humano se posiciona no centro da vontade de Deus para adorar a Deus, o céu para ouvir a nossa adoração, e não vai ficar do mesmo jeito, haverá mudança, haverá um sinal de Deus nas nossas vidas, milagres, bênção, alguma coisa de Deus se fará presente sobre nós, e é nesta noite aqui na sede da Igreja Pentecostal Deus é Santo. Você pode dizer, irmão, eu trabalhei a semana inteira, e Deus está de olho em você, se Deus abriu a porta para você, você trabalhou até hoje também, o dia inteiro você trabalhou, dai graças a Deus, porque tem gente que não tem trabalho. Você que tem, venha agradecer a Deus para que Deus continue conservando o seu trabalho, as portas abertas e abrindo mais portas para mais gente, em nome de Jesus. Quantos pais de famílias, quantas mães que estão aí desesperadas. Mas se cada um juntasse a nós nesta madrugada, a partir das 23 horas, hoje é sábado, 29 de agosto, aqui na nossa sede, até as 6 horas da manhã, tenho certeza que algo novo vai se fazer presente. Deus vai fazer a diferença na vida deste homem, na vida desta mulher, desse jovem, dessa criança, seja quem for. O nosso Deus não tem prazer de despedir ninguém com as suas mãos vazias, porque bênção ele tem, milagres ele tem, seja na área de salvação, cura divina, perdão, libertação, restauração, restituição, devolução, seja na área espiritual, material, física, intelectual, sentimental, seja qual for a área, Deus pode fazer, porque se Deus não fizer a obra,
e vão será o sacrifício. E ele faz, porque toda a honra e toda a glória é para ele, é dele, só dele. Então, nesta noite, você não pode ficar de fora, meus irmãos, minhas irmãs. Passa como a igreja primitiva, volta ao primeiro amor, volta para cultuar a Deus. Lembra quando você cultuava mais a Deus, passava mais vigília com o Senhor, como era melhor? Você nem via as lutas. Quando a luta, quando você começava a ver a luta, a vitória já estava chegando e o céu se abrindo e o nome de Jesus sendo glorificado. Então, Deus não mudou. Ele continua o mesmo, diz a Bíblia, foi ontem, é hoje e será eternamente. O que tem mudado é o ser humano e tem mudado muitas vezes para o pior. Mas Deus quer que nós venhamos voltar o primeiro amor ficado. Então, Deus não mudou. Ele continua o mesmo, diz a Bíblia, foi ontem, é hoje e será eternamente. O que tem mudado é o ser humano e tem mudado.

fazer 30 minutos aqui na nossa sede. Olha o endereço, Igreja Pentecostal, Deus é Santo, onde Deus tem uma vida melhor para você, para sua família, aqui na Avenida Marechal Floriano Peixoto, 6711, no bairro Aue, próximo ao terminal do Aue também, quase em frente ao tubo da passarela, bem ao lado da Alvorada Autopeça. Venha para cá em nome de Jesus, porque a vitória vai ser muito grande. Palavra, louvor, revelação, libertação, são com óleo, presbítero chefe da Zona Eusébio, do Senhor, com mais equipe de pastores, presbíteros. Olha, é hoje o dia da sua vitória, é hoje o dia do seu milagre. Não deixe essa oportunidade passar desapercebida, porque a gente não sabe quando é que você terá outra oportunidade. O momento é agora, porque o nosso Deus é um Deus de já. Então é hoje que Deus preparou para abençoar a tua entrada, a tua saída, a tua casa, a tua família, os teus projetos. Deus vai entrar em ação e vai concretizar e vai tirar da gaveta. E você vai ver o que Deus vai fazer nesta madrugada, porque são poucas pessoas que estão voltando para Jesus. E nós temos que fazer parte dos escolhidos, porque os escolhidos não estão acomodados, não. Eles estão aí dizendo, Maranata, ora vem, Senhor Jesus. Então nós estamos aqui de plantão na presença do Senhor, porque Jesus a qualquer momento vai arrebatar a sua igreja. Se Jesus voltar nessa madrugada e nós estivermos ali na presença dele, nós iremos direto para a glória. Então corra para cá, povo de Deus, em nome de Jesus. Ouça o que o Espírito diz às igrejas. Jesus está voltando. E quando ele vier, ninguém vai levar esses corre-corre que a gente às vezes fica cansado, cansada. Não, que nós vamos levar a nossa alma para prestar conta com o Senhor. E nós vamos receber o nosso galardão segundo as nossas obras. Então, em primeiro lugar, o reino de Deus, a sua justiça e as demais coisas vos serão acrescentadas. É assim que Deus quer que nós façamos, porque nós estaremos nesta vigília, em nome de Jesus, né, com o tema, buscai ao Senhor enquanto se pode achar, invocar enquanto está perto. Deus vai estar usando a vida, nosso genro presbítero Jefferson. Vai ser uma noite maravilhosa, que vai passar muito rápido, em nome de Jesus. E vocês que estão aí pensando que as bênçãos não serão concretizadas nas vossas vidas, as promessas, então nesta noite vocês verão a glória de Deus, em nome de Jesus. Esforça, Curitiba, esforça, Paraná, esforça, povo de Deus, para estar conosco, porque eu tenho certeza que o nosso Deus é um Deus recompensador. Ele faz o que o ser humano não pode fazer, basta o ser humano dar lugar para ele agir. Ele entra, ele fala lá em Apocalipse, eis que estou à porta e bato. Se alguém ouvir a minha voz, abrir a porta, entrarei em sua casa, cearei com ele, ele comigo. E é hoje que tua vida vai mudar, como Jesus transformou a água em vinho, transformará a sua vida e você vai muito glorificar o nome do Senhor. A entrada é franca, não importa o teu credo religioso, o importante é você estar presente, em nome de Jesus.

0: 22 horas e 15 minutos.
1: Visão divina. Outro dia entrei numa loja, vi um anjo por trás do balcão. Maravilhado com aquela visão divina, perguntei-lhe: anjo do Senhor, o que vendes? Ele respondeu-me: todos os dons de Deus. Custam muito caro, perguntei. Não é tudo de graça, é só escolher, respondeu. Contemplei então a loja, vi jarros e vidros de fé, pacotes de esperança, caixinhas de salvação e sabedoria. Tomei coragem e pedi: por favor, embrulhe para mim muito amor de Deus, todo o perdão dele, um punhado de fé, bastante felicidade e salvação eterna para mim e para toda a minha família. O anjo do Senhor anotou meu pedido, separou os itens e acondicionou tudo num pequeno embrulho que cabia na palma da minha mão. Surpreso, perguntei-lhe: como é possível caber tudo isso aqui nesse pacotinho? O anjo do Senhor respondeu-me sorrindo: na loja de Deus não vendemos frutos, apenas sementes.
2: Senhor Jesus, para todos vocês, quem vos sauda aqui é sua irmã em Cristo, Rose Messias. Eu estou aqui para convidar vocês para uma grande vigília que estará acontecendo no dia 29 do corrente mês, a partir das 23 horas e 30 minutos, até as 5 horas da manhã. Estará aqui conosco, pregando a palavra de Deus, o presbítero Jefferson, participação especial do meu esposo, pastor Darcy, também participação especial do grupo Vencendo pela Fé, várias pessoas louvando individualmente, e todos aqui recebendo as bênçãos do Senhor, aqui na Avenida Marechal Floriano Peixoto, 6711, próximo ao terminal do Aue, aqui na Grande Curitiba. Vem estar conosco.

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1: 22 horas e 25 minutos.

0: 22 horas e 29 minutos.
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2: Senhor, amados ouvintes, quem vos salva, é sua irmã em Cristo Rose Messias. Estou aqui para relembrar todos vocês por mais essa oportunidade de Deus ter nos concedido da gente falar a respeito da vigília hoje. Chegou o dia, chegou a hora da sua vitória, Curitiba, Paraná, povo de Deus, na noite de hoje, ninguém pode ficar de fora. Corra para cá, Curitiba, corra para cá, Paraná, povo que quer receber o grande avivamento de Deus para continuar vencendo as lutas, as dificuldades, sem deixar a cruz, mas ser fiel até o final para trocar por uma coroa de glória. É hoje, atenção, povo de Deus, hoje às 23 horas e 30 minutos, aqui na nossa sede da Igreja Pentecostal Deus é Santo, a grande vigília. E aqui está escrito na palavra do Senhor com este tema maravilhoso: buscai ao Senhor enquanto se pode achar e invocai enquanto está perto. É hoje que você vai buscar a presença, que nós iremos buscar a presença de Deus. Queremos contar com todo mundo, né? Você que está sempre conosco nas campanhas, você que ainda não veio, você é o nosso convidado especial. É hoje, a partir das 23 horas, as portas ali estarão abertas, tanto pelo sentido do estacionamento, como também pela Marechal. Você que não pode chegar às 23 horas e 30 minutos, vai chegar um pouco mais tarde. Mas venha, povo de Deus, vamos buscar o Senhor enquanto se pode achar, invocar enquanto está perto, porque os dias maus estão por aí, e quem estiver agindo como as virgens prudentes vão vencer, mas quem estiver como as virgens loucas vão perecer. Então, nesta noite, todos vocês são nossos convidados. Deus vai estar usando a vida do presbítero Jefferson, com mais uma equipe de presbítero, todos os presbíteros com ele, os diáconos, obreiras, obreiras, os cooperadores, as cooperadoras, enfim, todos, membros, jovens, crianças, adolescentes, ciclo de oração, todos os ciclo de oração vencendo pela fé, várias irmãs louvando individualmente, os irmãos também. Olha, a noite vai passar muito rápido, preste bastante atenção, porque é hoje, chegou o dia, chegou a hora da sua vitória, chegou o momento de Deus concretizar aquelas promessas sobre a tua vida, o teu lar e a tua família. É aqui na Avenida Marechal, Floriano Peixoto, 6711, próximo ao terminal do Aue, quase em frente ao tubo da passarela, bem ao lado da Alvorada Autopeças. Não tem como você errar. É hoje, as portas já estão abertas e elas vão continuar, porque nós iremos iniciar às 23h30, às 23h30, até às 5 horas da manhã, 5h30, 6 horas. E assim que terminar ali, nós vamos ter que terminar a vigília no salão número 1. A gente vai ter um café no salão número 2. Vai ser uma bênção. Vocês não podem ficar de fora. Cada um já sabe o seu compromisso, né? É uma maravilha, em nome de Jesus. Então, venha para cá, povo de Deus. Em nome de Jesus, vamos clamar, vamos adorar a Deus. É uma noite completa, palavra, louvor, revelação, libertação, unção com óleo, salvação de almas, transformação de vidas, será uma bênção. Você vai ficar de fora? Eu creio que não, porque quem tem sede de salvação, quem tem sede de vida eterna, quem tem sede de comunhão com o Senhor, jamais vai ficar de fora dessa concentração, dessa vigília. Pessoas que já estão vindo lá de Santa Catarina e vocês que estão aqui tão bem pertinho da igreja, né? Pode vir de ônibus, pode vir de táxi, pode vir de Uber, no seu próprio carro, ali tem estacionamento, você pode vir a pé, de bicicleta, o importante é você estar presente, né? Vem do jeito que você puder vir, vai vindo e o Senhor vai abençoar a tua entrada, a tua saída. Deus tem milagre para você, para todos nós, logo mais agora às 23 horas e 30 minutos aqui na nossa sede. Venha para cá, toda Curitiba, os bairros, né? Não importa a igreja que você congrega, o importante é você estar ali na fé, acreditando que o melhor de Deus irá acontecer na sua vida, porque nós iremos buscar a presença do Senhor iremos invocar o nome dele, ele prometeu salvar de qualquer situação. Venha clamar a Deus em prol dessa pessoa que está aí nas drogas, na prostituição, no crime, no roubo, numa vida errônea, né? Ou numa vida de engano. Venha clamar a Deus para que Deus venha salvar essa vida. E o mais interessado é o nosso Senhor e Salvador Jesus Cristo, porque a palavra de Deus nos afirma dizendo que Jesus veio buscar e salvar o que se havia perdido. Se tiver alguém perdido aí na sua casa, da família, Deus vai achar. O Senhor Jesus vai fazer uma grande obra. Vem estar conosco, queremos contar com o povo de Deus, não só o povo da Deus é Santo, mas enfim, você que está aí acompanhando essa programação por este meio de comunicação, todos vocês são nossos convidados. A entrada é franca, quem garante o milagre é o nosso Senhor e Salvador Jesus Cristo. Vem movido pela fé, guiado pelo Espírito Santo, acobertado com o sangue de Jesus. Eu tenho certeza que nada irá impedir o agir de Deus sobre a nossa vida, sobre a tua vida. Então é hoje, venha para cá, povo de Deus. Vamos dar as mãos, vamos clamar. Deus já está usando aí a vida do presbítero Jefferson, na palavra, na revelação, e os demais presbíteros com ele também, na medida do possível. Meu esposo, pastor Darcy, também dando a sua participação. Vários presbíteros, vários diáconos, enfim, o povo de Deus inteiro, obreiras, né? Várias irmãs ali louvando, adorando a Deus. Nós estaremos ali. E o importante é Jesus Cristo. Ele é o centro das atenções. Jesus Cristo estando presente é o que nos basta. A graça dele é suficiente para todos nós. E eu tenho certeza que Jesus estará presente e derramando sobre nós a sabedoria, porque a palavra de Deus fala, né, bem claro, quando diz, né, eu amo os que me amam, os que de madrugada me buscam, me acharão. Se você quer achar, quer ter sabedoria, eu venha buscá-la. É nesta noite que Deus vai realmente renovar a nossa vida, trazer um renovo. Nós precisamos, nós somos carentes da graça de Deus. Então a fila de madrugada é menor. Então vale a pena você se esforçar, não olhar para o cansaço. Deus preparou um clima maravilhoso, bem temperado o clima. Isso é sinal que Deus está no controle e a vitória é nossa pelo poder do sangue de Jesus. Vem estar conosco, não te preocupe, mas venha adorar a Deus, venha cultuar ao Senhor e você vai ver o retorno de Deus sobre a tua vida, o agir de Deus sobre a tua família, seja qual for a área. Então, nesta noite, junte-se a nós, povo de Deus, aqui na Avenida Marechal Floriano Peixoto, 6711, aqui no bairro Aue, quase em frente ao Tubo da Passarela, bem ao lado da Alvorada Autopeças, aqui no bairro Aue também, próximo ao terminal do Aue, aqui na sede da Igreja Pentecostal Deus é Santo. Vem estar conosco, não olha para o cansaço, né? Não é sempre que está tendo vigília, vamos aproveitar essa oportunidade. Lembra, meus irmãos e minhas irmãs, muitas pessoas perguntando, irmã, quando vai ter vigília? Então o dia chegou e nós queremos rever os irmãos, as irmãs ali, glorificando a Deus, como está escrito no Salmo 133, ó, com bom e com suave é que os irmãos vivem em união. E através dessa união, na oração, na adoração ao nosso Deus, eu tenho certeza que o céu vai se abrir, a glória de Deus vai se manifestar e Deus estará ali fazendo o impossível se tornar possível sobre as nossas vidas. Em nome de Jesus, venha para cá, povo de Deus. Não importa a distância, ainda dá tempo de se formar, tem caravanas. Você que tem seu veículo, né, age com o papel do bom samaritano, de uma boa samaritana. Quem está conosco, convida aí seus vizinhos, seus colegas, seus amigos, suas amigas, e enche o carro aí, vem adorar a Deus conosco. Queremos contar com todos os bairros, né? Os irmãos, as irmãs da grande Curitiba, todos os bairros. Vá que vá citar o nome de alguém, esqueço dos demais. Então, todos vocês são nossos convidados, meus irmãos, minhas irmãs. Junte-se a nós nesta noite, onde é vigília, na sede da Igreja Pentecostal Deus é Santo. Tem certeza, sem sombra de dúvida, que os céus estarão abertos. E a glória de Deus, e Jesus salvando, curando, libertando, restaurando, restituindo. Você que está aí, meu irmão, minha irmã, lutando em prol do seu lar, em prol da sua família, em prol da libertação de alguém, em prol da transformação de vida, da devolução, da restituição, da restauração. Dê um lugar né, para Deus agir. Dê uma chance para Deus nessa madrugada. Vem estar conosco. Se você não conseguir ficar a madrugada inteira, venha ficar uma hora, duas horas, três horas conosco, porque eu tenho certeza que quem chegar aqui nesta noite, nesta virada, a partir das 23 horas e 30 minutos, né, já virando para o domingo, eu tenho certeza que ninguém vai querer voltar para sua casa, porque o Espírito Santo vai se apoderar de cada vida. Unção que a gente não vai querer, né, orar uma hora, duas horas, não. A gente vai querer ficar a vigília inteirinha adorando a Deus, e vai ser uma bênção nesta noite. Meus irmãos, minhas irmãs, todos vocês que outrora já tinham experiência com Deus, de repente aí na luta, de repente está se afundando no mar desta vida, mas a mão amiga de Jesus Cristo, as mãos ensanguentadas de Jesus, estarão estendidas para fazerem novamente resgate, resgatar vida, né? Esta noite é uma noite especial, será uma noite incomparável, uma noite maravilhosa. Para isso nós estamos pagando preço na oração, na consagração, para Deus entrar em ação e não deixar ninguém sair com as mãos vazias desta vigília. Então junte-se a nós, todos vocês são nossos convidados, né? Noite de palavra, louvor, revelação, né? Juntamente com o presbítero Jeff, meu esposo, pastor Darcy, vários presbíteros ali também orando por revelação, os diáconos, obreiras, obreiras. Gente, será uma maravilha em nome de Jesus Cristo. Então nós queremos contar com todos vocês. Palavra, louvor, revelação, unção com óleo, libertação, salvação de almas. Uma noite que o Senhor preparou para mostrar que Ele é Deus. E quando Ele chega para agir, eu quero ver quem é que vai atrapalhar o agir de Deus. Ninguém. O inferno já foi derrotado pelo sangue de Jesus. E a vitória é nossa. Eu tenho certeza, se você não olhar para o cansaço, não olhar para nada, olhar para o Senhor, você verá e receberá aquilo que Deus já tem reservado e preparado para te entregar logo mais nesta noite de vigília, né? A partir das 23 horas e 30 minutos até as 6 horas da manhã, 5 e meia, 6 horas, em nome de Jesus. Eu creio, é tempo de avivamento, é tempo de renovação, é tempo de boas notícias, de boas novas. Então, nesta madrugada, queremos contar com a presença de todos vocês, os que congregam, os que não congregam, os que pertencem a Deus, os que não pertencem. Todos vocês são nossos convidados. Então, o endereço é muito fácil: Avenida Marechal Floriano Peixoto, 6711, aqui no bairro Aue, quase em frente ao tubo da Passarela, bem ao lado da Alvorada Autopeça, aqui na sede da Igreja Pentecostal Deus é Santo. Deus tem uma vida melhor para você e para toda a sua família. É hoje, em nome de Jesus.

0: meus irmãos, minhas irmãs, eu senti de Deus aqui agora de falar para vocês que Deus vai fazer aquele dinheiro antigo que você nem sabe, aquele dinheiro que você deixou de receber. Eu estou falando isso diante do Pai, do Filho e do Espírito Santo. Aquele dinheiro que você não recebeu quando você trabalhou lá na empresa ou nas empresas durante a sua vida, quando você foi dispensado, você pediu conta, fez o acerto, fez acordo, que você sabe ou não sabe que você deixou de receber. Dinheiro grande, dá valor a essa palavra aqui, porque isso aqui é espiritual, isso aqui é Deus, é a palavra de Deus falando na minha boca. Dinheiro que você não recebeu, dinheiro que você emprestou para os outros e as pessoas não te devolveram, que você esqueceu. Mas Deus não esqueceu. Dinheiro de algo que você vendeu e as pessoas não te pagaram. Vendeu casa, terreno, carro, outras coisas que alguém te enrolou, estou te enrolando, e depois pagou pela metade. Deus não esqueceu disso. Dinheiro de prejuízo que você levou. Quantos prejuízos você levou durante a sua vida? Alguém que bateu no seu carro, aí você teve que pagar sozinho. Você deixou o carro num lugar, quando você viu, o carro estava batido, não apareceu ninguém. E você foi arcar com o conserto do carro. E olha, tantas outras coisas que você nem imagina. Dinheiro lá do plano Collor. Lembra aquele dinheiro que foi pego no banco? Pegou todo mundo de surpresa? Aqueles planos Bresser. Coisas antigas que seu avô não recebeu, seu pai, sua avó, sua bisavó, sua mãe não recebeu. Isso é herança. Isso aí é herança que Deus vai te dar. Isso aí é herança que Deus vai te dar. O que teu pai não creu, teu avô não creu, você crê. Aquilo que era da sua tataravó, do seu tataravô, bisavô, bisavó, vó, mãe, eles não creram. Eles abandonaram, mudaram, largaram tudo para trás, desprezaram, rejeitaram. Mas no seu coração hoje, pelo amor de Deus, pelo amor dessa palavra, diga assim: eu não rejeito, eu quero o que é meu. Se o meu avô não quis, mas eu quero. Se o meu bisavô não quis, isso é problema dele, mas eu quero. Eu quero. Você tem que querer, você tem que aceitar, se você quer. A Bíblia nos mostra que Esaú não quis. Esaú rejeitou a bênção, a herança, a primogenitura. Era para ser Deus de Abraão, Deus de Isaac, Deus de Esaú. E no final foi Deus de Abraão, de Isaac, de Jacó, porque ele abandonou. Tudo que nós abandona, tudo que nós rejeita, não faz parte da nossa vida, está ficando para os outros. Tudo que você deu para os outros, você deu. Você deu para os outros. Pronto, você deu, está dado. Seu avô deu, está dado. Agora, fala consigo agora. Eu não dou. Eu não rejeito. Eu não desprezo tantas riquezas que estão escondidas por aí, que você não sabe. Que você não sabe. Estou dizendo diante do Pai, do Filho e do Espírito Santo de Deus. Olha o que a Bíblia diz aqui, ó. Escuta isso aqui um pouquinho, escuta, não sai agora não. Eu irei diante de ti e endireitarei os caminhos tortos, quebrarei as portas de bronze e despedaçarei os ferrolhos de ferro e te darei os tesouros das escuridades e as riquezas encobertas, riquezas encobertas que você não sabe. Te darei os tesouros escondidos da escuridade, que você não sabe que está escuro aos seus olhos, que está escuro aos nossos olhos, as riquezas que estão encobertas ao nosso entendimento, para que possais saber que eu sou o Senhor, o Deus de Israel, que te chama pelo teu nome. Eu não vou abrir mão do que é meu de jeito nenhum. Se você quiser abrir, você abre. Quantas vezes eu falo aqui na igreja, eu falei assim, olha, quem deixou de vir no culto, na campanha, quebrou a campanha, os irmãos que vieram é para pegar a bênção dele, pegar a bênção dela que não veio. A bênção que era para ele vai ficar para quem veio. O milagre que era para alguém que não quis vir, então é para você. Você está aí pagando o preço. Então receba aquelas bênçãos que era para os outros. Eles desprezaram, não quiseram vir, então você toma posse. É um voto, um propósito. Alguém não quer não? Então você pega aquele voto que era para alguém pegar e não quis pegar. Pega. Você não tem nada a perder, só tem a ganhar. O voto, aquele propósito. Quem tem fé de pegar esse voto aqui para Deus fazer um milagre na sua vida, na sua casa, na sua família? Tem gente que não quer. Vai lá e cata o voto. Pega o voto, fala, eu vou fazer o voto dobrado, a bênção dobrada. Você não quer não? Eu quero. Você não quis não? Eu quero. Você rejeitou? Eu não rejeito. Você abandonou? Eu não abandono. Você não quer não? Você não quis não? É dever seu querer ou não? Não quis, eu quero. Quantas vezes eu faço isso aqui na igreja? Alguém vai fazer o voto lá? Quem tem que ser fazer um voto assim, assim? Aí, dois, três lá, não quer, eu vou lá e faço o voto dele para mim. Depois ele vai ficar reclamando que não recebeu e eu recebi. Está achando que eu estou humilhando ele. Está achando que você está humilhando ela. Ela não quis, ela abandonou, ela rejeitou. Você fala, irmão, vem para a igreja, vem orar, vem jejuar. Hoje não dá, hoje não, não, para mim é hoje, para nós é hoje. Você não quis, não, eu quero a sua bênção para mim. A bênção que era para você, que você não está querendo, que você está jogando fora, eu quero para mim. Então é isso que eu ensino aqui para o povo da igreja, e assim que nós temos recebido cada milagrão aqui, que vocês escutam, que muitos só escutam, muitos escutam, mas não sai do lugar. Então, nesta oração que eu fiz aqui, veio a minha palavra de Deus, veio a mim o Espírito de Deus, veio a mim a unção de Deus para falar isto. Eu falo isso com liberdade espiritual. Você, a senhora, a moça, o rapaz, que o teu avô, que a tua avó, que os teus parentes não tiveram, você vai ter. Mas você só vai ter se você crer. Se você só escutar o rádio e ficar do mesmo jeito que você era antes, você não vai receber nada. Vai continuar do mesmo jeito. Vai continuar do mesmo jeito. Vai continuar a mesma vidinha. Não vai mudar nada. Por quê? Você não acredita. Você não sai do lugar, você não muda, você não melhora. Então, escuta essa palavra. Tem uma passagem na Bíblia que eu sempre prego aqui para os irmãos. Quando o dinheiro aparece na conta dos irmãos, aqui há um mistério na Deus é Santo. Há um mistério na Deus é Santo, que o dinheiro aparece na conta dos irmãos. Já apareceu na minha, já apareceu em centenas de pessoas. Centenas de pessoas aqui na Deus é Santo. Que eu prego isso para o povo crê. Eu prego isso e o povo crê. O povo toma posse. Como assim, pastor? O homem de bem deixa uma herança para os filhos dos seus filhos, mas a riqueza do pecador é depositada para o justo. Você está vendo? Você está vendo? O homem de bem deixa uma herança para os netos. Os bens que era dele, as bênçãos que era dele, vai ser transportados para os filhos, os netos, os bisnetos, tataranetos. Mas a riqueza do pecador é depositada para o justo, para aquele que faz a obra de Deus, que crê, que se envolve, que se relaciona com a palavra de Deus. A riqueza do pecador é depositada na conta do povo de Deus. Assim como tem dinheiro, tem bilhões abandonado no banco, sabia disso? Se você procurar no Google aí, tem bilhões e bilhões e bilhões de dinheiro retido no banco que o povo largou lá. De que esse dinheiro? Vai vencer o tempo. Se alguém não vai lá buscar o dinheiro, vai ficar para quem? Para o governo. O dinheiro está no banco. De quem é? É do milhões de pessoas no Brasil. Mas a pessoa não foi lá no banco buscar, o tempo venceu, o dinheiro vai ficar para o governo, para a União. Quantas vezes eu vejo aqui noticiário de alguém que jogou na Mega Sena, que ganhou milhões e milhões, que não foram buscar o dinheiro. O tempo passou e o dinheiro venceu o tempo de pegar, aquele dinheiro ficou para o governo. Então assim é na vida do povo de Deus. Se você não crê, se você não vem buscar, se você não acredita, se você não busca em Deus o seu direito, a sua bênção, que você tem direito, que é sua, que é seu, se você não quer, outro vai e pega. Outro vai e pega. Deus dá, Deus tira de um, dá para outro. Deus tira de um e dá para o outro. Deus tira do ímpio, Deus tira do injusto e dá para o justo. Deus tira daquele que não tem compromisso com Deus e Deus dá para quem tem compromisso. Aí vem a irmã contando que apareceu o dinheiro na conta dela. Tem o irmão contando e ganhou uma causa. Tem o irmão contando que apareceu um dinheiro do governo. Agora mesmo, tem um irmão que vem aqui da igreja quadrangular, que ele foi abençoado aqui, revelado, abençoado, que apareceu um dinheiro na conta dele, um dinheiro que ele não tinha recebido há muitos anos. Agora a empresa teve que depositar na conta dele. Está aqui, ó, está aqui gravado o testemunho dele. E outra coisa, enquanto ele viver, isso aqui na Deus é Santo acontece direto. Ele ganhou um cartão vale alimentação enquanto ele viver. Você imagina, ele ganhou um outro cartão lá que eu não me lembro, cartão vale gás, enquanto ele viver, o governo vai pagar para ele o botijão de gás. Enquanto ele viver, ele vai fazer compras, sendo que ele está aposentado, ele não tem direito disso, mas quando ele está aqui na igreja, Deus é Santo, faz campanha, é revelado, ele toma posse da bênção, aí começam as coisas a acontecer, aquilo que Deus prometeu, vai cumprir.
1: O seu nome?
2: Meu nome é Nilson.
1: Irmão Nilson, qual foi a bênção financeira que o irmão recebeu aqui, vindo na igreja de Deus é Santo?
2: Isso aconteceu em 2023, né? Eu estava fazendo a campanha do milagre financeiro, eu acho, e o pastor Messias levantou uma oferta de R$50, disse que ia multiplicar, para crer, ficar crendo que ia multiplicar. Aí passou eu cumpri com o voto, né, tudo certinho, passou uns 15 dias, eu fui na distribuidora lá pegar um gás, e o homem falou, eu vou dar um crédito para você de R$500. Aí peguei o crédito de R$500, levei o gás de graça para casa, né, mas perguntou, quanto que pagou no gás? Eu falei, não paguei nada. Eu falei, quem que vai dar coisa para você? Eu falei, Deus deu. Deus que eu sirvo lá na Deus é Santo, que nós cria lá na Deus é Santo, e esse deu. Então foi R$500, aí acabou, né? Foi pegando, acabou. Aí quando foi em 2024, ele falou, acabou seu crédito, mas eu vou renovar para mais R$500. Aí peguei mais aquele ano, né? Gás de graça. Esse ano foi pegado, aí acabou, né? Esse ano foi pegado de novo. Ele falou, seu Nilson, pois é, seu crédito acabou, né? Eu falei, acabou. Ele falou, mas como tudo sofreu reajuste, o seu crédito vai ser reajustado esse ano, vou te dar mais R$700. Então, essa é um milagre financeiro, né, que acontece aqui nessa igreja.
1: Três anos seguidos. O irmão recebeu três créditos. Então, três anos que não paga gás. Diga glória a Deus, tá vendo? Irmão está na campanha da quarta-feira do milagre financeiro. 2023, um crédito de 500, 2024, outro de 500, e agora 2025, um de 700.
2: R$700, isso mesmo.
1: Mas qual o motivo dele dar esse crédito por mão?
2: O milagre financeiro, né? Da Deus é Santo.
1: É Deus que abençoa.
2: É Deus, o milagre financeiro, a campanha da milagre financeiro, quando o servo de Deus fala, é crer, né? Todos que estão aqui no altar estão na boca de Deus naquela hora, né? Eu crio e recebi um milagre financeiro.
1: Irmão, fez um voto lá em 2023, aqui na igreja, um voto na quarta-feira. Trouxe uma oferta aqui.
2: É, exatamente.
1: Oferta de quanto?
2: Oferta de R$50.
1: R$50. É. E através daquela oferta de R$50...
3: 34 vezes.
1: Recebeu essas bênçãos todas, tá vendo? Plantou e colheu. Deus abençoe. É milagre financeiro, irmãos. Meu Deus do céu, é bênção.
0: Então, escuta essa palavra aqui hoje, essa palavra é Deus falando na minha boca, para despertar dentro de você tanta coisa maravilhosa que você tem para receber e não sabe. Quantas coisas maravilhosas, quantos milagres, bênção, vitórias. Tem uma irmã que foi revelada aqui, que tinha uma herança para ela, para a família dela. Ela foi revelada aqui numa quarta ou foi sexta, daí 15 dias apareceu para o marido dela uma herança da tataravó dele. Herança da tataravó. Não é nem bisavó, tataravó. Deus falou, Deus prometeu, ele cumpre. Então, meu querido, minha irmã, prepara o coração, prepara a mente, prepara a alma para viver como príncipe, de viver como uma pessoa abençoada por Deus, como filho de Deus, filha de Deus, pois a Bíblia diz que o justo viverá pela fé, e se ele abandona, se ele recua, Deus não tem prazer na vida dele. Deus não tem prazer na vida dele. Então, Deus é Deus dos milagres. Nós estamos aqui na rádio com uma irmã que vai contar um grande milagre de Deus que ela conseguiu aqui na quarta-feira, na campanha da prosperidade completa. Por isso que é importante você prestar atenção agora neste testemunho. Minha irmã, o seu nome?
3: Silvia. Eu contar uma grande bênção que eu recebi da mão do Senhor. Deus usou o pastor falando assim que Deus ia dar, era para mim pegar um voto, que Deus ia dar uma grande bênção de herança para o meu marido. E eu tomei posse. Daí, de repente, passou uns nem 10 dias. Ontem, a mãe dele ligou lá, falando que tinha aparecido uma herança da tataravó dele, que era para a gente ir lá assinar os papéis, que a advogada estava juntando todos os papéis para a gente receber essa herança. Grande vitória. E ontem...
0: Dentro de 10 dias, revelação tremenda de Deus aqui nessa igreja. São revelações que se cumprem, revelações que é Deus que está falando. Então, demorou 10 dias.
3: 10 dias. Deus cumpriu. Deus tinha usado o pastor e aconteceu.
0: Como é que foi a revelação?
3: A revelação que era para mim pegar um voto, que Deus ia dar uma herança, ia surgir uma herança para o meu esposo. E eu peguei, fiquei assim, daí peguei e tomei posse daquela revelação. E cheguei em casa e ainda falei para ele. Daí passou 10 dias ontem, a mãe dele e a irmã dele ligou, falou que era para a gente ir lá assinar um papel, que era de uma herança da tataravó dele. Então é maravilha, sabe? A revelação assim se cumpre para ele. Daí passou 10 dias ontem, a mãe dele e a irmã dele ligou, falou que era para a gente ir lá assinar um papel, que era de uma herança da tataravó.

0: fazer. Só Deus é que pode fazer. Creia nessa palavra. Creia nesta palavra. Só Deus que pode fazer. Agora, o nome do seu marido?
1: Luciano Lângaro.
0: E o seu?
1: Luzia Silvia.
0: Mora onde?
1: No Vitória Régia, SIC.

graças a Deus, tudo é possível, não é para todo mundo. Tudo é possível, não é para os crentes. Tudo é possível, não é para quem é obreiro, quem é pastor. Tudo é possível, é para quem crê. Tem muita gente que prega o evangelho, mas não crê. Não crê no que ele está pregando. Ele está falando por falar. Tem gente que está ouvindo a palavra, mas ele não crê naquilo que ele está ouvindo. E a vida dele não muda. Por que que não muda? Porque ele não dá lugar para as mudanças que Deus tem para os crentes que vai para ele para ser salvo e ser abençoado. Então está aí o testemunho da irmã, e eu quero que vocês, em nome de Jesus, tomem posse dessas bênçãos, em nome do Senhor Jesus. Seja um testemunha, seja uma pessoa testemunha verídica do que Deus faz. Vamos viver a fé, irmão. Vamos viver a fé, vamos viver como um verdadeiro cristão, porque está cheio de gente que só tem o nome de crente, só tem o nome de crente, igual a igreja, só tem o nome de igreja, igual o pastor, só tem o nome de pastor, mas não é pastor, igreja que não é igreja, crente que não é crente, mas tem o nome, está igual lá nas cartas de Apocalipse. Então, vamos viver a fé, não é a Bíblia que diz, ou é a Bíblia que está mentindo? A Bíblia diz que o justo, quem é o justo? É aquele que é justo, que é honesto, viverá pela fé. Por isso que nós temos que ser justo, honesto, crente verdadeiro, porque quando a gente ora, a gente vê a diferença, tá certo? Escuta essa palavra vai ficar sendo tocada aqui na igreja, aqui no rádio, direto, para aumentar a fé do povo.

0: 23 horas e 14 minutos.
1: O concerto da sua vida. Desejando encorajar o progresso de seu jovem filho na música, sua mãe o levou a um concerto de piano. Depois de sentarem, a mãe viu uma amiga na plateia e foi até lá para cumprimentá-la. O pequeno menino se levantou do lugar onde estava e sua curiosidade o levou a uma porta onde estava escrito proibida entrada. O concerto estava prestes a começar. A mãe retornou ao seu lugar e descobriu que o seu filho não estava lá. De repente, as cortinas se abriram e as luzes caíram sobre um lindo piano no centro do palco e lá estava o menino, sentado ao teclado inocentemente cantando as notas de uma música infantil. Naquele momento, o grande pianista fez sua entrada. Rapidamente foi ao piano e sussurrou no ouvido do menino: "Não pare, continue tocando." Então aquele pianista estendeu sua mão esquerda e começou a tocar. Logo colocou sua mão direita ao redor do menino e acrescentou um belo acompanhamento. Juntos, o velho mestre e o jovem garoto transformaram uma situação embaraçosa em uma experiência maravilhosamente criativa. É assim que as coisas são com Deus. O que podemos conseguir por conta própria mal vale mencionar. Fazemos o melhor possível, mas os resultados não são exatamente como gostaríamos. Mas com as mãos de Deus, as obras de nossas vidas verdadeiramente podem ser maravilhosas. Quando você for realizar alguma coisa, ouça atentamente. Você pode ouvir a voz do Mestre sussurrando em seu ouvido, dizendo: "Não pare, continue tocando." E sinta os braços amorosos do Senhor ao seu redor, tocando o concerto da sua vida.

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1: 23 horas e 17 minutos.
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2: Senhor, amados ouvintes, quem vos salva, é sua irmã em Cristo, Rose Messias. Estou aqui para relembrar todos vocês por mais essa oportunidade que Deus tem nos concedido de a gente falar a respeito da vigília hoje. Chegou o dia, chegou a hora da sua vitória, Curitiba, Paraná, povo de Deus, na noite de hoje, ninguém pode ficar de fora. Corra para cá, Curitiba, corra para cá, Paraná, povo que quer receber o grande avivamento de Deus para continuar vencendo as lutas, as dificuldades, sem deixar a cruz, mas ser fiel até o final para trocar por uma coroa de glória. É hoje, atenção, povo de Deus, hoje às 23 horas e 30 minutos, aqui na nossa sede da Igreja Pentecostal Deus é Santo, a grande vigília. E aqui está escrito na palavra do Senhor com este tema maravilhoso: buscai ao Senhor enquanto se pode achar e invocar enquanto está perto. É hoje que você vai buscar a presença, que nós iremos buscar a presença de Deus. Queremos contar com todo mundo, né? Você que está sempre conosco nas campanhas, você que ainda não veio, você é o nosso convidado especial. É hoje, a partir das 23 horas, as portas ali estarão abertas, tanto pelo sentido do estacionamento, como também pela Marechal. Você que não pode chegar às 23 horas e 30 minutos, vai chegar um pouco mais tarde. Mas venha, povo de Deus, vamos buscar o Senhor enquanto se pode achar.
3: Testando. Oi, está me ouvindo? Testando o som. Põe a banda, por favor, Nicolas.
2: Vai estar usando a vida do presbítero Jefferson, com mais uma equipe de presbítero, todos os presbíteros com ele, os diáconos, obreiras, os cooperadores, as cooperadoras, enfim.
3: Tudo ok aí, Nicolas?
2: Todos os membros, jovens.
3: Graças a Deus. Graças a Deus, amados ouvintes, a paz do Senhor Jesus, que vos salve, sua irmã em Cristo, Rose Messias. Nós já estamos aqui na nossa sede, aguardando a presença dos irmãos e das irmãs. Já tem muita gente conosco e a nossa expectativa é muito grande para agora, 23 horas e 30 minutos. Nesta madrugada com Deus, aqui na Avenida Marechal, Floriano Peixoto, 6711, próximo ao terminal do Aue, quase em frente ao tubo da passarela, bem ao lado da Alvorada Autopeça, aqui na nossa sede da Igreja Pentecostal Deus é Santo. É noite de salvação, cura divina, perdão, libertação. Deus vai estar usando aí a vida do presbítero Jefferson. Creio em participação especial do meu esposo, pastor Darcy. Os demais presbíteros aqui também, o presbítero Raimundo já está conosco. Os demais irmãos, irmã, será uma bênção para a glória de Jesus. Paz do Senhor, irmã Adriana, sua expectativa para agora à noite.
4: Paz do Senhor Jesus, nada pode impedir o poder de Deus sobre nossas vidas. Estou muito feliz que Deus está nos dando a oportunidade de estarmos aqui nesta vigília e Deus vai dar grandes vitórias, em nome de Jesus.
3: Amém, está aí. Vamos ouvir também mais uma irmã que está aqui conosco nesta noite, nesta vigília. É só um momentinho para a gente, uma palavrinha, amiga. Vamos ouvir a palavra que a irmã faz, o Senhor, irmã, qual é a sua expectativa?
4: Está uma bênção, estamos aqui buscando o poder de Deus e revestido da presença do Senhor Jesus na vigília.
3: Olha que maravilha, mais irmãs aqui, já tem bastante gente já de joelho dobrado. Vamos ouvir uma palavra com a irmã de 81 anos, ela não quer falar hoje? É. Vamos ouvir então com a outra irmã aqui. Paz do Senhor, minha amada irmã Vizinha.
5: Paz do Senhor, Paz do Senhor, convido as pessoas para vir na igreja, receber uma bênção milagrosa hoje aqui na Deus é Santo. Convido todo o pessoal para vir para cá. Vai começar agora às 11 horas, vai até às 6 da manhã. É um grande milagre, vamos ter hoje.
3: Amém, em nome de Jesus. Mais uma irmã aqui, qual a sua expectativa agora, irmã?
6: Ao Senhor e os ouvintes da expectativa da presença do nosso Deus, nosso amado Espírito Santo, nessa madrugada.
3: Amém! Mais uma irmã aqui com a irmã, a paz do Senhor, sua expectativa para essa madrugada,
7: Deus. Eu agradeço ao Senhor por estar aqui e a minha expectativa
4: todos que vierem aqui receberem a presença do Senhor e serem renovados em Cristo Jesus.
3: Amém. Alguns meninos já estão orando, vamos continuar orando, mas tudo bem. Não quer falar, mas vamos ouvir aqui também mais uma irmã. Seja bem-vinda, amada. Qual é a sua expectativa?
7: Ai, que Deus venha abençoar, venha nos encher da presença dEle. Que tudo que não provém dEle venha aqui por terra, nesse nome de Jesus.
3: Amém. Olha a palavra da mulher de Deus. Vamos ouvir mais uma irmã. A paz do Senhor, minha amada, sua expectativa.
8: A paz do Senhor, eu vim te falar do Senhor. Fala para nós, revestida a palavra de Deus. Ô, glória, estamos aqui para adorar e glorificar o nome do Senhor Jesus. Vamos sair daqui revestida a palavra do Senhor Jesus. Venha para cá, que aqui está a bênção do Senhor. Que quem vai vir não vai sair daqui arrependido.
3: Amém. Isso aí, irmã. Mais uma irmã que nós vamos ouvir já. Nós estamos também louvando esta noite. Vem, Paola, paz do Senhor, sua expectativa para agora, às 23h30, de alguns minutos.
9: Glória a Deus. Pai, Senhor Marroso, Pai, Senhor Amado Ouvir, a expectativa está grande. Eu creio que Deus vai abençoar poderosamente quem estiver presente aqui hoje. Corra, que ainda dá tempo. Em nome de Jesus, venha buscar a tua vitória.
3: Amém. Vamos ouvir mais uma irmã aqui, meu Deus. Vai dar tempo de ouvir. Vamos ouvir um pouco de papai, Senhor, com a expectativa da irmã para agora, às 23h30.
10: Pai, Senhor Marroso, Pai, Senhor, todos os seus ouvintes, a expectativa que é só de bênção, de glória, aleluia, que o Senhor vai fazer grandes coisas, maravilha. E que é tempo de buscar Deus, irmã, porque está voltando e muito em breve essas portas vão ser fechadas. É dificilmente encontrar uma igreja que ultimamente agora está fazendo vigília das 11 às 5, irmã. Então a gente vê que o amor de muitos está esfriando, o cansaço está vencendo a frente e para a honra e glória do Senhor Jesus essa porta se abriu e tem que aproveitar, irmã. Eu convido quem está em casa para vir buscar Deus, adorar a Deus na madrugada.
3: É isso aí, mais uma jovem que também está conosco, a louvar a Deus, Senhor, e a sua expectativa para a vigília hoje.
9: Paz do Senhor, amados irmãos, irmã Rose, a expectativa de uma noite de grande bênção e vitória. Você que está em casa ainda dá tempo de ver, venha buscar sua bênção e sua vitória, em nome de Jesus.
3: Muito bem, né? Em nome de Jesus, as vitórias são grandes, mais uma irmã vai estar louvando a Deus. Irmã, paz do Senhor, sua expectativa para agora. Quem não puder estar aqui às 23h30, vem um pouco mais tarde, mas venha buscar porque as portas continuam abertas.
11: Sim, mas, Pai Senhor, estamos aqui na presença de Deus. Eu creio que hoje é noite de vitória. Venha, me salvemos. Venha participar conosco nessa grande vigília aqui com que Deus vai operar maravilhas.
3: Amém. Mais uma irmã aqui também. Irmã, paz do Senhor, eu creio que Deus tem uma palavra através de você para animar essas pessoas que estão nos ouvindo neste momento.
12: Paz do Senhor, irmãos, que venham participar da oração aqui nessa grande vigília que vai ser renovada e abençoada por Deus.
3: Amém. Em nome de Jesus, mais uma aqui que nós vamos ouvir, que está louvando a Deus. Paz do Senhor.
12: Paz do Senhor Jesus, cooperador Rosa, paz do Senhor, amados ouvintes, venham. Pois eu tenho certeza que vai ficar marcado esse dia em nossos corações. Grandes coisas o Senhor vai fazer no meio de nós.
3: É isso aí, amados. Eu vi que estamos aguardando a presença dos irmãos, das irmãs. Muitos irmãos já orando aqui, as irmãs também. Aqui na Avenida Marechal Floriano Peixoto, 6711, bairro Aue, quase em frente ao Tubo da Passarela, bem ao lado da Alvorada Autopeças. Aqui próximo também ao terminal do Aue, quase em frente ao Tubo da Passarela, aqui na nossa sede da Igreja Pentecostal do Zé Santo. Nesta madrugada com Deus, até às 5 horas da manhã, nós aguardamos a presença dos irmãos que querem buscar o Senhor enquanto se pode achar, invocar enquanto está perto. Paz do Senhor, minha amada irmã, sua expectativa para agora, às 23h30, a seguir.
9: A paz do Senhor, eu convido todo mundo para a Igreja do Zé Santo, porque aqui você vem buscar, você vai ter salvação, vai ter vitória, vamos parar de dormir, vamos nos despertar enquanto a gente tem saúde.
3: É isso.
9: Né? Então, eu quero agradecer a Deus por essa oportunidade, hoje Deus preparou, e eu falei, Deus, eu tenho que ir, não posso ficar dormindo mais. Vamos acordar, pessoal, vamos acordar, irmãos, vamos buscar o Senhor enquanto você pode achar. Né? Muitos estão no hospital, a gente faz nenhuma promessa, e daí quando a gente tem essa oportunidade, não vem. Então vamos parar de enrolar e venha buscar sua vitória em nome de Jesus.
3: É isso aí, então convite especial. Minha outra irmã tem que ter expectativa para agora, nessa vigília. Qual é a palavra que a irmã tem para os ouvintes? Pode fazer seu convite, fala alguma coisa.
13: É que todos venham buscar a presença do Senhor. Aqui o Senhor tem bênção, tem vitória. livramento. E a casa do Senhor é sempre um lugar de adoração. E neste momento especial, nessa noite, para buscar né, o Senhor Jesus, porque Ele está às portas. Amém?
14: É isso aí.
15: Paz do Senhor Jesus, Marroso, todos os irmãos. A minha expectativa para mim é buscar a presença de Deus, encher da presença de Deus, e o Senhor Jesus tem vitória para todos, todos aqueles que nele buscam, né? Então eu convido os irmãos para estar aqui buscando o Senhor, a vitória, em nome de Jesus.
14: Amém, é isso aí, vai chegando mais uma irmã, paz do Senhor, irmã, sua expectativa para agora, 23 horas, todo mundo acompanhando pelo aplicativo. Venha para a igreja ou fica em casa?
16: Não, vem para a igreja, porque é tão bom ficar orando, né? É maravilhoso que este Jesus que nós temos, né? Aquele maravilhoso, oh, glória a Deus, que sem Ele nós não podemos, não tem sentido na vida, né? Então é bom que todo mundo venha orar e ficar, né, orando e clamando ao Senhor, que é maravilhoso.
14: Amém, mais uma palavra para a irmã aqui. Meu Deus, a hora já se foi, vamos agora. Porque Deus é maravilhoso, está conosco aqui nesta madrugada. Em nome de Jesus, Pai do Senhor, irmão, vai estar louvando a Deus, por conta do início, a expectativa para agora é nesta madrugada.
17: Paz do Senhor Jesus, irmã Rosa, paz do Senhor Jesus, irmão. É o seguinte, hoje à noite, eu creio, em nome de Jesus Cristo, que a bênção vai ser grande. Então venham, corram para cá, na Deus é Santo, aqui, na Avenida Marechal Floriano Peixoto, 6711, ainda dá tempo. E corram para cá que a bênção vai ser grande. Vamos louvar o Senhor, vamos cultuar a Deus, né? Vamos buscar a presença do nosso Senhor e um renovo espiritual para cada um de nós. E o mais importante, né? A salvação das nossas almas. E todos sejam bem-vindos neste lugar, em nome de Jesus Cristo.
14: É isso aí, amados ouvintes, então corra para cá. Avenida Marechal Floriano Peixoto, 6711. Vamos estar aqui orando, vamos continuar orando. Os presbíteros estão chegando, os irmãos também já estão de joelho, as irmãs também. Estamos aqui num lugar bem localizado, Avenida Marechal Floriano Peixoto, 6711, próximo ao terminal do Aue, quase em frente ao túmulo da passarela. Faça acesso para você chegar na sede da Igreja Pentecostal do Zé Santo. Corra para cá, povo de Deus, que o povo já está orando. Nós vamos continuar. Se você não puder chegar aqui antes da meia-noite, chega depois. O importante é você estar conosco, porque esta noite é noite de palavra, louvor, revelação, salvação, cura divina, perdão, libertação. Quem busca, acha. Quem pede, recebe, bate na porta, a porta se abre. Mas sua bancarinha, sua expectativa para agora, essa madrugada com Deus.
17: Pai, Senhor Jesus, irmã Rosa, Pai, Senhor amado, ouvintes, eu tenho certeza que será uma madrugada de vitória, de bênçãos na presença do Senhor Jesus. Você que está em casa, levanta aí agora, sai da sua casa agora, vem estar conosco aqui na Igreja de Deus é Santo, porque eu tenho certeza que você vai sair daqui neste domingo renovado, cheio da presença do Senhor Jesus. Vem orar conosco, buscar Deus, porque a vitória é certa, em nome de Jesus, irmã Rosa.
14: E amados ouvintes, vamos continuar orando e aguardando a presença de todos vocês. Com você aí, o jovem Nicolas, Deus abençoe, em nome de Jesus.

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1: 23 horas e 38 minutos.
2: 5 minutos após chegar no céu. Pode ser no momento ou após um tempo de espera, mas estarei diante do meu Senhor. Então, num instante, todas as coisas serão vistas por nova perspectiva. De repente, as coisas que achei ser importantes, as tarefas de amanhã, os planos da igreja, meu sucesso ou fracasso em agradar os que me cercam, essas coisas não terão a menor importância. E as coisas às quais dei pouca atenção, falar de Cristo ao vizinho, um momento de fervente oração, a confissão e o abandono do pecado serão reais. No céu desejarei de todo o coração poder ter de novo um milésimo do tempo que deixei escapar-me entre os dedos. Poder retirar todas aquelas incontáveis conversas que poderiam ter glorificado meu Senhor, mas não o fizeram. 5 minutos após eu chegar no céu, creio que desejarei de todo o coração ter sido mais fiel para ler a palavra de Deus e esperar nele em oração. E que pudesse tê-lo conhecido enquanto ainda estava na terra, da forma como ele desejava que eu o conhecesse. Desejarei, mas será tarde demais.

0: 23 horas e 45 minutos.
1: Águia. A águia é usada como símbolo dos que esperam no Senhor e nele confiam. Verdadeiros cristãos são como águias. Você pode ver pombos, andorinhas e outras aves voando em bandos. Águias não. Ficam lá no alto, olhando o azul infinito. E é do alto que vem o poder do cristão. E quando vem a tormenta, as águias não se escondem. Abrem suas asas que podem voar em alta velocidade e enfrentam a tormenta. Elas sabem que as nuvens escuras, a tempestade e os raios podem ter uma grande extensão. Mas lá em cima brilha o sol. Nessa luta podem perder penas e se ferir, mas não temem e seguem em frente. Depois, enquanto todo mundo fica às escuras embaixo, elas voam vitoriosas e em paz lá em cima. Mas as águias também morrem. Só que não se acha por aí um cadáver de águia. Porque quando elas sentem que chegou a hora de partir, não se lamentam nem ficam com medo. Procuram com seus olhos o pico mais alto, tiram as últimas forças de seu cansado corpo e voam os picos inatingíveis. E aí esperam o momento final. Talvez por isso o profeta Isaías compara os que confiam no Senhor a águias. Nós também temos uma vida cheia de desafios. Eles podem parecer impossíveis de serem vencidos. Mas lembre-se, descanse no Senhor, passe tempo com Ele e depois parta para a luta, sabendo que além da tormenta brilha o sol.

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1: 23 horas e 51 minutos.
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1: Graças a Deus, a paz do Senhor Jesus Cristo, povo de Deus, pastor Messias, aqui nos estúdios da nossa igreja. Deus é santo. E agora nós vamos orar ao nosso Deus. Então vamos agora falar com Deus. E Deus é nosso Pai que vai nos responder em nome de Jesus. Oremos.
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Graças a Deus. Graças a Deus. Glória a Deus. Glória ao Pai, o Filho e o Espírito Santo de Deus. Senhor nosso Deus e Senhor nosso Pai, em nome de nosso Senhor e Salvador Jesus Cristo, meu Deus dos céus, meu Deus da glória, meu Deus poderoso, em nome de Jesus Cristo Salvador, meu Deus, me ajuda a orar. Meu Deus, me ajuda a orar, me dá palavra de oração. Meu Deus, me dá palavra, me dá unção. Meu Deus, tem misericórdia, Senhor. Meu Deus, tem misericórdia, meu Deus, o teu sangue é poderoso. O sangue de Jesus tem poder. O sangue de Jesus Cristo, o sangue de Jesus tem poder. O sangue de Jesus tem poder. O sangue de Jesus tem poder. O sangue de Jesus tem poder. O sangue de Jesus tem poder. Meu Deus. Meu Deus, lava meu coração. Lava minha alma, lava minha mente. Tá suja. Lava, meu Deus, nosso coração sujo. Lava nós sujo, todos nós. Que temos nossas fraquezas, nossas falhas, nossas impurezas, meu Pai, nossos momentos de erros, de fraqueza. Deus, perdoa cada um de nós, tem misericórdia, tenha misericórdia, Senhor. Meu Deus, tem misericórdia, por mais que a gente se esforça para fazer as coisas certas, para te agradar, meu Deus. Mas a carne, o homem é fraco, o homem é terra, o homem é barro, o homem é cinza, o homem é lodo. Meu Deus da glória, Senhor dos exércitos, perdoa nós, perdoa teu povo, perdoa, meu Deus, perdoa, ah, meu Deus, perdoa. Meu Deus, perdoa, perdoa, perdoa. Tem misericórdia. Tenha misericórdia, Senhor. Tenha compaixão e piedade. Meu Deus, ajuda os irmãos, eu, nós todos. Ajuda, Senhor. Ajuda, Senhor. Ajuda, Espírito Santo. Ajuda, em nome de Jesus Cristo. Em nome de Jesus Cristo, Salvador. Meu Deus, ajuda. Meu Deus, ajuda, meu Deus. Não deixa Satanás, não deixa os demônios, não deixa os espíritos malignos trabalhar na nossa vida. Não deixa, meu Pai, Satanás trabalhar nos casamentos, na mente, na alma, no espírito. Não deixa o diabo trabalhar atacando nós com doença, com enfermidade, com setas, com dardos inflamados do maligno. Meu Deus, não deixa. Meu Deus, não deixa, meu Deus. Tem misericórdia. Meu Deus, tem misericórdia, Senhor. Tem misericórdia, meu Deus. Meu Deus, tem misericórdia. Socorre o teu povo. Socorre a tua igreja. Socorre, meu Deus. Socorre os teus servos. Meu Deus, socorre. Meu Deus, socorre, meu Deus. Meu Deus, socorre. Socorre o teu povo. Socorre, meu Deus. A igreja, o ministério, a obra, Deus é santo. Em nome de Jesus. Em nome de Jesus. Em nome de Jesus Cristo, Salvador, Senhor da glória. Deus, responde a nossa oração. Tem misericórdia, Senhor. Tem misericórdia, meu Deus. Responda a oração dos irmãos, das irmãs. Deus, essa mulher que está triste, está desanimada, angustiada, doente, cheia de luta, de prova, tribulação.
de aflição, meu Deus, que está angustiada, meu Deus, ela está angustiada, esse pai de família, esse homem, esta mulher, meu Deus, oh Jesus, olha esse casal, olha essa família, olha essas crianças, olha o espírito de enfermidade agindo nessa casa, Deus, quanta gente que não entende isto, que não sabe, quanta gente que não percebe, que não tem do Senhor a revelação, para perceber, para ver que é o inimigo, para ver que é o maligno, meu Deus, ó Senhor da glória, ó Espírito Santo, repreenda agora, repreenda os demônios, faz as pessoas ver, perceber, faz as pessoas entender que é o inimigo, que é o maligno, que é o diabo, que é Satanás, Senhor, meu Deus, em nome de Jesus, em nome de Jesus, meu Deus, em nome de Jesus, meu Deus, em nome de Jesus, meu Deus, em nome de Jesus Cristo Salvador, faz uma obra divina, faz uma obra santa, faz uma obra poderosa, meu Deus, faz uma obra gloriosa, em nome de Jesus, em nome de Jesus, em nome de Jesus, em nome de Jesus, meu Deus, em nome de Jesus, em nome de Jesus Cristo, em nome de Jesus Cristo, Senhor, em nome de Jesus, Pai, faz alguma coisa, Deus, faz alguma coisa, Deus, Deus, a gente não sabe orar, não sabe pedir, não sabe clamar, não sabe de nada, quem sabe tudo é o Senhor que vê tudo, o Senhor que sabe tudo, é o Senhor que enxerga tudo, meu Deus, é o Senhor, é o Deus, a gente não sabe orar, não sabe pedir, não sabe clamar, não sabe de nada, quem sabe tudo é o Senhor que vê tudo, o Senhor que sabe

de Jesus, Deus, em nome de Jesus, em nome de Jesus, Deus, faz alguma coisa, Deus, faz alguma coisa, Deus, faz alguma coisa, Mestre. A gente não merece nada, ninguém está pedindo porque merece, ninguém é digno de nada. Meu Deus, responde, Senhor, por amor do teu nome santo, por amor da tua santa palavra, meu Deus, Senhor da glória, Senhor Jeová, meu Deus, meu Pai do céu, Senhor da glória, em nome de Jesus, faz uma obra nesta casa, faz uma obra nesta família, neste lar, faz uma obra nessa pessoa doente, essa pessoa que está enferma. O Senhor tem o poder, o Senhor tem o poder de fazer essa doença sumir agora. O Senhor tem o poder, meu Pai, meu Deus, só o Senhor que tem esse poder de fazer essa doença desaparecer. Qual é a doença que o Senhor não pode curar? Oh, meu Deus, que falta em nós é fé, a nós orar, a nós expulsar a doença, em nome de Jesus, nós expulsar o mal, nós mandar a doença sair, a macumba, a feitiçaria, a bruxaria, a magia negra. Ó Deus do céu, ó Deus poderoso, ó Deus Pai, Filho e Espírito Santo, Senhor da glória, meu querido Deus, faz alguma coisa, faz algo, segundo a tua vontade, segundo o teu querer, segundo as nossas necessidades, no nome de Jesus, no nome de Jesus, no nome de Jesus, no nome de Jesus, Pai, em nome de Jesus, Deus, oh Deus, limpa nós, limpa, meu Pai, para que a nossa oração possa ser ouvida no céu e respondida na terra. A obra de Deus é santa, os obreiros, as obreiras, os membros, os pastores, os dirigentes, meu Deus, aqueles que membram na nossa igreja, aqueles que são pessoas que estão aí conosco há muitos anos, meu Deus, em nome de Jesus, em nome de Jesus, meu Deus, quanta gente está aí congregando conosco, desde o começo da igreja, quanta gente está aí conosco, meu Pai, ajudando essa obra, com a sua oferta, com o seu dízimo, com a sua contribuição, Deus, quantos e quantos lugares que eles podiam levar lá, quantas igrejas que eles podiam levar a oferta, o dízimo, e eles escolheram a igreja. Deus é santo, o Senhor fez eles escolher. Ó Deus, abençoa a vida deles, abençoa, Deus, abençoa com vida, com saúde, meu Deus. Olha a abertura da igreja lá na cidade de Florianópolis. Ó, meu Pai, ó, meu Deus, ó, meu Jesus, ó, Espírito Santo, meu querido Deus, meu querido Pai, meu Deus, ah, Senhor, ah, meu Deus, ah, meu Senhor da glória, meu Senhor Jesus, meu Deus, meu querido Pai, o Senhor é Deus, o Senhor não é homem, o Senhor não é um ser mortal, o Senhor não é um ser criado, ah, meu Deus, o Senhor é um ser criador, meu Deus, aumenta a minha confiança, aumenta a minha fé, dá-me o dom de fé, dá-me o dom, meu Deus, de fazer milagres no teu nome, Deus, dá-me o dom de cura, de milagre, o dom de orar e o milagre acontecer, oh, meu Deus, dá-me o dom de fé, em nome de Jesus, dá-me, Senhor, o dom de fé para orar e acontecer o sobrenatural, em nome de Jesus, meu Deus, salva as almas, Senhor, levanta os caídos, levanta, fortalece.

0: Fortalece, meu Deus, fortalece os fracos, anima quem está desanimado, meu Deus, dai vida a quem está morrendo, dai saúde ao doente, meu Deus, dai saúde, Senhor, no nome de Jesus, no nome de Jesus, Pai, glória a Deus, glória a Deus, glória a Deus, glória a Deus, graças a Deus, bendito seja Deus por tudo e por todas as coisas, graças a Deus, amém, amém.
1: Meia-noite e 12 minutos.

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1: Meia-noite e 19 minutos.
2: A embalagem. Um jovem preparava-se para sua formatura na universidade. E sabendo que seu pai poderia dar-lhe um bom presente, disse-lhe que um carro era tudo o que queria. Na manhã da formatura, o seu pai o chamou em seu escritório e disse como estava orgulhoso em ter um filho como ele e quanto amava. Ele entregou uma caixa embrulhada para presente. Curioso e desapontado, o jovem abriu a caixa e encontrou uma Bíblia. E disse: "Com todo o seu dinheiro, você me dá uma Bíblia." E saiu de casa. Passaram-se alguns anos e o jovem lembrou-se do seu pai e concluiu que ele estava muito velho e que talvez devesse ir vê-lo, pois não tinha estado com ele desde o dia da formatura. Enquanto se preparava para viajar, recebeu uma triste notícia. Seu pai havia morrido. E quando chegou na casa de seu pai, uma tristeza intensa e um grande arrependimento tomaram conta do seu coração. Então começou a olhar as coisas que seu pai havia deixado e achou a Bíblia e começou a virar as páginas. Seu pai havia sublinhado um versículo, Mateus 7:11. "Se vós, pois, sendo maus, sabeis dar boas dádivas a vossos filhos, quanto mais vosso Pai que está no céu dará bens aos que lhe pedirem." Enquanto lia estas palavras, viu uma chave de carro com a etiqueta de uma concessionária e a data de sua formatura dizendo: "Pago à vista." Muitas vezes perdemos as bênçãos de Deus só porque elas não estão na embalagem que desejamos.

0: Ô, meus irmãos, escuta aqui. Escuta aqui agora esta palavra. A Bíblia Sagrada, a palavra de Deus, ela diz aqui para nós, no livro de 2 Crônicas, no capítulo 20, olha o que diz aqui a palavra de Deus. Olha o que diz aqui a palavra de Deus. E sucedeu que depois disso, os filhos de Moabe, os filhos de Amon, e com eles alguns outros amonitas, vieram à peleja contra Josafá. Presta atenção. Então vieram alguns que deram aviso a Josafá, dizendo: vem contra ti uma grande multidão dalém do mar da Síria, e eis que já estão em Azon Tamar, que é de Gade. Então Josafá temeu e pôs-se a buscar o Senhor e apregoou jejum em todo Judá. E Judá se ajuntou para pedir socorro ao Senhor. Também de todas as cidades de Judá vieram para buscar o Senhor. E pôs-se Josafá em pé na congregação de Judá e de Jerusalém, na casa diante, vamos lá, eu mudei aqui, vamos lá, na casa do Senhor, diante do pátio novo, versículo 5, e pôs-se Josafá em pé na congregação de Judá e de Jerusalém, na casa do Senhor, diante do pátio novo, e disse: ah, Senhor Deus de nossos pais, porventura não és tu Deus nos céus? Pois tu és dominador sobre todos os reinos das gentes, e na tua mão há força e poder, e não há quem possa resistir. Porventura, ó Deus nosso, não lançaste tu fora os moradores dessa terra diante do teu povo de Israel, e não a deste a semente de Abraão, teu amigo para sempre? Então, Josafá estava diante de uma batalha, de uma peleja, que era vida ou morte. Vida ou morte. Sabe quando você está num fundo de poço, num beco sem saída, que agora é confiar em Deus, ou confiar em Deus, ou confiar em Deus, ou então sair derrotado, sair do caixão, sair morto? Era a situação de Josafá. Josafá não confiou agora nos seus soldados. Josafá não confiava nesse exato momento no povo que estava com ele. Josafá agora dependia de Deus, dependia unicamente de Deus e mais ninguém. Aí Deus então levanta um profeta. Olha bem, Deus levanta um profeta e vai falar com Josafá. Versículo 14. Então veio o Espírito do Senhor no meio da congregação sobre Jaziel, filho de Zacaria. E Jaziel disse: dai ouvidos todo Judá e vós, moradores de Jerusalém, e tu, ó rei Josafá. Agora lá vem a profecia, agora lá vem a profecia, agora lá vem um recado de Deus. Assim diz o Senhor, assim o Senhor vos disse, não temais. Assim o Senhor vos disse, não vos temais, nem vos assusteis por causa desta grande multidão, pois a peleja não é vossa, senão de Deus. Olha só, olha só que palavra poderosa, olha que palavra poderosa. Nesta peleja não tereis de pelejar, parai, está em pé e vede a salvação do Senhor para convosco, ó Judá e Jerusalém. Não temais, nem vos assusteis, amanhã sai-lhe o encontro, porque o Senhor será convosco. Então Josafá se prostou com o rosto em terra, e todo Judá e os moradores de Jerusalém se lançaram perante o Senhor, adorando o Senhor. E levantaram-se os levitas dos filhos dos coatitas para louvar o Senhor Deus de Israel com voz muito alta. Meus irmãos, resumindo, à medida que aquele povo foi louvando a Deus, à medida que aquele povo foi louvando a Deus, os inimigos foram caindo por terra, um matando o outro, um destruindo o outro. Não precisaram e não precisou Josafá fazer nada. Não precisou os soldados de Josafá fazer nada. Aquele povo mesmo mataram um ao outro. O que você entende nisto? O que eu entendo nisto? Eu entendo nisto que quantas vezes nós estamos confiantes em nós mesmos e voltamos derrotados. Quantas vezes nós estamos confiantes na família, nos parentes, confiantes no dinheiro, no médico, no advogado. Ah, eu tenho meu médico, meu amigo, eu tenho meu advogado amigo, eu tenho dinheiro. E daqui a pouco ele está derrotado. Deus trava tudo. Deus permite que aquilo dê tudo errado, para que o homem se volte a Deus, para que o homem saiba que o homem nasceu para ser dependente de Deus, não viver sozinho, não viver sozinha. Eu faço o que eu penso, o que eu quero, o que eu acho, eu entendo assim, eu vejo assim, eu penso assim, não precisa igreja, não precisa pastor, não precisa estar dentro de igreja. E aí estão se despedaçando, quebrando, se arruinando. Quanta gente agora me escutando desse jeito? Quanta gente agora escutando que estão desse jeito, que um dia já foram pastores, fiéis, homem de Deus, já foram obreiras, já foram cooperadores, presbíteros, diáconos, que hoje estão aí destruídos, casamento destruído, família destruída. O que mais tem é gente com família destruída, que essa família um dia estava na casa de Deus. Foram todos os filhos consagrados no altar, apresentados no altar, todos os filhos num dia estavam na igreja, servindo a Deus, cantando, aquelas crianças tudo bem arrumadinha, louvando a Deus, ia para o colégio, ia para a igreja, pai, mãe, trabalhando, igreja, trabalho, família, presença de Deus, e daqui a pouco começou a ver defeito, ver pecado, ver erro, ver falha em todo mundo. Começou a criticar, a murmurar, começou a falar besteira, saíram da presença de Deus. Eu vou lá para a igreja da pastora, da missionária, do pastor, a igreja do bispo, a igreja do apóstolo, eu vou lá para a igreja do reverendo, a igreja do reverendo. Saiu da igreja de Deus, aonde estava um dia, levantada por Deus, para ir para a igreja do fulano, porque lá pode, lá eu faço o que eu quero. Ah, meus irmãos, minhas irmãs, isso é derrota, isso é fracasso. Eu estava aqui um dia, chegou aqui um...
1: Em nome do Senhor Jesus, Deus, em nome do Senhor Jesus, ó, que riqueza divinal, ó Pai, que nós ainda temos o Teu Santo Espírito morando aqui, habitando aqui, Senhor, entre nós, em nome do Senhor Jesus, Deus querido, Deus amado, Deus santo, o Senhor que sempre existiu, o Senhor que não pede permissão para ninguém, o Senhor que sabe o que faz, ó Deus amado, no caráter daquela pessoa, o Senhor que sabe como trabalhar, Senhor, no caráter dele, peleja, Senhor, peleja, Senhor, peleja, Senhor, na vida daquele homem, Senhor, que está em espírito de rebeldia, espírito de rebelião, o Senhor da glória. Peleja, Pai, vai pelejando, meu Deus, em nome do Senhor Jesus, em nome do Senhor Jesus, faça alguma coisa, Pai, faça alguma coisa por esta irmã, por este irmão que está implorando, que está suplicando, Senhor da glória, pela libertação deste homem, pela libertação desta mulher, Senhor, vai de encontro, tira, Senhor, toda a dureza daquele coração, tira, Senhor, toda arrogância, em nome do Senhor Jesus, em nome do Senhor Jesus. Em nome do Senhor Jesus, que toda maldição lançada seja jogada por terra, que toda maldição sentimental, que toda maldição hereditária seja jogada por terra, em nome do Senhor Jesus, Deus, em nome do Senhor Jesus, peleja por ela, peleja pelo casamento dela, peleja pelo casamento dele, meu Deus, não deixa a inveja acertar ela não, Senhor da glória, não deixa a inveja acertar ele não, Senhor, em nome do Senhor Jesus, vai repreendendo, Senhor, todo espírito maligno da inveja que tenha acertado este irmão, esta irmã, este visitante, ó Pai, peleja por ele, faça alguma coisa, Senhor, que ele veja, Senhor, a majestade, que ele sinta o poder do Senhor na vida dele, a partir desta madrugada, em nome do Senhor Jesus, Deus, em nome do Senhor Jesus, Deus, em nome do Senhor Jesus, tem misericórdia, Pai, que toda obra de macumbaria, de maldição, seja lançado por terra, que aquele trabalho feito para separar este casal, seja jogado por terra, que esses espíritos malignos da pombagira, seja jogado por terra, pelo poder do sangue de Jesus, pelo poder do sangue de Jesus, pelo poder do sangue de Jesus, vai alcançando, Senhor, a mente dele, vai alcançando, Senhor, os pensamentos, conversa com ele, Pai, conversa com ela, Pai, não deixa ele continuar desse jeito, não, Senhor, trabalha, Senhor, trabalha, Senhor, trabalha, em nome do Senhor Jesus. Graças a Deus, graças a Deus, graças a Deus. Dai, Senhor, a esta pessoa a instrução da sabedoria. Dai temor, dai tudo o que ela precisa, Senhor, para que ela consiga trazer estas almas para o Senhor, para que ela consiga trazer a família dela para o Senhor, para que ele consiga, meu Deus, trazer ela para o Senhor, em nome do Senhor Jesus. Dá-nos, ó Pai, tudo aquilo que nós precisamos, Senhor, para trazer estas almas para o Senhor, em nome do Senhor Jesus, Deus, em nome do Senhor Jesus, em nome do Senhor Jesus, graças a Deus, graças a Deus, graças a Deus, que toda honra, toda glória seja dada somente ao Senhor, pelo poder do sangue de Jesus, pelo poder do sangue de Jesus, que nós tenhamos prudência, ó Pai, quando nós formos ajudar um irmão, que nós temos prudência, Senhor, quando nós formos ajudar uma irmã, e seja lá que área que ela esteja precisando, Senhor da glória, em nome do Senhor Jesus, não deixa não, ó Pai, nós sabemos, ó Pai, que já é os últimos dias antes da vinda do Senhor, nós sabemos, Senhor, que devemos vigiar a todo instante, a todo momento, Senhor, para que Satanás não roube a nossa bênção, a nossa vitória. Nós sabemos sim, meu Deus, em nome do Senhor Jesus, em nome do Senhor Jesus, ó Deus querido, Deus maravilhoso, Deus santo, santo, santo, santo, santo é o Senhor, e Satanás irá tentar destruir os teus servos, tirar eles da presença do Senhor, às vezes por um detalhe, um detalhezinho mínimo, meu Deus, mas o Senhor é grandioso, para nos dar o discernimento, para nos dar a prudência, a instrução da sabedoria, para nós não perdermos aquilo que é mais importante para nós, ó Deus, em nome do Senhor Jesus, em nome do Senhor Jesus, Deus, em nome do Senhor, nós clamamos sim, ó Pai, pelo poder do sangue de Jesus, pelo poder do sangue de Jesus, santo, santo, santo, santo, santo, santo é o Senhor, derrama, Senhor, derrama da tua graça, da graça do poder do teu Santo Espírito, derrama, Senhor, sobre nós, em nome do Senhor Jesus, derrama do renovo, ó Pai, em nome do Senhor Jesus, Deus consagra, Deus consagra, Deus consagra-nos, ó Pai, cada dia mais, cada vez mais, em nossas vidas, nos consagra, em nome do Senhor Jesus. Visita, Senhor, os usuários, meu Deus, vai de encontro com esta vida, Senhor, que está abandonada, que não tem forças, ó Pai, para mudar, Senhor, visita ele, Senhor, visita ela, Senhor, aquela mulher que é pedinte, meu Deus, visita ela, Senhor da glória, faça alguma coisa, Senhor, peleja, repreenda todo mal espiritual lançado sobre ela, Deus, em nome do Senhor Jesus, Deus, em nome do Senhor Jesus, arrebenta as correntes espirituais da maldade, Deus, arrebenta as correntes pelo poder do sangue de Jesus, há poder no sangue de Jesus, há poder no sangue de Jesus, para libertar estas almas, ó Pai, que estão aprisionadas no mundo dos vícios, das bebedeiras, ó Pai, nas baladas, Senhor, vai alcançando, Deus, alcança os jovens, em nome do Senhor Jesus, alcança aquela mãe que está tão desesperada pelo seu filho, em nome do Senhor Jesus, Deus, fortalece, fortalece essas pessoas na oração, traga essas pessoas, meu Deus, para congregar conosco, conosco, Senhor querido, Senhor amado, dai a grande vitória, dai a grande vitória de salvação, de libertação, em nome do Senhor Jesus, Deus, em nome do Senhor Jesus. Coloca as tuas mãos, ó Pai, coloca as tuas mãos poderosas, ó Pai, impedindo o agir de Satanás. Não deixa o Satanás prosperar não, Senhor, na vida dele, na vida dela, em nome do Senhor Jesus, Deus de poder, Deus de graça, Deus de maravilha. Já te clamamos, ó Pai, crendo na resposta, nós temos certeza absoluta que o Senhor nos responderá, em nome de Jesus.

Vai confirmando, meu Deus, o teu milagre, Pai, esta madrugada aqui, Senhor. Meu Deus, vai dissipando, Pai, as trevas, meu Deus, todo agir, ó Pai de Satanás, meu Deus. Senhor, meu Deus.

Senhor, e precisamos, Pai, da Tua presença, precisamos do Teu renovo, Senhor, precisamos da Tua graça para vencer, porque a Tua presença, Pai, é a Tua graça, meu Deus, que nos dá força para pelejar, para permanecer em pé, Jesus querido, meu Deus, olha esta vida, Pai, que chegou cansada, desanimada, meu Deus, vai reanimando esta vida novamente, Pai, meu Deus, tira esse desânimo, repreenda agora, Pai, toda a sequidão espiritual, meu Deus, repreenda agora, Pai, em nome de Jesus, todo espírito de retrocesso, repreenda agora, meu Deus, eu te peço, Jesus querido, Pai, renova o tom, Pai, no meio da tua igreja, rapata, caçoa, meu Deus, renova o teu povo, Pai, este povo clama o teu nome, Jesus querido, é pra tua glória, Senhor, que a igreja ainda está na terra, é pra pelejar, meu Deus, Senhor, olha esta vida, Pai, que pede fortaleza na tua presença, Pai, olha esta vida, meu Deus, que clama, Pai amado, pela unção, meu Deus, olha esta vida, Pai, que tem pedido, Senhor, que tem jejuado, ó Pai, em prol desta vigília, clamando o teu nome para que desça o renovo, para que desça a graça, rapatácia, rapatagaçoa, meu Deus e meu Pai, meu Deus, é o teu poder, ó Pai, é a tua graça, Senhor, estamos aqui, Pai, para reconhecer que somos dependentes de um único Deus, de um Deus, ó Pai, tão poderoso, Senhor, que levanta o caído, que capacita o homem, a mulher, ó Pai, meu Deus e meu Pai, ó Jesus querido, Deus da eternidade, Senhor, vai dando dom, Jesus, dai dons, ó Pai, no meio do teu povo, Pai, porque a tua palavra nos diz, Senhor, para buscarmos os mais excelentes dons na tua presença, Pai, meu Deus, dai unção no louvor desta irmã, Senhor, dai unção na oração deste irmão, Jesus, ah, Senhor, meu Deus, Senhor, meu Pai, esta vida, meu Deus, que antes orava tanto, esta vida, Pai, que antes jejuava tanto, mas hoje já não consegue mais, meu Deus, vai tocando com fortaleza espiritual, Pai, vai tocando, Jesus querido.

renova a armadura deste irmão, renova a armadura desta irmã, Jesus querido, Pai, para que ela possa, meu Deus, continuar lutando, Pai, para que ela possa ver milagres, Senhor, faz milagre, Jesus, faz milagre no meio da tua igreja, faz milagre, Jesus querido, em nome de Jesus Cristo, seja repreendida agora, todo desânimo, todo cansaço, toda fadiga, em nome de Jesus Cristo, em nome de Jesus Cristo, eu te clamo, Senhor, renova o dom, Pai, olha esta vida, meu Deus, que já não fala mais em mistério, olha esta vida, meu Deus, vai tocando, ó Pai, purificando, para que possa sentir novamente essa chama do Espírito Santo de Deus, porque a tua palavra é a tua palavra que nos diz que o fogo

meu Deus. Oh, Jesus querido, ó Pai, olha esta vida.

não nos deixa sair da mesma maneira.

Senhor, toca Jesus querido no seu povo, não deixa ninguém sair da mesma maneira, Pai, repreende a anemia espiritual, repreenda a frieza espiritual, repreenda Jesus, repreenda, aqui estamos, Pai, numa vigília de renovo, Pai, porque queremos renovo, Senhor, queremos renovo, Jesus, meu Deus, meu Deus, meu Deus. Renova, Pai, renova as forças na oração. Ah, Senhor, dai a oração.

Senhor, pedindo para voltar ao primeiro amor, à primeira graça, Pai. Meu Deus, ajuda a voltar, Senhor, a buscar como buscava antes, Pai. Meu Deus, temos visto, Pai, tamanha batalha espiritual, meu Deus, entre as trevas e a tua igreja, Pai. Dá vitória ao teu povo, Senhor. Dá vitória, meu Deus, dá vitória, Pai amado, Senhor, para que aonde, ó Pai, os teus servos colocarem as mãos, haja cura, haja libertação, haja milagre, ó Pai. Meu Deus, meu Deus, meu Deus, vai ungindo os obreiros, as obreiras, Senhor, da tua obra, vai ungindo, meu Deus, consagrando, Pai, na tua presença, dando, ó Pai, um espírito de fortaleza, Pai, de ousadia, de graça, Pai amado, para vencer nesses últimos tempos, ó Pai. Meu Deus, vai fortalecendo os membros, ó Pai, os pastores, presbíteros, diáconos, ó Pai, da tua obra, Senhor. Meu Deus e meu Pai, pois foi o Senhor quem levantou, Pai. Meu Deus, conduz, ó Pai, o teu povo, Senhor, na tua presença, Pai, para que possa permanecer na graça, na unção e na pureza, porque a tua palavra, ela é fiel, Senhor, ela é verdadeira, Senhor, e sabemos que sem santificação não veremos ao Senhor, ó Pai. Santifica-nos, Pai, nesta madrugada, santifica-nos pela tua palavra, santifica, Jesus querido, ó Pai, porque em todo tempo sejam alvas as tuas vestes e nunca falte o azeite sobre a vossa

0: vigilantes, Pai, na tua presença, meu Deus. Acende a lamparina, Jesus, da tua igreja. Acende a lamparina, Jesus, acende. Acende, meu Deus, acende, Pai. Meu Deus, se alguma lamparina se apagando, coloca azeite nela esta madrugada aqui. Coloca azeite esta madrugada, Pai, para que esta vida, Senhor, venha sentir a tua força, Pai. Venha sentir a tua graça, Senhor, em nome de Jesus Cristo. Em nome de Jesus, em nome de Jesus, em nome de Jesus que eu clamo, Senhor. Em nome de Jesus, ó Pai, em nome de Jesus, meu Deus, abre os olhos espirituais, ó Pai, do teu povo. Abre os meus olhos espirituais, Senhor. Nós queremos ver, ó Pai, a tua presença se mover, Jesus.
1: Coloca as tuas mãos, ó Deus. Pai de poder, Deus de misericórdia, nós estamos na tua presença, Senhor, nós estamos na tua casa, Deus, nós estamos aqui para te adorar, Jesus, nesta madrugada, meu Deus da glória, quantas vidas, meu Pai, que estão lá nos hospitais, meu Deus, numa penitenciária, mas o teu sangue tem poder, teu sangue tem poder, Jesus da glória. Deus de poder, vai de encontro neste momento, ó Deus, visita com brasas vivas do altar, ó Deus, vai de encontro com aquelas almas, aquelas vidas que ainda estão a caminho da tua casa, meu Pai. Bem-aventurado nós que já estamos aqui, os que estão a caminho, nós estamos orando para o Senhor trazer na tua paz. Coloca as tuas mãos, ó Deus, dá vitória. Espírito Santo de Deus, faz a grande obra. Manifesta a tua glória, a tua graça, a tua unção nesta noite, nesta madrugada. Aquele que pede, recebe, o que busca, encontra, o que bate, se abre. Meu Deus, manifesta a tua glória, Espírito Santo de Deus. Desemborca o vaso, Senhor. Coloca azeite, meu Deus. Põe azeite nas nossas lamparinas. Nós somos carentes de ti, ó Deus. Nós somos dependentes do Senhor. Aleluia, Jeová, faz a obra como tu queres, meu Deus, não como nós queremos, Pai, faz a obra como tu queres, Senhor, seja feita a tua vontade aqui nesta noite, meu Deus, meu Senhor da glória, lembra, Pai, lembra de cada irmão, de cada irmã nesta noite. Deus abençoa os irmãos que aqui estão orando, o lar de cada um, ó Pai, a família. Abençoa cada irmã que está aqui orando lá de cada uma família. Abençoa minha vida, meu esposo, ó Pai. Toma teu servo na frente desta obra, na frente dele está o Senhor, com a espada de fogo desembainhada. Abençoa, Senhor, a Késia, o Isaac, o Diaco Mateus, a Priscila, a Helen Ruth, a gravidez dela. Abençoa o presbítero Jefferson. Vem usar nesta noite como atalaia, os demais presbíteros, diáconos também. Usa, Senhor, cada cooperador, cada cooperadora, cada obreiro, cada obreira. Abençoa a Clarinha, abençoa o presbítero Paulo, a Carol, a Sarinha, Paulo Filho, toma nas tuas mãos a minha vida, Deus de poder, vai abençoando, vai estendendo as tuas mãos nesta madrugada. Levanta, Senhor, pela tua misericórdia do teu trono, estenda as tuas mãos, sustenta o viver de cada um de nós, nas tuas palmas, nas mãos do Deus vivo, todo poderoso, vai abençoando. Abençoando, Senhor da glória, Deus de poder, abençoa. Olha o pedido deste irmão, dessa irmã, que tem derramado as suas lágrimas, pedindo, Senhor, que faça alguma coisa em prol dos seus. Senhor, visita, visita a casa de cada um agora, ó Deus, visita este lar, visita esta família. Espírito Santo de Deus, faz a obra, vai abençoando, meu Deus, se acoberta com teu sangue, dai glória para Deus. Deus, igreja, que o Senhor vai revelar muitas coisas nesta madrugada. Deus vai desemborcar os vasos, o Senhor vai retrazer o renovo, em nome de Jesus Cristo, nosso Salvador. Espírito Santo de Deus, visita. Em nome de Jesus, meu Deus, jamais eu posso esquecer de orar. Aleluia, Jesus, visita a irmã Natália. Oh, meu Deus, visita a tua serva. Visita a irmã Natália, Jesus, visita, Senhor. Jeová, visita a irmã Natália lá agora, Senhor, visita ela, meu Deus, visita com brasas vivas do altar, aleluia, Jesus, glória a Deus, oh glória, aleluia, Senhor, tu és maravilhoso, meu Pai, visita a tua serva lá agora, Senhor, eu prometi para ela orar nesta madrugada, juntamente com a igreja, vai de encontro com a irmã Natália, meu Pai, o Senhor sabe, meu Deus, que se ela estivesse, meu Pai, com condições, ela estaria aqui, meu Deus, visita ela lá agora, visita com brasas vivas do altar, tu és o Deus, meu Pai, que faz o impossível se tornar possível, meu Deus, visita, teu sangue tem poder, acrescenta os anos de vida da irmã Natália, Senhor, é bem verdade que o Senhor falou, meu Pai, que a qualquer momento iria levá-la, mas se o Senhor ainda tiver um projeto com ela conosco, não leva agora não, dá mais um tempo para ela, dá mais anos de vida para tua serva, Espírito Santo, Espírito Santo, Espírito Santo, Espírito Santo, vai de encontro agora, Senhor, manda brasas vivas do altar, olha os irmãos e as irmãs que não puderam ouvir, o Senhor sabe, dai força para cada um, ó Deus, dai graça, dai saúde, meu Deus, vai de encontro, Senhor. Visita, meu Deus da glória, Espírito Santo de Deus, visita também a irmã Rosmaria, o esposo dela, Pai, cura ele, seu irmão Luiz, dá vitória, saúde, em nome de Jesus Cristo, visita a irmã, Senhor, Rosalina, que está viajando, dá vitória, escapa, livramento, ó Pai, cobre com teu sangue, visita o Diaco Barreto, meu Deus, que vai completar 101 anos, Senhor, agora dia 1º de setembro, toma nas tuas mãos, Senhor, a coberta com teu sangue, Espírito Santo de Deus, faz a grande obra, dai a vitória, pelo poder do sangue de Jesus Cristo, o nosso Salvador, abençoa, meu Deus, e continue conosco, Pai, a obra é tua, trabalhar o teu Espírito, e eu creio em nome de Jesus, o nosso Salvador, quem crê, diga amém, Jesus, quem crê, diga glória a Deus. Quem crê, dá mais um glória para Jesus. Eu quero saudar a amada igreja com a paz do Senhor Jesus, amém? Quem recebe esta paz, bate palmas e dá glória para Ele. Jesus merece o melhor, palmas e glória para Jesus. Igreja, nós não vamos economizar voz aqui nesta noite não. Deu de melhor para o Senhor, porque Ele já deu para nós. Não tem esse negócio de ficar orando baixinho, economizando voz, não. Porque quando nós aceitamos Jesus Cristo, quanto mais a gente orava, mais queria orar. Quanto mais a gente tirava tempo para o Senhor, mais a gente queria. E, nós, e o frio não pode nos alcançar não. Nós temos que ser quente na presença do Senhor. Então levanta a tua mão, igreja, e começa dando glória, glória, glória, glória, glória a Deus. Não olha para o teu vizinho, não olha para si próprio agora. Olha para ti e ora. Não fica tímido ou tímida. Na hora que o Espírito Santo está descendo sobre a tua vida, não fique com vergonha, não. Dê lugar para o Espírito do Senhor. Dê lugar para Deus, igreja. Vai, fecha os olhos. Toda a igreja fechando o olho e dando glória, glória, glória, glória, glória, glória a Deus. Jesus merece o melhor, manda a glória lá para a glória e deixa a glória de Deus envolver a tua vida. Vai dando glória, não te preocupe, só dá glória para Ele. Abra a tua boca, ainda está fraco, igreja. Jesus merece o melhor. Deu de melhor para ele, porque ele já deu tudo para nós. Ele já derramou o seu sangue lá na cruz do Calvário, mesmo antes da gente existir. Lembra do amor de Jesus em prol de cada um de nós. Lembra quem a gente era, o que nós somos hoje. Vamos dando glória, glória, glória, glória, glória a Deus. Pode dar glória, pode dar glória, porque Jesus não esqueceu de nenhum de nós. Pode dar glória, porque o Senhor quer trazer um renovo. Vai dando glória, vai dando glória. Só dá glória para Jesus. Aqui nós começamos com glória, terminamos com glória para Ele. Vai dando glória, dai glória, dai glória. Foi assim que a gente foi batizado naquela vigília. Recebemos o batismo na primeira vigília que a gente passou. Jesus não esqueceu. Vai dando glória, vai dando glória. Oriama, alabassuriama, alabalaia. Deus de mistério, desenrola os teus mistérios nas nossas vidas nesta noite. Seja feita a tua vontade, cumpre sobre nós. Oriama, alabassi, oriama, alabassi. Aleluia, Senhor. Seja feita a tua vontade. Eu quero renovo, eu quero. Quero renovo, Pai. Lembra, Senhor, e acima. Oriama, alabassi. Eu sei, Senhor. Eu sei que o Senhor está conosco, mas olha, Pai, que ainda tem gente com o coração endurecido, ainda tem gente, meu Deus. Lembra, Senhor, e acima. Oriama, alabassi. Eu sei, Senhor. Eu sei que o Senhor está conosco, mas olha,

Senhor, é para suplicar a tua presença. Meu Deus, tem misericórdia das nossas almas. Espírito de Deus, entra, Senhor, entra, entra, Jeová. Assim como Jesus, quando desceu ali nas águas, que o Espírito Santo desceu sobre ele em forma de uma pomba, desça sobre nós aqui nesta noite, desça o renovo, desça, Senhor, desça, manifesta a tua glória, manifesta a tua unção. Eu quero, Jesus, eu quero, nós queremos, nós somos carentes, meu Pai. Faz uma grande obra, vai dando glória, vai dando glória. Você vai receber aquilo que Deus tem preparado para ti. O inferno querendo ou não querendo, a vitória é nossa. Quem garante é Jesus, Senhor da glória. Nós queremos mais o teu Espírito. Nós somos, meu Pai, dependentes de ti, ó Deus. Os dias são maus, a vinda do Senhor se aproxima. O que será de nós sem o teu Espírito? Deus, tem misericórdia, misericórdia nas nossas almas, misericórdia, misericórdia. Abre os céus, Pai, abre os céus, Pai. Não lembra de nossos pecados, mas apaga todos eles. Traz renovo para nós, traz renovo para nós, Senhor. Traz renovo, traz renovo, traz renovo. Não fica tímido, minha irmã, não fica tímido, meu irmão, perante o Espírito Santo. Quantas vezes que ele bateu na porta do teu coração e você está aí tímido e tímida na presença dele? Não fica, abra a tua boca, dê lugar para o Espírito de Deus, dê lugar para ele, porque você tem valor. Nós temos valor perante o Senhor. Dá lugar, dá lugar, dá lugar, dá lugar para ele. Dá lugar para ele. Ele quer renovar o dom de visão para alguém aqui. Ele quer renovar. Ele quer renovar o dom da palavra. Ele quer renovar. Então deixa ele tomar conta do ambiente. Deixa Jesus, aleluia. Faz a obra, Espírito Santo. Faz a obra, Espírito Santo. Faz a obra, Espírito Santo. Entra. Muitos lugares para ir. Não quer que o Senhor entre. E nós queremos que o Senhor entre em nós. Entra, Senhor. Entra, faz a obra aqui nesta noite, opera maravilha, opera, salva, cura, liberta e transforma. Dá de volta aquilo que nós perdemos, ó Pai. Tem misericórdia, traz renovo, renova, renova, renova, em nome de Jesus Cristo. Não te preocupe, meu irmão, com horário, te preocupe em encher, te preocupe em renovar a aliança, te preocupe em receber renovo, em nome de Jesus. Faz a obra. Jesus, olha, olha para dentro de cada um de nós. Espírito Santo, olha para dentro de cada um de nós. Tu sabes quem está te buscando de verdade. Tu sabes, Senhor, completa a obra de acordo com a liberdade que cada um está dando. Faz a obra completa, Senhor, em nome de Jesus, em nome de Jesus. A vitória é nossa, a vitória é nossa, a vitória. Vitória nossa, a vitória nossa, pelo poder do teu sangue e da tua palavra. Quem crê, diga amém, Jesus. Glória a Deus, graças a Deus, aleluia, glória a Deus. O que eu quero é renovo. Quem quer renovo, diga amém. Abra as vossas Bíblias na palavra do Senhor. Vamos ler alguns versículos aqui, igreja. Jesus está às portas, aleluia. Graças a Deus, glória a Deus, aleluia. Vamos ler aqui Isaías para a glória do Senhor. Glória a Deus, glória a Jesus. Isaías 53, procura a palavra com os olhos, com os lábios, glorifica a Deus e a alma também. Isaías 53, vai procurando. Só Deus pode fazer milagres. Só Deus pode fazer milagres, toda a igreja. Somente Deus. Só Deus pode fazer milagres. Só Deus pode fazer milagres. Somente Deus.

de fazer milagres, somente Deus. Vamos ler aqui a palavra do Senhor, Isaías 53. A voz está pedindo socorro, mas enquanto tiver voz, estou dando glória para ele, amém? Aleluia, porque quando a gente examina a palavra, que vê que Deus, que ele fez por nós, tudo que a gente fizer em prol de Deus ainda é pouco. Mas eu quero perguntar, antes de ler a palavra, lá dos irmãos, tem alguém que nos visita aqui hoje pela primeira vez, dê um sinal com a sua mão. Que bênção, olha quantas pessoas, glória a Deus. Sejam bem-vindos, meus irmãos, em nome de Jesus, porque o que Deus já está fazendo, vocês têm mais de 1000 motivos para continuar voltando, agradecendo, abastecendo, recebendo, e assim ninguém vai parar de vir à casa do Senhor. Do lado das irmãs, quem também está conosco pela primeira vez, dê um sinal com a sua mão. Olha, várias irmãs também, que bênção, sejam bem-vindas, minhas amadas irmãs, que não é a primeira vez de muitas, né? Porque o que Deus já está derramando sobre vós, tem mais de 1000 motivos para continuar vindo. Levante a mão antes de nós ler a palavra e fala assim comigo: visitantes. Está muito fraco, levante a mão mais alto e fala assim comigo: visitantes, sejam bem-vindos em nome de Jesus. Depois vocês vão bater palma, agora não. Olha que bênção, né? Será que eu estou enxergando mesmo? Glória a Deus, que bênção, irmã Rita conosco, lá de Santa Catarina, lá de Lages, né? Olha aí, e o povo aqui perto, meu Deus, olha, de Santa Catarina, lá de Lages, está vendo? Você já parou para pensar o tamanho do milagre aqui hoje? Glória a Deus, Deus já está operando. Tem irmãs aí de Santa Catarina, mais irmãs ali, né? Lagunas também, olha lá o irmão de Lagunas, está aí o dirigente Lagunas também. Olha que maravilha, gente! A irmã também lá de dirigente, com a esposa lá de, glória a Deus, de Lages, né? Que maravilha, o povo de longe, está vendo? Como Deus não está feliz? Claro que ele está feliz, né? De Lapa também, quem é de Lapa aí, dê um sinal com a mão. Olha, quantas pessoas, tem alguém de longe aí? Mas, enfim, todos sejam bem-vindos para a glória de Jesus, amém? Glória a Deus. Vamos ler então Isaías 53, alguns versículos para a glória do Senhor. Todos acharam, digo amém? Diz assim, ó: quem deu crédito à nossa pregação? Versículo primeiro. E a quem se manifestou o braço do Senhor? Porque foi subindo como renovo perante ele, como a raiz de uma terra seca, que não tinha parecer nem formosura. Olhando nós para ele, nenhuma beleza víamos para que o desejássemos. Era desprezado e mais indigno entre os homens, homem de dores, experimentado nos trabalhos. Olha como era Jesus, está vendo? E como um de quem os homens escondiam o rosto, e era desprezado. E não fizemos dele causa algum. Verdadeiramente ele tomou sobre si as nossas enfermidades, e as nossas dores levou sobre si. E nós o reputamos por aflito e ferido de Deus e oprimido. Mas ele foi ferido pelas nossas transgressões e moído pelas nossas iniquidades. O castigo que nos traz a paz estava sobre ele. Pelas suas pisaduras fomos sarados. Todos nós andamos desgarrados como ovelhas, cada um se desviava pelo seu caminho, mas o Senhor fez cair sobre ele a iniquidade de nós todos. E ele foi oprimido, mas não abriu a sua boca. Como um cordeiro foi levado ao matadouro, e como ovelha muda, aleluia, como ovelha muda perante os tosquineadores. Aleluia, tosquiadores, ele não abriu a sua boca, amém? Está vendo o que ele passou por nós? Levanta a sua mão agora, igreja. Vamos fazer um momento de adoração a Deus. Logo após, vamos ouvir o Conte a Bênção também, porque tem muita gente que se encontra pela primeira vez, quer ver e realmente ouvir se é aquilo que tem acompanhado através das lives, através do aplicativo, através do programa Vencendo pela Fé, amém? Levante as suas mãos aos céus e você vai adorar a Deus conosco. Vamos fazer um coral para Jesus, vamos? Aleluia, vamos lá? Toda a igreja agora, vamos, só Deus pode fazer um milagre. Onde que eu parar, vocês continuam, vamos lá? Só Deus pode fazer milagres, só Deus pode fazer milagres, somente... Só Deus pode fazer milagres, só Deus pode...

Aleluia, vamos orar agora, sabe em prol de quem? Daquelas ovelhas perdidas que estão aí caídas nas ruas, nas calçadas, debaixo de uma ponte. A maioria dessas pessoas são tudo conhecedores da palavra. Quando a gente começa a evangelizar nas ruas, quando eu vou da igreja para casa, de casa para igreja, sempre encontro alguns aí, eu começo a evangelizar, falar do amor de Jesus, e a maioria são tudo desviados, né? Vamos orar agora, mas sinta na tua pele a sede, o desejo da salvação, da libertação daquelas almas. Levante a tua mão e clama, mas esse clamor, o melhor clamor desta noite é o clamor em prol da salvação das almas, em prol da libertação dos oprimidos. Toda a igreja começa dando glória, glória, glória, glória, glória, glória a Deus. Dai glória para Deus. Sinta o amor de Deus no teu coração em prol daquelas almas. Deus, te maravilha de poder, Espírito Santo de Deus. Meu Deus, eu creio que assim como outrora alguém orou por nós, Senhor, e hoje nós estamos aqui. Quem nós éramos, que nós somos hoje, é a misericórdia do Senhor, que é a causa de nós não sermos consumidos. Meu Deus da glória, olha quantas almas neste exato momento, meu Deus, que estão lá agora gemendo lá fora, caída na calçada, debaixo de uma ponte, jogada nas ruas. Aquelas almas custaram o teu sangue, aquelas almas custaram o teu sangue. O Senhor deixa as 99 no aprisco e vai em busca daquela ovelha perdida. Meu Deus, olha quantas ovelhas perdidas por este mundo afora, neste Brasil, nesta Curitiba, neste Paraná, no sul do Brasil, norte, sul, leste, oeste.

almas, Jesus, salva. Salva as almas, Jesus, salva. Salva, Jesus, salva os católicos, salva os espíritas, salva os macumbeiros, bruxos, feiticeiros. Salva, Senhor, salva. Vai salvando, Senhor. Salva os maçônicos, envia para conhecer a verdade, para que aquelas almas sejam libertas pelo poder da palavra, como está escrito em João 3, João 8, 32, conhecereis a verdade vos libertará, pois se o Filho libertar, verdadeiramente sereis livres. Quem liberta é Jesus, quem salva é Jesus, quem cura é Jesus. Salva, Senhor, salva. Quem sabe tem alguém, ó Pai, da nossa parentela, que precisa agora desta oração. Visita-la agora, meu Deus. Vai salvando aquelas almas, vai trazendo para a tua casa, para a tua palavra. Quem sabe é o filho, é o genro, é a nora, é o neto deste irmão, desta irmã. Quem sabe é o esposo desta irmã, é a esposa deste irmão. Salva, salva, Jesus, salva. Quem sabe é o sobrinho, meu Deus, salva, meu Deus, salva, salva, salva. Salva-se ao sogro, a sogra, vai salvando, ó Deus, salva, vai de encontro agora. Quem sabe é um primo, é uma prima, meu Deus, salva. Quem sabe é o irmão dela, a irmã dela, meu também, meu irmão, minha irmã. Salva, Jesus, salva, salva, Jesus, salva, vai salvando, meu Deus, tem misericórdia, Pai, salva aquelas almas, em nome de Jesus, amém? Toma sede, desocupa as suas mãos e vamos adorar a Deus, aleluia. Vamos adorar o Senhor, palmas e glória para Ele. Glória a Deus, vamos lá. A unção de Deus chegou a... Tome posse. A unção de Deus chegou a... Todo mal tem que sair. A unção de Deus chegou a... Mas a unção de Deus chegou a... A unção de Deus chegou a... 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Tu és maravilhoso, Jesus. Tu és maravilhoso. 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

almada. Agora eu vou alegre anunciar que Deus está curando aqui neste lugar. Agora eu vou alegre anunciar que Deus está salvando aqui neste lugar. A unção de Deus chegou aqui, tome posse. A unção de Deus chegou aonde Deus está. Todo mal tem que sair. A unção de Deus chegou aqui. A unção de Deus chegou aqui. Eu louvarei, eu louvarei, eu louvarei. Louva a Deus, igreja. Eu louvarei, eu louvarei, eu louvarei, eu louvarei, eu louvarei. Só o Senhor é. Só o Senhor é.

Muita. 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Deus de vitória, varão de guerra, Deus poderoso é o Senhor. Deus de vitória, varão de guerra, Deus poderoso é o Senhor. Onde

0: está morto, mas o meu ressuscitou. Meu Deus está no céu, também no meu coração. 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Deus de vitória, varão de guerra, Deus poderoso é o Senhor. Deus de vitória, varão de guerra, Deus poderoso é o Senhor. Amém, ele está aqui com a gente. Glória a Deus. Vamos ouvir o Conte a Bênção, né, rapidamente. Já vamos passar para a parte do louvor. Creio que aí as irmãs aí, né, a irmã Paola, as irmãs estão pegando. Glória a Deus. Mas já se encontra aqui os nomes para as irmãs louvar, mas nós vamos ouvir o Conte a Bênção. Foi assim que Davi, né, animou lá, aleluia, o rei, contando para ele o testemunho que ele fez em prol das ovelhas do seu pai para defendê-las, né? Então, do mesmo jeito, você vai sair daí, meu irmão, minha irmã, do seu lugar, vai resumir o seu testemunho, vai vir à frente, vai saudar a igreja, vai contar a bênção, e mais um gigante vai cair por terra, e mais uma bênção você vai alcançar, não uma, mas várias nesta noite. Quem é abençoado pelo Senhor, levante a mão e dá um glória para Jesus. Levantar a mão e é fácil, eu quero ver agora na prática, aqui à frente, em nome de Jesus. Aleluia. Vai vir contar a bênção, irmão? Resumo o testemunho e conte a bênção. Vamos ouvir, irmão, e as palmas são para Jesus.
1: Bem rapidinho. Paz, Senhor, irmãos. Eu contar uma bênção, muitas bênçãos aqui, né? E a vitória na outra igreja, quando ela na outra sede ali. Na vitória, isso. E uns 4 anos na empresa, eu fiquei num... E quando o pastor Messias falou para mim, você vai receber uma benção, você vai receber umas bênçãos, muito emprego. Eu recebi uma posse de Deus e essa empresa. E faz uns 4 anos que eu recebi umas bênçãos. E faz essa empresa, nunca mais a empresa mandou embora. E faz uns 4 anos, recebi muitas bênçãos, tô trabalhando. E a vitória, e a empresa acostou e... Estou hoje, nunca mais, não quero mandar embora, porque eu trabalho muito bem. O emprego não está batendo a porta, está vendo, e está abrindo as portas, mais que está abrindo as portas, eu não estou vencendo mais. Pode falar, em nome de Jesus.
0: Graças a Deus, está vendo? Jesus abriu as portas para ele está feliz. Que bom que ele voltou para agradecer, né? Graças a Deus. Eu lembro que ele não perdia nenhum culto quando a nossa igreja era alugada ali lá do cartório, né? Agora aqui é próprio, ele está vindo lá de Campo Largo, não é isso, irmão? Está aí testemunhando. Mais alguém para contar a bênção? Está vendo, irmão? Foi rápido. Testemunhou, já reservou o lugar para Deus colocar a próxima. Quem é o próximo irmão? A próxima irmã para vir à frente testemunhar? Venha contar o milagre. Né? Milagre Deus tem feito. Cabe cada um ser porta-voz de Jesus, abrir a tua boca. Porque muita gente fala assim, ah, eu sei falar, mas na hora de falar de Jesus, não sabe falar nada. E a gente que não sabe o pouco que nós sabemos, a gente fala que Jesus é bom e é bom até demais, né? Aleluia. Está aí o irmão também, que é o dirigente ali de Tubarão. Vamos ouvir o diácono Clóvis, é isso mesmo? Vamos ouvir, a igreja se coloca em pé, receber o servo do Senhor com palmas e glória para Jesus.
2: Eu saúdo a amada igreja na paz do Senhor Jesus. Madrugada maravilhosa na igreja, para nós adorarmos o Rei dos Reis, o Senhor dos Senhores. Essas bancadas poderiam estar lotadas, essa igreja lotada na igreja, mas o Senhor sabe daqueles na igreja que vem buscar a Ele, buscar as suas bênçãos, suas vitórias, igreja. Eu vou contar bem rápido o meu testemunho, porque a maioria da igreja já conhece, né, irmãos? Eu cheguei aqui nessa igreja com 12 cirurgias no coração, meu coração funciona só 70%, para a medicina eu já estou morto, a medicina não acredita que o meu cérebro recebe oxigenação. Por quê? Porque meu lado esquerdo do coração, igreja, ele é lesionado, ele não funciona. Meu coração só tem 70% em funcionamento. Mas graças a Deus, pela honra e glória do Senhor Jesus, chegando aqui eu fui revelado, Deus usou o pastor Darcy Messias, e aqui eu recebi a cura, igreja. Eu que saí ali daquele hospital para passar alguns meses, para descer a sepultura, estou aqui já há 4 anos na igreja. 4 anos aqui fazendo a vontade do Senhor, e eu falei para Deus, a cada minuto, quando aquele médico falou que a cada... que eu ia ficar aí que uns 3 meses, 4 meses de vida, que era para a minha esposa deixar eu fazer o que eu queria. O que, que eu falei para o médico quando eu vi isso? Pois eu vou aproveitar a cada minuto, a cada segundo para fazer a vontade de Deus. E aqui, irmãos, eu estou aqui há 4 anos, não tenho problema nenhum no coração. O cérebro recebe oxigenação normal, provado pela medicina. Estou aqui, igreja, fazendo a obra em nome do Senhor Jesus, igreja. E as palmas são para Jesus, igreja.
0: Olha o que Jesus faz, igreja. Ele é autor do nosso corpo. Ele é construtor do nosso corpo. Não existe especialista melhor do que Deus. Ele conhece todas as peças, tira a hora que ele quer, coloca a hora que ele bem quiser, o que ele fez para o do irmão. Quanto o médico deu para ele? 3 meses de vida, está aí há mais de 4 anos aí, glorificando a Deus, está vendo? A tua presença aqui hoje não é em vão, não. Faça como fez Jacó. Jacó, quando estava voltando para encontrar com seu irmão, precisava do selo do milagre, que ele ainda estava com medo. Mas quando ele mandou passar naquele vale lá, mandou passar, né, as suas fazendas, sua família, que ficou ali com, né, lutando com Deus em forma de um anjo naquele vale ali, aleluia, Deus precisava de fazer uma mudança completa na vida dele, porque Deus viu que ele não parou de lutar, não desistiu da sua vitória. E ali o Senhor desconjuntou o nervo da coxa de Jacó, ele pulando com a perna só, ele falou, pode a alva chegar, não te deixarei enquanto não me abençoares, e ali o Senhor mudou o nome de Jacó para Israel, porque viu nele perseverança. É assim que Deus quer que nós façamos: perseverai-vos debaixo das mãos onipotentes do Senhor, que no tempo dele, ele vai exaltar todos nós, para a glória de Jesus. Mais alguém para contar a bênção? Ó, já tem um irmão que vai testemunhar, vamos ouvir o irmão, e as palmas são para Jesus. Mais palmas para o Senhor.
3: Que saudades, irmão, na paz do Senhor Jesus, amém? Quero testemunhar bem rápido. Eu faço campanha na igreja de Campo Largo com o nosso irmão Daniel Camilo. E uma campanha na quarta-feira, nós oremos em favor da boa notícia. E pela honra e glória do Senhor Jesus, apareceu um bom dinheiro na minha conta, no aplicativo. Eu verifiquei a minha conta e não sabia de quem que veio esse dinheiro. E eu creio que foi Deus que colocou esse dinheiro na minha conta, igreja. Então, eu agradeço muito a Deus, que Deus tenha honrado nós naquela igreja. Amém? E as palmas são para Jesus, igreja.
0: Boas notícias. Está fazendo a campanha lá com o Diácono Daniel, a Macauane lá, o casaco que está tomando conta da congregação Deus é Santo lá em Campo Largo. Está vendo? Que bênção. Entrou, tem um povo na Deus é Santo, pagando o preço na oração, na consagração, para quando os irmãos e as irmãs entrarem, tomar posse da vitória. Não desista, insista, persevera, que a vitória é grande. Mais alguém? Só os irmãos estão testemunhando? Vamos ouvir as irmãs também. E as palmas são para Jesus. Adoro o Senhor que Ele está conosco.
4: Glória a Deus. Quero saudar a igreja com a paz do Senhor Jesus. Amém? Glória a Deus. Irmãos, eu vou tentar resumir aqui meu testemunho. Eu creio que foi Deus que me tocou para contar esse testemunho, porque foi algo grande que Deus fez. E eu quero dizer para a igreja assim, que quando vocês fazer campanha, quando vocês orar, e quando Deus usar os seus servos, você não duvide. Quando Deus fala, irmãos, as coisas acontecem. Então, nós temos que crer, irmãos. Eu estava ali, irmãos, a gente estava passando por um momento, assim, de luta, né? De prova ali, que o crente sempre passa, né? E o Senhor prova os seus servos, mas Ele também dá a vitória. Então, irmãos, estava fazendo, cuidando da igreja lá, ajudando meu esposo, lá no Tatuquara, no, em 2024, no comecinho do ano. E o presbítero Raimundo foi fazer campanha lá, e Deus usou ele numa revelação bem assim, ó. Tem uma irmã aqui que ainda esse ano Deus vai te dar o que é teu e você vai sair do aluguel. Naquele momento, irmãos, eu estava passando uma peleja assim grande lá com a vizinha, porque ela não queria, irmãos, ajudar a pagar a água metade, né? Que o relógio era um relógio só para as duas casas, né? E aí, irmãos, em vez de brigar com ela, o que, que o crente faz? Vai orar, né? O crente vai orar. Então, nós oramos a Deus, falamos, Senhor, colocamos essa causa nas tuas mãos. Não briguei com a vizinha queria brigar, começou a gritar com meu esposo. Ela só dava R$ 65, irmãos, para pagar a água dela, dizendo que ela só gastava R$65. Só que quem serve a Deus já sabe quando o inimigo está ali para fazer, querer fazer você perder a tua bênção, né? Então, nós oramos a Deus, entregamos o nome de Deus, não foi fácil. Mas, irmãos, por que eu estou contando isso? Para vocês entenderem depois que eu terminar de contar a minha bênção. Então, irmãos, quando foi na metade daquele ano, irmãos, Deus preparou um lugar para nós morar. O dono daquele lugar, irmãos, não cobrou água, nem luz, nem aluguel e nem internet. Alguém pode glorificar a Deus? Louvado seja Deus. E para completar a bênção, irmãos, porque o que Deus falou, o que Deus fala, acontece. Quando foi no finalzinho daquele ano, novembro daquele ano, quando eu recebi a revelação, dobrei meu joelho e falei: Senhor, nós tínhamos ido com meu esposo ver um terreno. E nós estávamos esperando um dinheiro sair, aquele dinheiro não saía desde que a minha filha tinha nascido. Tinha uma herança para o meu esposo receber e estava uma enrolação, os advogados só enrolavam, o inimigo estava lutando ali. E então eu comecei a orar a Deus, falei: Senhor, eu não sei como, mas o Senhor usou teu servo, o Senhor falou que ainda esse ano o Senhor ia me dar o que era meu. Então eu creio que ainda esse ano nós vamos comprar aquele terreno que nós vimos lá, em nome de Jesus. Eu creio que até, eu falei para Deus, até a virada desse ano eu quero a minha bênção. Então, irmãos, quando foi novembro, começou uma movimentação, um mover de Deus, assim, naqueles negócios lá, irmãos. Eu sei que quando foi dia 24 de dezembro, irmãos, nós estávamos indo lá com meu esposo assinar os papéis, aquela documentação, irmãos. Naquele mesmo dia, a parte deles saiu, irmãos. Nós conseguimos dar entrada no terreno. Quando for, irmãos, faltando um dia para virar o ano, alguns dias assim para virar o ano, não sei exatamente quantos dias foi, mas foi algo assim que foi Deus me mostrando que quando Deus fala, irmãos, não duvide e espere que vai acontecer. Faltava pouquinhos dias para virar o ano, nós assinamos a documentação daquele terreno, irmãos. A gente conseguiu. Financiamos aquele terreno para a glória do Senhor. Então, a palavra do Senhor se cumpriu naquele ano. Eu saí do aluguel e Deus entregou o que era meu, para a glória de Deus. Amém, irmãos? Então, essa é minha bênção, para a glória de Deus. Louvado seja Deus. Eu agradeço a oportunidade.
5: Que Jesus maravilhoso é este nosso, está vendo? Que bênção. Vamos ouvir a irmã também testemunhar. E as palmas são para Jesus. Mais palmas para Jesus.
6: Cumprimento o povo de Deus com a paz do Senhor Jesus. Eu já testemunhei muitas vezes, mas não me canso de testemunhar o que Jesus fez na minha vida. Eu não era para estar aqui. Eu era para estar debaixo da terra já. A terra já tinha me papado. Eu estou aqui por milagre de Deus, a misericórdia. Eu estava podre, mas podre de câncer, né? Intestino, bexiga e útero, estava podre mesmo. Já não podia andar mais, já não podia me sentar, já não podia ir no banheiro. Eu estava morta, era uma viva morta. E aí, fui na igrejinha perto da minha casa, lá no Jardim da Ode, Tatuquara, o presbítero, o diácono Marcos Paulo, que estava dirigindo lá. Cultuamos, tudo bem. Aí, quando terminou o culto, ele disse assim, Deus usou ele: aqui tem uma irmã que está toda tomada pelo câncer. Levantei a mão depressa, que eu não sou de demorar. Sei que é comigo, já depressa, pulo e levanto a mão. Aí ele me chamou lá no púlpito, ele orou por mim. Quando me sentei na cadeira, já estava boa. Cheguei em casa completamente boa, andando direitinho, já podia andar. Oh, glória a Deus. Eu ia para a igreja de noite, me arrastando assim. Olha, não podia andar. Ia me arrastando. Meu pai, eu vou para a sua casa doente, mas eu quero voltar curada no nome do Senhor Jesus. Quero voltar para a minha casa curada. Voltei curada. Igreja, é só Jesus na causa mesmo. É só Jesus na vida da gente. Quem não tem Deus não tem nada. Não tem nada, não tem nada. Estão perdendo tudo. Eu perdi tantos anos na minha vida. 30 e poucos anos que eu estou convertida, mas eu perdi todo o meu tempo. Todo o meu tempo, todo o meu tempo. Hoje eu estou com o Senhor, estou muito feliz. agradeço tanto ao meu nosso bom Deus, que Ele é muito todo poderoso. E agradeço à igreja que me deu a oportunidade. Obrigada.
5: Deus te abençoe e continue te conservando com vida e saúde para estar aí com a gente, né? O que Deus fez na vida dela foi algo tremendo, porque ela tem 81 anos e é a primeira que chega na igreja, tá vendo? Dando exemplo para nós. Quero ouvir aqui também a mãe do presbítero Jeff, a nossa irmã, que eu nunca esqueci de orar pela irmã, né? Eu lembro quando ela teve desviada, e todas as vezes que eu dobrava meu joelho, que eu lembrava da irmã Irene, eu não lembrava ela com a roupa normal, eu só via a irmã Irene, parecia de capa, que ela tem um capa, né? E Deus sabe como trabalhar, e o Senhor deu vida para ela e vida com abundância, ela vai testemunhar, e as palmas são para Jesus.
7: Eu saúdo a igreja com a paz do Senhor Jesus, amém, igreja? Glória a Deus. É motivo de alegria estar na presença do Senhor, né, igreja? Essa oportunidade que o Senhor nos deu é gratificante, né? É motivo de nós agradecer ao Senhor nessa noite, porque, olha, irmãos, tem muitas pessoas que com certeza gostaria de estar aqui e não pode estar. E hoje nós temos aqui essa oportunidade, né, de estar na presença do Senhor, ouvindo a palavra do Senhor e ouvindo aquilo que Ele tem para nos entregar. Porque o amor dEle é grande e a misericórdia do Senhor, Ele dura para sempre em nossas vidas. Irmãos, eu quero testemunhar um milagre que o Senhor Jesus fez na minha vida. Eu creio que muitos aqui já sabem, né? Em 2024, dia 22 de dezembro de 2024, eu sofri um AVC muito grave, né? E fiquei uns dias sem andar, fiquei uns dias sem falar. A médica falou que eu não ia sobreviver àquele AVC. O médico falou aos meus filhos, ela tem horas de vida. Ela não tem dias, ela tem horas de vida. E ali os meus filhos ouvindo tudo aquilo, né, irmãos? Eu ali dentro do hospital, não sabia o que estava acontecendo porque eu estava desacordada, né? Estava inconsciente, mas os meus filhos estavam ali ouvindo os médicos conversar com eles e escutando tudo isso, né? Mas o Senhor é misericordioso, o Senhor é bondoso, o Senhor, quando Ele tem propósito, quem tem promessa do Senhor não morre, não, irmãos. Irmãos, eu estava afastada da presença do Senhor. Eu não falo desviada, porque desviada é uma palavra muito forte, né, irmãos? Mas eu estava afastada dos caminhos do Senhor. Eu ia na casa de Deus, eu ouvia a palavra do Senhor, a palavra falava comigo e eu ali fazia de conta que não era comigo, irmãos. Mas, irmãos, no dia que eu tive esse AVC, ali dentro do hospital, entrou uma serva do Senhor e ela falou assim, você quer reconciliar com o Senhor? Eu dei uma olhada para ela, meia inconsciente, meia sonolenta, meia, né, meia ruinzinha ainda, bem... Não sentia o corpo, não sentia, eu estava totalmente assim, esvalecida. E eu falei para ela, assim, ela disse que prestou muita atenção nos meus lábios para ela ouvir, porque eu estava falando tudo enrolado e muito baixinho. Eu lembro que eu falei para ela assim, eu estou com vergonha de Deus. Ela falou assim, por quê? Eu falei, porque Deus falava comigo, eu estava bem, com toda a minha saúde. Olha a situação que eu estou, eu não tenho mais força. Eu não tenho força mais. Ela falou assim, mas agora é a hora. Aí eu olhei para ela novamente e eu falei, se Deus me der mais uma última oportunidade, eu vou servir ao Senhor. Irmãos, 40 minutos depois disso, os médicos passaram e foi falar com os meus filhos e falou, a tua mãe não corre mais risco de vida. Eu não sei o que aconteceu, mas a tua mãe não corre mais risco de vida. Irmãos, isso é milagre. Isso é as mãos do Senhor. Eu acredito, irmão, Jesus me visitou naquele hospital, naquele momento, e o Senhor me deu vida e vida com abundância, irmãos. Deus me deu vida, Deus me deu saúde e Deus restaurou a minha vida espiritual novamente. E hoje eu estou servindo ao Senhor. Irmãos, hoje eu tenho vontade de orar. Hoje eu tenho vontade de louvar o Senhor. Eu escuto louvores dentro da minha casa o dia todo e a madrugada orando na presença de Deus. Deus me levantou, irmãos, isso não é para me gloriar, não. Deus me levantou e Deus me purificou. Eu acredito que Jesus me limpou, porque naquele hospital Deus não me libertou só a minha saúde. Deus me libertou de dentro para fora, porque todas aquelas vaidades daquele momento eu senti ranço. Eu senti nojo das vaidades, irmãos. Deus me libertou de dentro para fora. Eu senti as mãos do Senhor na minha vida. E Jesus me restaurou. 2 meses se passaram. Eu fui novamente na neurologista. Ela falou para mim assim: Irene, você sabe que você teve um AVC gravíssimo, né? Eu falei: sei sim, doutora. Ela falou assim: eu estou vendo teus exames aqui, você não era para ter sobrevivido esse AVC. Mas já que você sobreviveu esse AVC, o que, que você está fazendo de pé aqui na minha frente? Era para você estar acamada. Eu falei: doutora, é milagre. Ela falou para mim assim: você tem mais sorte que juízo, menina. Eu falei: não, doutora, é milagre. Ela falou: bom, vamos trocar a sorte por milagre, porque você não tinha um anjo cuidando de você. Naquele momento tinha legiões de anjos cuidando de você. Ela falou: até hoje eu não vi uma pessoa que sofreu um AVC desse jeito, qual você sofreu, e sobreviveu e está de pé. Se você sobreviveu, era para estar acamada, não era para estar de pé, não. Mas Jesus não faz nada pela metade, meus irmãos. Jesus faz tudo por completo. Hoje eu estou glorificando ao Senhor, porque Jesus é bom e a glória dele dura para sempre. Eu estou aqui curada e sã para a glória do Senhor. Jesus é dono de todas as coisas. Ainda estou em tratamento, né, para reabilitação, fazendo fisioterapia. Mas para os médicos, que não era para mim estar andando, né, irmãos? Nem era para ter sobrevivido. Eu estou, graças a Deus, ótima na presença do Senhor. E eu glorifico ao Senhor Jesus e agradeço essa oportunidade e as palmas que glorifica a Deus.
5: Deus te abençoe cada vez mais, em nome de Jesus, está vendo? O que que Deus não pode fazer? O teu problema para Deus não é nada. Crê somente para ver a glória de Deus, gente. Se nós se posicionarmos um pouco mais na presença do Senhor, nenhum mal vai prevalecer contra nós, porque diz a Bíblia: se Deus é por nós, ninguém será contra. Então olha o que Deus fez, até os médicos, né, surpreenderam, porque quando Deus opera, o diabo não atrapalha. Tem que bater retirada e a vitória chegou, por quê? Ela fez um conserto com Deus. Não espera, se tiver alguém aqui nesta noite, não espera passar o que ela passou, porque eu não sei se você vai ter a chance e a oportunidade que ela teve, né? Então abraça com Jesus agora mesmo, quem sabe só está faltando você abraçar com Jesus, para Jesus ir buscar a igreja, nós não sabemos, né? Deus fez os céus, quer povoar com as almas, e a alma é a sua também, não pode ficar de fora, aleluia. Se tem mais alguém para contar o milagre, vamos passar para a parte do louvor. Hoje, olha lá, mas irmão, vem testemunhar, irmão, vamos ouvir, é assim que Deus vai aumentando a fé de cada um de nós. Bate palmas e dá glória para Deus, que Ele está aqui neste lugar. Palmas e glória para Jesus, igreja.
8: Glória a Deus primeiramente. Eu cumprimento os irmãos na paz do nosso Rei Jesus. Pode aplaudir o Senhor. Glória a Deus. Meus irmãos, vou resumir o milagre em nome de Jesus. Irmãos, o milagre foi para minha mãe. Minha mãe lá em Minas Gerais e eu aqui no Sul. Irmãos, eu acompanhando a live ali com o pastor, né? A gente vê o pastor Darcy Messias orando com fé, graças a Deus, e milagre acontecendo. Irmãos, ali eu senti forte de gravar uma oração no WhatsApp e expulsar o diabetes ali, junto com a igreja, orando, né? Lá em Minas Gerais, que a minha mãe, ela toma insulina na veia. Ela tomava insulina na veia. E ela sofria muito por isso, ela tinha muitas dores. Aí ela orando com muita fé, graças a Deus, eu falei: Jesus, cura minha mãe de diabetes, tira essa diabetes, expulsa essa diabetes. Irmãos, a minha mãe passou uns dias, ela mandou para mim a mensagem, falou assim: meu filho, aquela oração era de Deus, aquela oração é Deus que me curou naquele dia. Você acredita, meu filho, que eu fui no hospital e o médico falou para mim que não podia mais tomar insulina, que agora ia ver se eu ia ficar nos comprimidos, para tomar os comprimidos. Mas ali, irmãos, Deus já fez um milagre. Agora a insulina não precisa mais. Crê que Jesus está conosco e vai fazer na sua vida também. Palmas para o Rei Jesus, irmãos.
5: Jesus é bom até demais, está vendo? Deus é maravilhoso, não te preocupe não. Você está na guerra, na luta, crê somente, porque o milagre está a caminho. Mais alguém para contar uma bênção? Passar para falar, irmã, vai, mas irmã, pode vir à frente. Forma fila aqui, não tem problema. Vamos ouvir-lhe, as palmas são para Jesus. Vamos ouvir, a irmã vai testemunhar. Seja bem-vinda, amada, em nosso meio, em nome de Jesus, pode contar a bênção. Pode virar aqui, em nome da irmã, e conte a bênção.
9: Então, meu nome é Sônia, cumprimento os irmãos com a paz do Senhor. Eu, faz uns 5 anos, mais ou menos, eu digo, os médicos não chegaram a confirmar, mas eu acredito que eu tive um infarto, né? Porque, e eu estava vindo de Colombo, meu pai já é falecido, mas eu estava lá com meus irmãos, e eu estava com meu neto, que é um rapaz, e ele estava com a namorada, e a namorada grávida. E a minha filha do meio, ela tinha, eu estava ensinando ela a dirigir, mas ela não pegava BR. E eu vindo de Colombo na BR, comecei a sentir aquela dor horrível no peito e irradiando para o braço. E eu falei para o Senhor em pensamento, para não alarmar. Eu falei para eles, eu estou com dor. Falei que eu estava com uma dor estranha. Daí meu neto se apavorou, falou, tia, pegue o carro. Mas ela tinha medo de BR. Ela falou, não consigo. E daí, em pensamento, eu falei com o Senhor. Falei, Senhor, me ajuda a chegar, pelo menos sair da BR, né? Porque eu morava no Boqueirão, então eu saí ali pelo Auer, né? Aqui pelo Auer. E eu pedi para Deus, para Ele me ajudar a sair da BR, para mim poder entregar o carro para ela. Porque eu pensei assim, será que eu vou morrer aqui, bater esse carro, né? Mais 4 vidas, porque meu bisneto estava na barriga, né? E Deus me deu graça, eu consegui chegar até a altura do Auer ali. Minha filha pegou o carro e fui na farmácia. Minha pressão estava 25/15. E aquela dor horrível, a moça olhou para mim e falou, a senhora tem que ir para o hospital. Eu falei, tá bom. Mas eu, né, a gente serve a Deus e eu sou teimosa para ir em médico, eu sou difícil. Agora estou tendo que ir direto, mas naquele dia nós tínhamos um compromisso na igreja, era ceia, e a minha filha que ia louvar, eu peguei e falei para ela, então eu vou para casa, deixamos o Gabriel com a menina em casa, e eu falei, eu vou tomar um banho, vou tomar um remédio e vou deitar. E você vai, pega o carro e vai para a igreja, vai fazer. Ela, mãe, então eu vou lá porque eu tenho que fazer o solo do louvor e depois eu volto. Falei, tá bom. E eu deitei, e eu descansei. E eu, no outro dia, fui trabalhar depois que eu fui no médico. Hoje em dia, estou em tratamento, estou com um probleminha no coração. Mas Deus já me deu graça até agora e eu creio que, no momento que Ele quiser, Ele vai fazer.
5: Deu um grande livramento, a irmã sofreu um AVC então, né?
9: Na estrada.
5: Na estrada, e agora a irmã vai sair daqui hoje curada. Quem crê, diga amém.
9: Glória a Deus.
5: Crê?
9: Eu creio em nome de Jesus. Amém.
5: Vai voltar no médico, não vai ter mais nada, em nome de Jesus. Glória a Deus, vamos ouvir mais essa irmã e as palmas são para Jesus.
10: Glória a Jesus, eu cumprimento a igreja com a paz do Senhor Jesus, amém. Glória a Deus, eu sou muito grata com Deus. Porque Deus me libertou, aleluia, Jesus. Eu era viciada na maconha, na cocaína, no cigarro e na bebida alcoólica. E para a honra e para a glória do Senhor Jesus, quando eu cheguei na igreja pentecostal Deus é Santo em 2019, Deus me libertou, libertou meu esposo, libertou o meu irmão que era viciado na pedra, aleluia, Jesus. A minha mãe que era viciada na bebida alcoólica e muito Deus tem feito na minha vida, aleluia, Jesus. E em 2019 também Deus me prometeu um filho, era o meu sonho ter um filho e Deus me prometeu. Deus usou o pastor Darcy Messias falando que eu ia ter um filho, aleluia, Jesus. E eu ficava pensando, mas como? Aleluia, glória a Deus, porque eu tinha um problema. E para ter filho eu ia precisar de tratamento, aleluia, Jesus. Mas eu fiquei na dispensação do Senhor, fiquei esperando. Passou 5 anos, aleluia, Jesus. E em novembro de 2025 eu engravidei, glória a Deus, e tive meu filho em agosto de 2026. Não, glória a Deus. Tive meu filho em agosto. Então, eu engravidei em 2024, aleluia, Jesus. E tive meu filho em agosto de 2000... Ele vai fazer 1 ano, está fazendo 1 ano hoje, aleluia, Jesus. Glória a Deus. E graças a Deus, Deus me abençoou com o filho, que era meu sonho. E hoje ele está completando 1 ano para a honra e para a glória do Senhor Jesus. E eu agradeço a oportunidade em nome de Jesus.
5: Não veio hoje, nós vamos orar por ele, vamos? Está completando 1 aninho hoje, tá vendo? Deus fez pelo neném dela. Vamos orar por ele? Vamos. Deus vai visitar lá, que está completando 1 aninho hoje. Ela está aqui apresentando o Senhor. Vamos orar? Toda igreja começa dando glória, glória, glória a Deus. Ora, igreja. Ora, porque Deus é misericordioso. De repente tem uma mãe aqui, ou tem um pai que quer que a sua esposa tenha um filho. E não pode. O mesmo Jesus que deu a vitória para a irmã Paola, vai dar para alguém da sua família, para você mesmo, irmã. Todos dando glória, glória, glória, glória, glória a Deus. Deus de maravilha, de poder. Visita a criança dela que está completando 1 ano hoje, meu Deus, dando vida e saúde, porque é um presente de Deus. Cobre com teu sangue, abençoa, continue crescendo na graça, no conhecimento, no centro da vontade do Senhor. Cumpre sobre aquela criança as promessas da palavra, em nome de Jesus, amém? Toma um assento, bate palmas e dá glória para Jesus. A irmã Helga também tem um testemunho muito lindo. Gente, eu gosto tanto de ouvir testemunho, porque aumenta a nossa fé. O testemunho da irmã também, ela teve morta e ressuscitou. Vamos ouvir-lhe, as palmas são para Jesus.
11: Paz do Senhor Jesus. Então, Deus me deu um grande milagre, porque me deu infarto, 3 infartos, uma atrás do outro. Não era mais, eu era para estar aqui, era para estar morta faz 8 anos atrás. Mas Deus me deu vida novamente. Graças a Deus, estava 4 horas morta. Aí, Deus me deu vida novamente. Hoje em dia já faz 8 anos. E esses dias atrás eu fiz um exame, mas tudo bem. O médico disse, parabéns, minha filha. Me chamou de filha ainda. Você está de parabéns que está tudo o quê? Tudo, tudo, tudo.
5: Eu lembro que assim que ela sofreu, né, foram 3, né, infarto que a irmã teve, e aí a igreja orando por ela, né, a igreja orou bastante pela irmã, pastor também. E a...
11: Muito, muito, essa família orou por mim, muito, muito, então eu tenho que agradecer a Deus por essa família maravilhosa que eu conheci.
5: E outra coisa, eu lembro quando a irmã saiu do hospital que veio, e meu esposo falou, meu Deus, isso é uma morta-viva entrando na igreja. Não tinha sangue, não tinha cor. Falou, só um milagre. A gente viu um milagre, acompanhou de perto. E olha, quantos anos que já tem?
11: 8 anos. 8, curada para a glória de Deus. Vale a pena, vale a pena. Eu tenho que agradecer. Eu agradeço a Deus dia e noite, pela minha vida que estou aqui. Obrigado, Senhor Jesus. Mas tantos livramentos que Ele me deu, já também deu livramento para o meu marido também, que deu... arrebentou o dedão, não sei como a gente fala, eu falo em alemão, não falo, não sei falar direito as coisas. Então, o Espírito Santo usou a irmã Priscila, que foi revelada que ele livramento para ele, que ele ia arrebentar o dedão e cair dentro da água, ele ia se afogar, não ia mais voltar da viagem, lá mesmo ele ia ficar. Mas graças a Deus, então, estava aqui de noite na oração, era um sábado. Aí eu falei, então liguei para ele e falei, ai Deus, né, faça, dê o livramento para o meu marido, não deixa acontecer nada, nada, nada. Aconteceu, aconteceu, mas Deus deu um grande livramento para ele. Não deixou ele, porque não era para ele voltar mais. Ficar lá onde que ele foi viajar. Mas Deus trouxe ele de volta e deu um grande livramento. Está bem, mancou, sofreu, acho que uns 2 meses ou 3 meses.
6: está andando agora, parece que não foi feito nada, está com vida, graças a Deus. Então, Deus deu tanto livramento para minha família. E mais uma bênção que eu quero contar, que a minha filha também estava com câncer no hospital. Um mês ela gritando, então ia para o hospital, o médico mandava de volta para casa, vai para casa, mas ela não aguentava, era dia e noite a dor, dia e noite era, tinha um tumor. Aí o Espírito Santo usou o pastor e disse assim, ó, tua filha está com câncer. Mas aí pedi para o pastor orar, o pastor orou, foi até no hospital lá. Dentro de 3 dias ela não tinha mais nada, não precisava fazer cirurgia, nada, e ela está curada até hoje, faz um ano. Um ano atrás, né? Mas graças a Deus, então, tantos livramentos. Eu agradeço a Deus dia e noite, porque não dá para deixar esse Deus, não. Tem que vir buscar, tem que vir, porque a gente está lá fora, o inimigo está lá, dia e noite, tormentando. Mas graças a Deus que Jesus está cuidando de nós. Obrigado. Em nome de Jesus, eu agradeço a Deus por esse livramento, por esse milagre na minha vida.
5: Glória a Deus, está vendo? Aleluia, o teu problema para Deus não é nada, é solução. Ele é maravilhoso, ele está aqui neste lugar. Antes da irmã Rita louvar, eu quero dar uma oportunidade para ela também. A serva do Senhor veio lá de tão longe. De repente ela já conta uma bênção e já louva a Deus. Vamos ouvir, então a igreja se coloca em pé. Vamos ouvir aqui o que Deus tem também a fazer através da serva do Senhor, cooperadora Rita, que é esposa do presbítero e também faz parte da diretoria. Agora esqueci o nome do irmão. Josué, né? O pastor Josué, que é de... É o casal que é dirigente lá de Lagunas, Lages, né? Vamos receber a serva do Senhor, a cooperadora Rita, com palmas e glória para Jesus.
12: Glória a Deus, paz do Senhor, irmãos, Deus abençoe. Glória a Deus, aleluia. Glória a Jesus. Antes de eu testemunhar, glória a Jesus, falar algo da palavra do Senhor, vamos ler um versículo bíblico, glória a Jesus, aleluia. Vamos ler um versículo da palavra do Senhor. Glória a Jesus, aleluia. Glórias a Deus. Que maravilha nessa madrugada. Glória a Jesus, aleluia. Glórias a Deus, aleluia. Se eu não viesse hoje, parece que eu ia morrer, né? Glória a Deus. Senão hoje eu tenho que ir. Não tinha condições nenhuma. Fiz um propósito com o Senhor e o Senhor honrou o propósito, né? Glória a Jesus. Vamos ler em Salmos 11. Glória a Deus, aleluia. Glória a Jesus. Fico muito honrada da oportunidade. Glória a Jesus, dessa mulher guerreira, né, juntamente com o pastor Messias. Nós não esquece, sempre orando, sempre buscando, intercedendo. E a gente veio também, glória a Jesus, aleluia, para buscar de Deus, buscar poder, buscar unção. Glória a Deus, aleluia. E também, glória a Jesus, aleluia, nós se unir, né? Glória a Deus, aleluia. Salmos 11, primeiro, a confiança em Deus. No Senhor confio, como dizeis, a minha alma que escape para a montanha como um pássaro, pois eis que os ímpios armam arco, põem as flechas na corda para com elas atirarem as escuras nos retos de coração. Na verdade, se os fundamentos forem destruídos, o que pode fazer o justo? O Senhor está no seu santo templo, o trono do Senhor está nos céus e os seus olhos estão atentos e as suas pálpebras sondam os filhos dos homens. O Senhor prova o justo, porém ao ímpio e ao que ama a violência aborrece a sua alma. Sobre os ímpios fará chover laços de fogo, enxofre, vento tempestuoso. Isto será a porção do seu copo, porque o Senhor é justo e ama a justiça, o seu rosto olha para os retos. Amém, Jesus? Glória a Deus, aleluia. Os irmãos podem sentar um minutinho. Glória a Deus, aleluia. Glória a Jesus. Glória a Deus, nós sabemos, glória a Jesus, que o inimigo retalha demais. Olha, a gente saiu de lá, de Lages, era umas 6h40 da tarde, já eram umas 10h30, nós estávamos em Curitiba. E aí, glória a Jesus, nós colocamos no GPS. E esse GPS, nunca ele deu problema de nós colocar, né, o local de vir para a igreja. E esse GPS começou a jogar nós em lugares que não eram. E a gente dava um nome, dava um endereço, tudo, e jogou pra cá, daqui a pouquinho jogou um número bem certinho numa danceteria. Meu Deus, sangue tem poder, né? Glória a Jesus. Aí disse, aqui estava o lugar, né? Que o GPS disse, aqui chegou no seu destino. Digo, sangue de Jesus tem poder, né? Glória a Deus. E rodamos uma hora rodando aí por aí e nada, e colocava no GPS do esposo e nada, e colocava no meu. Eu digo, mas eu disse, esposo, santo do Senhor, isso aí é, glória a Deus, retaliação. O diabo está retalhando. Ele está retalhando, mas em nome de Jesus nós vamos chegar lá. Queria chegar para oração a tempo, e aquela ansiedade, porque eu me criei no fogo, né? Faz 32 anos que eu sirvo ao Senhor. É, com 20 anos o Senhor me pôs no UTI, né, para me poder servir o Senhor. Porque quando eu afastei do caminho do Senhor, eu tinha 16 anos. Eu fui na frente do altar, na igreja onde congregavam meus pais, que era na igreja pentecostal Deus e Amor, e disse, Senhor, a partir de hoje eu não quero te servir, e o Senhor me deixa eu servir do jeito que eu quiser lá fora. E saí da frente do altar, glória a Jesus, e fui. E não foi fácil, igreja, a minha vida não foi fácil, intestino estourou, glória a Jesus. Olha, foi um caos na minha vida, e eu olhava para o céu e dizia, Senhor, o que que o Senhor quer comigo? Eu não te quero, eu não quero ir para a igreja. Tem tantas pessoas que estão aí, por que que tem que ser eu? Glória a Deus, e o Senhor cada vez apertava mais. Eu fui pro UTI, glória a Deus, dei muito incômodo pro meu pai, pra minha mãe, doente, intestino ficou 8 dias estourado, e o Senhor não permitiu eu morrer. O médico, o Senhor me mostrou um dia de madrugada que chegou um médico todo de azul que ia me operar, mas o que veio me operar foi de branco. E quando o homem, aquele... médico que veio com o guarda-pó branco para me operar, glória a Jesus, ele deixou estourar todinho o meu intestino, porque o Senhor mostrava um dia azul que ia, glória a Jesus, me operar, que era um cirurgião, glória a Deus. E ali, glória, o médico disse, olha, eu não ia pegar essa causa, mas eu vou pegar, porque o teu intestino está estourado. Glória a Deus, e falou para o meu pai e para a minha mãe, ela não adianta mais. Nós vamos levar ali para a minha cirurgia, mas não vai adiantar, porque o intestino estourou, está por tudo as fezes, está por dentro dos órgãos dela, tudo. Eu vou ter que tirar todos os órgãos para fora e vou ter que lavar todos os órgãos dela. E foi o que ele fez, né? Lavou todos os meus órgãos, tirou tudo para fora, lavou tudo com mangueirinha, lavou tudo que tinha por dentro, nas caixas aqui, assim, aonde foi indo, ele foi lavando. Glória a Deus, aleluia, não foi fácil. E o Senhor falou, eis que te tirei das profundezas dos abismos para trazer você para a luz. Então, não foi fácil. Um dia eu disse para minha mãe, mãe, eu vi a parede toda suja de sangue. E a minha mãe disse, não estava. Eu disse, não, mas eu olhava na janela, tinha sangue. Ela disse, não tinha. Glória a Deus, aleluia. E assim eu vim para o Senhor, com muita dor, muita calamidade. Glória a Deus, porque o meu pai tinha pedido para o Senhor, Senhor, traz ela de volta para casa, porque eu dormia até embaixo das construções, né, eu dormia. Traz ela para casa, nem que seja pela dor, mas traz ela para casa. E o Senhor me trouxe para casa do meu pai pela dor, glória a Deus. Ele disse, eu não aceito minha filha. Eles sofreram, mas eu sofri muito mais, né? Glória a Deus, não foi fácil a minha vida. Depois, glória a Jesus, eu voltei para a igreja, glória a Deus, e lá continuei. A gente aprendeu muito, uma escola muito abençoada que foi, né? Para mim foi uma escola muito abençoada. Desde os meus 20 anos, eu não queria aceitar Jesus, de jeito nenhum, mas eu falei, glória a Jesus, um dia, porque eu fui viúva, né, glória a Jesus, glórias a Deus, aleluia. Eu sofria muito no meu casamento, sofria demais, demais, demais. Eu não queria aceitar Jesus, de jeito nenhum, mas eu falei, glória a Jesus, um dia, porque eu fui viúva, né, glória a Jesus, glórias a Deus, aleluia.

Eu disse, olha, Satanás, Deus não vai tirar uma pessoa que dá fruto, glória a Jesus, na casa dele, para deixar uma pessoa que não dá fruto, uma pessoa que não quer Jesus, uma pessoa que diz, eu não nasci para ser crente, e só perturbando o meu ministério. Glória a Deus, aleluia, mas o erro eu sei que foi meu, mas o Senhor permite, glória a Jesus, para que depois ele venha dar a vitória para nós, abrir a nossa memória. Glória a Deus, aleluia, ali quando foi 3 dias ele se matou enforcado. Veio um homem de fora e disse na igreja, aonde nós ia, falou, ou você vira mendigo ou o diabo vai tirar a tua vida. E o diabo tirou a vida dele. Glória a Deus, o Senhor me deixou livre. Glórias a Deus, aleluia. Glórias a Deus, hoje eu adoro o Senhor porque ele me cuida ainda. Ele me dá cuidado. Ele, glória a Jesus, tem zelo por mim. Eu tenho zelo pelas coisas de Deus. Eu sempre digo, Senhor, eu amo a tua obra. E quando eu vim para Jesus de volta, só mais um pouquinho, igreja, quando eu vim para Jesus de volta, eu disse, se é para ser crente, então vou ser crente de verdade. Então, se é para ser crente, com 20 anos eu disse, se é para ser crente, então é para ser crente. Então vamos lá, né, glória a Jesus, aleluia, e desde os meus 20 anos de idade, sempre glória a Jesus, não somos perfeitos, né, mas eu sempre, o povo do meu bairro, desde que eu saí da Deus e Amor, me conheceram sempre a mesma pessoa, sempre o mesmo jeito, sempre daquela forma, quando Deus preparou a minha família novamente, sempre Deus abençoando, tem pessoas que querem fazer tudo na frente de Deus, um dia eu escolhi errado, mas quando eu deixei Deus escolher, ele acertou para mim, né? Deus me ajudou. Então eu digo, igreja, nessa madrugada, vamos beber dessa água viva, porque eu não perdia uma vigília na Deus e Amor. Eu me criei no fogo ali, ó, no fogo mesmo ali, ó. Se você não fizesse a oração, não jejuasse, você não fazia nada, não tinha nada na igreja. Glória a Deus, mas ali a gente jejuando e orando e clamando para quem conheceu lá aquelas doutrinas santas, foi bem naquela, tinha 22 anos de vida quando, glória a Jesus, eu conheci a Deus e Amor, ela tinha 22 anos de vida naquela época e foi ali o meu colégio, tanto a igreja como o Espírito Santo. Se a gente dá ouvido para o Espírito Santo, ele não deixa a gente fazer nada errado, né? Glória, então nessa madrugada, vamos beber dessa água, vamos fazer o que Deus quer. Irmãos, Jesus está voltando, hein? Jesus está voltando, hein? As portas do céu estão preparadas para nós ir embora. Glória a Jesus. Amém, e na Deus é Santo, bem lembrado, como eu estou aqui, né, glória a Jesus, aleluia, com o coração aberto mesmo, eu amo esse ministério mesmo, do fundo do meu coração, se é para defender, eu defendo mesmo, glória a Jesus, de unha e dente, porque não com idolatria, né, mas amando de verdade. Eu sou assim, mas eu sou teimosa. Se é para fazer, é para fazer. Se não é, não é. Né? Então, é a luz da palavra do Senhor. A gente não é perfeito, a gente tem algumas coisas que a gente erra, né, na palavra. Às vezes a gente não é bem dotado, mas vamos fazer, igreja. Vamos fazer, vamos louvar. E tudo isso, Deus tem mais para nós aqui, amém? Vamos fazer uma oração. Glória a Deus, aleluia. Vamos fazer uma oração, já vamos estar devolvendo. Glória a Jesus. E também o presbítero Jefferson esteve ali em Laguna. Glória a Deus. E ali ele pediu para fazer um propósito com Deus. E foi, eu peguei o voto, fiz um propósito com Deus. E pedi ao Senhor. E ele disse que naquela semana Deus ia dar algo ali. Ou na justiça ou alguma coisa. Quando foi na mesma semana, a minha irmã se aposentou. Glória a Deus, aleluia. E olha que fazia tempo que ela estava lutando. Foi levantado o voto ali. E graças a Deus, estou testemunhando, ela já está aposentada, né? Oh, glória a Deus. Semana passada, glória, na mesma semana que o pastor teve lá, no domingo à tarde, quando foi na mesma semana, minha irmã já ficou aposentada. Então vamos crer. Senhor, meu Deus e meu Pai, nós te agradecemos nesta madrugada, me perdoa as minhas falhas, meus erros, minhas culpas. Senhor, meu Deus, estamos aqui, Senhor, para aprender nesta madrugada. Eu vim buscar, meu Pai, eu vim agradecer, meu Pai, pelos líderes que nós temos de

nós povoarmos o céu. Eu quero ver, Senhor, a cooperadora irmã Rose, com suas filhas, com sua família, com seu esposo, crescendo, crescendo, crescendo, crescendo, crescendo e marchando. Meu Pai, os fortalece, me fortalece.

0: Jesus, meu Pai, dai vitória. Levanta mais obreiro, levanta mais obreira, levanta, meu Deus, levanta e faça a tua obra em nome de Jesus. Amém e amém. Agradeço a oportunidade em nome de Jesus.
1: Graças a Deus, é como nós estávamos louvando, né? Só Deus pode fazer milagre, Ele faz mesmo, amém? Vamos ouvir a parte do louvor. Senti falta também da irmã Maria Salete, ela não veio, né? Mas nós vamos orar por ela, né? Eu creio que na próxima vai estar com a gente, em nome de Jesus. Vamos ouvir aqui então, que a hora já está bastante avançada. A irmã Caroline lá, acho que é de Campo Largo, de que ela. Vamos ouvir, eu creio que já preparou aí já o CD, não sei se é o playback aí, senão a gente vai com playboca mesmo, amém? Até que ela se aproxima, vamos louvando ao Senhor Jesus. É hoje que o inferno vai se abalar. É hoje que a vitória Jesus vai nos dar. Sai.

0: cabeça dele, pelo sangue de Jesus, Satanás está derrotado. Está mesmo, em nome de Jesus. Vamos ouvir, mãe, as palmas são para Jesus.
1: Glórias a Deus. Cumprimento a amada igreja com a paz do Senhor Jesus. Amém. Aleluia, Jesus. Glórias a Deus. Vou estar louvando o nome santo do Senhor nesta madrugada. Peço que a igreja fique em espírito de oração. Aquele que sabe o louvor, louvou juntamente comigo. Amém.

0: Aleluia, Jesus. Pode exaltar o Senhor com palmas para Jesus.
1: Glória a Deus. Quem está pronto para receber o renovo, diga amém. Vamos ouvir a irmã Neide, vai louvar também? Glória a Deus. Bate palmas, palmas, palmas, bate palmas para Jesus. Bate palmas, palmas, palmas, Ele é. Amém. Palmas e glória para Jesus.
2: Cumprimento os irmãos e as irmãs com a paz do Senhor Jesus. Quem souber a letra do louvor que eu vou louvar, louva comigo. Vamos engrandecer o nome do nosso e Salvador, Senhor Jesus Cristo. E aquele que não souber a letra, segura firme na mão do Senhor Jesus, fecha o olho e contempla o louvor. Amém.

0: Meu irmão, minha irmã, não deixa que nada venha impedir você de continuar segurando nas mãos do nosso Senhor e Salvador Jesus Cristo. Não deixa, vamos continuar segurando nas mãos do nosso Deus poderoso. Eu agradeço a oportunidade, as palmas são para o Senhor Jesus.
1: Vamos ouvir a irmã Caroline, né? Aleluia, Ana Caroline, vai louvar a Deus. Segura nas mãos de Deus, hein? Deus não tem mãe, não. É mão de Deus, né? Graças a Deus. Quem tiver segurado nas mãos do Senhor, vai continuar firme para sempre. Quem crê, diga glória a Deus. Tudo ok? Vamos então já ouvi-lo. E as palmas são para Jesus.
2: Glória a Deus. Só dá uma alegria com a paz do Senhor Jesus, amém? Mais palmas para Jesus.

0: Glória a Deus. Eu agradeço a oportunidade. Palmas para Jesus, igreja.
1: Glória a Deus. Aleluia. Vamos ouvir enquanto o diácono Daniel se prepara. Vamos ouvir a irmã Noemi rapidamente, que a hora está avançada. A noite ficando pequena. Deus está aqui neste lugar. Amém? Glória a Deus. Graças a Deus. Vamos ouvir a serva. E as palmas são para Jesus.
2: Cumprimento a igreja com a paz do Senhor Jesus. Glória a Deus. Aleluia.

0: Graças a Deus. Palmas para Jesus.
1: Glória a Deus. Vamos ouvir então o diácono Daniel, que vai estar louvando ao Senhor Jesus. E as palmas são para Jesus.
2: Oh, glória a Deus. Amém, igreja. Amém. Cumprimento a igreja com a paz do Senhor Jesus. Amém. Graças a Deus.

0: glória a Deus.
1: Graças a Deus, a nossa alma deseja, né, estar com o Senhor e morar com Ele na eternidade. Até que a irmã Adriana se aproxima, nós vamos louvando a Deus. Aleluia.

0: Agradeço a oportunidade, em nome de
1: Jesus. Glória a Deus, este amor é Jesus, né? Vamos ouvir então a irmã Jaqueline, vai estar louvando a Deus, a hora está indo, mas fica no azeite que tem milagre. Palmas para Jesus, igreja.
2: Cumprimento a igreja com a paz do Senhor Jesus.

0: Tem, nós vamos ouvir também a jovem Daniela, com a Priscila também. Deus, vamos estar louvando a Deus. Aleluia. Graças a Deus. Glória a Deus. Bate palmas, palmas, palmas. Bate palmas para Jesus. Bate palmas, palmas, palmas. Ele é. Bate palmas, palmas, palmas, bate palmas sem cessar. Jesus Cristo está batendo nos corações, Ele quer entrar. Jesus Cristo está batendo nos corações, Ele quer. Palmas para Jesus.
1: Glória a Deus, saúde a igreja com a paz do Senhor Jesus, amém?
2: Aleluia, cumprida a todos com a paz do Senhor Jesus, amém, igreja? Palma para Jesus, igreja!

0: Crê que Deus está conosco, bate palmas e dá glória para Ele, igreja. Vamos ouvir a irmã Paola, então, que já está se aproximando para louvar a Deus. Aleluia, glória a Deus. Deus forte como o Jeová, não há outro que eu conheça. Deus forte como o Jeová, não há outro que eu conheça. Deus de vitória, varão de guerra, Deus poderoso é o Senhor. Deus de vitória, varão de guerra, Deus poderoso é o Senhor. Onde está seu Deus? Amém. Palmas para a gente.
1: Quer facilidade na sua vida financeira?
2: Eu cumprimento mais uma vez a igreja na paz do Senhor Jesus. Amém.

E é verdade, né? Deus amou o mundo de uma tal maneira, deu seu Filho unigênito para todo aquele que nele crê, não pereça, mas tenha a vida eterna. E é Jesus, amém? Quem crê, diga glória a Deus. Aleluia. Vem com Jesus.

pois Jericó chegou ao fim. Vem com Josué lutar em Jericó. Palmas para Jesus. Glória a Deus. Eu cumprimento a igreja com a paz do Senhor Jesus. Amém? Mais palmas para o Senhor Jesus. Glória a Deus.

0: Graças a Deus, né? Tudo que nós temos foi o Senhor que nos deu, né? E nós temos que aproveitar o momento, né? A oportunidade para nós agradecer ao Senhor, né? Eu agradeço a oportunidade, as palmas para o Senhor Jesus.
1: Tudo que eu tenho foi Jesus quem me deu. 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Ó, que aleluia, glória a Deus. Ó, que maravilha, aleluia, glória a Deus. A vida que eu tenho foi Jesus quem me deu. Profetiza. A vida que eu tenho foi Jesus quem me deu. A vida que eu tenho foi Jesus. Ó, que maravilha, aleluia, glória a Deus. Ó, que maravilha, aleluia, glória a Deus. O lar que eu tenho foi Jesus quem me deu. O lar que eu tenho foi Jesus quem me deu. O lar que eu tenho foi Jesus quem me deu. Ó, que maravilha, aleluia, glória a Deus. Palmas para Jesus.
2: Glória a Deus. Mais uma vez eu quero saudar a igreja com a paz do Senhor Jesus. Amém? Glórias a Deus. Louvar o Senhor e as palmas mais fortes para Jesus.

0: Igreja, enquanto a irmã cooperadora Rita Valera se prepara, se coloca em pé, vamos fazer uma oração. E esta oração que nós vamos fazer agora, para Deus abençoar a vida do pastor Darcy Messias, né, que está vindo lá de Ponta Grossa. Levante as mãos aos céus, ora aí pelo meu esposo, que ele tem orado por nós, vamos continuar orando por ele. É uma oração especial, levante a mão, está lá com ele também, o nosso irmão Adriano com ele. Levante as mãos, toda a igreja começa dando glória, glória, glória, glória a Deus. Se você ama o pastor, vai dar glória para Deus. Dai glória, glória, glória, glória, glória, glória a Deus. Toda a igreja glorificando, Deus de poder, Deus de misericórdia, vai estendendo as tuas mãos, alcança os teus servos, Senhor. Senhor, continua, meu Deus, usando ele, abençoando ele cada vez mais com vida, saúde. Cobre com teu sangue o teu servo na frente desta obra. Na frente dele está o Senhor com a espada de fogo desembainhada. Vai abençoando, abençoa em nome de Jesus. Ora, igreja, clama. Enquanto nós estamos orando em prol do pastor, Deus está sarando a gente. Espírito Santo, vai trabalhando, vai abençoando. Abençoa o pastor, a coberta com teu sangue, Senhor. Dai a vitória, meu Deus, em nome de Jesus Cristo, abençoa para a glória de Jesus, amém? Vamos receber a serva do Senhor, com palmas e glória para Jesus, toma assento e dá glória para Deus.
1: Glória a Deus, saúdo mais uma vez a igreja com a paz, Senhor Jesus. Glória a Deus.

Quem crê que já passou, está passando, a vitória chegando, bate palmas, dá glória para Deus, aleluia. Vamos ouvir a irmã Fabiola, vai estar louvando também o Senhor. Aleluia, Jesus, glória a Deus. Já refúgio a glória eterna de Jesus, o Rei dos Reis. Breve os reinos deste mundo seguirão as suas leis. Os sinais da sua vinda mais se mostra cada vez. Descendo vem Jesus. Glória, glória. Adora a Deus. Glória, glória. Glória, glória. Vencer.

0: Ai, Jesus! Palmas para Jesus!
1: Glória a Deus, cumprimenta a igreja com a paz do Senhor Jesus, amém? Mais palmas para Jesus.

0: essa oportunidade em nome de Jesus.
1: Quem crê que o Senhor já está conosco, bate palmas e dá glória para Ele. Aleluia, Jesus. Glória a Deus. Graças a Deus.

0: virar. Palmas para Jesus, ele está chegando.
1: Aleluia, Jesus. Eu cumprimento a igreja com a paz do Senhor Jesus, amém? Mais palmas para Jesus, igreja.

0: agradeço a oportunidade. Palmas para Jesus, igreja.
1: Mensagem encantada, né? Quem crê que Deus está segurando cada um de nós, levante as mãos e dá glória para Deus. Vamos ouvir a irmã Silvia, as palmas são para Jesus.
2: Saúde a igreja com a paz do Senhor Jesus. Quem tiver a tua harpa e quiser louvar a Deus, abra no número 547, vamos louvar a Deus nesta madrugada.

0: e as palmas que louvam o Senhor.
1: Graças a Deus, quem crê que o rei está chegando, diga amém. Está mesmo, né? Vamos ouvir a irmã Márcia, vai estar louvando a Deus. Glória a Deus, é a irmã com o esposo, né? Vamos ouvir, é o casal que é lá de Lapa, nossa igreja pentecostal de Jesus Santo, lá em Lapa, que bênção, né? Vamos receber os irmãos aqui com palmas e glória.
2: Aleluia, saúde a amada igreja com a paz do Senhor Jesus, amém?
3: Saúde a igreja com a paz do Senhor Jesus.

0: Amém, Jesus. Deus abençoe, agradecemos a oportunidade.
1: Graças a Deus. Igreja, se coloca em pé, encontra Ellen Ruth, se prepara para louvar. Nós vamos orar em prol dos irmãos e das irmãs que estão pela primeira vez. Orar uns pelos outros, em prol de todos que estão nos visitando nesta noite. Amém? Levanta a tua mão ao céu. Toda a igreja começa dando glória, glória, glória, glória, glória a Deus. Abra a tua boca e glorifica a igreja. Em nome de Jesus, abra a tua boca. Vai dando glória, glória, glória a Deus. Dai vitória, Jeová, Jerei. Abençoa cada irmão, cada irmã que está aqui hoje pela primeira vez. Os irmãos e as irmãs de outros ministérios, enfim. Todo o povo da Deus é santo, Pai. Dai a vitória coberta com teu sangue. Em nome de Jesus, o nosso Salvador. Amém? Igreja permanece em pé. Vamos receber já Ellen Ruth, que vai louvar com a igreja, né? Adorar a Deus, todo mundo, e fazer um coral para Jesus. E as palmas são para...
2: Glória a Deus. Saudos, irmãos, na paz do Senhor Jesus. Amém, igreja? Vamos continuar em pé, vamos adorar ao Senhor, igreja. Aleluia. Fecha.

crê que Deus já estendeu a mão e vai continuar estendida, diga amém. Aleluia, tem que as mãos se preparem aqui. Vamos louvando ao Senhor, amém? Levante as mãos à igreja, vamos adorar a Deus. Aleluia.

pode tomar o assento, bater palmas e dar glória para Deus. A gente vai louvar a Deus, não medite nas nossas vozes, mas sim na letra do hino, amém? Quem souber também no banco pode louvar a Deus, por que não? Vamos fazer um coral para Jesus. Nós estamos preparando para o Congresso da Senhora neste ano e nós queremos ver todo mundo compartilhando conosco, amém? Grupo Vencendo pela Fé, sal da igreja com...

Jonas está pedindo misericórdia, mas a gente vai louvar ao Senhor. É, verdadeiramente, se canta, se a gente chora, mas o importante é adorar este Deus, porque é dele que vem o nosso galardão. Quem crê, diga glória a Deus. Vamos louvar aqui o nome do Senhor com o hino Aleluia, que fala, né, a gente pode perder tudo, é caminhos para a glória do Senhor. Aleluia, o que nós não podemos perder é o Espírito Santo de Deus nas nossas vidas, né? Aleluia, até que todas achem, vamos louvando ao Senhor Jesus, aleluia, queima, queima, queima com fogo da glória, queima, queima por fora, queima, queima, todos os pecados agora, queima com fogo divino, resolva os problemas, nos dá a vitória, queima com fogo divino, resolva os problemas, nos dá a vitória.

0: palmas para Jesus. Meu Deus, a hora já se foi. Glória a Deus. Faltou o... Glória a Deus, faltou a irmã, faltou o Lucas para louvar, o Nicolas, né? Já foram, então aí não? Glória a Deus, graças a Deus. Mas vai ter a próxima vigília, né? Em nome de Jesus, quem crê diga glória a Deus. Aleluia. Então vamos ouvir mais essa irmã e já vamos orar para passar para o servo de Deus. Mas está pregando, está aí, ó, vários presbíteros aqui nesta noite, né? Presbítero Jorge, o presbítero lá de... esposa da Marita, o presbítero Wilson, né, vários presbíteros aí ajudando, também o presbítero Jefferson. Jesus que já está aqui garantindo o milagre, diáconos, né, os diáconos aí também. Cada um vai ter oportunidade de fazer alguma coisa para Deus, os demais diáconos e presbíteros para a glória do Senhor, amém? Glória a Deus, tudo preparado aí, minha amada irmã. Aleluia! Vamos ouvir, irmã, e as palmas são para Jesus.
1: Saúdo a igreja com a paz do Senhor. Quem souber, pode me ajudar, a igreja, neste louvor.

0: tiver alguém enfermo, meu Deus Pai, aqui nessa noite, seja curado em nome do Senhor Jesus, Pai. Ó, Jesus, vai curando, Senhor. Vai curando todo espírito de enfermidade, vai saindo agora. Sai espírito de enfermidade no nome do Senhor Jesus. Vai saindo angústia, vai saindo tristeza. Vai saindo depressão, sai toda a raiz de amargura. Sai toda a alma do mal. Vai saindo em nome de Jesus. Em nome do Senhor Jesus, sai agora toda a alma do mal. Em nome do Senhor Jesus, quem estava doente está curado agora. Em nome de Jesus, pode procurar sua enfermidade que não existe mais. Em nome de Jesus, Senhor meu Deus, ó Pai, vai dando vitória, Senhor meu Deus, Pai, no lar e na casa da família, Senhor. Causa na justiça, Senhor. A causa é ganha, Senhor. Meu Deus, meu Pai, visita o lar, visita a casa, a família do meu irmão, da minha irmã, de perto e de longe. Confirma bem essa vitória nessa noite, Pai. Essa é a noite da diferença, aonde o Senhor Jesus está abençoando a cada lar, cada família. Meu irmão, minha irmã que se dedicou, saiu do seu lar, saiu da tua casa, venha buscar a bênção. A bênção está nas tuas mãos, a bênção é garantida, em nome de Jesus, pelo poder da palavra do Senhor, está garantida a bênção e a vitória. Senhor, meu Deus, Senhor, meu Pai, nós te agradecemos pela vida do meu irmão, pela vida da minha irmã, te agradeço pela vida de cada irmão, de cada irmã, Senhor. Meu Deus, Senhor, meu Pai, abençoa os obreiros, as obreiras, abençoa, meu Deus, Pai, a membresia, os irmãos visitantes que estão nessa noite, outros ministérios, outra igreja, aquele que não tomou a decisão com o Senhor Jesus, que venha nessa noite tomar a decisão, porque o Senhor Jesus está voltando para arrebatar a igreja, buscar os seus escolhidos, e que nós sejamos esses escolhidos. É nessa noite de bênção e de vitória, Pai, que haja salvação de alma, haja libertação, transformação de coração triste, angustiado, para o coração abençoado, alegre, contente, feliz, na presença do Senhor. Meu Deus, Senhor, meu Pai, derrama unção do Teu Espírito Santo sobre a vida de cada irmão, de cada irmã nessa noite. Em nome de Jesus Cristo, Teu Filho amado, Pai, confirma a nossa vitória. Em nome de Jesus, amém. Vou receber a serva do Senhor com palmas e vitória para Jesus.
1: Graças a Deus. Quem crê que Deus já abençoou, diga amém. Igreja, quero chamar todo mundo aqui, as irmãs à minha direita, os irmãos à minha esquerda. Nós vamos agora fazer uma oração para receber aí o pregador desta noite, o presbítero Jefferson. Deus vai estar usando ele aí, né? Ou Ellen Ruth quiser fazer oração também, já passar para o esposo dela. Melhor ainda, né? Aleluia. Fica aí. Glória a Deus. Vamos receber então, a Ruth vai estar orando. Só Deus pode fazer milagres, só Deus pode fazer milagres, somente Deus. 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

0: fazer milagres. Só essa estrofa para a gente passar para a serva do Senhor. Só Deus pode arrancar o mal e queimar a raiz, curar a depressão e te fazer feliz, e dizer ao cego, agora podes ver. Só Deus pode fazer bater mais forte o coração, renovar e encher o homem de unção. É somente Deus para fazer milagre, já está fazendo. Vamos receber a serva do Senhor com palmas e glória para Jesus. Fica até o final. Aquele que ficar até o final vai receber muito milagre ainda, né? Que Deus abençoe todos vocês e as palmas são para Jesus.
1: Glória a Deus. Vamos orar, igreja. Fecha os seus olhos. Começa dando glória, glória, glória, glória a Deus. Senhor meu Deus, Senhor meu Pai, usa,

0: Senhor, vai agindo, meu Deus, vai falando conosco nessa madrugada, Senhor, tenha liberdade, meu Deus, faz o teu querer, faz a tua obra, em nome de Jesus. Vamos receber o servo do Senhor com palmas para o Senhor Jesus.
1: Glória, graças a Deus. Mais palma para Jesus com glória a Deus. Mais palma e glória para Jesus, igreja. Mais palma e glória para Jesus, igreja. Aleluia! Toda igreja diga glória a Deus. Toda igreja diga glória a Deus. Salve a igreja com a paz do Senhor Jesus. Aleluia, aleluia, vai batendo palma, vai dando glória. Vai batendo palma e vai dando glória para Jesus, vamos. Vai batendo palma e dando glória para Jesus. Rápido aí, palma e glória, palma e glória, palma e glória, palma e glória. É vigília, palma e glória, seja renovado nesta manhã. Vai batendo palma e dando glória para Jesus bem rápido, aleluia. Até o fogo pegar na sua vida, aleluia. Isso, vai batendo palma e dando glória para Jesus. Vai batendo palma e dando glória, palma e glória, palma e glória, palma e glória. Palma e glória a Deus, palma e glória a Deus. Isso, palma e glória a Deus. Oriande, clama, labacampa, labastéria. Oriande, clama, labacampa, labalabalabaias. Isso, mais forte, palma e glória para Jesus. Isso, mais forte nesta manhã. Receba o renovo do Espírito Santo na sua vida. E clama, labacampa, labastei. Orianda, canta, elemai. E clama, labacampa, labassul. E clama, labacampa, labastéria. E clama, labalabacampa, labalabalabalabalabaias. E anda e clama, labacampa, labalabalabalabalabaia. Receba renovo de Deus aí. Receba renovo aí, receba. Receba renovo de Deus aí, receba. Receba renovo nesta manhã. Receba renovo nesta manhã. Receba renovo, receba. Receba, receba renovo. Aleluia. Receba renovo de Deus para sua vida. Receba renovo de Deus. Oh glória a Deus. Oh glória a Deus. Aleluia. Oriclama, labacampa, labastéria. Oh, glória a Deus! Vem cá na frente, minhas irmãs. Vem cá na frente, meus amados irmãos. Aleluia, quem veio nesta madrugada, nessa vigília para ser renovado. Aleluia, renovado, dá lugar para o Espírito Santo aí. Vem cá na frente, todas as irmãs que querem receber renovo de Deus. Quer receber renovo de Deus, irmãos que vieram aqui hoje para receber renovo de Deus, renovo de Deus, renovo. Batismo com o Espírito Santo.
2: Amar, a bênção vai chegar.
1: Quem já foi batizado hoje, Deus vai renovar o seu batismo aqui, aleluia. Oh glória a Deus, oh glória a Deus. Faz um círculo de oração aqui, minhas irmãs, por favor. Ô, meus irmãos, faz aqui um círculo de oração também. Vamos fechar uma roda aqui de irmãos. Isso, coisa maravilhosa, maravilhosa. É o povo que busca a Deus, né, irmãos? O povo que ainda tem sede e fome da presença do Senhor. Aleluia, glória a Deus. Fecha, fecha o círculo aí, meus irmãos. Ô, glória a Deus, aleluia. Oh glória a Deus, levanta-se a mão da sua irmã. O fogo está queimando, aleluia. A chama do Espírito Santo está acesa nesse lugar. A presença do Espírito Santo está nesse lugar. É só você dar lugar para esta presença. É só você dar lugar para esta presença. Aleluia, só você dar liberdade para essa presença. Isso, comece toda a igreja a dar lugar para essa presença. Isso, vai dizendo glória, glória, glória, glória, glória, glória. Levanta a sua voz, vai dizendo glória. Segura bem forte aí na mão do seu irmão, até ele dar glória a Deus bem alto aí. Isso, segura bem forte na mão da sua irmã, até ela dar glória a Deus bem alto nesta manhã. Oh glória, oh glória, é hoje, é hoje, é hoje, é hoje, é hoje. É hoje que Deus marcou para renovar a nossa vida. É hoje, é hoje, é hoje, é hoje. Frieza nesse lugar não tem lugar, não. Frieza nesse lugar não tem. Em nome de Jesus, em nome de Jesus, em nome de Jesus, em nome de Jesus. Levanta a sua voz, diga glória, glória. Vai dizendo glória a Deus, vai dizendo glória a Deus. Isso, isso, vai glorificando ao Senhor. Oh glória, glória, glória, glória, glória. Receba, receba, receba renovo de Deus aí. Receba renovo de Deus aí. Receba, receba, receba renovo de Deus aí para a sua vida. Receba renovo de Deus aí, aleluia. Oriande, clama, alabacanta, alabastéria. Ori, clama, alabás. Reande, clama, alabacanta, alabassu. E clama, alabacanta, alabaia. Oriande, ande, clama, alabacanta, alabastei. E palamai. E clama, alabacanta, alabassu. E clama, alabacanta, alabastéria. E clama, alabacanta, alabalabalabalabaia. Receba e renova. Receba e poder de Deus. Aleluia. Deus renova aqui hoje o seu batismo com o Espírito Santo. Deus renova aqui hoje. Deus renova o seu batismo com o Espírito Santo. E quem não foi batizado ainda, quem ainda não recebeu o batismo, receba o batismo com pelo Espírito Santo. Receba o batismo com o Espírito Santo aí. Receba o batismo do Espírito Santo na sua vida. Oh glória, receba o batismo aí do Espírito Santo. Receba o poder de Deus, receba a unção de Deus, receba a graça de Deus. Receba, receba, receba. Ei, dá lugar, dá lugar, dá lugar. Ei, dá liberdade para o Espírito Santo. Isto é liberdade mesmo. Abre o coração, levanta a sua voz. Aleluia. É hoje, é hoje, é hoje. O fogo está pegando aí. O fogo está queimando, o fogo está ardendo. Reclama, alabacanta, alabastéria. Oriande, reclama, alabacanta, alabastei. E clama, alabacanta, alabai. E clama, alabacanta, alabassu. É a presença, é o poder do Espírito Santo. Você veio aqui hoje. Que bom que você veio aqui hoje. Que bom que você atendeu a convocação do Espírito Santo. Que bom que você veio. Que bom que você está aqui. Que bom que você se esforçou para estar nesta vigília. É hoje que Deus vai mudar a sua vida. É a partir de hoje que a sua vida espiritual não vai ser mais a mesma. O seu ministério não vai ser mais a mesma. É a partir de hoje, obreiro, obreira, que Deus vai te usar mais. É a partir de hoje, membro, que Deus vai te levantar. É a partir de hoje, irmão, irmã, que Deus vai fazer o fogo dele acima. O seu ministério não vai ser mais a mesma. É a partir de hoje, obreiro, obreira, que Deus vai te usar mais. É a partir de hoje, membro, que Deus vai te levantar.

glória. Oriande, ande, clama, laba, campa, laba, su. E ande, clama, laba, campa, laba, laba, laba, laba, laba, laba, laba. Receba e receba.

Receba o dom de milagre, receba de Deus nesta manhã. Aleluia. Fala mesmo em línguas estranhas. Fala mesmo em mistério nesta manhã. Fala mesmo. Fala em mistérios com Deus. Fala em mistério. Pode falar. Você tem liberdade para falar. Oh, glória a Deus. Você tem liberdade para falar em mistério. Pode falar mesmo.

é Deus, é Deus. Receba aí de Deus nesta manhã, receba em nome de Jesus. Oh, que maravilha! Oriande, clama alabacampa alabastéria, e clama alabacampa alabaia, oriande, clama alabacampa alabastei, e ande, clama alabacampa alabassu, e clama alabacampa alabalabacampa alabalabalabai, e ande, clama alabacampa alabastéria, e clama alabacampa alabalabalabai, e ande,

Renova esse obreiro, renova essa obreira, meu Deus, renova essa igreja, renova, Senhor, esse membro, renova esse irmão visitante, renova essa irmã visitante, renova, meu Deus, todos os que aqui estão, meu Pai, renova, meu Deus, aqueles que atenderam a chamada do teu Espírito Santo, aqueles, meu Pai, que receberam de bom grado, Senhor, o convite para estar aqui nesta vigília, aqueles que aqui estão, meu Pai, olha os nossos irmãos, olha as nossas irmãs, meu Deus, que vieram de longe, Senhor, que percorreram, meu Pai, uma longa distância para estar aqui nesta vigília, ó Senhor, nosso Deus e nosso Pai, marca a vida dele aqui hoje, marca, meu Deus, a vida bela nesta noite, nesta manhã, nesta vigília, Senhor, oh glória a Deus, faz ele sentir algo diferente, faz ela sentir, meu Deus, algo diferente, oh glória, oh glória, oh glória, vai derramando a tua presença. Dá lugar para Deus, não cansa não.

pornografia, o mundo está embriagado com o cigarro, com as drogas, com a prostituição, o mundo está embriagado com as coisas do mundo, mas nós estamos aqui para sermos cheios do Espírito Santo. Oh, minha irmã, seja cheia do Espírito Santo. Oh, meu irmão, seja cheio do Espírito Santo. Seja, seja, seja, seja, seja, seja. Seja cheia, minha irmã. Seja cheio, meu irmão, do Espírito Santo. Não aceita frieza espiritual na sua vida. Não aceita fraqueza, não. Não aceita desânimo, não. Não aceita, não aceita ser um crente frio. Não aceita ser um crente morno. Não aceita ser um crente gelado. Não aceita, não aceita, não aceita, não aceita, não aceita, não aceita, não aceita, não aceita ser um crente vazio do Espírito Santo. Não aceita, não, não aceita. Não, não aceita, não aceita ser um crente que não fala em mistérios, que não fala em línguas estranhas, não aceita ser um crente que não sente a presença de Deus, em nome de Jesus, dá lugar para Jesus nessa manhã. Oh, meu Deus, visita agora em casa, Senhor, os irmãos que estão pela live, os irmãos que estão pela live orando em casa. Meu Deus, que essa presença que nós estamos sentindo aqui, meu Pai, oh glória a Deus, aleluia, que os irmãos que estão lá acompanhando, meu Deus, pela live, irmãos que moram em cidades, em estados, em outros países, irmãos que moram muito longe, meu Pai, e devido à distância eles não puderam está conosco aqui na vigília, mas eles estão até agora, meu Pai, ligados nessa live, estão até agora, meu Deus, ligados nesta vigília, lá de longe, meu Pai, ó Deus, enche, ó Deus, entra agora nesse quarto, ó Deus, entra agora nessa sala, ó Deus, entra agora nesta cozinha, aonde tem alguém acompanhando esta vigília, aonde tem alguém acompanhando essa transmissão ao vivo, nesta manhã, meu Pai, faz essa pessoa ser tomada pelo teu Espírito Santo, faz, meu Deus, o fogo santo queimar a sua vida, oh glória, oh glória, receba o poder de Deus, receba a unção de Deus, receba renovo de Deus, receba a graça de Deus, receba o Espírito Santo, oh glória a Deus, renova, renova, renova, renova, renova, renova, renova, renova, renova, renova, renova, levanta um pouquinho mais da sua voz, já vamos encerrar a oração, mais um pouquinho, levanta um pouquinho mais a voz aí, dá lugar para Jesus. Isso, diga glória, glória, glória, glória, glória, glória, glória, glória, glória, glória, glória, glória, glória, glória, glória, glória, glória, glória, glória, glória, glória, vai dizendo glória, glória, glória, glória, glória, isso, vai dizendo mesmo glória, glória, glória, glória. Isso, vai dizendo mesmo, aleluia, oh glória, oh glória, oh glória. Oh glória, oh glória, e clama laba campa labai, e clama laba campa laba laba campa laba laba laia, e clama laba campa le canta ki, palaba laba laba labaia. Oh glória, Deus, derrama, Senhor, o dom de línguas nesta manhã, meu Pai. Olha esse homem, essa mulher, meu Deus, que nunca falou em mistérios, que nunca falou em línguas, meu Deus, faz ele falar em línguas aqui hoje, faz ela falar em línguas aqui hoje, oh glória a Deus, oh glória, glória, glória, concentra, meu irmão, na oração, meu irmão, levanta um pouquinho mais a voz aí, meu amado irmão. Isso, levanta um pouquinho mais a sua voz aí, minha amada irmã. Com o olho aberto, Deus não vai te batizar, não.
com a boca fechada, Deus não vai te batizar, não. Se você não concentrar na oração, Deus não vai te batizar, não. Não vai mesmo. Aleluia, aleluia. Dá lugar, se interessa nessa manhã, aproveita a oportunidade. Aproveita a oportunidade. Se interessa que hoje... Oh, meu Deus, meu Deus, meu Deus, meu Deus, manda fogo, meu Pai, vai queimando, meu Deus,

Necesita, necessita. Agora solta a mão da sua irmã, do seu irmão, levanta-se as duas mãos para o céu. Aleluia, glória a Deus. Aleluia, glória a Deus. Eu quero o renovo de Deus na minha vida. Eu quero o renovo de Deus na minha vida. Vamos aproveitar a oportunidade, meu irmão, minha irmã, e dar lugar para Deus renovar nós aqui hoje. Levanta as suas mãos aos céus. Oh, glória a Deus, glória a Deus. Eu quero mais, eu quero mais, eu quero mais. Levanta um pouquinho mais um pouquinho de oração. Diga assim com a mão levantada: glória, glória, glória, glória, glória. De novo, glória, glória, glória, glória, glória, glória, glória, glória. Aleluia, diga glória, glória, glória, glória. Levanta-se as mãos, levanta a sua voz aí. Se interessa, demonstra para Deus: Deus, eu quero renovo nesta vigília.

0: Glória, glória, glória. Glória, glória, glória, glória, glória. Isso, vai dizendo glória, glória, glória, glória, glória, glória, glória, glória, glória, glória, glória, glória, glória, glória, glória. Meu Deus, renovo, meu Deus, renovo, meu Deus, renovo, meu Deus, renovo, meu Deus, renova a igreja na oração, renova a igreja na comunhão, renova a igreja no jejum, renova a igreja, oh glória, glória, glória, faz a chama, faz, meu Deus, faz a chama, meu Deus, ser renovada, oh glória, glória, glória, glória, glória. Isso, dá lugar para Jesus aí, pelo amor de Deus, dá liberdade nesta manhã, oh glória a Deus. Crente cheio do Espírito Santo é diferente, homem cheio do Espírito Santo, mulher cheia do Espírito Santo é diferente. Aleluia, glória a Deus. Homem cheio do Espírito Santo, ele dá trabalho pro diabo. Mulher cheia do Espírito Santo, oh glória a Deus, dá trabalho para Satanás. Homem cheio do Espírito Santo, ele tem força de Deus para vencer o mundo, para vencer o pecado, para vencer o diabo. Oh glória a Deus, seja cheio nesta manhã, cheio, cheio, cheio, cheio. Oh glória a Deus. Renova, meu Deus. Renova, meu Deus. Renova, meu Deus. Renova, meu Deus. Renova, meu Deus. Renova, meu Deus. Renova, meu Deus. Renova, meu Deus. Diga para Deus renovar. Fala aí, Deus renova. Diga aí. Diga assim: Deus me renova. Deus me renova. Deus me renova. Renova, meu Deus, renova as forças, renova as forças, força, força, força, renova as forças, renova as forças, renova as forças, renova, renova, renova as forças, renova a fé, renova o ânimo, renova a alegria, renova, renova a graça, renova, meu Deus, renova, renova, meu Deus, faz a chama, meu Pai, na vida desse homem, desta mulher, faz a chama do teu Espírito Santo, faz, faz, faz, faz a chama arder, faz a chama queimar, faz, meu Deus, faz a chama, faz a chama, faz a chama, faz a chama, faz, faz, meu Deus, faz a chama arder aqui hoje, e clama labacampa labastéria, e clama labacampa labaia, e clama labalabastéria, laba campa laba laba laba laba labas, e clama laba campa laba laba laba laba lai, e clama laba campa labastei, e clama laba campa labaia, e palaba campa labasu, e anda clama laba campa labasu, e anda labaia. Oh glória a Deus, oh glória a Deus, oh glória a Deus, glória a Deus, diga glória a Deus, diga glória a Deus, diga glória a Deus, diga glória a Deus, de novo glória a Deus, de novo glória a Deus, de novo glória a Deus, aleluia, oh glória. Volta lá, volta renovado, volta renovada, volta cheio. Cadê as palmas com glória a Deus? Cadê as palmas com glória? E nesta igreja o fogo cai, cante. E nesta igreja o fogo cai. Todo mundo em pé. Estou sentindo o poder de Deus. Cante, bate palma, vai. E nesta igreja o fogo cai. E nesta igreja, estou sentindo o poder de Deus aqui, pela vinda de Jesus. De madrugada o crente vai buscar poder. Cante. De madrugada o crente vai. Vai, vai, vai, vai. Os dias são. Vai, vai, vai, vai. Os dias são de trevas sem poder o crente. De madrugada o crente vai buscar poder. Cante. De madrugada. Isso, a viva igreja. Vai, vai, vai, os dias são. Vai, vai, vai, vai, os dias são. Os dias são de... Os dias são de... Senhor, me queima com fogo do altar. Senhor, estou aqui, pode me... Senhor, me queima com fogo do altar. Cante, igreja. Eu vim aqui para buscar poder. Senhor, estou aqui. Eu vim aqui para buscar poder. Senhor, estou aqui. Senhor, me queima com fogo do altar. Senhor, estou aqui. Senhor, me queima com fogo. Senhor, estou aqui. Eu vim aqui para buscar poder. Senhor, estou aqui. Eu vim aqui para buscar poder. Senhor, estou aqui. Senhor, estou aqui. Vamos ler a Bíblia, igreja. Quem crê que está recebendo poder nesta manhã? Diga glória a Deus. Se tiver alguém do seu lado cochilando, você vai dar um glória a Deus bem alto no pé do ouvido dele. Logo o sono vai embora. Diga glória a Deus. Eu não sei vocês, mas parece que a vigília está começando agora. Aleluia. Será que tem alguém com sono aí? Depois dessa oração... Eu não sei vocês, mas as baterias foram recarregadas aqui agora. Aleluia, quem teve as baterias recarregadas agora, levanta ambos o céu. Quem de vocês sentiu assim um pouquinho da presença do Espírito Santo? Livro de Efésios, capítulo 6. Aleluia, verso 10. Eu louvo a Deus pela presença de cada irmão, de cada irmã, nesta vigília. Louvo a Deus mesmo pela presença dos irmãos que vieram de longe. Os irmãos de Santa Catarina que vieram de longe. Nos apoiar nessa vigília. Uma coisa é certa, irmãos. A recompensa vai ser grande, hein? Irmãos que vieram aqui da Lapa, né? Irmãos que vieram de longe, aqui do Paraná. Irmãos que vieram aqui hoje de outros ministérios, irmãos que vieram visitar a igreja, todos que aqui estão, esta madrugada que você está passando aqui, na presença do Senhor, vai gerar para a sua vida uma recompensa de Deus muito grande. Quem crê, diga glória a Deus. Lembra no mundo quantas noites que nós passamos no mundo, fazendo a vontade do diabo, né? Quantas noitadas que nós passava lá no mundo e nós não recebia nada. Pelo contrário, era humilhado, pisado. Achávamos que estava se alegrando, né? Curtindo, aproveitando a vida, mas pelo contrário, estávamos escravizados pelo pecado, né, irmãos? Satanás fazia o que queria com nós, mas hoje nós estamos aqui na presença do Senhor. Aleluia, nós estamos passando agora a noite na casa de Deus, que privilégio, hein? Aleluia, que privilégio, igreja, se todo mundo sentisse essa necessidade, se todo mundo sentisse essa necessidade está aqui, buscando a Deus. E eu creio que faltaria espaço nessa igreja. Mas glória a Deus pela vida de vocês. Vamos ler a Bíblia? Amém? Não vão embora. Fica até o final. Amém? Fica até o final. Daqui a pouco vamos orar por revelação do Espírito Santo. E Deus vai fazer milagre aqui hoje através da revelação do Espírito Santo. E a bênção vai ser completa. Efésios capítulo 6, verso 10. Lemos então a palavra do Senhor. No demais, como é que é? No demais, irmãos meus, fortalecei-vos no Senhor e na força do seu poder. Revesti-vos de toda a armadura de Deus, para que possais estar firmes contra as astutas ciladas de quem? Do diabo. Diga glória a Deus. Pode sentar, igreja. Não fecha a Bíblia, não. Permaneça com ela aberta. Vai dando glória para Jesus. Vai dando glória para Jesus. Aleluia! Vocês estão me ouvindo bem aí, irmãos? Amém? Dá para ouvir bem? Diga glória a Deus. Ouça com bastante atenção. Nós lemos aqui o apóstolo Paulo falando com os irmãos da igreja de Éfeso. E a palavra para aquela igreja foi essa: fortalecei-vos no Senhor e na força do seu poder. Essa foi a palavra de Paulo para a igreja de Éfeso. Lemos mais uma vez. No demais, irmãos meus, fortalecei-vos no Senhor e na força do seu poder. Revesti-vos de toda a armadura de Deus, para que possais estar firmes contra as astutas ciladas do diabo. Só tem um jeito de nós vencer o diabo. Só tem um jeito do homem vencer Satanás. Só tem um jeito da mulher vencer o diabo. Só tem um jeito. É quando esse homem, é quando essa mulher, ele está revestido. Revestido. É quando esse homem, essa mulher, está revestido. Está com a força de Deus na sua vida. Glória a Deus. O homem não consegue vencer o diabo sozinho. Sozinho não. O homem não consegue vencer a Satanás se Deus não tiver com ele. Se Deus não tiver com ele, não adianta. Ah, mas eu luto karatê. Ah, mas eu luto Muay Thai. Ah, mas eu tenho um braço forte. Ah, eu ando com revólver na cinta. Essas coisas não vence o diabo, não. Quem entendeu, diga glória a Deus. Não vence, não. Ah, porque eu sou sábio. Ah, porque eu tenho conhecimento. Ah, porque eu tenho inteligência. Ah, porque eu tenho influência. Ah, porque eu sou conhecido, sou famoso. Essas coisas não vence Satanás, não. Não vence. Ah, porque eu tenho dinheiro. Ah, porque eu sou a pessoa mais rica do mundo. Isso não vence o diabo. Quem entendeu, diga glória a Deus. Ah, porque eu sou bravo. Alguém fala. Porque eu grito, porque eu falo alto. Porque eu sou bom de briga. E essas coisas aí, não vence o diabo, não.
1: Eu volto a repetir nessa manhã, só tem um jeito de vencer o diabo. É tendo o poder de Deus. É estando revestido com as armaduras de Deus. É o que nós estamos fazendo nesta vigília. Nós estamos aqui recebendo o poder de Deus, revestimento de Deus, aleluia, graça de Deus, unção de Deus para vencer Satanás, para vencer o diabo, para vencer os demônios. Diga glória a Deus. É assim que nós buscamos o poder de Deus para a nossa vida. É orando. É orando. Aqui ninguém está perdendo nada. Aqui só estamos ganhando. Diga glória a Deus. Recebendo o poder de Deus. Recebendo força, graça de Deus, unção de Deus. Para vencer os demônios. Para vencer o diabo. Para vencer ele. Pega a sua Bíblia de novo. Diga glória a Deus. Verso 11. Revesti-vos de toda a armadura. De quem? De Deus. Para que possais estar firmes contra as astutas ciladas do diabo. Verso 12. Porque não temos que lutar contra a carne e o sangue, mas sim contra os principados, contra mais o quê? Potestades, contra os príncipes das trevas desse século, contra as hostes espirituais da maldade, nos lugares celestiais. Portanto, tomai toda a armadura de Deus, para que possais resistir no dia mau. E havendo feito tudo, ficar o quê? Firmes. Diga glória a Deus. Firmes. Para a pessoa ficar firme, ela precisa estar cheia. Cheia do quê? Cheia da presença de Deus. Para a pessoa estar firme, ela precisa estar cheia da presença do Espírito Santo. E para ela estar cheia, ela tem que buscar se encher da presença de Deus. Que bom que você está aqui se enchendo da presença de Deus. Aleluia, glória a Deus. Eu tenho certeza que quando nós sair daqui hoje, vamos sair daqui com o nosso vaso transbordando da presença do Espírito Santo. Eu creio em nome de Jesus. Quem mais crê, diga glória a Deus. É isso que o diabo não queria. É isso que o diabo lutou para que você não estivesse aqui hoje. Quantos que Satanás conseguiu segurar? Aí alguém fala assim, eu não fui porque... não, a pessoa foi vencida pelo diabo. Foi vencida. O diabo conseguiu segurar a pessoa. Satanás conseguiu enganar ela. Vai passar a noite toda e tal. Não vou aguentar, não vou dormir. Satanás, ele consegue trabalhar de um jeito. Ele consegue, assim, usar os seus meios. Usar as suas distrações, que ele tem muita. Para prender a pessoa naquilo. E a pessoa fica presa naquilo. Às vezes alguém fala assim, eu não vou na vigília, porque passar a noite toda eu não vou aguentar. Mas quem sabe está até agora em casa com o telefone na mão na rede social. Diga glória a Deus. Quem sabe está até agora acordado, vendo outra coisa, passando a madrugada em claro, deixou de vir buscar para estar ali. O que, que eu vejo? Eu vejo assim uma ação do inimigo, porque o diabo, ele faz de tudo para fazer a pessoa não ir para a oração. O diabo faz de tudo para fazer a pessoa não jejuar. O diabo faz de tudo para fazer a pessoa não ir para a igreja. Não pegar na Bíblia, não ler a Bíblia, porque essas coisas faz a pessoa se encher de Deus. A oração faz o homem se encher de Deus. O jejum faz a pessoa se encher da presença de Deus. Aleluia, a Bíblia, o culto, vigília. Diga glória a Deus. Esse ambiente faz nós se encher da presença do Espírito Santo. Porque a presença de Deus se faz nesse lugar. Oh, glória a Deus, sinta a presença dele aí. Sinta a presença de Deus aí, bate palmas forte da glória para Jesus. Glória a Deus. Quanto mais o diabo consegue afastar a pessoa da oração, do jejum, da igreja, do culto, de vigília, da consagração, da Bíblia, quanto mais a pessoa está afastada das coisas de Deus, mais ela fica vulnerável, mais ela fica fraca, vazia, fica vazia de Deus, vazia, ela fica fraca, fraca de Deus. Ficou fraca, por quê? Porque ela não buscou, não se interessou, não correu atrás. Ela se afastou, ela se distanciou, ela deixou as coisas dessa vida como prioridade, as distrações, os compromissos, as obrigações. Para as coisas dessa vida, a pessoa é um leão, mas para as coisas de Deus, é pior que um gatinho. Quem entendeu, diga glória a Deus. Para as coisas do mundo aí fora, os compromissos aí fora, a pessoa, ela não vê distância. Não vê distância, não vê chuva, não vê frio. Não vê nada, ela corre atrás. Se for preciso, passar a noite toda trabalhando. E no outro dia, já cedo, começar de novo o trabalho. Ela faz isso, não mede esforços. Mas para buscar Deus é sempre uma desculpa. Para orar, sempre uma desculpa. Para jejuar, sempre uma desculpa. Para jejuar, para santificar, para ter poder de Deus, para vencer o diabo, nunca dá. Mas quando o médico fala assim, tem que fazer um exame, vem em jejum, ela vai em jejum. O médico fala, faz jejum, ela faz sem questionar. Aí a Bíblia fala, faz jejum para vencer o diabo, aí eu não consigo, dói a barriga, dói o estômago, dói a cabeça. Está vendo? Quando é para as coisas de Deus, a pessoa sempre arruma desculpa. Nunca está disposta, nunca se esforça, nunca se empenha. Gente assim é presa fácil para Satanás. É presa fácil para o diabo. Gente assim, o diabo deita e rola na vida dele. Deita e rola na casa dele. Deita e rola no casamento dele. Por quê? Porque lá não tem fogo do Espírito Santo. Porque lá não tem a unção de Deus, não tem poder de Deus. Porque lá só tem carne, lá só tem fraqueza, lá só tem desânimo, lá só tem coisas do mundo e não tem a presença de Deus. Mas aonde tem unção, poder de Deus, o diabo pode até levantar, mas levanta para cair, levanta para cair, levanta para cair. Dá glória para Jesus, igreja. Então Paulo pega e fala com a igreja de Éfeso. Meus irmãos, fortalecei-vos no Senhor e na força do seu poder. Meus irmãos, revesti-vos de toda a armadura de Deus. Meus irmãos, a luta de vocês, a nossa luta não é contra a carne, não é contra o sangue, a nossa luta é contra as potestades, é contra os principados, é contra o diabo. A nossa luta, a nossa guerra é contra um inimigo que é espiritual, que é invisível, que nós não podemos ver ele, nós não podemos vencê-lo com a força do nosso braço, para nós vencê-lo somente com o poder de Deus, com a unção de Deus, com a graça de Deus, com o Espírito Santo de Deus. Glória a Jesus. É a palavra de Deus para a igreja nessa manhã. Se você quer, irmão, vencer o diabo, e vencer o diabo e vencer aquilo que o diabo apresenta. Porque nem sempre o diabo vem se apresentando como diabo. Nem sempre ele vai vir, ei, eu sou o diabo. Não. Muitas das vezes ele vai vir. Ele vai vir como? Ele vai vir com seus pratos, com seus banquetes, com as suas propostas, com as suas ofertas, com seus manjares. Quem entendeu, diga glória a Deus. Ele vai vir. De um jeito ou de outro jeito, ele vem. Ele vem por quê? Porque ele quer roubar. Ele quer roubar. Roubar o quê? Ele quer roubar a minha, a sua, a nossa comunhão com Deus. Ele quer roubar o quê? Aquilo que ele não tem mais. Oh, glória a Deus. A oportunidade de um dia estar com Deus lá em cima. Que o diabo quer roubar? Não o seu carro, não. O carro é coisa material. Pode até alguém roubar, mas depois consegue comprar outro. Casa. Pode o ladrão roubar a casa, depois arruma a casa, compra os móveis de novo. Essas coisas roubadas aqui embaixo, a pessoa trabalha e conquista de novo. Mas tem algo que é uma coisa só. A salvação é uma só. Não tem duas salvação. Não tem três salvação. Não tem quatro salvação. Carro tem demais. Casa tem demais. Emprego tem demais, móveis tem demais, salvação só tem uma. E o diabo luta noite e dia para roubar a salvação, roubar da pessoa o prazer pelas coisas de Deus. Quantas pessoas já perdeu o prazer pelas coisas de Deus? Quantas pessoas que no passado, numa vigília como essa, era a primeira a chegar, e cadê hoje? Diga glória a Deus. Quantas pessoas que no passado tinham uma sede, tinham uma fome pelas coisas de Deus. Não perdia um culto. Chegava cedo, orava. Chegava em casa, orava. Pegava na Bíblia, aquele desejo, aquela paixão, aquele fogo, aquela sede, aquela fome. Meu Deus do céu, que coisa maravilhosa. Mas com o passar do tempo, não vigiou. Foi aos pouquinhos se esvaziando de Deus, e o diabo foi lá e roubou, tirou, tomou dele o prazer que ele tinha, a fé que ele tinha pelas coisas de Deus. Acabou, morreu. É isso que o diabo quer fazer comigo e com você, minha irmã e meu irmão. Mas se nós dar ouvido à voz do Espírito Santo nesta manhã, se nós sair daqui com essa palavra, que palavra? Eu preciso me revestir do poder de Deus. Eu não posso vacilar, eu não posso descuidar. Não, eu não posso. Em nome de Jesus, eu não posso. Diga glória a Deus. Eu não posso. Descuidar com a oração. Eu não posso descuidar com a oração. Tem gente que já não está mais orando. Já não está mais orando como orava antes. Mas Deus trouxe você aqui hoje para renovar a sua força na oração. Tem gente aqui que já não está mais jejuando como jejuava antes. Mas Deus te trouxe nessa vigília para renovar suas forças no jejum. Tem gente que chegou aqui hoje. E chegou, mas chegou, quase que não chegou. Pensou várias vezes. Se vem ou não vem, se vai ou não vai. Até que veio. Veio, mas veio assim empurrado. Veio empurrado assim. O Espírito Santo foi empurrando. Porque o prazer pelas coisas de Deus assim está se acabando.
0: Mas Deus te trouxe aqui hoje para renovar suas forças. Para renovar suas forças. Para renovar suas forças. Ei, bate palma e recebe renovo de Deus aí. Bate palma e recebe renovo de Deus aí. Não, bate palma com fé e receba renovo de Deus para a sua vida aí, em nome de Jesus. Bate palma e receba renovo de Deus aí, em nome de Jesus. Diga glória a Deus, igreja. Receba renovo de Deus aqui hoje, irmã. Em nome de Jesus. Não vamos deixar o que nós estamos recebendo aqui ficar aqui. Pensa bem, fiquei a noite toda aqui buscando, e buscando, e buscando. Aí eu fui para casa, deixei tudo aqui. Chego em casa, tudo que eu escutei, tudo que eu ouvi, tudo que eu busquei, eu deixei aqui. Não, vamos levar para casa. Diga glória a Deus. Vamos levar para casa, vamos levar para casa. O Espírito Santo está falando com a igreja aqui hoje. Tem gente aqui que precisa se fortalecer no Senhor. Porque se você não se fortalecer no Senhor, o diabo está de olho em você. Se você não se fortalecer no Senhor, Satanás está te observando de longe. O diabo está te olhando de longe. Ele está vendo você não orar. Ele está vendo você não jejuar. Ele está vendo você não pegar na Bíblia. Ele está vendo você mais no celular do que com a palavra de Deus na mão. Ele está vendo você mais ocupado com as coisas dessa vida do que com as coisas de Deus. O diabo está te vendo você mais impertido com as coisas desse mundo do que com as coisas do Senhor. O diabo está de olho em você, mas também Deus está de olho em você. O Espírito Santo nesta manhã está te despertando nesta manhã. Saia daqui com essa palavra, dizendo assim: não, eu vou me renovar, eu vou me revestir, eu vou me fortalecer, eu vou dar lugar para Deus na minha vida. Diga glória a Deus. Glória a Deus, igreja. Fique em pé toda a igreja. Oh glória. Oh glória, glória. Oh glória, glória, glória. Oh glória a Deus. Levanta suas mãos aos céus. Diga assim: sai, Satanás. Vai dizendo: sai, Satanás, sai, Satanás, sai, Satanás. Isso, vai expulsando aí. Vai expulsando aí, vai expulsando aí, vai expulsando aí. A nossa luta, a nossa guerra é contra os demônios. A nossa luta, a nossa guerra é contra Satanás. A nossa luta, a nossa guerra é contra o diabo. A nossa luta, a nossa guerra é contra os demônios. Levanta as suas mãos, levanta a sua voz. A oração está bem fraca, irmão. Misericórdia, levanta um pouquinho mais a voz aí. Nome de Jesus. Oh, glória a Deus. Diga: queima, Jesus, queima, Jesus, queima. Isso, manda fogo no diabo aí. Manda fogo no diabo. Manda fogo nele. Diga: queima ele, queima ele, queima ele, queima ele, queima ele, queima ele. Queima, queima, queima, queima, queima. Isso, manda fogo no Satanás aí. Diga: queima, queima. Queima, Jesus, queima. Queima, Jesus, queima. Queima, Jesus, queima. Queima, Jesus, queima. Queima, Jesus, queima. Queima, Jesus, queima. Queima, queima, queima, queima, queima, queima. Isso, diga: queima aí, Jesus. Sai, demônio, sai. Sai, enxuga as almas. Sai, sai, sai, sai, sai, sai, sai, sai, sai, sai, sai. Sai, sai, sai, sai, sai, sai, sai, sai, sai, sai, sai. Sai, capeta, sai. Sai da nossa frente. Sai da frente desta igreja. Sai da frente desta obra. Sai da frente desse obreiro. Sai da frente dessa obreira. Sai daí, sai daí, sai daí, sai daí. Expulsa mesmo, repreenda mesmo. Diga aí: sai da minha casa. Diga aí: sai da minha família. Expulsa em nome de Jesus. Diga aí: sai da minha família, sai da minha família. Sai da minha família, sai da minha família. Isso, vai expulsando com fé. Sai da minha família, sai da EKP, pela legião do inferno. Sai daí, sai, sai, sai, sai, sai, sai. Sai do casamento, Satanás, sai. Sai, sai, sai, sai, sai, sai, sai, sai. Sai, demônio, sai. Sai, capeta, sai. Sai, sai, sai, sai, sai, sai. Sai, sai, sai, sai, sai. Expulsa, igreja, expulsa aí. Expulsa em nome de Jesus. Isso, expulsa mesmo, em nome de Jesus. A nossa luta, a nossa guerra é contra os demônios. A nossa luta, a nossa guerra é contra os principados. A nossa luta, a nossa guerra é contra as potestades. Levanta a sua voz e diga: queima, Jesus. Levanta a sua voz e diga: queima, Jesus. Levanta a sua voz e diga: queima aí, Jesus. Queima aí, Jesus. Queima aí, Jesus. Queima. Isso, diga: queima. Queima, queima, queima. Queima, queima, queima, queima, queima, queima, queima. Queima, queima, queima, queima, queima, queima, queima, queima. Por terra e Satanás, por terra. Por terra e por terra, por terra. Por terra em nome de Jesus, por terra. Por terra, por terra, por terra, por terra. Vai soltando essa vida agora. Vai soltando essa casa agora. Vai soltando essa família agora. Vai soltando aí, vai soltando. Vai soltando a vida espiritual dessa pessoa. Vai soltando a vida espiritual desse homem. Vai soltando a vida espiritual dessa mulher. Vai soltando agora, vai soltando. Vai soltando, queima ele, diga aí, igreja, diga: queima aí, Jesus, queima, vai gritando: queima, queima, queima, queima, queima, Jesus, queima, queima, Jesus, queima, queima, Jesus, queima, vai. Diga: queima, queima, queima macumba, queima inveja, queima maldição, queima, queima, queima, queima, queima, queima, queima toda a enfermidade, queima, queima, queima, queima, queima, queima, queima, queima, queima, manda fogo no diabo, manda fogo no diabo, manda fogo nele, fogo nele, fogo nele, fogo nele, fogo nele, fogo nele, grita: queima aí, Jesus. A nossa luta é contra ele, irmãos. A nossa luta contra ele, igreja. Diga: queima ele, Jesus. Diga: queima ele, Jesus. Diga: queima ele aí, Jesus. Diga: queima ele aí, Jesus. Diga: queima. Queima, Jesus. Queima os demônios. Queima, queima, queima. Diga: glória a Deus. Diga: glória a Deus. Levanta a mão pela sua família. Para Deus fazer o diabo soltar aquela pessoa da sua família. Aquela pessoa está nas drogas. Aquela pessoa está bêbada. Quem sabe agora está alcoolizada. Você está aqui na igreja, mas tem alguém seu lá num bar, numa balada, numa danceteria. Quem sabe alguém lá no crime agora roubando. Quem sabe alguém lá em uma esquina vendendo droga. Quem sabe alguém lá agora na prostituição. Quem sabe alguém lá agora depressivo, macumbado, enfeitiçado. Alguém da sua família, alguém que está naquele estado, naquela situação. E ninguém sabe mais o que fazer. Vamos orar. Levanta suas mãos para o céu. Mas eu quero que você ore com muita fé. Põe fé na oração. Põe fé mesmo. Fala o nome da pessoa para Deus visitar ela agora. Fala o nome dessa pessoa para Jesus alcançar ela nessa manhã. Levanta suas mãos aos céus. Você não está aqui em vão. Você não está aqui em vão. Aleluia, você está aqui por você e pela sua casa. Você está aqui por você e pela sua família. Levanta suas mãos. Vamos orar pela família. Diga: sai, Satanás, da minha família. Ora pela sua família. Isso, diga assim: sai, Satanás, da minha família. Sai, sai, sai, sai, sai, sai, sai, sai. Sai dessa família, Satanás. Sai dessa família agora. Legião do inferno, espírito da morte, espírito do cemitério, da sepultura. Solta agora essa pessoa da família. Solta essa pessoa alcoólatra. Solta essa pessoa usuária de droga. Solta essa pessoa que está na prostituição. Solta aquela pessoa agora que está no crime, que está no tráfico, que está oprimida, depressiva, macumbada, enfeitiçada. Solta, Satanás. Solta aquela vida. Solta essa família. Solta agora, solta. Em nome de Jesus. Isso, ora pela sua família. Deus alcança a família. Deus liberta a família. Deus salva a família. Deus transforma a família. Deus faz uma obra nesta casa. Deus faz uma obra neste lar. Deus faz uma obra. Faz uma obra, meu Deus. faz uma obra nesta casa, faz uma obra, meu Deus, neste lar, nessa família, sai Sapamais, sai dessa família, sai Xu dessa família, sai Xu Pombagira, sai Xu Caveira, sai Xu Tranca-Rua, sai daí, sai daí, sai, sai, sai, sai, sai, sai. Sai dessa família, sai de Zé Pilintra, sai demônio da cachaça, sai demônio dos vixas, sai dessa família, sai nessa manhã, sai daí, sai pra mais, sai. Solta esse filho, solta essa filha, solta o marido, solta a esposa, solta o irmão, solta a irmã, solta lá, solta, solta o cunhado, a cunhada, solta, solta o mepa, mepa, solta o genro, a nora, solta o sobrinho, a sobrinha, solta o tio, a tia, solta o avô, a avó, solta. Solta, solta o pai, solta a mãe, solta lá, sapa mais, solta aquela vida, solta aquela alma, solta aquele coração, solta aquela mente, é para soltar, é para soltar, solta aquela pessoa que você escraviza ela na prostituição, no homossexualismo, solta aquela pessoa que você escraviza ela, sapa mais, naquele pecado, naquela vida errada, solta ela, sai, sai, sai, sai, sai. Sai, isso ora pela sua família. Diga, sai da minha família, Satanás. Isso, diga, sai da minha família. Sai da minha família, expulsa. Sabe aí, demônio, sai. Sabe essa família, sai espírito da confusão, sai espírito da briga, sai espírito da separação, do divórcio, sai, sai daí, sai, sai demão do esfriamento, é você, diabo, que colocou esfriamento nesse relacionamento, nesse casamento, é você, demônio, é você, demônio, sai, sai, sai, sai, sai, sai, sai, sai, sai daí, sai daí, sai mesmo, suia, diga glória a Deus, diga assim, meu Deus, visita a minha casa, visita a minha família, salva Jesus, liberta Jesus, transforma Jesus, põe as suas mãos e faz a obra, amém? Senta um pouquinho, por favor. Oh glória, palma para Jesus. Mais palma para Jesus. Diga glória a Deus. Se Deus é por nós... Escuta aqui, alguém aqui chegou nesse culto hoje, sentindo uma dor de cabeça. Que bom que você veio aqui hoje. Nessa vigília, Deus te deu um livramento muito grande. Você ia passar mal em casa. Você ia passar mal em casa. Essa dor de cabeça era um sinal. Era um sintoma que aqui dentro, ó, uma veia iria se romper. Iria se romper. Alguém aqui veio aqui hoje, veio para a vigília e você sentiu nesse sábado dor de cabeça. Doeu a sua cabeça. Sentiu uma dor foda a cabeça, mas você veio para a vigília, veio para a oração, veio para o culto. E nessa vigília aqui, ó, Deus já te curou. E Deus livrou de uma veia romper, te dá um aneurisma. Cadê essa pessoa? Vem lá, Maquele, vem cá. Jesus te deu vitória, vitória, vitória, vitória. Bate palma e vai dando glória. Veja bem. Cadê uma pessoa aqui que você está com seu pulmão, um pulmão seu comprometido? E como que você sabe que está comprometido esse pulmão? Quando você tosse, vem aquele gosto de sangue. Já percebeu? Tem horas que dá uma crise de tosse e vem aquele gosto de sangue. Cadê essa pessoa? Vem cá. Pode vir que Jesus está revelando para dar saúde. Bate palma e vai dando glória. Eu quero chamar aqui na frente do altar de Deus três pessoas que nesta manhã Jesus está te dando um dom. E foi o dom que você pediu para Deus. Tem três pessoas que você pediu para Deus um dom nessa vigília. E Deus está te dando esse dom. E você vai usar esse dom na obra. Não é para enterrar o dom, não. Porque às vezes alguém pede dom, e ora, Deus me dá o dom. E Deus dá, e a pessoa não usa. Por que pediu, então? Para ser condenado no último dia. Exatamente. Quem enterrar os seus dons, os seus talentos, olha o que aconteceu com a parábola do talento. Qual foi o final daquele que enterrou o talento? Então, Deus está te dando para você usar. Cadê essas três pessoas? Agora é perigoso levantar a mão. Por que que eu pedi, meu Deus do céu, misericórdia? Vem cá. Por que que eu pedi o sangue de Cristo tem poder? Usa. E Deus vai ser glorificado. Cadê as outras duas pessoas? Oh, meu pai, que dificuldade levantar a mão agora. Meu Deus do céu, cadê as mãos levantadas? Esse aqui é uma. Cadê a terceira mão? Não levantou. Jesus querido, quantas mãos levantadas. Podia chamar os irmãos pela fé, mas não me confirmou. Vem cá, mamado irmão. Vamos lá. Vamos, nome de Jesus. Diga glória a Deus. Alguém aqui, Deus vai te levantar na palavra. O Senhor vai te usar na palavra. Deus vai te usar na palavra. É só você dar lugar para Deus usar. Você vai ler Bíblia. E vai orar. E vai dar lugar para Deus. Cadê essa pessoa? Tem uma mão aqui. Tem três mãos, quatro. Vem cá, cooperador Luiz. Vamos dar lugar para Deus. Deixa Deus usar. Quem usa é Deus, quem usa é o Espírito Santo. Quem pediu para Deus aqui, Deus me usa na cura. Vamos dar lugar para Deus. Deixa Deus usar. Quem usa é Deus, quem usa é o Espírito Santo.

0: Olha quantas mãos pedindo para Deus, quantas mãos levantadas, continua orando. Cadê a pessoa revelada? Não quer do Senhor a bênção de Deus. Jesus, querido. Você não pediu para Deus? Olha quantas mulheres. Levanta a mão, irmã da criança. Difícil vir aqui agora, né? Receba a bênção aí. Coloca a mão no doente e ora e Deus vai curar. Diga glória a Deus. Deus vai curar. Cadê uma pessoa aqui para Deus restaurar a sua visão? Restaurar a sua visão. Você está perdendo a visão. Vem cá. Jesus te dá saúde. Fique em pé a tua igreja. Pastor Josué, vem cá. Deus vai usar aqui o pastor Josué, em nome de Jesus. Louvado seja Deus. Silêncio na igreja? O povo está cansando já. Parece que a bateria está descarregando. Diga glória a Deus. Tem que fazer mais uma oração para carregar de novo. Amém? Aqui nosso pastor Josué, que faz parte da nossa diretoria da igreja. E ele é o pastor ali do estado de Santa Catarina. E Deus vai usar a vida dele aqui hoje na revelação de Deus. Amém? Palma para Jesus.
1: Deus te abençoe, te use, em nome de Jesus. Glória a Deus. Eu saúdo a amada igreja com a paz do Senhor. Amém? Glória a Deus. Louvado é o nome do Senhor. Os irmãos se coloquem sentados em nome de Jesus. Glória a Deus. Diga-se ao sangue de Jesus tem poder. Tem duas pessoas aqui no nosso meio que Deus está visitando a sua casa e repreendendo o espírito de morte ladrento. Deus está repreendendo. Poderia dizer que era lá atrás. Poderia dizer, irmão, mas não confirma. Poderia dizer, irmã. Glória a Deus. Aqui está uma. Isso, está faltando ainda. São duas pessoas, está faltando. Poderia dizer, irmão. Irmãzinha, vem cá, obreira ali, pode aplaudir o nome do Senhor. Glória a Deus, aleluia. Irmãos, tem duas pessoas aqui, nós mesmos sentimos uma canseira, uma fraqueza, é coração fraco. E Deus quer fortalecer o coração de vocês. Poderia dizer, irmão, mas não confirmo, Senhor. Lá atrás, o presbítero lá é um. Glória a Deus, outra pessoa não levantou a mão ainda. Glória a Deus, que a bênção de Deus lá atrás, ó, leva a bênção de Deus, pode aplaudir o nome do Senhor, glória a Deus. Irmãos, Deus está curando 5 pessoas aqui de sinusite, e vocês sofrem com essa enfermidade e tomam remédio para alergia, não passa, mas Jesus vai curar vocês nesta manhã. Glória a Deus, onde estão essas 5 pessoas? Ali está uma, está faltando ainda. Que a bênção de Deus, poderia dizer lá, caros irmãos, poderia dizer, mas não confirmo, Senhor, que a bênção de Deus, que a bênção de Deus, o irmão lá é um, glória a Deus, poderia dizer, mas não confirmo, Senhor, que a bênção, pode aplaudir o nome do Senhor, glória a Deus, aleluia. Irmãos, eu quero uma pessoa aqui na frente do altar, que Deus quer desentupir as veias da perna dessa pessoa. E você sente um peso nas suas pernas. E Deus quer pôr as mãos. Poderia dizer, irmã, mas não confio. Vem cá, irmã. Vem cá para Deus fazer um milagre. Em nome de Jesus. Glória a Deus. Aleluia. Irmãos, tem uma pessoa aqui, ó. Que tem uma pessoa da tua família que essa pessoa está envolvida nas coisas do mundo. E Deus quer dar um livramento que alguém está usando essa pessoa para transportar coisa. E essa pessoa ia perder a vida de Deus. Quer dar o livramento para essa pessoa da sua família. Quem é essa pessoa responsável por esse homem da sua família? Alguém força ele a fazer. A irmãzinha, né? Vem cá, irmã, leva a bênção de Deus. Glória a Deus, aleluia. Louvado é o nome do Senhor. Tem uma irmã que dentro da igreja, que essa irmã, ela sofre de hemorragia. Desce um sangue assim, irmã, que você acha que nunca vai parar. E Deus quer cessar essa enfermidade do seu corpo. Olha a irmã que está aqui dentro da igreja. E Deus quer te curar aqui nessa manhã. Quer a cura de Deus, o milagre de Deus. Quer a cura de Deus. Vem cá, irmã, para Deus te curar.

Glória a Deus, aleluia. Louvado é o nome do Senhor. Tem uma pessoa aqui, ó. Tem uma mulher da sua família que ela não mora aqui em Curitiba, não mora em Santa Catarina, mora em outro estado. E Deus quer visitar essa mulher, porque essa mulher está sofrendo ataques malignos. E Deus quer visitar essa mulher da sua família. Quem é essa pessoa responsável? Vem cá, irmã, levar a bênção de Deus. Glória a Deus, aleluia. Diga-se, ó, o sangue de Jesus tem poder. Tem uma pessoa aqui que você conversou com uma pessoa da tua família e você disse assim, ó, vou te colocar na mão de Deus. E a pessoa diz, pode colocar. E Deus está trabalhando na vida da pessoa. Vem cá, irmã. Glória a Deus, aleluia. Louvado é o nome do Senhor. Irmão, se é de você brigar, de você amaldiçoar a pessoa, entrega na mão de Deus. E aí Deus trabalha, Deus age. Amém, irmãos? Eu peço que a igreja se coloque em pé, que nós vamos retornar aqui. A palavra aqui para o presbítero Jefferson. Glória a Deus, eu estou muito alegre de estar aqui com os irmãos, com as irmãs, fazendo a obra de Deus. Amém, irmãos? Irmãos, nós estávamos esperando uma resposta, uma providência de Deus. A semana inteira não chegou. Hoje era 10 da manhã, chegou a providência de Deus para nós estar nessa vigília aqui abençoada. Amém? Vamos receber aqui o servo de Deus com palmas que glorifica a Deus. Fé mais fé, amor mais amor, quem não tem? Pois sem fé, sem, não pode agradar. Fé mais fé, amor. Peça ao Salvador. E sem amor não pode. Amém, Jesus? Irmãos, igreja, vamos ofertar na obra de Deus. E depois de fazer a oferta, eu vou passar a palavra a Marrose, que vai dar mais algumas oportunidades para as irmãs para a revelação. A Roja está falando só por Libra. Diga glória a Deus. Louvado.

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4: 5:23.
5: Uma carta de adeus. Acho que estas são as minhas últimas palavras. Está em tempo de saber a verdade. As drogas estão me matando. Conheci o tóxico ainda muito novo, através de uma pessoa que me apresentou aquilo que tiraria minha vida. Tentei recusar, mas disseram que não era homem, e então aceitei. No começo foram as torturas, depois o devaneio e a seguir a escuridão. Aí veio a falta de ar, o medo, as alucinações, e depois a euforia das drogas novamente. Eu me sentia mais gente do que as outras pessoas. Achava tudo ridículo e muito engraçado. Até Deus eu ridicularizava. Mas hoje eu reconheço que Deus é o mais importante de tudo no mundo. Pois sei que não tenho a menor chance de viver. É muito tarde para mim. Mas tenho um último pedido a fazer. Diga a todos que em cada porta de escola, em cada cursinho de universidade, em qualquer lugar, há sempre alguém que irá mostrar-lhes o destruidor de suas vidas e que os levará à loucura e à morte. Não deixe que isso aconteça com você. Diga não às drogas, e sim a Jesus.

0: meus irmãos, minhas irmãs, eu senti de Deus aqui agora de falar para vocês que Deus vai fazer aquele dinheiro antigo que você nem sabe, aquele dinheiro que você deixou de receber. Eu estou falando isso diante do Pai, do Filho e do Espírito Santo. Aquele dinheiro que você não recebeu quando você trabalhou lá na empresa ou nas empresas durante a sua vida, quando você foi dispensado, você pediu conta, fez o acerto, fez acordo, que você sabe ou não sabe que você deixou de receber. Dinheiro grande, dá valor a essa palavra aqui, porque isso aqui é espiritual, isso aqui é Deus, é a palavra de Deus falando na minha boca. Dinheiro que você não recebeu, dinheiro que você emprestou para os outros e as pessoas não te devolveram, que você esqueceu. Mas Deus não esqueceu. Dinheiro de algo que você vendeu e as pessoas não te pagaram. Vendeu casa, terreno, carro, outras coisas que alguém te enrolou, estou te enrolando, e depois pagou pela metade. Deus não esqueceu disso. Dinheiro de prejuízo que você levou. Quantos prejuízos você levou durante a sua vida? Alguém que bateu no seu carro, aí você teve que pagar sozinho. Você deixou o carro num lugar, quando você viu, o carro estava batido, não apareceu ninguém. E você foi arcar com o conserto do carro. E olha, tantas outras coisas que você nem imagina. Dinheiro lá do plano Collor. Lembra aquele dinheiro que foi pego no banco? Pegou todo mundo de surpresa? Aqueles planos Bresser, coisas antigas que seu avô não recebeu, seu pai, sua avó, sua bisavó, sua mãe não recebeu. Isso é herança. Isso aí é herança que Deus vai te dar. Isso aí é herança que Deus vai te dar. O que teu pai não creu, teu avô não creu, você crê. Aquilo que era da sua tataravó, do seu tataravô, bisavô, bisavó, vó, mãe, eles não creram. Eles abandonaram, mudaram, largaram tudo para trás, desprezaram, rejeitaram. Mas no seu coração hoje, pelo amor de Deus, pelo amor dessa palavra, diga assim: eu não rejeito, eu quero o que é meu. Se o meu avô não quis, mas eu quero. Se o meu bisavô não quis, isso é problema dele, mas eu quero. Eu quero. Você tem que querer. Você tem que aceitar, se você quer. A Bíblia nos mostra que Esaú não quis. Esaú rejeitou a bênção, a herança, a primogenitura. Era para ser Deus de Abraão, Deus de Isaac, Deus de Esaú. E no final foi Deus de Abraão, de Isaac, de Jacó. Porque ele abandonou. Tudo que nós abandona, tudo que nós rejeita, não faz parte da nossa vida. Está ficando para os outros. Tudo que você deu para os outros, você deu. Você deu para os outros. Pronto, você deu, está dado. Seu avô deu, está dado. Agora, fala consigo agora. Eu não dou. Eu não rejeito. Eu não desprezo tantas riquezas que estão escondidas por aí, que você não sabe. Que você não sabe. Estou dizendo diante do Pai, do Filho e do Espírito Santo de Deus. Olha o que a Bíblia diz aqui, ó. Escuta isso aqui um pouquinho, escuta, não sai agora não. Eu irei diante de ti e endireitarei os caminhos tortos, quebrarei as portas de bronze e despedaçarei os ferrolhos de ferro e te darei os tesouros das escuridades e as riquezas encobertas. Riquezas encobertas que você não sabe. Te darei os tesouros escondidos da escuridade, que você não sabe, que está escuro aos seus olhos, que está escuro aos nossos olhos, as riquezas que estão encobertas ao nosso entendimento, para que possais saber que eu sou o Senhor, o Deus de Israel, que te chama pelo teu nome. Eu não vou abrir mão do que é meu de jeito nenhum. Se você quiser abrir, você abre. Quantas vezes eu falo aqui na igreja, eu falei assim, olha, quem deixou de vir no culto, na campanha, quebrou a campanha, os irmãos que vieram, é para pegar a bênção dele. Pegar a bênção dela que não veio. A bênção que era para ele vai ficar para quem veio. O milagre que era para alguém que não quis vir, então é para você. Você está aí pagando o preço. Então receba aquelas bênçãos que era para os outros. Eles desprezaram, não quiseram vir, então você toma posse. É um voto, um propósito. Alguém não quer não? Então você pega aquele voto que era para alguém pegar e não quis pegar. Pega. Você não tem nada a perder, só tem a ganhar. O voto, aquele propósito. Quem tem fé de pegar esse voto aqui para Deus fazer um milagre na sua vida, na sua casa, na sua família? Tem gente que não quer. Vai lá e cata o voto. Pega o voto, fala, eu vou fazer o voto dobrado, a bênção dobrada. Você não quer não? Eu quero. Você não quis não? Eu quero. Você rejeitou? Eu não rejeito. Você abandonou? Eu não abandono. Você não quer não? Você não quis não? É dever seu querer ou não? Não quis, eu quero. Quantas vezes eu faço isso aqui na igreja? Alguém vai fazer o voto lá? Quem tem que fazer um voto assim, assim? Aí, dois, três lá, não quer, eu vou lá e faço o voto dele para mim. Depois ele vai ficar reclamando que não recebeu e eu recebi. Está achando que eu estou humilhando ele. Está achando que você está humilhando ela. Ela não quis, ela abandonou, ela rejeitou. Você fala, irmão, vem para a igreja, vem orar, vem jejuar. Hoje não dá, hoje não, não, para mim é hoje, para nós é hoje. Você não quis, não, eu quero a sua bênção para mim. A bênção que era para você, que você não está querendo, que você está jogando fora, eu quero para mim. Então é isso que eu ensino aqui para o povo da igreja, e é assim que nós temos recebido cada milagrão aqui, que vocês escutam, que muitos só escutam. Muitos escuta, mas não sai do lugar. Então, nesta oração que eu fiz aqui, veio a mim a palavra de Deus, veio a mim o Espírito de Deus, veio a mim a unção de Deus. Deus para falar isto. Eu falo isso com liberdade espiritual. Você, a senhora, a moça, o rapaz, que o teu avô, que a tua avó, que os teus parentes não tiveram, você vai ter. Mas você só vai ter se você crer. Se você só escutar o rádio e ficar do mesmo jeito que você era antes, você não vai receber nada. Vai continuar do mesmo jeito. Vai continuar do mesmo jeito. Vai continuar a mesma vidinha. Não vai mudar nada. Por quê? Você não acredita. Você não sai do lugar, você não muda, você não melhora. Então, escuta essa palavra. Tem uma passagem na Bíblia que eu sempre prego aqui para os irmãos. Quando o dinheiro aparece na conta dos irmãos, aqui há um mistério na Deus é Santo. Há um mistério na Deus é Santo, que o dinheiro aparece na conta dos irmãos. Já apareceu na minha, já apareceu em centenas de pessoas. Centenas de pessoas aqui na Deus é Santo. Que eu prego isso para o povo crê. Eu prego isso e o povo crê. O povo toma posse. Como assim, pastor? Um homem de bem deixa uma herança para os filhos dos seus filhos, mas a riqueza do pecador é depositada para o justo. Você está vendo? Você está vendo? O homem de bem deixa uma herança para os netos. Os bens que era dele, as bênçãos que era dele, vai ser transportados para os filhos, os netos, os bisnetos, tataranetos. Mas a riqueza do pecador é depositada para o justo, para aquele que faz a obra de Deus, que crê, que se envolve, que se relaciona com a palavra de Deus. A riqueza do pecador é depositada na conta do povo de Deus. Assim como tem dinheiro, tem bilhões abandonado no banco, sabia disso? Se você procurar no Google aí, tem bilhões e bilhões e bilhões de dinheiro retido no banco que o povo largou lá. De quem é esse dinheiro? Vai vencer o tempo. Se alguém não vai lá buscar o dinheiro, vai ficar para quem? Para o governo. O dinheiro está no banco. De quem é? É do milhões de pessoas no Brasil. Mas a pessoa não foi lá no banco buscar, o tempo venceu, o dinheiro vai ficar para o governo, para a União. Quantas vezes eu vejo aqui noticiário de alguém que jogou na Mega Sena, que ganhou milhões e milhões, que não foram buscar o dinheiro? O tempo passou e o dinheiro venceu o tempo de pegar. Aquele dinheiro ficou para o governo. Então assim é na vida do povo de Deus. Se você não crê, se você não vem buscar, se você não acredita, se você não busca em Deus o seu direito, a sua bênção, que você tem direito, que é sua, que é seu, se você não quer, outro vai e pega. Outro vai e pega. Deus dá. Deus tira de um e dá para outro. Deus tira de um e dá para o outro. Deus tira do ímpio, Deus tira do injusto e dá para o justo. Deus tira daquele que não tem compromisso com Deus e Deus dá para quem tem compromisso. Aí vem a irmã contando que apareceu o dinheiro na conta dela. Tem um irmão contando que ganhou uma causa. Tem um irmão contando que apareceu um dinheiro do governo. agora mesmo. Tem um irmão que vem aqui da igreja quadrangular, que ele foi abençoado aqui, revelado, abençoado, que apareceu um dinheiro na conta dele, um dinheiro que ele não tinha recebido há muitos anos. Agora a empresa teve que depositar na conta dele. Está aqui, ó, está aqui gravado o testemunho dele. E outra coisa, enquanto ele viver, isso aqui na Deus é Santo acontece direto. Ele ganhou um cartão vale alimentação enquanto ele viver. Você imagina? Ele ganhou um outro cartão lá que eu não me lembro, cartão vale gás. Enquanto ele viver, o governo vai pagar para ele o botijão de gás. Enquanto ele viver, ele vai fazer compras, sendo que ele está aposentado, ele não tem direito. Ele não tem direito disso. Ele não tem direito disso. Mas, quando ele está aqui na igreja, Deus é Santo, faz campanha, é revelado, ele toma posse da bênção, aí começam as coisas a acontecer. Aquilo que Deus prometeu. Aquilo que Deus prometeu vai cumprir.
1: O seu nome?
2: Meu nome é Nilson.
1: Irmão Nilson, qual foi a bênção financeira que o irmão recebeu aqui, vindo na igreja de Deus é Santo?
2: Isso aconteceu em 2023, né? Eu estava fazendo a campanha do milagre financeiro, eu acho. E o pastor Messias levantou uma oferta de R$50 e disse que ia multiplicar. Para crer, ficar crendo que ia multiplicar. Aí passou complicou o voto, né? Tudo certinho, passou uns 15 dias. Eu fui na distribuidora lá pegar um gás e o homem falou, eu vou dar um crédito para você de R$500. Aí peguei o crédito de R$500, levei um gás de graça para casa, né? Mas perguntou, quanto que pagou no gás? Eu falei, não paguei nada. Eu falei, quem vai dar coisa para você? Eu falei, Deus deu. Deus que eu estive lá na Deus é Santo, que nós cria lá na Deus é Santo, e esse deu. Então foi R$500, aí acabou, né? Foi pegando, acabou. Aí quando foi em 2024, ele falou, acabou seu crédito, mas eu vou renovar para mais R$500. Aí peguei mais aquele ano, né? Gás de graça. Esse ano foi pegado, aí acabou, né? Esse ano foi pegado de novo. Ele falou, seu Nilson, pois é, seu crédito acabou, né? Eu falei, acabou. Ele falou, mas como tudo sofreu reajuste, o seu crédito vai ser reajustado esse ano, vou te dar mais R$700. Então, essa é um milagre financeiro, né, que acontece aqui nessa igreja.
1: Três anos seguidos, o irmão recebeu três créditos. Então, três anos que não paga gás. Diga glória a Deus, tá vendo? Irmão, está na campanha da quarta-feira do milagre financeiro. 2023, um crédito de 500, 2024, outro de 500, e agora 2025, um de 700.
2: R$700, isso mesmo.
1: Mas qual o motivo dele dar esse crédito por mão?
2: Milagre financeiro, né? Da Deus é Santo.
1: É Deus que abençoa.
2: É Deus, é milagre financeiro. A campanha da milagre financeiro, quando o servo de Deus fala, é crer, né? Todos que estão aqui no altar estão na boca de Deus naquela hora, né? Eu criei e recebi um milagre financeiro.
1: Irmão, fez um voto lá em 2023, aqui na igreja, um voto na quarta-feira. E trouxe uma oferta aqui.
2: É, exatamente.
1: Oferta de quanto?
2: Oferta era de R$50.
1: R$50. É. E através daquela oferta de R$50, 34 vezes. Recebeu essas bênçãos todas, tá vendo? Plantou e colheu. Deus abençoe. É milagre financeiro, irmãos. Meu Deus do céu, é bênção.
0: Então, escuta essa palavra aqui hoje. Essa palavra é Deus falando na minha boca para despertar dentro de você tanta coisa maravilhosa que você tem para receber e não sabe. Quantas coisas maravilhosas, quantos milagres, bênçãos, vitórias. Tem uma irmã que foi revelada aqui que tinha uma herança para ela, para a família dela. Ela foi revelada aqui numa quarta, foi sexta, daí 15 dias apareceu para o marido dela uma herança da tataravó dele. Herança da tataravó. Não é nem bisavó, tataravó. Deus falou, Deus prometeu, ele cumpre. Então, meu querido, minha irmã, prepara o coração, prepara a mente, prepara a alma para viver como príncipe, de viver como uma pessoa abençoada por Deus, como filho de Deus, filha de Deus. Pois a Bíblia diz que o justo viverá pela fé. E se ele abandona, se ele recua, Deus não tem prazer na vida dele. Deus não tem prazer na vida dele. Então, Deus é Deus dos milagres. Nós estamos aqui na rádio com uma irmã que vai contar um grande milagre de Deus que ela conseguiu aqui na quarta-feira, na campanha da prosperidade completa. Por isso que é importante você prestar atenção agora neste testemunho. Minha irmã, o seu nome?
3: Silvia. Eu contar uma grande bênção que eu recebi da mão do Senhor. Deus usou o pastor falando assim que Deus ia dar, era para mim pegar um voto, que Deus ia dar uma grande bênção de herança para o meu marido. E eu tomei posse. Daí, de repente, passou uns nem 10 dias. Ontem, a mãe dele ligou lá, falando que tinha aparecido uma herança da tataravó dele, que era para a gente ir lá assinar os papéis, que a advogada estava juntando todos os papéis para a gente receber essa herança. Grande vitória. E ontem...
0: Dentro de 10 dias, revelação tremenda de Deus aqui nessa igreja. São revelações que se cumprem, revelações que é Deus que está falando. Então, demorou 10 dias.
3: 10 dias. Deus cumpriu. Deus tinha usado o pastor e aconteceu.
0: Como é que foi a revelação?
3: A revelação que era para mim pegar um voto, que Deus ia dar uma herança, ia surgir uma herança para o meu esposo. E eu peguei, fiquei assim, daí peguei, tomei posse daquela revelação. E cheguei em casa e ainda falei para ele. Daí passou 10 dias, ontem a mãe dele e a irmã dele ligou, falou que era para a gente ir lá assinar um papel, que era de uma herança da tataravó dele. Então é maravilha, sabe? A revelação assim se cumpriu rapidamente. Muito tremendo que Deus tem feito aqui.
0: Eu quero convocar vocês para estar conosco na quarta-feira, fazer esta campanha. Deus vai te dar herança, Deus vai te dar negócio, Deus vai fazer chegar nas suas mãos coisas que só Deus pode fazer. Só Deus é que pode fazer. Creia essa palavra, creia nesta palavra, só Deus que pode fazer. Agora, o nome do seu marido?
3: Luciano Lângaro.
0: E o seu?
3: Luzia Silvia.
0: Mora onde?
3: No Vitória Régia, SIC.

graças a Deus, tudo é possível, não é para todo mundo. Tudo é possível, não é para os crentes. Tudo é possível, não é para quem é obreiro, quem é pastor. Tudo é possível, é para quem crê. Tem muita gente que prega o evangelho, mas não crê. Não crê no que está pregando. Está falando por falar. Tem gente que está ouvindo a palavra, mas ele não crê naquilo que está ouvindo. E a vida dele não muda. Por que que não muda? Porque ele não dá lugar para as mudanças que Deus tem para os crentes que vai para ele para ser salvo e ser abençoado. Então está aí o testemunho da irmã, e eu quero que vocês, em nome de Jesus, tomem posse dessas bênçãos, em nome do Senhor Jesus. Seja um testemunha, seja uma pessoa testemunha, verídica, do que Deus faz. Vamos viver a fé, irmão. Vamos viver a fé, vamos viver como um verdadeiro cristão, porque está cheio de gente que só tem o nome de crente, só tem o nome de crente, igual a igreja, só tem o nome de igreja, igual pastor, só tem o nome de pastor, mas não é pastor. Igreja que não é igreja, crente que não é crente, mas tem o nome. Está igual lá nas cartas de Apocalipse. Então, vamos viver a fé. Não é a Bíblia que diz? Ou é a Bíblia que está mentindo? A Bíblia diz que o justo, quem é o justo? É aquele que é justo, que é honesto, viverá pela fé. Por isso que nós temos que ser justo, honesto, crente verdadeiro, porque quando a gente ora, a gente vê a diferença, tá certo? Escuta essa palavra. Essa palavra vai ficar sendo tocada aqui na igreja, aqui no rádio, direto, para aumentar a fé do povo.

0: 5:55.
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0: ouvintes, nós vamos orar o nosso Deus agora. E nós vamos buscar a força, o poder, a unção de Deus. Oremos já em seguida.
1: 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Através dela, nos libertamos das cadeias que nos aprisionam, da morte que nos persegue, e encontramos a verdadeira razão de viver. 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Vamos falar com Deus.

poderoso e eterno Deus, Pai, Filho e Espírito Santo. Deus, em nome de nosso Senhor e Salvador Jesus Cristo, ó grande Pai, ó grande Deus Todo-Poderoso, eu te peço agora que apague os meus pecados, apague, risque todos os meus pecados, todos que eu pratiquei, todos, meu Deus, para que a minha oração seja aceita, seja bem-vinda ao teu lugar santo, ao trono de glória. Oh, meu Deus, como eu queria e quero que o Senhor me desse força, espiritualidade, comunhão com o Senhor, para me entrar na tua presença. Meu Deus, antigamente, para entrar no santo dos santos, eram as pessoas escolhidas pelo Senhor, senão eles morriam. Meu Deus, meu Pai, eu quero agora entrar na tua presença, mas eu preciso do perdão, eu preciso, meu Deus, da limpeza, da purificação na minha vida, para que a minha oração seja aceita, ouvida e respondida pelo Senhor. Meu Deus, em nome de Jesus Cristo Salvador, em nome do Senhor Deus Todo-Poderoso, meu Deus, oh meu Deus, me dá palavras, coloca na minha boca as palavras certas, as palavras corretas, agradáveis, porque eu não sei como orar, porque eu não sei como pedir, eu não sei como agradecer o Senhor. O Senhor é tão grande, tão santo, ó Deus, o Senhor é tão poderoso, que eu, perto do Senhor, sou barro, pó e cinza, verme. Deus da glória, o Senhor é tão grande, tão santo, tão poderoso. Ah, como o homem não é nada na tua presença. O homem é pó, é uma sombra que vai passando. O homem é uma flor, uma erva que vai murchando, que de manhã nasce e à tarde já não existe mais. Ó Deus, ó Deus, ó Deus, ó Deus, ó Deus, ó Pai, coloca na minha boca as palavras, coloca no meu coração as palavras corretas, as palavras certas que te agrada, porque é o Senhor que está falando, mostrando, revelando. Meu Deus, em nome do Senhor Jesus, oh Jesus, me ajuda, oh Jesus, ajuda esse povo, ajuda os irmãos, as irmãs, ajuda, meu Deus, nós reconhecer o nosso estado precário, nosso estado de miséria, como diz Paulo, miserável homem que eu sou, quem me livrará do corpo dessa morte? Oh Deus, meu Deus, faz nós reconhecermos a nossa carência, necessidade, a nossa fragilidade. Ah, meu Deus do céu, faz nós reconhecermos que nós somos eternamente dependentes do Senhor. Meu Deus, oh meu Deus da glória, vai falando meu coração, vai falando ao coração desse homem e dessa mulher, vai falando a alma desta pessoa, a mente dessa pessoa, o espírito dela, a mente dela. Deus, vai falando, vai limpando, vai santificando, vai perdoando, vai purificando com o sangue de Jesus. Ah, meu Deus do céu, vai
purificando o meu entendimento, vai purificando a minha boca, meus olhos, meus ouvidos. Ah, Deus da glória, faz eu reconhecer que o que eu sou porque o Senhor é. É o Senhor, não fui eu, não fui eu, não sou eu, não será eu, mas é o Senhor. É o Senhor, meu Deus, é o Senhor, é o Senhor, é o Senhor. Ó grande Deus e Pai, em nome do Senhor Jesus, faz nós descermos de cima desta escada chamada soberba, vanglória, exaltação, grandeza carnal. Faz nós descermos, meu Deus, a casa do oleiro e observar como se faz pastores, como se faz obreiros, obreiras, membros. Meu Deus, faz nós vermos, Senhor. Oh, meu Deus do céu, faz nós descermos, faz nós enxergarmos, faz nós nos convertermos, Senhor. Meu Deus, em nome de Jesus Cristo, Salvador, quantas vezes nós pedimos as coisas só que nos interessa, as coisas carnais, as coisas humanas e perecíveis, as coisas que agrada a carne, que agrada o nosso corpo, mas não agrada a nossa alma, não agrada, meu Deus, a nossa alma. Ó Deus, que não agrada o Teu poder, o Teu nome, a Tua palavra, a Tua vontade. Meu Deus, faz nós orarmos como oravam os homens do passado, os homens crentes, as mulheres crentes do passado, que orava do jeito que era para orar, a oração que agradava a Deus, a oração que mexia com o Senhor. Ó, meu Deus, ó, como nós somos, como eu sou soberbo, cheio de vanglória, de grandeza, de exaltação, como isso me impede, como isso me atrapalha, como isso faz eu perder as oportunidades, perder as bênçãos de Deus na minha vida. Ó, Senhor da glória, ó Espírito Santo, me ajuda. Ó, Espírito Santo, me ajuda, me ajuda, me ajuda, Espírito Santo, me ajuda na minha fraqueza, me ajuda na minha fraqueza, Espírito Santo, me ajuda. Meu Deus, me ajuda, me ajuda, me ajuda, ajuda esse homem, essa mulher que está aí debatendo, quebrando com a cabeça para lá e para cá, fora da Tua presença, fora da Tua direção. Meu Deus, faz nós entender, meu Deus, a Tua vontade. Não deixa nós ficarmos andando pelos olhos humanos, pelo coração humano, pela vontade humana, pelo desejo humano, carnal e perecível, mas que nós possamos andar dentro da vontade do Senhor, andar no caminho do Senhor, no caminho estreito, na porta estreita, que nós possamos nos renunciar a nós mesmos, negar a nós mesmos, tomar a cruz e seguir o Senhor. Alcança agora cada alma, cada vida agora. Alcança, Senhor, da maneira correta, como o Senhor sabe fazer, em nome de Jesus. Em nome de Jesus, em nome de Jesus, Pai, Deus, em nome de Jesus, Deus, eu não sei falar, mas Tu sabes fazer, Tu sabes agir, Tu não precisa da minha explicação, Tu não precisa do meu ensinamento, Tu não precisa do meu conselho, da minha orientação, Tu és soberano, Tu és sábio, poderoso, Tu és tudo em todos, Senhor. Oh Deus, me perdoa a minha incapacidade, a minha fragilidade, os meus erros, me perdoa tudo, não preciso falar, o Senhor sabe tudo. Pedro dizia para Jesus, Tu sabe tudo, Senhor, o Senhor sabe todas as coisas, ainda que a gente não falamos ainda, ainda que nós não sentamos, não levantamos, não pensamos o que vão falar, o Senhor já sabe tudo, meu Deus. Oh, meu Deus, como Tu és soberano,
Tu és poderoso, Tu és grande. Oh, meu Deus. Oh, meu Deus do céu. Uma coisa eu quero te pedir: alcança as almas, alcança as almas, salve as almas. E uma delas é a minha alma. Oh, meu Deus, salva as almas, salva as almas. Oh, meu Deus, liberta as almas. Em nome do Senhor Jesus, Pai, é a minha oração, é o meu pedido, meu Deus. Oh, meu Deus, me perdoa, porque eu não sei pedir, eu não soube pedir, eu perdi quantas vezes na vida a oportunidade de falar palavras, orações que te agradam, e quantas vezes nós oramos tudo errado, que só nos agrada, que só serve para agradar os nossos olhos, nossos ouvidos, mas no final da história foi tudo perdido. Oh, meu Deus, me perdoa, me lava, me purifica no teu sangue, abençoe todos que oraram comigo, estão orando, meu Deus, abençoa poderosamente, no nome de Jesus Cristo, amém e amém.

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1: 6 horas e 14 minutos.

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2: 6 horas e 18 minutos.

6:22. O Criador. Certo homem passeava feliz com seu veloz e confortável automóvel pelas ruas da cidade onde morava. Porém, subitamente o carro parou em plena avenida com um problema no motor. Após várias tentativas para fazê-lo funcionar novamente, porém sem êxito, abriu o capô e pediu ajuda, mas nem sinal de o carro funcionar. Como pode um carro tão bom parar desse jeito? Disse. O homem já estava perdendo a paciência quando um senhor apareceu e educadamente pediu licença para ajudar. E sem acreditar que algo pudesse ser feito àquela altura, consentiu. Então aquele senhor conectou um fio a uma pequena peça do motor e, sem sequer sujar as mãos, pediu que fosse dada a partida. No mesmo instante, para sua surpresa, o motor começou a funcionar. O mecânico desconhecido aproximou-se do proprietário e disse: "Meu nome é Harry Ford. Eu sou o fabricante destes veículos e compreendo muito bem como funcionam." Os sábios entendidos deste mundo têm tentado resolver os problemas do homem sem resultados. No entanto, a palavra de Deus diz que o Criador, com um único toque, regenera e dá vida ao ser humano. Ninguém conhece melhor a criação do que o próprio Criador.

0: meus irmãos, escuta aqui. Escuta aqui agora esta palavra. A Bíblia Sagrada, a palavra de Deus, ela diz aqui para nós, no livro de 2 Crônicas, no capítulo 20, olha o que diz aqui a palavra de Deus. Olha o que diz aqui a palavra de Deus. E sucedeu que depois disso, os filhos de Moab, os filhos de Amon, e com eles alguns outros amonitas, vieram à peleja contra Josafá. Presta atenção. Então vieram alguns que deram aviso a Josafá, dizendo: vem contra ti uma grande multidão dalém do mar da Síria, e eis que já estão em Azon Tamar, que é de Gade. Então Josafá temeu e pôs-se a buscar o Senhor e apregoou jejum em todo Judá. E Judá se ajuntou para pedir socorro ao Senhor. Também de todas as cidades de Judá vieram para buscar o Senhor. E pôs-se Josafá em pé na congregação de Judá e de Jerusalém, na casa diante, vamos lá, eu mudei aqui, vamos lá, na casa do Senhor, diante do pátio novo. Versículo 5: e pôs-se Josafá em pé na congregação de Judá e de Jerusalém, na casa do Senhor, diante do pátio novo, e disse: ah, Senhor Deus de nossos pais, porventura não és tu Deus nos céus? Pois tu és dominador sobre todos os reinos das gentes, e na tua mão há força e poder, e não há quem possa resistir. Porventura, ó Deus nosso, não lançaste tu fora os moradores dessa terra diante do teu povo de Israel, e não adeste a semente de Abraão, teu amigo para sempre? Então, Josafá estava diante de uma batalha, de uma peleja, que era vida ou morte. Vida ou morte. Sabe quando você está num fundo de poço, num beco sem saída, que agora é confiar em Deus, ou confiar em Deus, ou confiar em Deus, ou então sair derrotado, sair do caixão, sair morto? Era a situação de Josafá. Josafá não confiou agora nos seus soldados. Josafá não confiava nesse exato momento no povo que estava com ele. Josafá agora dependia de Deus, dependia unicamente de Deus e mais ninguém. Aí Deus então levanta um profeta. Olha bem, Deus levanta um profeta e vai falar com Josafá. Versículo 14: então veio o Espírito do Senhor no meio da congregação sobre Jaziel, filho de Zacaria, e Jaziel disse: dai ouvidos todo Judá, e vós, moradores de Jerusalém, e tu, ó rei Josafá. Agora lá vem a profecia. Agora lá vem a profecia. Agora lá vem o recado de Deus. Assim diz o Senhor. Assim o Senhor vos disse: não temais. Assim o Senhor vos disse: não vos temais, nem vos assusteis por causa desta grande multidão, pois a peleja não é vossa, senão de Deus. Olha só. Olha só que palavra poderosa. Olha que palavra poderosa. Nesta peleja não tereis de pelejar. Parai. Está em pé e vede a salvação do Senhor para convosco. Ó Judá e Jerusalém, não temais, nem vos assusteis. Amanhã sai-lhe o encontro, porque o Senhor será convosco. Então Josafá se prostou com o rosto em terra, e todo Judá e os moradores de Jerusalém se lançaram perante o Senhor, adorando o Senhor. E levantaram-se os levitas dos filhos dos coatitas para louvar o Senhor Deus de Israel com voz muito alta. Meus irmãos, resumindo, à medida que aquele povo foi louvando a Deus, à medida que aquele povo foi louvando a Deus, os inimigos foram caindo por terra, um matando o outro, um destruindo o outro. Não precisaram e não precisou Josafá fazer nada. Não precisou os soldados de Josafá fazer nada. Aquele povo mesmo mataram um ao outro. O que você entende nisto? O que que eu entendo nisto? Eu entendo nisto que quantas vezes nós estamos confiantes em nós mesmos e voltamos derrotados. Quantas vezes nós estamos confiantes na família, nos parentes, confiante no dinheiro, no médico, no advogado. Ah, eu tenho meu médico, meu amigo, eu tenho meu advogado amigo, eu tenho dinheiro. E daqui a pouco está derrotado. Deus trava tudo. Deus permite que aquilo dê tudo errado, para que o homem se volte a Deus, para que o homem saiba que o homem nasceu para ser dependente de Deus, não viver sozinho, não viver sozinha. Eu faço o que eu penso, o que eu quero, o que eu acho, eu entendo assim, eu vejo assim, eu penso assim, não precisa igreja, não precisa pastor, não precisa estar dentro de igreja. E aí estão se despedaçando, quebrando, se arruinando. Quanta gente agora me escutando desse jeito? Quanta gente agora escutando que estão desse jeito? Que um dia já foram pastores, fiéis, homem de Deus, já foram obreiras, já foram cooperadores, presbíteros, diáconos, que hoje estão aí destruídos, casamento destruído, família destruída. O que mais tem é gente com família destruída, que essa família um dia estava na casa de Deus. Foram todos os filhos consagrados no altar, apresentados no altar, todos os filhos num dia
1: estava na igreja, servindo a Deus, cantando, aquelas crianças tudo bem arrumadinha, louvando a Deus, ia para o colégio, ia para a igreja, pai, mãe, trabalhando, igreja, trabalho, família, presença de Deus, e daqui a pouco começou a ver defeito, ver pecado, ver erro, ver falha em todo mundo. Começou a criticar, a murmurar, começou a falar besteira, saíram da presença de Deus. Eu vou lá para a igreja da pastora, da missionária, do pastor, a igreja do bispo, a igreja do apóstolo, eu vou lá para a igreja do reverendo, a igreja do reverendo. Saiu da igreja de Deus, aonde estava um dia levantada por Deus, para ir para a igreja do fulano, porque lá pode, lá eu faço o que eu quero. Ah, meus irmãos, minhas irmãs, isso é derrota, isso é fracasso. Eu estava aqui um dia, chegou aqui um pastor aqui que eu conheci, que agora está desviadíssimo, desviado, pastor, esquisito, nem, você olha na cara dele, você vê que está depressivo, perturbado, atormentado. Da boca dele, se você escutar meia hora, você desvia, se você não tiver o Espírito Santo. Pastor do diabo, pastor usado pelo diabo, a boca dele é instrumento do diabo, só sai palavras de morte, de destruição, palavras para tirar a pessoa da igreja. Um dia ele levava o povo para a igreja, ele ia buscar o povo em casa. Hoje ele fala assim: não, não precisa de igreja nada. Que igreja? Igreja sou eu. Aí eu perguntei para ele: você não vai na igreja? Eu vou lá o dia que eu acho que eu devo ir. Minha igreja é minha família. Minha igreja é minha família. Às vezes eu penso para a igreja e falo: ah, não vou não. Vou na casa do filho. Vou na casa não sei de quem. Ganho muito mais de ir para a casa de um filho do que para a igreja. Um homem desse está derrotado. Ao invés de pegar o filho e levar para a igreja, ele sai da igreja, larga de ir para a casa de Deus, para ir para a casa do filho, para murmurar contra Deus. Eu não vou à igreja nada. De jeito nenhum. Vou lá. Se eu achar que eu devo tomar ceia, eu tomo. Se eu achar que não devo, eu não tomo, não vou. Igreja sou eu. Eu sou a igreja. Falou assim: pastor Messias, vai chegar o tempo que as igrejas estarão todas vazias. Ninguém vai precisar de igreja, porque você tem o seu celular. Se você quiser ouvir uma pregação, você ouve no celular. Você quer ouvir um hino? Você ouve no celular. Você quer ver um culto gravado? Um culto transmitido? Se você quer, você ouve no celular. Se você achar que deve dar uma oferta, você dá uma oferta no celular. Eu vou saber de igreja, eu quero saber de igreja. Eu estou cheio de igreja, eu estou cheio de pastor. Eu estou com o saco cheio de igreja e pastor. Um homem que já foi um pastor. Um homem que um dia pregava salvação, pregava santidade, pregava fé, pregava a volta de Jesus. Hoje esse povo nem crê mais que Jesus volta. Esse povo não crê mais que Jesus vem. Esse povo está derrotado, está fracassado. Então você que está me ouvindo agora, Deus tem uma obra contigo, meu irmão. Escuta isso aqui. Deus tem uma obra contigo, mas é do jeito de Deus. Deus tem uma obra contigo do jeito dele, não é do seu jeito. Deus tem uma obra contigo, minha irmã, mas é do jeito de Deus. Você tem que se moldar, ceder à vontade de Deus, você e eu e nós. Não é Deus que vai ter que concordar comigo. Não é Deus que vai ter que me apoiar. Eu, no meu erro, no meu meu pensamento, na minha vontade. Não, senhor. Negativo. Você é, eu sou o barro. Ele é o oleiro. Se você não fizer assim, triste será o teu final. Triste vai ser a tua vida. Seu final será muito triste. Você que pregou salvação e não prega mais. Você que concordava com a doutrina santa e não concorda mais. Triste será o teu final. Teu final será muito triste, muito angustiante, porque há um vazio na sua alma. Esse vazio é para Deus. Esse vazio é para a presença de Deus. Esse vazio é para ser preenchido com o Espírito Santo. Se esse vazio não for preenchido com o Espírito Santo, esse vazio será preenchido com a presença do demônio. Aí, quando o demônio entra no homem, esse homem fica depressivo, possuído. Esse homem fica com a mentalidade distorcida. Esse homem começa a murmurar de Deus, murmurar de igreja, murmurar de pastor, murmurar de crente, murmurar de tudo. Ele fica uma pessoa perturbada. Ele fica uma pessoa atormentada, sofrida, angustiada. O casamento dele vai mal. A família dele vai mal. O trabalho vai mal. Eu estou falando para crente que conhece a verdade. Eu estou falando para homens que viveu a verdade. Para mulher que viveu a verdade um dia. Que pregou a verdade. Que viveu a verdade. Como é que você vai ser feliz na mentira? Na vaidade, no mundanismo, nessas igrejas por aí do homem, igreja levantada, criada por homem, por organização humana. Como é que você vai ser feliz desse jeito? Como que você tem certeza da sua vitória? Como você vai ter certeza que um dia você vai morar no céu com Jesus, morar no céu com Cristo, morar no céu com Deus? Nada, acabou, morreu, acabou, eu não sei, eu penso que morreu, acabou, morreu, acabou, morreu, acabou. Tem muita gente assim, que um dia creu em Deus, hoje não crê mais. Cria em Deus, orava, jejuava, consagrava, pregava, tocava, cantava, louvava a Deus. Estava nos cultos e hoje não está mais. Será que essa pessoa é feliz? Essa pessoa é feliz? Essa pessoa é alegre? É realizada? Será que essa pessoa vai ser feliz? Então, escuta essa palavra. Josafá deu ouvido à voz de Deus. Josafá deu ouvido à palavra de Deus. E Deus deu a vitória para ele. Deus deu a vitória para ele. Então, irmão, irmã que me ouve agora, povo de Deus, volta a congregar. Pelo amor de Deus, pelo amor de Deus, pelo amor da sua alma, pelo amor do sangue de Jesus, pelo amor da sua salvação, volta, volta para Jesus, volta para Cristo, mas do jeito que Deus quer. Ah, eu estou indo na igreja, que conversa fiada o dia de igreja, isso aí vai mudar a sua vida? Ah, eu vou na igreja. Você vai sem compromisso. Você vai sem compromisso. Então, agora esse povo está amigado. Não, eu estou namorando. Que namorando? Até amigado. Estou namorando, estamos conhecendo para casar daqui 10 anos. Se morre desse jeito, se morre desse jeito, aonde que é a salvação? Bem assim também está você. Não, eu vou na igreja. Mas você está derrotado, irmão. Fala a verdade, você está triste, angustiado. Você está vazio. Você está triste. Você não ora mais, você não jejua mais, você não lê a Bíblia, você não bota o joelho no chão para orar. Crente que não bota o joelho no chão para orar, no mínimo uma hora por dia, no mínimo dos mínimos, meia hora, não tem vida de vitória. Não tem. Não tem, irmão. Orando já não é fácil, jejuando, santificando, consagrando na presença de Deus, é guerra, é luta, é tribulação, mas a gente vence, a gente vence. Agora, se a gente estiver fora da presença de Deus, eu desconheço alguém que vai vencer fora da presença de Deus. Então, volte agora, onde você estiver aí, e volta para aquela igreja que um dia você estava, que você era uma pessoa vitoriosa. Não adianta você ficar nessa igreja aí que você não vê vitória. Pastor, você tem alguma coisa contra as igrejas? Eu tenho alguma coisa contra o erro que está dentro dessas igrejas levantadas por homem, levantadas por homem, fundadas por homens. Volta para aquela igreja que você era alegre, aquela igreja que você era feliz, aquela igreja que você servia a Deus com alegria, com luta, mas com alegria. Volta para aquela igreja, volte para aquela igreja. Qual igreja? Você estava conosco aqui? Você era feliz aqui? Por que que você saiu? Ah, eu saí por causa do pastor Darcy Messias. Eu saí por causa da irmã Rose. Eu saí por causa do presbítero. Por causa... Ué, mas como é que os outros estão aqui e não saíram por causa minha? Por que que os outros estão aqui e não saíram por causa de ninguém? Só você que saiu. Por que que você não tem a fé, a humildade? Chega aqui, pastor Messias. Eu saí triste com o pastor. Mas eu quero voltar. Eu quero reconciliar com Deus, com a igreja, com o pastor. Venha. Venha falar comigo, venha falar conosco. Nós vamos te receber, nós vamos te receber, te dar oportunidade para você levantar novamente. Em nome de Jesus, se eu fui o culpado, eu quero pedir perdão para você. Se eu fui o culpado, eu quero pedir perdão para você. Diante de Deus, eu quero te pedir perdão para você voltar, ser feliz. Seu lugar é Deus, é santo. Você sabe disso. Você sabe disso. Você já falou, meu lugar é Deus, é santo. A igreja que eu gosto, a igreja que eu amo, é a Deus, é santo. Eu me sinto bem nessa igreja. Então, por que você não está aqui? Por que você saiu daqui? Ou por que você não vem para aqui? A Deus é santo? Tem falhas. Pastor Messias nem se fala. Muitas, mas muitas falhas. Mas nós estamos lutando para ir para o céu. Nós estamos lutando para chegar no céu. Nós estamos lutando para ser salvo. Nós estamos lutando para ir para o céu no arrebatamento. Com todas as nossas fraquezas, nossas falhas. Mas Deus vai nos ajudar, nós chegar na glória.

0: 6:51.
1: O Deus do impossível. Após um naufrágio, o único sobrevivente agradeceu a Deus por estar vivo e ter conseguido se agarrar a parte dos destroços para poder ficar boiando. Este único sobrevivente foi parar em uma pequena ilha desabitada, fora de qualquer rota de navegação. E ele agradeceu novamente. Com muita dificuldade e restos dos destroços, ele conseguiu montar um pequeno abrigo para que pudesse se proteger do sol, da chuva, de animais e também para guardar seus poucos pertences. E como sempre agradeceu. Nos dias seguintes, a cada alimento que conseguia caçar ou colher, ele agradecia. No entanto, um dia, quando voltava da busca por alimentos, ele encontrou seu abrigo em chamas, envolto em altas nuvens de fumaça. Terrivelmente desesperado, ele se revoltou, gritava chorando. O pior aconteceu. Perdi tudo. Deus, por que fizeste isso comigo? Disse. Chorou tanto que adormeceu profundamente cansado. No dia seguinte, bem cedo, foi despertado pelo som de um navio que se aproximava. Viemos resgatá-lo, disseram. Como souberam que eu estava aqui? Perguntou ele. Nós vimos o seu sinal de fumaça. É comum sentirmos-nos desencorajados e até mesmo desesperados quando as coisas vão mal. Mas Deus age em nosso benefício, mesmo nos momentos de dor e sofrimento. Lembre-se, se algum dia o seu único abrigo estiver em chamas, esse pode ser o sinal de fumaça que fará chegar até você a graça divina.

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1: 6:57.
2: O soldado ferido.

0: contigo. 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
2: 7 horas e 2 minutos.

0: 7:08.
1: Os dois mares. Na Palestina existem dois mares. Um é doce, em suas águas abundam os peixes, bosques e jardins enfeitam suas margens. As árvores estendem sobre ele seus ramos e avançam suas raízes sedentas para beber as águas saudáveis. Em suas praias as crianças brincam como faziam quando Jesus ali estava. As cristalinas águas de um braço do Rio Jordão formam este mar, e tudo que ali vive é feliz só por estar às suas margens. Mas o Jordão desemboca também em outro mar. Ali não há movimento de peixes, nem canto de pássaros, nem o riso das crianças. Uma atmosfera densa paira sobre as águas desse mar que nem o homem nem a ave bebem jamais. A que se deve esta enorme diferença entre dois mares vizinhos? Não se deve ao Rio Jordão, tão boa é a água que lança em um como no outro. Também não se deve ao solo que lhe serve de leite, nem às terras que o circundam. A diferença se deve ao fato de o mar da Galileia receber as águas do Rio Jordão e não as reter ou conservar em seu poder. Para cada gota que entra, sai outra. O dar e receber se cumprem ali em idêntica medida. O outro mar retém com ciúmes o que recebe. Cada gota que ali cai, ali permanece. O mar da Galileia dá e vive. O outro não dá nada. Chama-se Mar Morto. Que não sejamos como o Mar Morto, retendo tudo sem dividir nada, mas assim como o Mar da Galileia, possamos dar e receber, para que haja vida e alegria em nossos corações.
2: Oh, amados irmãos, eu quero dizer ao povo de Deus que são sinceros, povo de Deus que são fiéis à palavra, que são fiéis a Deus, que tem compromisso com Deus, com os céus, porque hoje nós estamos vendo a dificuldade de nós encontrarmos um povo que querem compromisso com Deus, compromisso com a sua palavra, pessoas que querem renunciar a si mesma, renunciar o mundo, renunciar as vaidades, os prazeres deste mundo, os prazeres da carne, as paixões da carne, a si mesma, renunciar o mundo, renunciar as vaidades, os prazeres deste mundo.

unção física, uma unção com óleo e só. Eles não querem compromisso com o céu, com a palavra de Deus. Eles querem apenas ir lá na quinta-feira, na quarta, na terça, e vocês escutem, eu escuto as pessoas dizendo: venha para fazer a limpeza espiritual, fazer o descarrego espiritual. Isto é evangelho, meus irmãos? Que evangelho é este? Isso é o evangelho da macumba. Desculpe, mas com todo respeito, evangelho da macumba. Porque quando eu estava no mundo, eu ouvia falar, porque eu também era uma pessoa que frequentava a macumba, frequentava o feitiço, frequentavam benzimento, descarregos, mesa branca. Eu via ali o pai de santo, todo de branco, camisa branca, calça branca, sapato branco, mesa branca, tudo branco. Quando eu ia no terreiro de macumba, eu ia e via essas coisas. E lá era feito o passe, tomava o passe, fazia a limpeza espiritual, o descarrego. E hoje em dia não está diferente do passado, no que diz igreja e terreiro de macumba. Meus amados, isso nós temos visto com tristeza, com pesar. E as pessoas estão ali, não quer saber quem está entregando a libertação, a cura. Querem saber de onde vem, quem é que deu, como é que foi. Eles querem apenas que a vida deles esteja bem. Da onde vem esse bem ou esse mal, eles não estão nem aí, preocupado. Então nós estamos vendo, meus amados, que esse evangelho atualizado, esse evangelho moderno, que você não sabe se é evangelho de Cristo ou é outros evangelhos, como o próprio Paulo diz aos Gálatas, no capítulo 1, onde ele fala que ainda que um anjo venha e pregue um outro evangelho, além do que já foi anunciado, além do que já foi pregado, que é para nós não receber, porque isso é anátema, isto é maldição. Então, o verdadeiro cristão, ele tem compromisso com a palavra, compromisso com a palavra de Deus, a palavra denominada portas estreitas, caminhos apertados, porque a Bíblia Sagrada nos diz que muitos são os chamados. Os chamados são aqueles que vêm com facilidade, são aqueles que não querem mudança de vida. Muitos são os chamados. Agora, os escolhidos são aqueles que permanecem na verdade, aqueles que deixam o mundo, os prazeres, os cuidados deste mundo, e nega a si mesmo, e toma a própria cruz e segue o Senhor Jesus. Aquelas pessoas que são criticadas no trabalho, criticadas em casa, no colégio, na igreja, pessoas que são chamadas de santarronas, de fanáticas, de atrasada, de bregas, são essas pessoas que vão ser salvas. Jesus falou: se o mundo vos persegue, vos aborrece, primeiro me perseguiram, me aborreceram. Quem foi que matou Jesus? Foi os evangélicos do passado, foi os religiosos do passado, foi os sacerdotes que mataram a Jesus, que não aceitava escutar aquela pregação dura que eles achavam que Jesus pregava. Tanto é que Jesus chamou para si 70 homens, mas escolheu 12 homens.

porque somente 12 é que queria compromisso. E 58 saíram de um por um. E hoje não está estranho, ouvintes. Você vê que é isso aí. As pessoas estão mudando de igreja. Mudando de igreja. Começaram uma igreja e já estão na 10ª igreja. Cada igreja que eles vão procurando é uma mais porta larga. Aí eles querem uma outra mais porta larga. E assim vão seguindo. E assim vão caminhando. E assim vão vivendo longe de Deus, longe da verdade. Eles querem um lugar que satisfazem o seu ego, que satisfazem seus prazeres, seus cuidados, suas paixões, que o pastor da igreja não pregue contra o pecado, não pregue contra o erro das pessoas. Ele sabe que as pessoas estão vivendo em erro, em pecado, mas ele não vai perder o tempo dele mexer com isto, porque são dizimistas fortes, são dizimistas grandes, são empresários, são pessoas intocáveis, pessoas que não pode tocar porque ele não quer perder a pessoa. Se ele perder a pessoa, ele vai perder dízimos grandes. Então, dona Santa Ceia aí para esse povo, fumando, pessoas estão amigadas, bebendo, pessoas que nem é batizadas, estão participando da ceia, e a Bíblia diz que estão participando para sua própria condenação. Livro de Coríntios, capítulo 11, a partir do versículo 23. Agora, se as pessoas estão participando para suas próprias condenações, será que quem está entregando a ceia para eles também não estão entregando para sua própria condenação? Pensa bem. Então, meus irmãos, minhas irmãs, este é o evangelho de hoje, que as pessoas chegam hoje na igreja e amanhã já estão batizadas e depois já são pastoras, pastores, missionários, missionárias. Amanhã já estão lá em cima do altar. Não houve uma libertação, não houve uma mudança de vida, não houve uma transformação de vida, um encontro com o Senhor Jesus, e a igreja está cheia, cheia para dançar, cheia para fazer o show dentro da igreja. Horas só de danças dentro da igreja. Existe até um curso para a pessoa aprender a dançar. Este é o evangelho de hoje, de fazer coreografia. Esse é o evangelho de hoje. Então, meus irmãos, se Jesus voltar hoje, agora, será que essas pessoas têm direito à salvação da vida eterna? Será que essas pessoas vão subir do jeito que estão, sem negar a si mesma, sem ter um verdadeiro encontro com Cristo, com a sua palavra? Se a Bíblia diz que o povo de Deus é um povo santo, sede santo, porque eu sou santo. E o que é santidade? Santidade é viver em santidade, é viver em novidade de vida, viver diferente do que aprendeu antes do mundo, é ser como uma criança que nasce, uma criança que acabou de nascer, que vão aprender a caminhar, vão aprender a falar. Assim também é o cristão, quando ele aceita o plano de Deus para com ele, ele vai aprender a andar na presença de Deus, ele vai aprender a falar somente aquilo que é para falar, que é santo, linguagem santa. Então, Jesus diz na noite que Nicodemos a procurou, Jesus falou para ele: se você não nascer de novo, você não pode ver o reino de Deus.
Se você não nascer da água do Espírito, você não vai entrar no reino de Deus. Então, meu irmão, minha irmã, esse evangelho que estão pregando por aí não é o evangelho de Jesus. O evangelho que estão pregando por aí, em muitos lugares, é o evangelho que as pessoas têm que sacrificar, não o lado espiritual. Sacrificar, no modo deles interpretar, é levar todo o salário dentro do envelope e dar na mão do pastor. Meus amados, enquanto que a Bíblia diz, no livro de Romanos, no capítulo 12, o sacrifício que o Senhor quer de nós é este aqui, ó: rogo vós, pois, irmãos, pela compaixão de Deus, que apresenteis os vossos corpos em sacrifício vivo, santo e agradável a Deus, que é o vosso culto racional. Não vos conformeis com este mundo, mas transformai vós pela renovação do vosso entendimento, e assim por diante. Então, nós vemos aí que as pessoas têm sacrificado não a natureza, não a vontade, não o desejo, mas sacrificado no sentido de, às vezes, até fazer empréstimo nos bancos e levarem um dinheiro para a igreja. O dinheiro que ele não podia levar, o dinheiro que ele não tinha, ele vende as coisas dentro de casa e vai levando para a igreja. Vai levando, e vai sendo exigido, vai levando, e de repente a pessoa vai ficando fraca. Vai ficando fraca. Como fraca? É mais ou menos assim, quer ver? É como uma pessoa que vai para o mundo das drogas. Ele começa lentamente e vai entrando, e vai entrando, vai entrando. De repente, ele não tem mais como manter o vício. Ele parte para levar o que tem dentro de casa e trocar pela droga. E assim, para manter o vício dele, ele passa a vender o que tem dentro de casa para continuar alimentando os seus vícios. Uma vez que já não tem mais o que vender, o que que ele faz? Ele vai roubar. Ele vai roubar para levar o dinheiro para o traficante, levar o dinheiro para manter o vício das drogas. Eu não vejo tanta diferença hoje por aí, meus irmãos, minhas irmãs, e essas pessoas às vezes estão revoltadas, revoltadas com pastores, com igrejas, achando que todas as igrejas são iguais, que todos os pastores são iguais, compara um com o outro como um pastor corrupto, pastor que fazem lavagem de dinheiro, lavagem da cabeça do povo, para tomar o dinheiro do povo. E as pessoas estão aí indignadas, e com uma certa razão, porque realmente o escândalo traz essa desconfiança. E o pior é que todo mundo são taxado igual. Pague os justos pelos pecadores. E as pessoas estão aí dizendo: igreja? Que igreja? Igreja é dinheiro. Igreja é dinheiro. Vamos abrir uma igreja também, fulano? Vamos? Para nós ficarmos ricos? Vamos abrir um mega templo? Vamos abrir uma igreja para nós ganhar dinheiro? Vamos tomar o dinheiro do povo? Vamos inventarmos alguma coisa para nós fazer no povo uma lavagem cerebral e ficarmos ricos? E isso aí tem se tornado motivo de gargalhadas, motivo de chocarrice. Meus amados, meus irmãos e minhas irmãs, e às vezes tem a igreja que está aí pregando a verdade, e alguém fala: o quê? Você é um dos tais também? Você também é um dos tais? Você
também é mais um pé da vida que negou ao Senhor Jesus? Quer dizer, então, nessa altura, as pessoas estão desanimadas, as pessoas estão aí escandalizadas. Mas, irmão, irmã, você vai afastar, você vai desviar por causa do escândalo do fulano, do Beltrano? Você vai esfriar na fé? Será que só tem uma igreja? Será que não tem igreja séria? Será que não tem pastor sério? Será que não tem homem de Deus? Porque Judas Iscariotes traiu Jesus, todos eram Judas. Porque Pedro negou Jesus, todos eram Pedro. Não, senhor, negativo. É mister que vem o escândalo, que vem tudo isso que está acontecendo por aí. Isso aí é bíblico. Jesus falou: ai daquele por quem vier o escândalo. Seria bom que amarrasse uma pedra no pescoço e se jogasse dentro do mar, do que escandalizar um desses pequenos que crê em mim. Então nós estamos vendo aí, e a Bíblia diz no livro de 1 Coríntios, capítulo 11, que os que são sinceros se manifestem entre vós. É hora que começa o julgamento, é hora que começa a justiça de Deus. Então, se aqueles que fazem a vontade de Deus, diz a Bíblia, apenas se salvem, e o que será daqueles que não fazem a vontade de Deus? Daqueles que são conhecedores da palavra, conhecedores do evangelho, que já pregaram, que estão pregando por aí, alguém que já ouviu, estão ouvindo por aí a verdadeira mensagem e não quer abraçar, não quer obedecer. O que que vai ser essa pessoa diante de Deus no juízo final, no dia do juízo final? Então você, o senhor, a senhora, analise, examine a sua própria vida e não olhe para o homem. Não olhe para o homem, olhe para a palavra de Deus. Não olhe para o que o homem está fazendo de errado. Olhe para a palavra de Deus. Deus e a sua palavra não falha. A sua palavra, ela é real e verdadeira. Nós estamos aqui na igreja Deus é Santo, uma igreja pequena, simples. Estamos aí pregando a verdade, lutando pela salvação das almas. Eu sei que às vezes, irmão, nós somos discriminados, nós somos rejeitados, mal vistos, mas pelo bom sentido. Graças a Deus, isso não tem vergonha. Para mim é honra quando alguém me critica, quando alguém fala: ah, isso é um santarrão, isso aí é um pastor que prega jugo, que prega fardo, que prega usos e costumes. Para mim é honra, para mim isso aí é muito honra, eu ser criticado pelo fato de pregar a verdade, pelo fato de insistir com a santa palavra de Deus para conduzir um povo para Deus. Se alguém me critique, primeiro criticou Jesus. Se alguém zomba de mim, primeiro zombaram de Jesus, zombaram dos homens de Deus pela verdade. Isso é uma crítica que vai me trazer muitas alegrias. Agora, quando a gente é criticado porque fazemos as coisas erradas, fazemos as coisas que causam escândalo, aí, meus irmãos, aí é pesado demais. Aí é muito doído no dia do Senhor. Então nós vamos servir a Deus, vamos esperar no Senhor com paciência. Vamos olhar para a palavra, vamos olhar para a verdade, vamos olhar para Cristo, vamos servir a Deus em verdade e espírito. Vamos, meus irmãos, vamos servir a Deus. Venha para cá, para a igreja Deus Santo. Venha ver uma igreja humilde, simples, mas que tenha defeito também, mas que tenha falhas também, que
tenha fraqueza. Se você procurar aqui na terra uma igreja que não tem falhas, não vai encontrar ninguém. A única igreja que não tem falha é a igreja que já estiver no céu. Essa é a igreja que não tem falha. Quando estiver no céu, que Deus abençoe a todos vocês e a mim também, que nós devamos ter muito cuidado com a língua, com os olhos, com os ouvidos, para que nós não venhamos perecer no dia do juízo final.

0: 7:37.
1: E o mundo não acabou. Pessoas de várias regiões do globo terrestre têm previsto o fim do mundo. Cria-se grande expectativa sobre o tema. O temido bug do milênio não mostrou a cara e o mundo não acabou. Mas fica a pergunta, e se tudo tivesse acabado, aonde você estaria? Pense nisso e saiba que Jesus seria a única saída.

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1: 7 horas e 42 minutos.

muito carinho, quero chamar para cantar comigo essa linda canção, o meu irmão Moisés Cleiton.

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1: 7:52.
2: Ele cuida de você. Logo após um ataque terrorista, alguns sobreviventes foram convidados para compartilharem o que havia acontecido em suas vidas. Em todos os casos, ocorreram pequenos detalhes que fizeram grande diferença naquele dia. O chefe de uma empresa havia chegado tarde porque aquele era o primeiro dia de seu filho na escola. Uma senhora atrasou-se porque o despertador não funcionou. Outra ficou presa num congestionamento no trânsito. Alguém havia perdido o ônibus. Outro teve dificuldade em fazer o carro funcionar. Havia muitos outros casos, detalhes ou contratempos que salvaram suas vidas. Então o Senhor disse: hoje, quando pego um congestionamento no trânsito, perco um elevador, atendo uma ligação telefônica no momento da saída, pequenas coisas que me aborreciam, penso comigo: estou exatamente onde Deus quer que eu esteja neste momento. Na próxima vez em que parecer que tudo está errado, não fique triste. Louve a Deus e agradeça, porque Ele está cuidando de você.

Então aqueles que temem ao Senhor fala cada um com seu companheiro, e o Senhor atenta e ouve, e há um memorial escrito diante dele para os que temem ao Senhor e para os que se lembram do seu nome. E eles serão meus, diz o Senhor dos Exércitos, naquele dia que farei, serão para mim particular tesouro, poupá-lo-ei como homem poupa o seu filho que o serve. Então vereis outra vez a diferença entre o justo e o ímpio, entre o que serve a Deus e o que não serve. Meus irmãos que estão agora me escutando, será que vale a pena nós se esforçar diante de Deus? Se esforçar, será que há recompensa quando a gente se esforça para agradar a Deus? Será que há recompensa quando a gente se esforça para servir a Deus? Será que Deus está vendo? Será que Deus está agradando? Será que Deus vai recompensar? Você ouviu aqui a palavra que diz que há um memorial, está escrito tudo diante dele, meu nome, seu nome, nosso dia a dia, está tudo ligado lá, segundo após segundo, está tudo ligado diante do Criador. Quando o Criador puxa a nossa ficha, lá está tudo, seja de bom e seja de mal. Se o que for de bom foi mais do que o que foi de mal, então aí é que vem e virá a recompensa, a salvação, o perdão, as vantagens de servir a Deus, as vantagens de ser um cristão, um cristão verdadeiro, um cristão que agrada a Deus. Não é um cristão que vive preocupado com a sua aparência, em agradar os homens, se vestindo, se trajando, em agradar o mundo. Aquela pessoa que está colado no mundo, que está ligado no mundo, os colegas que não são crentes, colegas que são ímpios, que são escarnecedores, blasfemadores do Evangelho. Aí você fala assim para ele: ó, a gente não mistura, a gente não mistura. Você é católico, você é espírita, você é macumbeiro, você é ateu, mas você é meu amigo. Será que é assim que agrada a Deus? Olha o que a Bíblia Sagrada está dizendo aqui para você e para mim. Então vereis outra vez a diferença entre o justo e o ímpio, entre o que serve a Deus e o que não serve. Então vereis outra vez a diferença. Qual a diferença? Como é que o crente está lá no meio do ímpio e não faz diferença nenhuma? Por que que ele está lá com o ímpio? Por que que o ímpio é amigo dele? Porque ele é amigo do ímpio. Por que que ele é amigo do escarnecedor? Porque ele concorda com ele. Senão os dois não estariam juntos. Andarão dois juntos se não tiver de acordo?
andarão dois juntos, duas juntas, se não tiver de acordo? Um homem que ele é da natureza virada para o lado oposto, um homem homossexual, um gay, um travesti, ele está com a cabeça voltada para isso. Uma mulher travesti, uma mulher lésbica, quem são as amigas dela? Quem são as amigas dela? Quem são os amigos de um homem travesti? De um homem que é homossexual, gay? Quem são os amigos de um assassino? Quem são os amigos de um assaltante? Quem são os amigos de um criminoso? Quem são os amigos dele? Por que que é amigo? Por que que é amigo? Porque está de acordo. Se não está de acordo, não é amigo. Não, eu sei separar. Eu sei separar as coisas. Ele é meu amigo, mas eu não tenho nada a ver com a vida dele. Uma hora, vocês vão estar juntos, e a polícia vai pegar ele e você, porque você está junto com ele. Quantas vezes a pessoa passa dando tiro e atira naquele que ele queria matar, e atira também naquele outro e mata, como queima de arquivo, porque estava lá bebendo, estava lá no crime, estava lá reunido, de acordo. Porque se não tivesse de acordo, eu não estava lá. Ele não estava lá no bolo. Outra vez vereis a diferença entre o justo e o ímpio, entre o que serve a Deus e o que não serve. Olha a vida de um homem honesto, trabalhador, e olha a vida de um homem desonesto, trabalhador. Olha a vida de um homem honesto, trabalhador, e um homem desonesto, que não é trabalhador. A diferença é muito grande. Olha a diferença de um crente fiel, de um crente que agrada a Deus, um crente que bota o joelho no chão, um crente que ora, que jejuma, que consagra, que santifica, um crente que tem uma igreja, que tem um pastor, que tem um rebanho ao lado dele e dela. Vai me dizer que você é crente, mas você não tem pastor? Não, eu não vou à igreja nenhuma. Eu sou crente, não praticante. O outro, eu sou católico, não praticante. Que católico é esse? Porque na igreja dele, ele não é conhecido. Ele não vai na católica. Estou falando agora de comparação. Que crente é esse? Que crente é esse? Que ele é crente, mas ele não tem igreja. Que aluno é este? Que não tem professor. Que não tem colégio. Que marido é este? Que não tem esposa. Que esposa é essa que não tem marido? Tem comparação isso aí? Que professor é esse que não tem aluno? Será que não é por causa disso que a gente vê uma grande quantidade de pessoas fracassadas, cheia de maldição, cheia de macumba, tudo quanto é coisa ruim pega nele, tudo quanto é coisa ruim pega nela, não tem proteção nenhuma, não tem proteção nenhuma, tudo quanto é palavra má pega nela. Será que não é por causa disso que ela não tem compromisso com Deus? Não é fiel? Ele diz que é crente, mas do jeito dele, não do jeito de Deus. Não existe crente do jeito dele.
crente tem que ser do jeito de Deus, da forma de Deus. Crente mesmo é aquele que não é ele que escolhe, é Deus que escolhe ele. Ele não é a pessoa que diz, eu faço isso, eu faço aquilo, eu... Não, o crente verdadeiro não faz o que ele quer, não faz o que ele pensa. Ele faz o que Deus quer, o que Deus pensa dele. Ele é servo. Ela é serva. Servo obedece alguém. Quem? Seu Senhor. Agora, que crente é esse? Que diz assim, não, eu sou cristão, mas eu não tenho igreja, não estou ligado a igreja nenhuma. Eu sou cristão, mas eu não tenho pastor. Você não é cristão, rapaz. Você não é cristão. Você está sendo enganado. Você está sendo enganado. O seu sentimento sem compromisso, seu sentimento sem sacrifício, seu sentimento sem renúncia, está te enganando. Isso aí no mundo, existem as leis para todas as coisas. Para tudo existe leis. A Constituição tem resposta para todas as perguntas. Quando alguém vai julgar uma causa, é baseado na lei. O juiz não vai fazer nada fora da lei. E Deus não tem as leis dele. Deus não tem os mandamentos dele. Deus não tem as ordenanças dele. Como é que você quer crescer? Como que você quer prosperar? Como que você quer Deus, mas você não quer agradar a ele? Quer entristecer a ele, aborrecer ele? Você quer Deus para fazer a sua vontade, não para fazer a vontade de Deus. Você quer Deus como se Deus fosse subordinado a você. Ou Deus faz o que eu quero, ou então eu rasgo a Bíblia. Ou Deus faz o que eu quero, ou então eu não dou dízimo. Eu não dou oferta. Você acha que Deus está preocupado somente com a sua oferta, com o seu dízimo? Que crente é esse? Que ele dá o dízimo, mas ele não vai à igreja, ele não tem compromisso não, com o horário de culto, chegar na igreja, olha, eu vim aqui hoje adorar a Deus, eu vim orar aqui hoje com os irmãos, eu vim buscar a Deus, eu estou ligado a uma igreja. Você não pode estar ligado a duas igrejas, três igrejas, não existe isso. Não existe. Esses crentes que saem de igreja sem desligar da igreja, eles não estão debaixo de bênção. Esses obreiros, obreiras, pastores, presbíteros, diáconos, que estão numa igreja e de repente não está lá mais, saiu de lá por conta própria, não desligou da igreja, eles não estão debaixo de bênção. Eles não estão debaixo de bênção. Eles estão debaixo de maldição, de rebeldia. Por quê? Eles são rebeldes. Uma pessoa de Deus, está ligada a Deus, ligada a uma igreja, ligada a um pastor. Se ele não quer ficar mais lá, ele ora a Deus. Ele busca de Deus uma direção. Não é de um dia para a noite que tem que fazer isso. Quando Deus responde para ele, que ele tem certeza, ele vai lá na igreja, conversa com a liderança, pede uma carta, pede a bênção do pastor. Ele vai com a bênção, porque o pastor abençoa ele. O pastor só presta para orar para ele quando está doente. O pastor só presta para orar para ele quando ele está na miséria, na pindaíba. Pastor para ele é servo também? Pastor é obrigado? Aí ele sai, não despede. Quando vê, ele está lá na outra igreja. Ele saiu debaixo de maldição, porque ele saiu punido. Ele adulterou,
Ele não cumpriu a sua prova. Quando a pessoa sai de uma igreja para outra, que ele adulterou, que ele foi disciplinado, e que ele foi lá para outra igreja, chegou lá na outra igreja, o pastor de lá recebeu ele em comunhão, recebeu ele em plena comunhão. Ele saiu debaixo de maldição. Ele chegou lá debaixo de maldição. Ele está debaixo de maldição. E se ele morrer assim, ele não vai ser salvo. Ah, pastor, quem é você para julgar a vida de ninguém? A Bíblia Sagrada é quem julga, é a palavra. Eu estou falando baseado na Bíblia. Quando a pessoa vai sair de uma igreja, ela tem que conversar com a liderança dela. Olha, pastor, obrigado, Deus abençoe. Eu vou mudar daqui, vou lá para o Ceará, eu vou lá para a Amazônia, eu vou lá para a Alemanha. Então eu quero pedir aqui meu desligamento dessa igreja. Eu quero uma carta, eu quero a bênção do pastor. Eu quero agradecer o meu pastor, um homem de Deus que cuidou de mim até hoje. Meu pastor que zelou da minha alma. Mas só faz isso quem é salvo. Só faz isso quem é crente verdadeiro. O falso crente não faz isso. O crente estragado, rebelde, não faz isso não. O crente que já está caído não faz isso não. Só faz isto o crente salvo, convertido. Ô pastor, ô irmã, esposa do pastor, o ministério, a igreja, o povo de Deus, eu estou me desligando, não porque eu quero, mas eu estou indo embora daqui da cidade, do estado, do país. Então eu estou aqui pedindo a bênção do pastor, o anjo da igreja que cuidou de mim até hoje, que Deus vai recompensar ele por tudo que ele fez por mim, tudo que ele fez por mim, pela minha família. Quando mais precisava do pastor, o pastor me ajudou, me socorreu, me orientou, me auxiliou, me ajudou. Esse é o verdadeiro crente. Esse é o crente que sai debaixo da bênção. Mas aquele que sai debaixo de rebelião, de rebeldia, ele é rebelde. O que está na vida do rebelde é maldição. O que está na vida do rebelde é rebeldia. O rebelde não tem paz na sua alma. Não tem a bênção de Deus. Primeiro rebelde foi Satanás. O que está na vida do rebelde é maldição. O que está na vida do rebelde é rebeldia. O rebelde não tem

voltar lá, pedir perdão pelo tempo que ele ficou fora daquela igreja, pedir perdão para o pastor, se é que ele é um salvo, se é que ele é de Deus, lá pedir perdão, pedir a bênção do pastor. É assim. Agora, numa firma, numa empresa, quando a pessoa vai sair, ele sai bem, ele acerta, a firma acerta com ele, ele desliga daquela firma, que uma coisa do mundo, uma coisa terrena, e as coisas de Deus? Não precisa, não? Você faz o que você acha que tem que fazer, é por isso que você está desse jeito, é por isso que você está sofrendo, é por isso que você está padecendo. E não vai adiantar você ir para monte orar, se esconder do seu pecado, esconder da sua rebeldia, da sua desobediência. De Deus você não esconde, de Deus eu também não escondo. Não adianta, meu querido, não adianta, minha irmã, você esconder, fugir como Adão e Eva. De Deus não se esconde. Que você não está tendo sucesso, você não está tendo progresso, prosperidade na sua vida ministerial, nem na vida financeira, em nada, porque você está debaixo de maldição que você mesmo criou para você, que você mesmo atraiu para você. Você não gosta dessas palavras verdadeiras, você gosta de mentira, porque você é da mentira, você é do engano. Você gosta de mentira, você gosta de engano. Agora, os verdadeiros crentes amam a verdade, ama a santidade, o zelo, a palavra que confronta nossos pecados. Eu me alegro quando eu escuto, às vezes eu estou viajando por aí, longe daqui, estou lá em outro lugar, lá eu estou com o carro ligado, e aí eu coloco um programa evangélico. Aí eu, quando eu escuto uma pregação, um conselho de alguém que você não vê nada de Deus, eu nem perco tempo, nem perco tempo. Aquela pregação carnal, aquela pregação que você não vê nada de Deus, aquela arrogância, aquela soberba. Mas quando eu coloco numa rádio, que eu vejo que ali tem um homem de Deus pregando, falando pelo Espírito de Deus, eu paro para ouvir, eu paro para escutar, eu paro para dar ouvido àquela palavra. Aquela palavra vai me bater ou me combater. Aquela palavra vai me cobrar, vai me corrigir, e eu aceito, porque eu estou errado. Eu quero aprender, eu quero mudar de vida. Aquela palavra eu paro para escutar. O homem que está pregando não está pregando moleza para agradar o povo, está pregando a palavra de Deus. Deus está falando na boca dele, eu paro para ouvir. É assim que eu vejo, é assim que eu escuto. E tem muita gente assim também, que gosta da verdade, que ama a verdade, que gosta. Não está bem por acaso. Ele não cresceu por acaso. Como também tem gente que está mal, mal, e não é por acaso. Tem gente que está mal, debaixo de maldição. Não vai, não vai, não vai. Quando ele ganha uma, perde duas. Que a pessoa mal sucedida, mas ela não aceita. Ela não aceita o estado, o caráter dela, o estado dela, a situação dela. Ela não aceita a verdade, não aceita ser cobrada, não aceita, porque o caráter dela é poluído, é estragado, é rebentado, e ela está sofrendo e vai sofrer mais. Ela não consegue sair daquela vida, ela está amarrada, cercada por demônios, por espíritos de rebeldia que entrou no coração dele e dela. Então, escuta essa palavra, faz uma reflexão da sua vida. Faz uma reflexão da sua vida. Se é que você quer

tem na vida. Tem gente que trabalha pouco, e o pouquinho que ele trabalha é bem sucedido, é bênção. E tem gente que vive cansado, trabalha em 2, 3 serviços, cansado, não tem nada, ganha muito e não aproveita nada, porque ele não está debaixo da bênção. Ele não está debaixo da bênção de Deus, debaixo da bênção de Deus, porque Deus não vai concordar com o pecado dele, Deus não vai concordar com o erro dele, não é, não vai mesmo, esquece isso aí. Deus é verdade, Deus é verdade, Deus, ele é verdade. Quem está na verdade está com ele, quem está na mentira está sem ele. Escuta essa palavra, coloca em prática. A partir de hoje Deus vai mudar a tua vida, você vai ter uma nova vida, uma vida nova, diferente, abençoada, ungida, consagrada. Paga o preço, arrepende, conserta, pede perdão, arruma o que está desarrumado, e Deus será contigo.

0: 8:23.
1: À espera. Às vezes esperamos demais para dizer palavras de perdão. Às vezes esperamos demais para expressar gratidão. Às vezes esperamos demais para dar uma palavra de ânimo. Às vezes esperamos demais para oferecer consolo. Às vezes esperamos demais para estender a mão a quem precisa. Às vezes esperamos demais para dar amor. Às vezes esperamos demais para abrir o coração. Às vezes esperamos demais para deixar Deus operar. Deus também está esperando que paremos de esperar.

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2: 8 horas e 32 minutos.

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1: 8:37.
2: Não é estranho. Não é estranho como um real parece tanto quando levamos à igreja e tão pouco quando vamos ao shopping. Não é estranho como uma hora é tão longa quando servimos a Deus, mas tão curta quando nos divertimos. Não é estranho como 2 horas na igreja parecem tão longas, mas quando assistimos um filme, não. Não é estranho como não achamos as palavras quando oramos, mas elas estão sempre na ponta da língua quando conversamos com alguém. Não é estranho que achamos cansativo ler um capítulo da Bíblia, mas é fácil ler páginas e páginas de livros e revistas. Não é estranho como temos dificuldade em evangelizar, e como é fácil falar coisas que não edificam. É estranho como todos querem ir para o céu, desde que não tenham que acreditar, dizer ou fazer a vontade de Deus. Pense e veja se você tem dado a Deus o que ele merece.

meus irmãos, escuta aqui. Escuta aqui agora esta palavra. A Bíblia Sagrada, a palavra de Deus, ela diz aqui para nós, no livro de 2 Crônicas, no capítulo 20, olha o que diz aqui a palavra de Deus, olha o que diz aqui a palavra de Deus. E sucedeu que depois disso, os filhos de Moabe, os filhos de Amon, e com eles alguns outros amonitas, vieram à peleja contra Josafá. Presta atenção. Então vieram alguns que deram aviso a Josafá, dizendo: vem contra ti uma grande multidão dalém do mar da Síria, e eis que já estão em Azon Tamar, que é de Gade. Então Josafá temeu e pôs-se a buscar o Senhor e apregoou jejum em todo Judá. E Judá se ajuntou para pedir socorro ao Senhor. Também de todas as cidades de Judá vieram para buscar o Senhor. E pôs-se Josafá em pé na congregação de Judá e de Jerusalém, na casa diante, vamos lá, eu mudei aqui, vamos lá, na casa do Senhor, diante do pátio novo. Versículo 5: e pôs-se Josafá em pé na congregação de Judá e de Jerusalém, na casa do Senhor, diante do pátio novo, e disse: ah, Senhor Deus de nossos pais, porventura não és tu Deus nos céus? Pois tu és dominador sobre todos os reinos das gentes, e na tua mão há força e poder, e não há quem possa resistir. Porventura, ó Deus nosso, não lançaste tu fora os moradores dessa terra diante do teu povo de Israel, e não adeste a semente de Abraão, teu amigo para sempre? Então, Josafá estava diante de uma batalha, de uma peleja, que era vida ou morte. Vida ou morte. Sabe quando você está num fundo de poço, num beco sem saída, que agora é confiar em Deus, ou confiar em Deus, ou confiar em Deus, ou então sair derrotado, sair do caixão, sair morto? Era a situação de Josafá. Josafá não confiou agora nos seus soldados. Josafá não confiava nesse exato momento no povo que estava com ele. Josafá agora dependia de Deus, dependia unicamente de Deus e mais ninguém. Aí Deus então levanta um profeta. Olha bem, Deus levanta um profeta e vai falar com Josafá. Versículo 14: então veio o Espírito do Senhor no meio da congregação sobre Jaziel, filho de Zacaria, e Jaziel disse: dai ouvidos todo Judá
e vós, moradores de Jerusalém, e tu, ó rei Josafá. Agora lá vem a profecia, agora lá vem a profecia, agora lá vem um recado de Deus. Assim diz o Senhor, assim o Senhor vos disse, não temais. Assim o Senhor vos disse, não vos temais, nem vos assusteis por causa desta grande multidão, pois a peleja não é vossa, senão de Deus. Olha só, olha só que palavra poderosa, olha que palavra poderosa. Nesta peleja não tereis de pelejar, parai, está em pé e vede a salvação do Senhor para convosco, ó Judá e Jerusalém. Não temais, nem vos assusteis, amanhã sai-lhe o encontro, porque o Senhor será convosco. Então Josafá se prostou com o rosto em terra, e todo Judá e os moradores de Jerusalém se lançaram perante o Senhor, adorando o Senhor. E levantaram-se os levitas dos filhos dos coatitas para louvar o Senhor Deus de Israel com voz muito alta. Meus irmãos, resumindo, à medida que aquele povo foi louvando a Deus, à medida que aquele povo foi louvando a Deus, os inimigos foram caindo por terra, um matando o outro, um destruindo o outro. Não precisaram e não precisou Josafá fazer nada. Não precisou os soldados de Josafá fazer nada. Aquele povo mesmo mataram um ao outro. O que você entende nisto? O que que eu entendo nisto? Eu entendo nisto que quantas vezes nós estamos confiantes em nós mesmos e voltamos derrotados. Quantas vezes nós estamos confiantes na família, nos parentes, confiante no dinheiro, no médico, no advogado. Ah, eu tenho meu médico, meu amigo, eu tenho meu advogado amigo, eu tenho dinheiro. E daqui a pouco ele está derrotado. Deus trava tudo. Deus permite que aquilo dê tudo errado, para que o homem se volte a Deus, para que o homem saiba que o homem nasceu para ser dependente de Deus, não viver sozinho, não viver sozinha. Eu faço o que eu penso, o que eu quero, o que eu acho, eu entendo assim, eu vejo assim, eu penso assim, não precisa igreja, não precisa pastor, não precisa estar dentro de igreja. E aí estão se despedaçando, quebrando, se arruinando. Quanta gente agora me escutando desse jeito? Quanta gente agora escutando que estão desse jeito, que um dia já foram pastores, fiéis, homem de Deus, já foram obreiras, já foram cooperadores, presbíteros, diáconos, que hoje estão aí destruídos, casamento destruído, família destruída. O que mais tem é gente com família destruída, que essa família um dia estava na casa de Deus. Foram todos os filhos consagrados no altar, apresentados no altar,
todos os filhos num dia estavam na igreja, servindo a Deus, cantando, aquelas crianças tudo bem arrumadinha, louvando a Deus, ia para o colégio, ia para a igreja, pai, mãe, trabalhando, igreja, trabalho, família, presença de Deus, e daqui a pouco começou a ver defeito, ver pecado, ver erro, ver falha em todo mundo. Começou a criticar, a murmurar, começou a falar besteira, saíram da presença de Deus. Eu vou lá para a igreja da pastora, da missionária, do pastor, a igreja do bispo, a igreja do apóstolo, eu vou lá para a igreja do reverendo, a igreja do reverendo. Saiu da igreja de Deus, aonde estava um dia levantada por Deus, para ir para a igreja do fulano, porque lá pode, lá eu faço o que eu quero. Ah, meus irmãos, minhas irmãs, isso é derrota, isso é fracasso. Eu estava aqui um dia, chegou aqui um pastor aqui que eu conheci, que agora está desviadíssimo, desviado, pastor, esquisito, nem, você olha na cara dele, você vê que está depressivo, perturbado, atormentado. Da boca dele, se você escutar meia hora, você desvia, se você não tiver o Espírito Santo. Pastor do diabo, pastor usado pelo diabo, a boca dele é instrumento do diabo, só sai palavras de morte, de destruição, palavras para tirar a pessoa da igreja. Um dia ele levava o povo para a igreja, ele ia buscar o povo em casa. Hoje ele fala assim: não, não precisa de igreja nada, que igreja? Igreja sou eu. Aí eu perguntei para ele: você não vai na igreja? Eu vou lá o dia que eu acho que eu devo ir. Minha igreja é minha família, minha igreja é minha família. Às vezes eu penso de ir para a igreja e falo: ah, não vou não, vou na casa do filho, vou na casa não sei de quem. Ganho muito mais de ir para a casa de um filho do que para a igreja. Um homem desse está derrotado. Ao invés de pegar o filho e levar para a igreja, ele sai da igreja, larga de ir para a casa de Deus, para ir para a casa do filho, para murmurar contra Deus. Eu não vou à igreja nada, de jeito nenhum. Vou lá, se eu achar que eu devo tomar ceia, eu tomo, se eu achar que não devo, eu não tomo, não vou. Igreja sou eu, eu sou a igreja. Falou assim: pastor Messias, vai chegar o tempo que as igrejas estarão todas vazias, ninguém vai precisar de igreja, porque você tem o seu celular. Se você quiser ouvir uma pregação, você ouve no celular. Você quer ouvir um hino, você ouve no celular. Você quer ver um culto gravado, um culto transmitido, se você quer, você ouve no celular. Se você achar que deve dar uma oferta, você dá uma oferta no celular. Eu vou saber de igreja, eu quero saber de igreja. Eu estou cheio de igreja, estou cheio de pastor, eu estou com o saco cheio de igreja e pastor. Um homem que já foi um pastor, um homem que um dia pregava salvação, pregava santidade, pregava fé, pregava a volta de Jesus. Hoje esse povo nem crê mais que Jesus volta. Esse povo não crê mais que Jesus vem. Esse povo está derrotado, está fracassado. Então você que está me ouvindo agora, Deus tem uma obra contigo, meu irmão. Escuta isso aqui, Deus tem uma obra contigo, mas é do jeito de Deus. Deus tem uma obra contigo do jeito dele, não é do seu jeito. Deus tem uma obra contigo, minha irmã, mas é do jeito de Deus. Você tem que se moldar, ceder à vontade de Deus, você e eu e nós. Não é Deus que vai ter que concordar comigo, não é Deus que vai ter que me apoiar, eu no meu erro,
no meu pensamento, na minha vontade. Não, senhor. Negativo. Você é, eu sou o barro. Ele é o oleiro. Se você não fizer assim, triste será o teu final. Triste vai ser a tua vida. Seu final será muito triste. Você que pregou salvação e não prega mais. Você que concordava com a doutrina santa e não concorda mais. Triste será o teu final. Teu final será muito triste, muito angustiante, porque há um vazio na sua alma. Esse vazio é para Deus. Esse vazio é para a presença de Deus. Esse vazio é para ser preenchido com o Espírito Santo. Se esse vazio não for preenchido com o Espírito Santo, esse vazio será preenchido com a presença do demônio. Aí, quando o demônio entra no homem, esse homem fica depressivo, possuído. Esse homem fica com a mentalidade distorcida. Esse homem começa a murmurar de Deus, murmurar de igreja, murmurar de pastor, murmurar de crente, murmurar de tudo. Ele fica uma pessoa perturbada. Ele fica uma pessoa atormentada, sofrida, angustiada. O casamento dele vai mal. A família dele vai mal. O trabalho vai mal. Eu estou falando para crente que conhece a verdade. Eu estou falando para homens que viveu a verdade. Para mulher que viveu a verdade um dia. Que pregou a verdade. Que viveu a verdade. Como é que você vai ser feliz na mentira? Na vaidade, no mundanismo, nessas igrejas por aí do homem, igreja levantada, criada por homem, por organização humana, como é que você vai ser feliz desse jeito? Como que você tem certeza da sua vitória? Como você vai ter certeza que um dia você vai morar no céu com Jesus, morar no céu com Cristo, morar no céu com Deus? Nada, acabou, morreu, acabou, eu não sei, eu penso que morreu, acabou, morreu, acabou, morreu, acabou. Tem muita gente assim, que um dia creu em Deus, hoje não crê mais. Cria em Deus, orava, jejuava, consagrava, pregava, tocava, cantava, louvava a Deus, estava nos cultos, e hoje não está mais. Será que essa pessoa é feliz? Essa pessoa é feliz? Essa pessoa é alegre? É realizada? Será que essa pessoa vai ser feliz? Então, escuta essa palavra. Josafá deu ouvido à voz de Deus. Josafá deu ouvido à palavra de Deus. E Deus deu a vitória para ele. Deus deu a vitória para ele. Então, irmão, irmã que me ouve agora, povo de Deus, volta a congregar. Pelo amor de Deus, pelo amor de Deus, pelo amor da sua alma, pelo amor do sangue de Jesus, pelo amor da sua salvação, volta, volta para Jesus, volta para Cristo, mas do jeito que Deus quer. Ah, eu estou indo na igreja. Que conversa fiada de ir de igreja. Isso aí vai mudar a sua vida? Ah, eu vou na igreja. Você vai sem compromisso. Você vai sem compromisso. Então, agora esse povo está amigado. Não, eu estou namorando. Que namorando? Está amigado. Estou namorando, estamos conhecendo para casar daqui 10 anos. Se morre desse jeito, se morre desse jeito, aonde que é a salvação? Bem assim também está você. Não, eu vou na igreja,
Mas você está derrotado, irmão. Fala a verdade, você está triste, angustiado. Você está vazio. Você está triste. Você não ora mais, você não jejua mais, você não lê a Bíblia, você não bota o joelho no chão para orar. Crente que não bota o joelho no chão para orar, no mínimo uma hora por dia, no mínimo dos mínimos, meia hora, não tem vida de vitória. Não tem. Não tem, irmão. Orando já não é fácil, jejuando, santificando, consagrando na presença de Deus, é guerra, é luta, é tribulação, mas a gente vence, a gente vence. Agora, se a gente estiver fora da presença de Deus, eu desconheço alguém que vai vencer fora da presença de Deus. Então, volte agora, onde eu estiver aí, e volta para aquela igreja que um dia você estava, que você era uma pessoa vitoriosa. Não adianta você ficar nessa igreja aí que você não vê vitória. Pastor, você tem alguma coisa contra as igrejas? Eu tenho alguma coisa contra o erro que está dentro dessas igrejas levantadas por homem, levantadas por homem, fundadas por homens. Volta para aquela igreja que você era alegre, aquela igreja que você era feliz, aquela igreja que você servia a Deus com alegria, com luta, mas com alegria. Volta para aquela igreja, volte para aquela igreja. Qual igreja? Você estava conosco aqui? Você era feliz aqui? Por que que você saiu? Ah, eu saí por causa do pastor Darcy Messias. Eu saí por causa da irmã Rose, eu saí por causa do presbítero, por causa... Ué, mas como é que os outros estão aqui e não saíram por causa minha? Por que que os outros estão aqui e não saíram por causa de ninguém? Só você que saiu. Por que que você não tem a fé, a humildade? Chega aqui, pastor Messias, eu saí triste com o pastor, mas eu quero voltar, eu quero reconciliar com Deus, com a igreja, com o pastor. Venha. Venha falar comigo, venha falar conosco, nós vamos te receber, nós vamos te receber, te dar oportunidade para você levantar novamente, em nome de Jesus. Se eu fui o culpado, eu quero pedir perdão para você, se eu fui o culpado, eu quero pedir perdão para você, diante de Deus, eu quero te pedir perdão para você voltar, ser feliz. Seu lugar é Deus, é santo, você sabe disso. Você sabe disso, você já falou, meu lugar é Deus, é santo. A igreja que eu gosto, a igreja que eu amo, é a Deus, é santo. Eu me sinto bem nessa igreja. Então por que você não está aqui? Por que você saiu daqui? Ou por que você não vem para aqui? A Deus é santo? Tem falhas. Pastor Messias nem se fala. Muito, mas muitas falhas. Mas nós estamos lutando para ir para o céu, nós estamos lutando para chegar no céu, nós estamos lutando para ser salvo, nós estamos lutando para ir para o céu no arrebatamento, com todas as nossas fraquezas, nossas falhas, mas Deus vai nos ajudar, nós chegar

0: 9:06.
1: A existência de Deus. Existem pessoas que não creem na existência de Deus. Porém, quando um pássaro canta, Deus diz: eu estou aqui, mas o homem não ouve. Trovões e raios aparecem no céu e o homem não nota. Deus faz um milagre e uma vida nasce, mas o homem não repara. E ainda diz: se existes, deixe-me vê-lo. E estrelas brilhantes aparecem e o homem não percebe. Então clama dizendo: toque-me. Uma borboleta pousa no seu ombro, mas o homem a espanta. Deus está em todos os lugares, até nas coisas que nem imaginamos. Abra os olhos e veja.

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2: 9:19.
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Então aqueles que temem ao Senhor fala cada um com seu companheiro, e o Senhor atenta e ouve, e há um memorial escrito diante dele para os que temem ao Senhor e para os que se lembram do seu nome. E eles serão meus, diz o Senhor dos Exércitos, naquele dia que farei, serão para mim particular tesouro, poupá-lo-ei como homem poupa o seu filho que o serve. Então vereis outra vez a diferença entre o justo e o ímpio, entre o que serve a Deus e o que não serve. Meus irmãos que estão agora me escutando, será que vale a pena nós se esforçar diante de Deus? Se esforçar. Será que há recompensa quando a gente se esforça para agradar a Deus? Será que há recompensa quando a gente se esforça para servir a Deus? Será que Deus está vendo? Será que Deus está agradando? Será que Deus vai recompensar? Você ouviu aqui a palavra que diz que há um memorial. Está escrito tudo diante dele. Meu nome, seu nome, nosso dia a dia. Está tudo ligado lá. Segundo após segundo, está tudo ligado diante do Criador. Quando o Criador puxa a nossa ficha, lá está tudo, seja de bom e seja de mal. Se o que for de bom foi mais do que o que foi de mal, então aí é que vem e virá a recompensa, a salvação, o perdão, as vantagens de servir a Deus, as vantagens de ser um cristão verdadeiro, um cristão que agrada a Deus. Não é um cristão que vive preocupado com a sua aparência, em agradar os homens, se vestindo, se trajando, em agradar o mundo. Aquela pessoa que está colado no mundo, que está ligado no mundo, os colegas que não são crentes, colegas que são ímpios, que são escarnecedores, blasfemadores do evangelho. Aí você fala assim para ele: olha, a gente não mistura. Você é católico, você é espírita, você é macumbeiro, você é ateu, mas você é meu amigo. Será que é assim que agrada a Deus? Olha o que a Bíblia Sagrada está dizendo aqui para você e para mim. Então vereis outra vez a diferença entre o justo e o ímpio, entre o que serve a Deus e o que não serve. Então vereis outra vez a diferença. Qual a diferença? Como é que o crente está lá no meio do ímpio e não faz diferença nenhuma? Por que ele está lá com o ímpio? Por que que o ímpio é amigo dele? Porque ele é amigo do ímpio. Por que que ele é amigo do escarnecedor? Porque ele concorda com ele. Senão os dois não estariam juntos. Andarão dois juntos se não tiver de acordo?
andarão dois juntos, duas juntas, se não tiver de acordo? Um homem que ele é da natureza virada para o lado oposto, um homem homossexual, um gay, um travesti, ele está com a cabeça voltada para isso. Uma mulher travesti, uma mulher lésbica, quem são as amigas dela? Quem são as amigas dela? Quem são os amigos de um homem travesti? De um homem que é homossexual, gay? Quem são os amigos de um assassino? Quem são os amigos de um assaltante? Quem são os amigos de um criminoso? Quem são os amigos dele? Por que que é amigo? Por que que é amigo? Porque está de acordo. Se não está de acordo, não é amigo. Não, eu sei separar. Eu sei separar as coisas. Ele é meu amigo, mas eu não tenho nada a ver com a vida dele. Uma hora vocês vão estar juntos e a polícia vai pegar ele e você, porque você está junto com ele. Quantas vezes a pessoa passa dando tiro e atira naquele que ele queria matar, e atira também naquele outro e mata, como queima de arquivo, porque estava lá bebendo, estava lá no crime, estava lá reunido, de acordo. Porque se não tivesse de acordo, ele não estava lá. Ele não estava lá no bolo. Outra vez vereis a diferença entre o justo e o ímpio, entre o que serve a Deus e o que não serve. Olha a vida de um homem honesto, trabalhador, e olha a vida de um homem desonesto, trabalhador. Olha a vida de um homem honesto, trabalhador, e um homem desonesto, que não é trabalhador. A diferença é muito grande. Olha a diferença de um crente fiel, de um crente que agrada a Deus, um crente que bota o joelho no chão, um crente que ora, que jejuma, que consagra, que santifica, um crente que tem uma igreja, que tem um pastor, que tem um rebanho ao lado dele e dela. Vai me dizer que você é crente, mas você não tem pastor? Não, eu não vou à igreja nenhuma. Eu sou crente não praticante. O outro, eu sou católico não praticante. Que católico é esse? Porque na igreja dele, ele não é conhecido. Ele não vai na católica. Estou falando agora de comparação. Que crente é esse? Que crente é esse? Que ele é crente, mas ele não tem igreja. Que aluno é este? Que não tem professor. Que não tem colégio. Que marido é este? Que não tem esposa. Que esposa é essa que não tem marido? Tem comparação isso aí? Que professor é esse que não tem aluno? Será que não é por causa disso que a gente vê uma grande quantidade de pessoas fracassadas, cheia de maldição, cheia de macumba? Tudo quanto é coisa ruim pega nele, tudo quanto é coisa ruim pega nela. Não tem proteção nenhuma. Não tem proteção nenhuma. Tudo quanto é palavra má pega nela. Será que não é por causa disso que ela não tem compromisso com Deus? Não é fiel? Ele diz que é crente, mas do jeito dele, não do jeito de Deus. Não existe crente do jeito dele.
crente tem que ser do jeito de Deus, da forma de Deus. Crente mesmo é aquele que não é ele que escolhe, é Deus que escolhe ele. Ele não é a pessoa que diz, eu faço isso, eu faço aquilo, eu... Não, o crente verdadeiro não faz o que ele quer, não faz o que ele pensa. Ele faz o que Deus quer, o que Deus pensa dele. Ele é servo. Ela é serva. Servo obedece alguém. Quem? Seu Senhor. Agora, que crente é esse? Que diz assim, não, eu sou cristão, mas eu não tenho igreja, não estou ligado a igreja nenhuma. Eu sou cristão, mas eu não tenho pastor. Você não é cristão, rapaz. Você não é cristão. Você está sendo enganado. Você está sendo enganado. O seu sentimento, sem compromisso, seu sentimento sem sacrifício, seu sentimento sem renúncia, está te enganando. Isso aí no mundo, existem as leis para todas as coisas. Para tudo existem leis. A Constituição tem resposta para todas as perguntas. Quando alguém vai julgar uma causa, é baseado na lei. O juiz não vai fazer nada fora da lei. E Deus não tem as leis dele. Deus não tem os mandamentos dele. Deus não tem as ordenanças dele. Como é que você quer crescer? Como que você quer prosperar? Como que você quer Deus, mas você não quer agradar a ele? Quer entristecer a ele, aborrecer ele? Você quer Deus para fazer a sua vontade, não para fazer a vontade de Deus. Você quer Deus como se Deus fosse subordinado a você. Ou Deus faz o que eu quero, ou então eu rasgo a Bíblia. Ou Deus faz o que eu quero, ou então eu não dou dízimo. Eu não dou oferta. Você acha que Deus está preocupado somente com a sua oferta, com o seu dízimo? Que crente é esse? Que ele dá o dízimo, mas ele não vai à igreja, ele não tem compromisso não, com o horário de culto, chegar na igreja, olha, eu vim aqui hoje adorar a Deus, eu vim orar aqui hoje com os irmãos, eu vim buscar a Deus, eu estou ligado a uma igreja. Você não pode estar ligado a duas igrejas, três igrejas, não existe isso. Não existe. Esses crentes que saem de igreja sem desligar da igreja, eles não estão debaixo de bênção. Esses obreiros, obreiras, pastores, presbíteros, diáconos, que estão numa igreja e de repente não está lá mais, saiu de lá por conta própria, não desligou da igreja, eles não estão debaixo de bênção. Eles não estão debaixo de bênção. Eles estão debaixo de maldição, de rebeldia. Por quê? Eles são rebeldes. Uma pessoa de Deus, uma pessoa de Deus, está ligada a Deus, ligada a uma igreja, ligada a um pastor. Se ele não quer ficar mais lá, ele ora a Deus. Ele busca de Deus uma direção. Não é de um dia para a noite que tem que fazer isso. Quando Deus responde para ele, que ele tem certeza, ele vai lá na igreja, conversa com a liderança, pede uma carta, pede a bênção do pastor. Ele vai com a bênção, porque o pastor abençoa ele. O pastor só presta para orar para ele quando está doente. O pastor só presta para orar para ele quando ele está na miséria, na pindaíba. Pastor para ele é servo também? Pastor é obrigado? Aí ele sai, não despede. Quando vê, ele está lá na outra igreja. Ele saiu debaixo de maldição, porque ele saiu punido. Ele adulterou,
Ele não cumpriu a sua prova. Quando a pessoa sai de uma igreja para outra, que ele adulterou, que ele foi disciplinado, e que ele foi lá para outra igreja, chegou lá na outra igreja, o pastor de lá recebeu ele em comunhão, recebeu ele em plena comunhão, ele saiu debaixo de maldição, ele chegou lá debaixo de maldição, ele está debaixo de maldição, e se ele morrer assim, ele não vai ser salvo. Ah, pastor, quem é você para julgar a vida de ninguém? A Bíblia Sagrada é quem julga, é a palavra. Eu estou falando baseado na Bíblia. Quando a pessoa vai sair de uma igreja, ela tem que conversar com a liderança dela. Olha, pastor, obrigado, Deus abençoe. Eu vou mudar daqui, vou lá para o Ceará, eu vou lá para Amazonas, eu vou lá para Alemanha. Então eu quero pedir aqui meu desligamento dessa igreja. Eu quero uma carta, eu quero a bênção do pastor, eu quero agradecer o meu pastor, um homem de Deus que cuidou de mim até hoje, meu pastor que zelou da minha alma. Mas só faz isso quem é salvo, só faz isso quem é crente verdadeiro. O falso crente não faz isso, o crente estragado, o rebelde não faz isso não, o crente que já está caído não faz isso não, só faz isso o crente salvo, convertido. Ô pastor, ô irmã, esposa do pastor, ô ministério, ô igreja, ô povo de Deus, eu estou me desligando, não porque eu quero, mas eu estou indo embora daqui da cidade, do estado, do país. Então, eu estou aqui pedindo a bênção do pastor, o anjo da igreja que cuidou de mim até hoje, que Deus vai recompensar ele por tudo que ele fez por mim, tudo que ele fez por mim, pela minha família. Quando eu mais precisava do pastor, o pastor me ajudou, me socorreu, me orientou, me auxiliou, me ajudou. Esse é o verdadeiro crente. Esse é o crente que sai debaixo da bênção. Mas aquele que sai debaixo de rebelião, de rebeldia, ele é rebelde. O que está na vida do rebelde é maldição. O que está na vida do rebelde é rebeldia. O rebelde não tem paz na sua alma, não tem a bênção de Deus. Primeiro rebelde foi Satanás. Primeiro rebelde foi Satanás que rebeliou contra Deus. E aqui na terra está cheio de gente pregando salvação, pregando vida eterna, pregando cura, mas ele saiu de uma igreja punido, ele saiu de uma igreja embaixo de maldição. Ele pode até ganhar a alma dos outros, e a alma dele, ele tem que voltar lá naquela igreja, voltar lá, pedir perdão pelo tempo que ele ficou fora daquela igreja, pedir perdão para o pastor, se é que ele é um salvo, se é que ele é de Deus, lá pedir perdão, pedir a bênção do pastor. É assim. Agora, numa firma, numa empresa, quando a pessoa vai sair, ele sai bem, ele acerta, a firma acerta com ele, ele desliga daquela firma, que uma coisa do mundo, uma coisa terrena, e as coisas de Deus, não precisa não, você faz o que você acha que tem que fazer, é por isso que você está desse jeito, é por isso que você está sofrendo, é por isso que você está padecendo, e não vai adiantar você ir para monte orar, se esconder do seu pecado, esconder da sua rebeldia, da sua desobediência. De Deus você não esconde, de Deus eu também não escondo. Não adianta, meu querido, não adianta, minha irmã, você esconder, fugir como Adão e Eva. De Deus não se esconde, que você não está tendo sucesso, você não está tendo progresso, prosperidade na sua vida ministerial, nem na vida financeira, em nada, porque você está debaixo de maldição que você mesmo criou para você.
que você mesmo atraiu para você. Você não gosta dessas palavras verdadeiras, você gosta de mentira. Porque você é da mentira, você é do engano. Você gosta de mentira. Você gosta de engano. Agora, os verdadeiros crentes amam a verdade. Ama a santidade, o zelo, a palavra que confronta nossos pecados. Eu me alegro quando eu escuto, às vezes eu estou viajando por aí, longe daqui, estou lá em outro lugar, lá eu estou com o carro ligado, e aí eu coloco um programa evangélico. Aí eu, quando eu escuto uma pregação, um conselho de alguém que você não vê nada de Deus, eu nem perco tempo, nem perco tempo. Aquela pregação carnal, aquela pregação que você não vê nada de Deus, aquela arrogância, aquela soberba. Mas quando eu coloco numa rádio, que eu vejo que ali tem um homem de Deus pregando, falando pelo Espírito de Deus, e eu paro para ouvir, eu paro para escutar, eu paro para dar ouvido àquela palavra. Aquela palavra vai me bater ou me combater. Aquela palavra vai me cobrar, vai me corrigir. E eu aceito, porque eu estou errado. Eu quero aprender, eu quero mudar de vida. Aquela palavra eu paro para escutar. O homem que está pregando, não está pregando moleza para agradar o povo, está pregando a palavra de Deus. Deus está falando na boca dele, eu paro para ouvir. É assim que eu vejo, é assim que eu escuto. E tem muita gente assim também, que gosta da verdade, que ama a verdade, que gosta. Não está bem por acaso. Ele não cresceu por acaso. Como também tem gente que está mal. Mal, e não é por acaso. Tem gente que está mal, debaixo de maldição. Não vai, não vai, não vai. Quando ele ganha uma, perde duas. Que a pessoa mal sucedida, mas ela não aceita. Ela não aceita o estado, o caráter dela, o estado dela, a situação dela. Ela não aceita a verdade, não aceita ser cobrada, não aceita, porque o caráter dela é poluído, é estragado, é rebentado, e ela está sofrendo e vai sofrer mais. Ela não consegue sair daquela vida, ela está amarrada, cercada por demônios, por espíritos de rebeldia que entrou no coração dele e dela. Então, escuta essa palavra, faz uma reflexão da sua vida. Faz uma reflexão da sua vida. Se é que você quer crescer na vida. Tem gente que trabalha pouco, e o pouquinho que ele trabalha é bem sucedido, é bênção. E tem gente que vive cansado, trabalha em 2, 3 serviços, cansado, não tem nada, ganha muito e não aproveita nada. Porque ele não está debaixo da bênção. Ele não está debaixo da bênção de Deus, debaixo da bênção de Deus. Porque Deus não vai concordar com o pecado dele. Deus não vai concordar com o erro dele. Não é, não vai mesmo, esquece isso aí. Deus é verdade. Deus é verdade. Deus, ele é verdade. Quem está na verdade, está com ele. Quem está na mentira, está sem ele. Escuta essa palavra. Coloque em prática. A partir de hoje, Deus vai mudar a tua vida. Você vai ter uma nova vida, uma vida nova, diferente, abençoada, ungida, consagrada. Paga o preço, arrepende, conserta, pede perdão, arruma o que está desarrumado, e Deus será contigo.

0: 9:49.
1: A idolatria. Em uma cidade do interior havia um senhor que estava muito enfermo, porém cria que Deus iria curá-lo. Certo dia, um amigo foi visitá-lo e, ao ver que ele estava doente, disse: chegou uma santa na cidade, e se eu fosse você, iria até lá e tocaria nela para receber uma graça, quem sabe a cura. E ele respondeu: eu não vou, pois não creio nisso. Somente o Deus verdadeiro que fez os céus e a terra pode me curar. Alguns dias se passaram e novamente fizeram-lhe o convite para que fosse até a santa, que certamente seria curado. Mas desta vez resolveu fazer o seguinte: disse que iria, porém antes teria que pegar o seu cachorro e amarrar na varanda de sua casa para cuidar dela até que voltasse. Então foi, em seguida voltou com um enorme cachorro feito de gesso que enfeitava o seu jardim e fez como havia dito. Então, surpreso, o amigo lhe disse: não estou entendendo. Como esse cachorro pode cuidar da sua casa sendo de gesso? E ele respondeu: pois é, da mesma forma eu te pergunto como algo feito de barro pelas mãos dos homens poderá me curar. E aquele homem ficou sem saber o que dizer e foi embora, mas certamente com uma nova convicção a respeito da grande verdade descrita na palavra de Deus, a de que existe só um mediador entre Deus e os homens, e este é Jesus.

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1: 9 horas e 55 minutos.

0: 10:02.
1: A janela. Uma menina debruçada na janela de sua casa chorava pela morte do seu animal de estimação. Com muita tristeza, observava o jardineiro enterrar o amigo de tantas brincadeiras. O avô que observava aproximou-se, deu-lhe um abraço e chamou-lhe a atenção para outra realidade. Pegou-lhe pela mão e a conduziu para outra janela. Abriu as cortinas, mostrou-lhe um jardim florido e disse: está vendo aquele pé de rosas amarelas bem ali à frente? Lembra que você ajudou a plantá-lo? Era apenas um pequeno galho cheio de espinhos e hoje veja como está lindo. A menina enxugou as lágrimas que ainda corriam e abriu um largo sorriso, mostrando as abelhas que pousavam sobre as flores e as borboletas que faziam festa entre as rosas que enfeitavam o jardim. O avô, satisfeito por tê-la ajudado a superar aquele momento difícil, disse: a vida nos oferece sempre várias janelas. Quando a paisagem de uma delas nos causa tristeza sem que possamos alterar o quadro, voltamos-nos para outra e certamente nos deparamos com uma paisagem diferente. Se hoje você está a observar um quadro desolador, lembre-se de que existem tantas outras janelas, com paisagens repletas de promessas e melhores dias. Não veja somente a janela da dor. Siga em frente com ânimo e disposição. Agindo assim, o gosto amargo do sofrimento logo cede lugar ao sabor agradável de viver e saber que Deus nos ampara em todos os momentos da nossa vida.
2: Oh, amados irmãos, eu quero dizer ao povo de Deus que são sinceros, povo de Deus que são fiéis à palavra, que são fiéis a Deus, que tem compromisso com Deus, com os céus, porque hoje nós estamos vendo a dificuldade de nós encontrarmos um povo que querem compromisso com Deus, compromisso com a sua palavra, pessoas que querem renunciar a si mesma, renunciar o mundo, renunciar às vaidades, os prazeres deste mundo, os prazeres da carne, as paixões da carne. Hoje nós estamos vendo um povo que não querem compromisso com Deus, não querem compromisso com a palavra de Deus, que querem estar na igreja e ao mesmo tempo estar no mundo. Eles querem uma igreja para frequentar, para ir lá, receber uma oração, receber uma libertação física, uma unção com óleo, e só. Eles não querem compromisso com o céu, com a palavra de Deus. Eles querem apenas ir lá na quinta-feira, na quarta, na terça, e vocês escutem, eu escuto as pessoas dizendo: venha para fazer a limpeza espiritual, fazer o descarrego espiritual. Isto é evangelho, meus irmãos? Que evangelho é este? Isso é o evangelho da macumba. Desculpe, mas com todo respeito, evangelho da macumba. Porque quando eu estava no mundo, eu ouvia falar, ouvia e via, porque eu também era uma pessoa que frequentava a macumba, frequentava o feitiço, frequentavam benzimento, descarregos, mesa branca. Eu via ali o pai de santo, todo de branco, camisa branca, calça branca, sapato branco, mesa branca, tudo branco. Quando eu ia no terreiro de macumba, eu ia e via essas coisas. E lá era feito o passe, tomava o passe, fazia a limpeza espiritual, o descarrego. E hoje em dia não está diferente do passado, no que diz igreja e terreiro de macumba. Meus amados, isso nós temos visto com tristeza, com pesar, e as pessoas estão ali, não quer saber quem está entregando a libertação, a cura, querem saber de onde vem, quem é que deu, como é que foi. Eles querem apenas que a vida deles estejam bem. Da onde vem esse bem ou esse mal, eles não estão nem aí, preocupado. Então nós estamos vendo, meus amados, que esse evangelho atualizado, esse evangelho moderno, que você não sabe se é evangelho de Cristo ou é outros evangelhos, como o próprio Paulo diz aos Gálatas, no capítulo 1, onde ele fala que ainda que um anjo venha e pregue um outro evangelho, além do que já foi anunciado, além do que já foi pregado, que é para nós não receber, porque isso é anátema, isto é maldição. Então, o verdadeiro cristão, ele tem compromisso com a palavra, compromisso com a palavra de Deus, a palavra denominada portas estreitas, caminhos apertados, porque a Bíblia Sagrada nos diz que muitos são os chamados. Os chamados são aqueles que vêm com facilidade, são aqueles que não querem mudança de vida. Muitos são os chamados. Agora, os escolhidos são aqueles que permanecem na verdade, aqueles que deixam o mundo, os prazeres, os cuidados deste mundo, e nega a si mesmo, e toma a própria cruz e segue o Senhor Jesus. Aquelas pessoas que são criticadas no trabalho, criticadas em casa, no colégio, na igreja, pessoas que são chamadas de santarronas, de fanáticas, de atrasada, de bregas, são essas pessoas que vão ser salvas. Jesus falou: se o mundo vos persegue, vos aborrece, primeiro me perseguiram, me aborreceram. Quem foi que matou Jesus? Foi os evangélicos do passado, foi os religiosos do passado, foi os sacerdotes que mataram a Jesus, que não aceitava escutar aquela pregação dura que eles achavam que Jesus pregava. Tanto é que Jesus chamou para si 70 homens, mas escolheu 12, porque somente 12 é que queria compromisso. Os 58 saíram de um por um. E hoje não está estranho, ouvintes, você vê que é isso aí. As pessoas estão mudando de igreja, mudando de igreja, começaram uma igreja e já estão na 10ª igreja. Cada igreja que eles vão procurando é uma mais porta larga, aí eles querem uma outra mais porta larga, e assim vão seguindo, e assim vão caminhando, e assim vão vivendo longe de Deus, longe da verdade. Eles querem um lugar que satisfazem o seu ego, que satisfazem seus prazeres, seus cuidados, suas paixões, que o pastor da igreja não pregue contra o pecado, não pregue contra o erro das pessoas. Eles sabem que as pessoas estão vivendo em erro, em pecado, mas ele não vai perder o tempo dele mexer com isto, porque são dizimistas fortes, são dizimistas grandes, são empresários, são pessoas intocáveis, pessoas que não pode tocar, porque ele não quer perder a pessoa. Se ele perder a pessoa, ele vai perder dízimos grandes. Estão dando a Santa Ceia aí para esse povo, fumando, pessoas estão amigadas, bebendo, pessoas que nem é batizadas estão participando da ceia, e a Bíblia diz que estão participando para sua própria condenação. Livro de Coríntios, capítulo 11, a partir do versículo 23. Agora, se as pessoas estão participando para suas próprias condenações, será que quem está entregando a ceia para eles também não estão entregando para sua própria condenação? Pensa bem. Então, meus irmãos, minhas irmãs, este é o evangelho de hoje, que as pessoas chegam hoje na igreja e amanhã já estão batizadas e depois já são pastoras, pastores, missionários, missionárias. Amanhã já estão lá em cima do altar. Não houve uma libertação, não houve uma mudança de vida, não houve uma transformação de vida, um encontro com o Senhor Jesus. E a igreja está cheia, cheia para dançar, cheia para fazer o show dentro da igreja. Horas só de danças dentro da igreja. Existe até um curso para a pessoa aprender a dançar. Este é o evangelho de hoje, de fazer coreografia. Esse é o evangelho de hoje. Então, meus irmãos, se Jesus voltar hoje, agora, será que essas pessoas têm direito a coreografia? Esse é o evangelho de hoje. Então, meus irmãos, se Jesus voltar hoje,

seres santo, porque eu sou santo. E o que que é santidade? Santidade é viver em santidade, é viver em novidade de vida, viver diferente do que aprendeu antes no mundo, é ser como uma criança que nasce, uma criança que acabou de nascer, que vão aprender a caminhar, vão aprender a falar. Assim também é o cristão, quando ele aceita o plano de Deus para com ele, ele vai aprender a andar na presença de Deus, ele vai aprender a falar somente aquilo que é para falar, que é santo, linguagem santa. Então, Jesus disse na noite que Nicodemos a procurou, Jesus falou para ele: se você não nascer de novo, você não pode ver o reino de Deus. Se você não nascer da água do Espírito, você não vai entrar no reino de Deus. Então, meu irmão, minha irmã, esse evangelho que estão pregando por aí não é o evangelho de Jesus. O evangelho que estão pregando por aí em muitos lugares é o evangelho que as pessoas têm que sacrificar, não o lado espiritual, sacrificar no modo deles interpretar, é levar todo o salário dentro do envelope e dar na mão do pastor. Meus amados, enquanto que a Bíblia diz no livro de Romanos, no capítulo 12, o sacrifício que o Senhor quer de nós é este aqui, ó: rogo vós, pois, irmãos, pela compaixão de Deus, que apresenteis os vossos corpos em sacrifício vivo, santo e agradável a Deus, que é o vosso culto racional. Não vos conformeis com este mundo, mas transformai vós pela renovação do vosso entendimento, e assim por diante. Então, nós vemos aí que as pessoas têm sacrificado não a natureza, não a vontade, não o desejo, mas sacrificado no sentido de, às vezes, até fazer empréstimo nos bancos e levarem um dinheiro para a igreja. O dinheiro que ele não podia levar, o dinheiro que ele não tinha, ele vende as coisas dentro de casa e vai levando para a igreja. Vai levando, e vai sendo exigido, vai levando, e de repente a pessoa vai ficando fraca. Vai ficando fraca. Como fraca? É mais ou menos assim, quer ver? É como uma pessoa que vai para o mundo das drogas. Ele começa lentamente e vai entrando, e vai entrando, vai entrando. De repente, ele não tem mais como manter o vício, ele parte para levar o que tem dentro de casa e trocar pela droga, e assim, para manter o vício dele, ele passa a vender o que tem dentro de casa para continuar alimentando os seus vícios. Uma vez que já não tem mais o que vender, o que que ele faz? Ele vai roubar, ele vai roubar para levar o dinheiro para o traficante, levar o dinheiro para manter o vício das drogas. Eu não vejo tanta diferença hoje por aí, meus irmãos, minhas irmãs, e essas pessoas às vezes estão revoltadas, revoltadas com pastores, com igrejas, achando que todas as igrejas são iguais, que todos os pastores são iguais, compara um com o outro como um pastor corrupto, pastor que fazem lavagem de dinheiro, lavagem

da cabeça do povo para tomar o dinheiro do povo. E as pessoas estão aí indignadas, e com uma certa razão, porque realmente o escândalo traz essa desconfiança. E o pior é que todo mundo são taxado igual. Pague os justos pelos pecadores. E as pessoas estão aí dizendo: igreja? Que igreja? Igreja é dinheiro. Igreja é dinheiro. Vamos abrir uma igreja também, fulano? Vamos? Para nós ficarmos ricos? Vamos abrir um mega templo? Vamos abrir uma igreja para nós ganhar dinheiro? Vamos tomar o dinheiro do povo? Vamos inventarmos alguma coisa para nós fazer no povo uma lavagem cerebral e ficarmos ricos? E isso aí tem se tornado motivo de gargalhadas, motivo de chocarrice. Meus amados, meus irmãos e minhas irmãs, e às vezes tem a igreja que está aí pregando a verdade, e alguém fala: o quê? Você é um dos tais também? Você também é um dos tais? Você também é mais um pé da vida que negou ao Senhor Jesus? Quer dizer, então, nessa altura, as pessoas estão desanimadas, as pessoas estão aí escandalizadas. Mas, irmão, irmã, você vai afastar, você vai desviar por causa do escândalo do fulano, do Beltrano? Você vai esfriar na fé? Será que só tem uma igreja? Será que não tem igreja séria? Será que não tem pastor sério? Será que não tem homem de Deus? Porque Judas Iscariotes traiu Jesus, todos eram Judas? Porque Pedro negou Jesus, todos eram Pedro? Não, senhor. Negativo. É mister que vem o escândalo, que vem tudo isso que está acontecendo por aí. Isso aí é bíblico. Jesus falou: ai daquele por quem vier o escândalo. Seria bom que amarrasse uma pedra no pescoço e se jogasse dentro do mar, do que escandalizar um desses pequenos que crê em mim. Então nós estamos vendo aí, e a Bíblia diz no livro de 1 Coríntios, capítulo 11, que os que são sinceros se manifestem entre vós. É hora que começa o julgamento, é hora que começa a justiça de Deus. Então, se aqueles que fazem a vontade de Deus, diz a Bíblia, apenas se salvem, e o que será daqueles que não fazem a vontade de Deus? Daqueles que são conhecedores da palavra, conhecedores do evangelho, que já pregaram, que estão pregando por aí, alguém que já ouviu, estão ouvindo por aí a verdadeira mensagem e não quer abraçar, não quer obedecer. O que vai ser essa pessoa diante de Deus no juízo final, no dia do juízo final? Então você, o senhor, a senhora, analise, examine a sua própria vida e não olhe para o homem. Não olhe para o homem, olhe para a palavra de Deus. Não olhe para o que o homem está fazendo de errado. Olhe para a palavra de Deus. Deus e a sua palavra não falha. A sua palavra, ela é real e verdadeira. Nós estamos aqui na igreja Deus é Santo, uma igreja pequena, simples. Estamos aí pregando a verdade, lutando pela salvação das almas. Eu sei que às vezes, irmão, nós somos discriminados, nós somos rejeitados, mal vistos, mas pelo bom sentido. Graças a Deus, isso não tem vergonha. Para mim é honra quando alguém me critica, quando alguém fala: ah, isso é um santarrão, isso aí é um pastor que prega jugo, que prega fardo, que prega usos e costumes. Para mim é honra, para mim isso aí é muita honra, eu ser criticado
pelo fato de pregar a verdade, pelo fato de insistir com a santa palavra de Deus para conduzir um povo para Deus. Se alguém me critique, primeiro criticou Jesus. Se alguém zomba de mim, primeiro zombaram de Jesus, zombaram dos homens de Deus pela verdade. Isso é uma crítica que vai me trazer muitas alegrias. Agora, quando a gente é criticado porque fazemos as coisas erradas, fazemos as coisas que causam escândalo, aí, meus irmãos, aí é pesado demais. Aí é muito doído no dia do Senhor. Então nós vamos servir a Deus, vamos esperar no Senhor com paciência, vamos olhar para a palavra, vamos olhar para a verdade, vamos olhar para Cristo, vamos servir a Deus em verdade e espírito. Vamos, meus irmãos, vamos servir a Deus. Venha para cá, para a igreja Deus Santo. Venha ver uma igreja humilde, simples, mas que tenha defeito também, mas que tenha falhas também, que tenha fraqueza. Se você procurar aqui na terra uma igreja que não tem falhas, não vai encontrar ninguém. A única igreja que não tem falha é a igreja que já estiver no céu. Essa é a igreja que não tem falha, quando estiver no céu. Que Deus abençoe a todos vocês e a mim também, que nós devamos ter muito cuidado com a língua, com os olhos, com os ouvidos, para que nós não venhamos perecer no dia do juízo final.

Paz, Jesus é poder. A pedra é forte, mas o ferro é mais forte que a pedra que se torna pó. O ferro é forte, mas o fogo é mais forte que o ferro que se derrete. O fogo é forte, mas a água é mais forte que o fogo que se apaga. A água é forte, mas a nuvem é mais forte que a água que evapora. A nuvem também é forte, mas o vento é mais forte que a nuvem que se desfaz. O vento é forte, mas os montes são mais fortes que o vento que fica preso entre os montes. Os montes são fortes, mas o homem é mais forte que os montes e com sua inteligência os perfura. Acabando com o poder dos montes, o homem diz: eu sou a criatura mais forte que existe. Até que veio a morte, e o homem que achava ser inteligente e forte o suficiente morre. A morte é forte, mas um homem chamado Jesus vem e vence a morte. Como se não bastasse, ele ainda garante vida eterna através do seu sangue. Jamais haverá alguém mais poderoso que Jesus.

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1: 10 horas e 42 minutos.

0: 10 horas e 48 minutos.
1: O grande joalheiro. Há muito tempo, um jovem que vivia desanimado dirigiu-se ao seu professor dizendo: "Me sinto tão fraco que não tenho forças para fazer nada. Dizem até que não sirvo para nada e que não faço nada certo. O que posso fazer para que me valorizem mais?" E o sábio professor tirou um anel que estava usando e deu ao garoto, dizendo: "Tente vender este anel pelo máximo possível, mas não aceite menos que uma moeda de ouro." E o jovem pegou o anel e partiu. Ofereceu a algumas pessoas, que olhavam com algum interesse, mas quando o jovem mencionava a moeda de ouro, alguns riam, outros saíam sem ao menos olhar para ele. Abatido pelo fracasso, resolveu voltar. E diante do seu professor disse: "Sinto muito, mas é impossível conseguir o que pediu pelo anel." E o professor disse: "Devemos saber então quanto vale. Vá até o joalheiro, diga-lhe que quer vender o anel e pergunte quanto ele dá. Mas não importa o quanto ele lhe ofereça, não o venda. Volte aqui com o anel." O joalheiro examinou o anel, pesou e disse: "Agora não posso dar mais que 58 moedas de ouro por este anel." "58 moedas de ouro?" exclamou o jovem. "Sim", disse o joalheiro. "Mas se não for urgente, eu posso oferecer até 70 moedas de ouro." Então o jovem pegou o anel e voltou emocionado à escola para contar ao professor. Depois de ouvir tudo o que o jovem lhe contou, o professor disse: "Somos como esse anel, uma joia valiosa e única, e ninguém além do grande joalheiro, nosso Deus e Pai, que deu seu Filho Jesus por amor de nós, sabe o nosso real valor."

0: meus irmãos, minhas irmãs, eu senti de Deus aqui agora de falar para vocês que Deus vai fazer aquele dinheiro antigo que você nem sabe, aquele dinheiro que você deixou de receber. Eu estou falando isso diante do Pai, do Filho e do Espírito Santo. Aquele dinheiro que você não recebeu quando você trabalhou lá na empresa ou nas empresas durante a sua vida, quando você foi dispensado, você pediu conta, fez o acerto, fez acordo, que você sabe ou não sabe que você deixou de receber. Dinheiro grande, dá valor a essa palavra aqui, porque isso aqui é espiritual, isso aqui é Deus, é a palavra de Deus falando na minha boca. Dinheiro que você não recebeu, dinheiro que você emprestou para os outros e as pessoas não te devolveram, que você esqueceu. Mas Deus não esqueceu. Dinheiro de algo que você vendeu e as pessoas não te pagaram. Vendeu casa, terreno, carro, outras coisas que alguém te enrolou, estou te enrolando, e depois pagou pela metade. Deus não esqueceu disso. Dinheiro de prejuízo que você levou. Quantos prejuízos você levou durante a sua vida? Alguém que bateu no seu carro, aí você teve que pagar sozinho. Você deixou o carro num lugar, quando você viu, o carro estava batido, não apareceu ninguém. E você foi arcar com o conserto do carro. E olha, tantas outras coisas que você nem imagina. Dinheiro lá do plano Collor. Lembra aquele dinheiro que foi pego no banco? Pegou todo mundo de surpresa? Aqueles planos Bresser. Coisas antigas que seu avô não recebeu, seu pai, sua avó, sua bisavó, sua mãe não recebeu. Isso é herança. Isso aí é herança que Deus vai te dar. Isso aí é herança que Deus vai te dar. Porque teu pai não creu, teu avô não creu, você crê. Aquilo que era da sua tataravó, do seu tataravô, bisavô, bisavó, vó, mãe, eles não creram, eles abandonaram, mudaram, largaram tudo para trás, desprezaram, rejeitaram. Mas no seu coração hoje, pelo amor de Deus, pelo amor dessa palavra, diga assim: eu não rejeito, eu quero o que é meu. Se o meu avô não quis, mas eu quero. Se o meu bisavô não quis, isso é problema dele, mas eu quero. Eu quero. Você tem que querer, você tem que aceitar, se você quer. A Bíblia nos mostra que Esaú não quis. Esaú rejeitou a bênção, a herança, a primogenitura. Era para ser Deus de Abraão, Deus de Isaac, Deus de Esaú. E no final foi Deus de Abraão, de Isaac, de Jacó, porque ele abandonou. Tudo que nós abandona, tudo que nós rejeita, não faz parte da nossa vida, está ficando para os outros. Tudo que você deu para os outros, você deu. Você deu para os outros. Pronto, você deu, está dado. Seu avô deu, está dado. Agora, fala consigo agora. Eu não dou. Eu não rejeito. Eu não desprezo tantas riquezas que estão escondidas por aí, que você não sabe. Que você não sabe. Estou dizendo diante do Pai, do Filho e do Espírito Santo de Deus. Olha o que a Bíblia diz aqui, ó. Escuta isso aqui um pouquinho, escuta, não sai agora não. Eu irei diante de ti e endireitarei os caminhos tortos, quebrarei as portas de bronze e despedaçarei os ferrolhos de ferro e te darei os tesouros das escuridades e as riquezas encobertas, riquezas encobertas que você não sabe. Te darei os tesouros escondidos da escuridade, que você não sabe que está escuro aos seus olhos, que está escuro aos nossos olhos, as riquezas que estão encobertas ao nosso entendimento, para que possais saber que eu sou o Senhor, o Deus de Israel, que te chama pelo teu nome. Eu não vou abrir mão do que é meu de jeito nenhum. Se você quiser abrir, você abre. Quantas vezes eu falo aqui na igreja, eu falei assim, olha, quem deixou de vir no culto, na campanha, quebrou a campanha, os irmãos que vieram é para pegar a bênção dele, pegar a bênção dela que não veio. A bênção que era para ele vai ficar para quem veio. O milagre que era para alguém que não quis vir, então é para você. Você está aí pagando o preço. Então receba aquelas bênçãos que era para os outros. Eles desprezaram, não quiseram vir, então você toma posse. É um voto, um propósito. Alguém não quer não? Então você pega aquele voto que era para alguém pegar e não quis pegar. Pega. Você não tem nada a perder, só tem a ganhar. O voto, aquele propósito. Quem tem fé de pegar esse voto aqui para Deus fazer um milagre na sua vida, na sua casa, na sua família? Tem gente que não quer. Vai lá e cata o voto. Pega o voto, fala, eu vou fazer o voto dobrado, a bênção dobrada. Você não quer não? Eu quero. Você não quis não? Eu quero. Você rejeitou? Eu não rejeito. Você abandonou? Eu não abandono. Você não quer não? Você não quis não? É dever seu querer ou não? Não quis, eu quero. Quantas vezes eu faço isso aqui na igreja? Alguém vai fazer o voto lá? Quem tem que ser fazer um voto assim, assim? Aí, dois, três lá, não quer, eu vou lá e faço o voto dele para mim. Depois ele vai ficar reclamando que não recebeu e eu recebi. Tá achando que eu tô humilhando ele. Está achando que você está humilhando ela. Ela não quis, ela abandonou, ela rejeitou. Você fala, irmão, vem para a igreja, vem orar, vem jejuar. Hoje não dá, hoje não, não, para mim é hoje, para nós é hoje. Você não quis, não, eu quero a sua bênção para mim. A bênção que era para você, que você não está querendo, que você está jogando fora, eu quero para mim. Então é isso que eu ensino aqui para o povo da igreja, e assim que nós temos recebido cada milagrão aqui, que vocês escutam, que muitos só escutam, muitos escutam, mas não sai do lugar. Então, nesta oração que eu fiz aqui, veio a minha palavra de Deus, veio a mim o Espírito de Deus, veio a mim a unção de Deus para falar isto. Eu falo isso com liberdade espiritual. Você, a senhora, a moça, o rapaz, que o teu avô, que a tua avó, que os teus parentes não tiveram, você vai ter. Mas você só vai ter se você crer. Se você só escutar o rádio e ficar do mesmo jeito que você era antes, você não vai receber nada. Vai continuar do mesmo jeito. Vai continuar do mesmo jeito. Vai continuar a mesma vidinha. Não vai mudar nada. Por quê? Você não acredita. Você não sai do lugar, você não muda, você não melhora. Então, escuta essa palavra. Tem uma passagem na Bíblia que eu sempre prego aqui para os irmãos. Quando o dinheiro aparece na conta dos irmãos, aqui há um mistério na Deus é Santo. Há um mistério na Deus é Santo, que o dinheiro aparece na conta dos irmãos. Já apareceu na minha, já apareceu em centenas de pessoas. Centenas de pessoas aqui na Deus é Santo. Que eu prego isso para o povo crê. Eu prego isso e o povo crê. O povo toma posse. Como assim, pastor? O homem de bem deixa uma herança para os filhos dos seus filhos, mas a riqueza do pecador é depositada para o justo. Você está vendo? Você está vendo? O homem de bem deixa uma herança para os netos. Os bens que era dele, as bênçãos que era dele, vai ser transportados para os filhos, os netos, os bisnetos, tataranetos. Mas a riqueza do pecador é depositada para o justo, para aquele que faz a obra de Deus, que crê, que se envolve, que se relaciona com a palavra de Deus. A riqueza do pecador é depositada na conta do povo de Deus. Assim como tem dinheiro, tem bilhões abandonado no banco, sabia disso? Se você procurar no Google aí, tem bilhões e bilhões e bilhões de dinheiro retido no banco que o povo largou lá. De que esse dinheiro? Vai vencer o tempo. Se alguém não vai lá buscar o dinheiro, vai ficar para quem? Para o governo. O dinheiro está no banco. De quem é? É de milhões de pessoas no Brasil. Mas a pessoa não foi lá no banco buscar, o tempo venceu, o dinheiro vai ficar para o governo, para a União. Quantas vezes eu vejo aqui noticiário de alguém que jogou na Mega Sena, que ganhou milhões e milhões, que não foram buscar o dinheiro. O tempo passou e o dinheiro venceu o tempo de pegar, aquele dinheiro ficou para o governo. Então assim é na vida do povo de Deus. Se você não crê, se você não vem buscar, se você não acredita, se você não busca em Deus o seu direito, a sua bênção, que você tem direito, que é sua, que é seu, se você não quer, outro vai e pega. Outro vai e pega. Deus dá, Deus tira de um, dá para outro. Deus tira de um e dá para o outro. Deus tira do ímpio, Deus tira do injusto e dá para o justo. Deus tira daquele que não tem compromisso com Deus e Deus dá para quem tem compromisso. Aí vem a irmã contando que apareceu dinheiro na conta dela. Tem o irmão contando e ganhou uma causa. Tem um irmão contando que apareceu um dinheiro do governo. Agora mesmo, tem um irmão que vem aqui da igreja quadrangular, que ele foi abençoado aqui, revelado, abençoado, que apareceu um dinheiro na conta dele, um dinheiro que ele não tinha recebido há muitos anos. Agora a empresa teve que depositar na conta dele. Está aqui, ó, está aqui gravado o testemunho dele. E outra coisa, enquanto ele viver, isso aqui na Deus é Santo acontece direto. Ele ganhou um cartão vale alimentação enquanto ele viver. Você imagina, ele ganhou um outro cartão lá que eu não me lembro, cartão vale gás, enquanto ele viver, o governo vai pagar para ele o botijão de gás. Enquanto ele viver, ele vai fazer compras, sendo que ele está aposentado, ele não tem direito disso, mas quando ele está aqui na igreja, Deus é Santo, faz campanha, é revelado, ele toma posse da bênção, aí começa as coisas a acontecer, aquilo que Deus prometeu, vai cumprir.
1: O seu nome?
2: Meu nome é Nilson.
1: Irmão Nilson, qual foi a bênção financeira que o irmão recebeu aqui, vindo na igreja de Deus é Santo?
2: Isso aconteceu em 2023, né? Eu estava fazendo a campanha do milagre financeiro, eu acho, e o pastor Messias levantou uma oferta de R$50, disse que ia multiplicar, para crer, ficar crendo que ia multiplicar. Aí passou eu cumpri com o voto, né, tudo certinho, passou uns 15 dias, eu fui na distribuidora lá pegar um gás, e o homem falou, eu vou dar um crédito para você de R$500. Aí peguei o crédito de R$500, levei um gás de graça para casa, né? Mas perguntou, quanto que pagou no gás? Eu falei, não paguei nada. Eu falei, quem vai dar coisa para você? Eu falei, Deus deu. Deus que eu estive lá na Deus é Santo, que nós cria lá na Deus é Santo, e esse deu. Então foi R$500, aí acabou, né? Foi pegando, acabou. Aí quando foi em 2024, ele falou, acabou seu crédito, mas eu vou renovar para mais R$500. Aí peguei mais aquele ano, né? Gás de graça. Esse ano foi pegado, aí acabou, né? Esse ano foi pegado de novo. Ele falou, seu Nilson, pois é, seu crédito acabou, né? Eu falei, acabou. Ele falou, mas como tudo sofreu reajuste, o seu crédito vai ser reajustado esse ano, vou te dar mais R$700. Então, essa é um milagre financeiro, né? Que acontece aqui nessa igreja.
1: Três anos exatamente. Seguidos. O irmão recebeu três créditos. Então, três anos que não paga gás. Diga glória a Deus, tá vendo? Irmão, está na campanha da quarta-feira do milagre financeiro. 2023, um crédito de 500. 2024, outro de 500. E agora, 2025, um de 700.
2: R$700. Isso mesmo.
1: Mas qual o motivo dele dar esse crédito para o irmão?
2: Milagre financeiro, né? Da Deus é Santo.
1: É Deus que abençoa.
2: É Deus, o milagre financeiro. É a campanha. A campanha da milagre financeiro. Quando o servo de Deus fala, é crer, né? Todos que estão aqui no altar estão na boca de Deus naquela hora, né? Eu creio e recebi o milagre financeiro.
1: Irmão, fez um voto lá em 2023, aqui na igreja, um voto na quarta-feira. E trouxe uma oferta aqui.
2: É, exatamente.
1: Oferta de quanto?
2: Oferta de R$50.
1: R$50. Através daquela oferta de R$50.
3: 34 vezes.
1: Recebeu essas bênçãos todas, tá vendo? Plantou e colheu. Deus abençoe. É milagre financeiro, irmãos. Meu Deus do céu, é bênção.
0: Então, escuta essa palavra aqui hoje. Essa palavra é Deus falando na minha boca para despertar dentro de você tanta coisa maravilhosa que você tem para receber e não sabe. Quantas coisas maravilhosas. Quantos milagres, bênção, vitórias. Tem uma irmã que foi revelada aqui, que tinha uma herança para ela, para a família dela. Ela foi revelada aqui numa quarta, foi sexta, daí 15 dias apareceu para o marido dela uma herança da tataravó dele. Herança da tataravó. Não é nem bisavó, tataravó. Deus falou, Deus prometeu, ele cumpre. Então, meu querido, minha irmã, prepara o coração, prepara a mente, prepara a alma, para viver como príncipe, de viver como uma pessoa abençoada por Deus, como filho de Deus, filha de Deus, pois a Bíblia diz que o justo viverá pela fé, e se ele abandona, se ele recua, Deus não tem prazer na vida dele. Deus não tem prazer na vida dele. Então, Deus é Deus dos milagres. Nós estamos aqui na rádio com uma irmã que vai contar um grande milagre de Deus que ela conseguiu aqui na quarta-feira, na campanha da prosperidade completa. Por isso que é importante você prestar atenção agora neste testemunho. Minha irmã, o seu nome?
3: Silvia. Eu contar uma grande bênção que eu recebi da mão do Senhor. Deus usou o pastor falando assim que Deus ia dar, era para mim pegar um voto, que Deus ia dar uma grande bênção de herança para o meu marido. E eu tomei posse. Daí, de repente, passou uns nem 10 dias. Ontem, a mãe dele ligou lá, falando que tinha aparecido uma herança da tataravó dele, que era para a gente ir lá assinar os papéis, que a advogada estava juntando todos os papéis para a gente receber essa herança. Grande vitória. E ontem...
0: Dentro de 10 dias, revelação tremenda de Deus aqui nessa igreja. São revelações que se cumprem, revelações que é Deus que está falando. Então, demorou 10 dias.
3: 10 dias. Deus cumpriu. Deus tinha usado o pastor e aconteceu.
0: Como é que foi a revelação?
3: A revelação que era para mim pegar um voto, que Deus ia dar uma herança. Ia surgir uma herança para o meu esposo. E eu peguei, fiquei assim, daí peguei e tomei posse daquela revelação. E cheguei em casa e ainda falei para ele. Daí passou 10 dias ontem, a mãe dele e a irmã dele ligou. Falou que era para a gente ir lá assinar um papel. Que era de uma herança da tataravó dele. Então é maravilha, sabe? A revelação assim se cumpriu rapidamente. Muito tremendo que Deus tem feito aqui.
0: Eu quero convocar vocês para estar conosco na quarta-feira. Fazer esta campanha. Deus vai te dar herança, Deus vai te dar negócio, Deus vai fazer chegar nas suas mãos coisas que só Deus pode fazer. Só Deus é que pode fazer. Creia nessa palavra, creia nesta palavra, só Deus que pode fazer. Agora, o nome do seu marido?
3: Luciano Lângaro.
0: E o seu?
3: Luzia Silvia.
0: Mora onde?
3: No Vitória Régia, SIC.

graças a Deus, tudo é possível, não é para todo mundo. Tudo é possível, não é para os crentes. Tudo é possível, não é para quem é obreiro, quem é pastor. Tudo é possível, é para quem crê. Tem muita gente que prega o evangelho, não é para os crentes. Tudo é possível, não é para quem é obreiro, quem é pastor.

dessas bênçãos, em nome do Senhor Jesus, seja um testemunha, seja uma pessoa testemunha, verídica, do que Deus faz. Vamos viver a fé, irmão, vamos viver a fé, vamos viver como um verdadeiro cristão, porque está cheio de gente que só tem o nome de crente, só tem o nome de crente, igual a igreja, só tem o nome de igreja, igual o pastor, só tem o nome de pastor, mas não é pastor, igreja que não é igreja, crente que não é crente, mas tem o nome, está igual lá nas cartas de Apocalipse. Então, vamos viver a fé, não é a Bíblia que diz, ou é a Bíblia que está mentindo? A Bíblia diz que o justo, quem é o justo? É aquele que é justo, que é honesto, viverá pela fé. Por isso que nós temos que ser justo, honesto, crente verdadeiro, porque quando a gente ora, a gente vê a diferença, tá certo? Escuta essa palavra vai ficar sendo tocada aqui na igreja, aqui no rádio, direto, para aumentar a fé do povo.

0: 11:20.
1: Mãos que fazem a diferença. Ao estender as mãos que poderiam imolar Isaac, Abraão ouviu o anjo do Senhor dizendo: não faça isso, pois sei que temes a Deus, pois não negaste o teu único filho. As mãos de Noé e de sua família construíram a arca que os livrou no dilúvio. Uma vara nas mãos de Moisés abriu o mar vermelho. A força do Senhor nas mãos de Sansão destruiu o templo do falso deus Dagom e seus seguidores. Uma harpa nas mãos de Davi trazia alívio e libertação. Um estilingue nas mãos de Davi se tornou uma arma poderosa. As pedras nas mãos de Elias se transformaram no altar da manifestação do poder de Deus. 2 peixes e 5 pães nas mãos de Jesus alimentaram multidões. Os pregos nas mãos do Filho de Deus significam a salvação do mundo inteiro. Coloque suas preocupações, interesses, temores, anseios e sonhos nas mãos do Deus vivo, pois elas farão a diferença também na sua vida.

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1: 11 horas e 26 minutos.

Eu me lembro que a gente era menino e cantava esse hino na igreja. Realmente um hino que marcou a nossa história, a nossa vida. Muito especial para nós. Por isso nós convidamos você a cantar com a gente. Bem bonito. Se isso não for amor, ninguém amou como ele.

0: É.
1: 11 horas e 37 minutos.
2: As maravilhas do mundo. Um grupo de jovens estudava sobre as 7 maravilhas do mundo. No final da aula, deveriam fazer uma lista do que pensavam fossem consideradas as 7 maravilhas atuais do mundo. Embora houvesse algum desacordo, as mais votadas foram Pirâmides do Egito, Taj Mahal, Grand Canyon, Canal do Panamá, Empire State Building, Basílica de St. Peter e a Grande Muralha da China. Mas ao recolher os votos, o professor notou uma estudante muito quieta. A menina não tinha virado sua folha ainda. Então o professor perguntou se ela tinha problemas com sua lista e respondeu: sim, eu não consigo concluir a minha lista porque existem muitas maravilhas. E o professor disse: então diga-nos o que você já tem e talvez possamos ajudá-la. A menina hesitou, então leu: eu penso que algumas das maravilhas do mundo são viver, sentir, ver, ouvir, falar, rir e amar. Às vezes olhamos com mais facilidade as façanhas do homem do que as obras de Deus.

0: Ô, meus irmãos, escuta aqui. Escuta aqui agora esta palavra. A Bíblia Sagrada, a palavra de Deus, ela diz aqui para nós, no livro de 2 Crônicas, no capítulo 20, olha o que diz aqui a palavra de Deus. Olha o que diz aqui a palavra de Deus. E sucedeu que depois disso, os filhos de Moabe, os filhos de Amon, e com eles alguns outros amonitas, vieram à peleja contra Josafá. Presta atenção. Então vieram alguns que deram aviso a Josafá, dizendo: vem contra ti uma grande multidão dalém do mar da Síria, e eis que já estão em Azon Tamar, que é de Gade. Então Josafá temeu e pôs-se a buscar o Senhor e apregoou jejum em todo Judá. E Judá se ajuntou para pedir socorro ao Senhor. Também de todas as cidades Judá vieram para buscar o Senhor. E pôs-se Josafá em pé na congregação de Judá e de Jerusalém, na casa diante, vamos lá, eu mudei aqui, vamos lá, na casa do Senhor, diante do pátio novo. Versículo 5: e pôs-se Josafá em pé na congregação de Judá e de Jerusalém, na casa do Senhor, diante do pátio novo, e disse: ah, Senhor Deus de nossos pais, porventura não és tu Deus nos céus? Pois tu és dominador sobre todos os reinos das gentes, e na tua mão há força e poder, e não há quem possa resistir. Porventura, ó Deus nosso, não lançaste tu fora os moradores dessa terra diante do teu povo de Israel, e não a deste a semente de Abraão, teu amigo para sempre? Então Josafá estava diante de uma batalha, de uma peleja, que era vida ou morte. Vida ou morte. Sabe quando você está num fundo de poço, num beco sem saída, que agora é confiar em Deus, ou confiar em Deus, ou confiar em Deus, ou então sair derrotado, sair do caixão, sair morto? Era a situação de Josafá. Josafá não confiou agora nos seus soldados. Josafá não confiava nesse exato momento no povo que estava com ele. Josafá agora dependia de Deus, dependia unicamente de Deus e mais ninguém. Aí Deus então levanta um profeta. Olha bem, Deus levanta um profeta e vai falar com Josafá. Versículo 14: então veio o Espírito do Senhor no meio da congregação sobre Jaziel, filho de Zacaria, e Jaziel disse: dai ouvidos todo Judá, e vós, moradores de Jerusalém, e tu, ó rei Josafá. Agora lá vem a profecia, agora lá vem a profecia, agora lá vem um recado de Deus. Assim diz o Senhor, assim o Senhor vos disse, não temais. Assim o Senhor vos disse, não vos temais, nem vos assusteis por causa desta grande multidão, pois a peleja não é vossa, senão de Deus. Olha só, olha só que palavra poderosa, olha que palavra poderosa. Nesta peleja não tereis de pelejar, parai, está em pé e vede a salvação do Senhor para convosco, ó Judá e Jerusalém. Não temais, nem vos assusteis, amanhã sai-lhe o encontro, porque o Senhor será convosco. Então Josafá se prostrou com o rosto em terra, e todo Judá e os moradores de Jerusalém se lançaram perante o Senhor, adorando o Senhor. E levantaram-se os levitas dos filhos dos coatitas para louvar o Senhor Deus de Israel com voz muito alta. Meus irmãos, resumindo, à medida que aquele povo foi louvando a Deus, à medida que aquele povo foi louvando a Deus, os inimigos foram caindo por terra, um matando o outro, um destruindo o outro. Não precisaram e não precisou Josafá fazer nada. Não precisou os soldados de Josafá fazer nada. Aquele povo mesmo mataram um ao outro. O que você entende nisto? O que que eu entendo nisto? Eu entendo nisto que quantas vezes nós estamos confiantes em nós mesmos e voltamos derrotados. Quantas vezes nós estamos confiantes na família, nos parentes, confiante no dinheiro, no médico, no advogado. Ah, eu tenho meu médico, meu amigo, eu tenho meu advogado amigo, eu tenho dinheiro. E daqui a pouco ele está derrotado. Deus trava tudo. Deus permite que aquilo dê tudo errado, para que o homem se volte a Deus, para que o homem saiba que o homem nasceu para ser dependente de Deus, não viver sozinho, não viver sozinha. Eu faço o que eu penso, o que eu quero, o que eu acho, eu entendo assim, eu vejo assim, eu penso assim, não precisa de igreja, não precisa de pastor, não precisa estar dentro de igreja. E aí estão se despedaçando, quebrando, se arruinando. Quanta gente agora me escutando desse jeito? Quanta gente agora escutando que estão desse jeito, que um dia já foram pastores, fiéis, homem de Deus, já foram obreiras, já foram cooperadores, presbíteros, diáconos, que hoje estão aí destruídos, casamento destruído, família destruída. O que mais tem é gente com família destruída, que essa família um dia estava na casa de Deus. Foram todos os filhos consagrados no altar, apresentados no altar, Todos os filhos num dia estavam na igreja, servindo a Deus, cantando, aquelas crianças tudo bem arrumadinha, louvando a Deus, ia para o colégio, ia para a igreja, pai, mãe, trabalhando, igreja, trabalho, família, presença de Deus. E daqui a pouco começou a ver defeito, ver pecado, ver erro, ver falha em todo mundo. Começou a criticar, a murmurar, começou a falar besteira, saíram da presença de Deus. Eu vou lá para a igreja da pastora, da missionária, do pastor, a igreja do bispo, a igreja do apóstolo, eu vou lá para a igreja do reverendo, a igreja do reverendo. Saiu da igreja de Deus, aonde estava um dia, levantada por Deus, para ir para a igreja do fulano, porque lá pode, lá eu faço o que eu quero. Ah, meus irmãos, minhas irmãs, isso é derrota, isso é fracasso. Eu estava aqui um dia, chegou aqui um pastor aqui que eu conheci, que agora está desviadíssimo, desviado, pastor, esquisito, nem, você olha na cara dele, você vê que está depressivo, perturbado, atormentado. Da boca dele, se você escutar meia hora, você desvia, se você não tiver o Espírito Santo, pastor do diabo, pastor usado pelo diabo. A boca dele é instrumento do diabo. Só sai palavras de morte, de destruição, palavras para tirar a pessoa da igreja. Um dia ele levava o povo para a igreja, ele ia buscar o povo em casa. Hoje ele fala assim: não precisa de igreja nada. Que igreja? Igreja sou eu. Aí eu perguntei para ele: você não vai na igreja? Eu vou lá o dia que eu acho que eu devo ir. Minha igreja é minha família. Minha igreja é minha família. Às vezes eu penso para a igreja e falo: ah, não vou não. Vou na casa do filho. Vou na casa não sei de quem. Venho muito mais ir para a casa de um filho do que para a igreja. Um homem desse está derrotado. Ao invés de pegar o filho e levar para a igreja, ele sai da igreja, larga de ir para a casa de Deus, para ir para a casa do filho, para murmurar contra Deus. Eu não vou à igreja nada, de jeito nenhum. Vou lá, se eu achar que eu devo tomar ceia, eu tomo, se eu achar que não devo, eu não tomo, não vou. Igreja sou eu. Eu sou a igreja. Falou assim: pastor Messias, vai chegar o tempo que as igrejas estarão todas vazias. Ninguém vai precisar de igreja, porque você tem o seu celular. Se você quiser ouvir uma pregação, você ouve no celular. Você quer ouvir um hino? Você ouve no celular. Você quer ver um culto gravado? Um culto transmitido? Se você quer, você ouve no celular. Se você achar que deve dar uma oferta, você dá uma oferta no celular. Eu vou saber de igreja, eu quero saber de igreja. Eu estou cheio de igreja, estou cheio de pastor. Eu estou com o saco cheio de igreja e pastor. Um homem que já foi um pastor, um homem que um dia pregava salvação, pregava santidade, pregava fé, pregava a volta de Jesus. Hoje esse povo nem crê mais que Jesus volta. Esse povo não crê mais que Jesus vem. Esse povo está derrotado, está fracassado. Então você que está me ouvindo agora, Deus tem uma obra contigo, meu irmão. Escuta isso aqui. Deus tem uma obra contigo, mas é do jeito de Deus. Deus tem uma obra contigo do jeito dele, não é do seu jeito. Deus tem uma obra contigo, minha irmã, mas é do jeito de Deus. Você tem que se moldar, ceder à vontade de Deus, você e eu e nós. Não é Deus que vai ter que concordar comigo. Não é Deus que vai ter que me apoiar. Eu, no meu erro, no meu pensamento, na minha vontade. Não, Senhor. Negativo. Você é, eu sou o barro. Ele é o oleiro. Se você não fizer assim, triste será o teu final. Triste vai ser a tua vida. Seu final será muito triste. Você que pregou salvação e não prega mais. Você que concordava com a doutrina santa e não concorda mais. Triste será o teu final. Teu final será muito triste. Muito angustiante, porque há um vazio na sua alma. Esse vazio é para Deus. Esse vazio é para a presença de Deus. Esse vazio é para ser preenchido com o Espírito Santo. Se esse vazio não for preenchido com o Espírito Santo, esse vazio será preenchido com a presença do demônio. Aí, quando o demônio entra no homem, esse homem fica depressivo, possuído. Esse homem fica com a mentalidade distorcida. Esse homem começa a murmurar de Deus, murmurar de igreja, murmurar de pastor, murmurar de crente, murmurar de tudo. E fica uma pessoa perturbada. Ele fica uma pessoa atormentada, sofrida, angustiada. O casamento dele vai mal. A família dele vai mal. O trabalho vai mal. Eu estou falando para crente que conhece a verdade. Eu estou falando para homens que viveu a verdade. Para mulher que viveu a verdade um dia. Que pregou a verdade. Que viveu a verdade. Como é que você vai ser feliz na mentira? Na vaidade, no mundanismo, nessas igrejas por aí do homem, igreja levantada, criada por homem, por organização humana. Como é que você vai ser feliz desse jeito? Como que você tem certeza da sua vitória? Como você vai ter certeza que um dia você vai morar no céu com Jesus, morar no céu com Cristo, morar no céu com Deus? Nada, acabou, morreu, acabou, eu não sei, eu penso que morreu, acabou, morreu, acabou, morreu, acabou. Tem muita gente assim, que um dia creu em Deus, hoje não crê mais. Cria em Deus, orava, jejuava, consagrava, pregava, tocava, cantava, louvava a Deus, estava nos cultos, e hoje não está mais. Será que essa pessoa é feliz? Essa pessoa é feliz? Essa pessoa é alegre?
1: Eu quero pedir para vocês, irmãos e irmãs, para compartilhar essa live, deixar o seu like também, usar a sua fé, para que mais pessoas, mais almas venham ser alcançadas. O poder do nosso Deus, mais almas serem alcançadas pelo poder do nosso Deus. Vamos ver os comentários aqui rapidamente, porque agora já são 11 horas com mais de 57 minutos, ao meio-dia. Pastor Darcy Messias com todos vocês. Cumpridor Luiz Carlos aqui, cumpridor Luiz, melhor dizendo, Moraes, paz do Senhor Jesus. Luiz Henrique, família. Clarice, paz do Senhor Jesus. Village Santa Catarina. Irmã Margareta, paz do Senhor Jesus. Irmã Rose Santos, pedir oração pela família. Maria do Rosário, Ronaldo, José, Lúcio, Jaqueline, Márcia. E assim por diante, Isabel, Conceição aqui conosco, os pedidos de oração, Deus vai colocar as mãos, a irmã cooperadora Lucivânia, paz do Senhor Jesus Cristo, está aqui conosco diretamente de Posse, Goiás, Rose Santos aqui, colocando os pedidos de oração. Eu quero ver os comentários aqui, Josnei aqui conosco, aqui saudando a todos com a paz do Senhor Jesus, irmão Nilson, paz do Senhor Jesus, de Terra Roxa, pedindo justiça, vida sentimental, vida financeira, igreja do Senhor. Irmã Adriana, paz do Senhor Jesus, está nos acompanhando e fazendo a Fazenda Rio Grande, aqui na região metropolitana de Curitiba. Álvaro Santos, a paz do Senhor Jesus. Aqui, litoral norte, estado de São Paulo. Os irmãos estão aqui conosco, estão clamando, estão deixando a sua participação. Eu quero te pedir, meus irmãos e irmãs, que você venha deixar a sua participação, você venha deixar o seu like nesta live. Em instantes, pastor Darcy Messias, com todos vocês, clamando a dessa campanha. Eu vejo pela Bíblia Sagrada que naquela festividade, foi no último dia daquele casamento, onde Jesus transformou a água em vinho, o melhor ficou para o final. Assim também eu creio que o melhor Deus preparou para este final de campanha. Então, meus irmãos e irmãs, compartilhe essa live. Agora são exatamente 11 horas com mais 59 minutos. Nós estamos ao vivo para o YouTube, para o Facebook e também para o nosso aplicativo. Aqui, Ângela está aqui conosco. Vamos ver aqui os comentários que nós não lemos ainda. Meio-dia, meus irmãos, daqui a instantes, pastor Messias, José aqui conosco. Maria está aqui conosco também. Ângela, Itacir, Cirilete, todos aqui deixando a sua saudação. João Pereira, e vamos orar. Vamos clamar a Deus. Pastor Messias já nos estúdios, aqui da nossa live. Servo de Deus que está pregando em Ponta Grossa neste sábado, culto abençoado para a glória do Senhor. E agora, com todos vocês, pastor Darcy Messias, paz do Senhor e Salvador Jesus Cristo.
2: Povo de Deus, povo da fé, povo querido, amado, graças a Deus, paz do Senhor Jesus, e sem perca de tempo, vamos orar, porque já é meio-dia e eu estou aqui um pouco baixo, mas daqui a pouquinho, nosso irmão Cristian Gracinha, que é Garcia, tem hora que enrola a língua aqui, que é Garcia. Garcia, nosso irmão Cristian Garcia já vai me colocar um pouco mais alto e vai arrumar minha imagem aí, tá bom? Senhor nosso Deus e Pai, em nome de Jesus Cristo Salvador, Pai que está nos céus, Pai nosso, Pai que está acima de todos os pais, Pai que domina tudo, Senhor da glória, em nome de Jesus Cristo Salvador, meu Deus, me cobre com teu sangue, meu Deus, me cobre com teu sangue, meu Deus, me cobre com teu sangue, meu Deus, me cobre com teu sangue. Cobre nós com teu sangue, nesse dia de hoje, hoje domingo, hoje o encerramento desta campanha, que eu creio que o Senhor já fez, coisas que nossos olhos não viram, nossos olhos não estão vendo, mas nós vamos ver, nós vamos enxergar a grandeza da fé, a grandeza do poder de Deus. Glória a Deus, graças a Deus, graças a Deus, nossos olhos espirituais já está enxergando a fortaleza, a unção, o crescimento espiritual. Meu Deus, lava nós com teu sangue. Deus, lava nós com teu sangue. Lava nós com teu sangue, me lava no teu sangue, meu Deus, me lava no teu sangue, em nome de Jesus, em nome de Jesus Cristo Salvador. Deus, me lava no teu sangue, lava minha vida, lava minha casa, minha família, Senhor da glória, lava os irmãos, lava as irmãs com teu sangue, limpando, purificando de toda mancha, de toda nódia, toda iniquidade, toda impureza, tudo que não presta, tudo que não vem de Deus, tudo que não agrada a Deus, Senhor da glória, em nome de Jesus Cristo, em nome de Jesus Cristo, Salvador, em nome de Jesus Cristo, meu Deus, oh glória, em nome de Jesus Cristo, em nome de Jesus Cristo, Salvador, Deus, em nome de Jesus, Deus, em nome do Senhor Jesus, oh glória, oh graças a Deus, graças a Deus, graças a Deus, graças a Deus, Deus coloca palavras na minha boca, palavras espirituais, palavras celestiais, palavras reveladas pelo Espírito Santo, palavras, meu Deus, que o Senhor nosso Deus é que vai falar conosco, em nome de Jesus, em nome de Jesus, em nome de Jesus, em nome de Jesus Cristo, Salvador, meu Deus, meu Salvador da glória, encha minha boca, encha minha alma, enche o meu coração, enche o meu entendimento, enche a minha alma, enche, Senhor, meu coração, oh glória, com aquilo que está faltando, aquilo que eu preciso, Deus da glória, enche os irmãos, enche as irmãs, meu Deus, enche, meu Deus, os irmãos, as irmãs, da tua presença, da tua força e fortaleza, em nome de Jesus, unge essa casa, unge esse lar, unge, meu Deus, vá ungindo com teu sangue, vá ungindo com teu poder, vá ungindo com a tua força, vá ungindo, meu Deus, com a tua fortaleza, em nome de Jesus Cristo, Salvador, glória, Deus, eu quero palavra, me dá palavra, por favor, Deus, por bondade e misericórdia, Deus, me dá palavra, Deus, me dá palavra, Deus, Deus, me dá palavra, Deus, me dá palavra, me dá, meu Deus, me dá palavra, Senhor, me dá, meu Deus, me dá unção, meu Deus, me dá autoridade, meu Deus, me ajuda, me ajuda, me ajuda, me ajuda, me ajuda, Espírito Santo, me ajuda, Espírito Santo, Espírito Santo, apoderai da minha vida, apoderai, meu Deus, da minha mente, da minha alma, do meu coração, apoderai do meu entendimento, Espírito Santo de Deus, em nome de Jesus Cristo, desce, meu Deus, sobre a minha vida, Senhor da glória, Espírito Santo, vai queimando agora em nosso corpo, vai queimando agora em nossa vida, vai queimando agora, vai queimando, Senhor, queima, queima em nós toda a força do mal, meu Deus, queima em nós, vai queimando, Senhor, queima, Jesus, queima agora, Espírito Santo, vai queimando, queima, queima, queima, queima, Jesus, queima, queima com fogo divino, queima com fogo santo, queima, meu Deus, vai queimando agora, Senhor, vai queimando agora, meu Deus, Jesus, queima, queima toda a malignidade, queima toda a opressão, toda a bruxaria, magia negra, todo o mal, meu Deus, queima agora, toda a presença do inimigo, toda a presença do maligno, do adversário, meu Deus, queima agora, queima, Jesus, queima, vai queimando, aonde tiver um demônio escondido dentro dessa casa, onde tiver um demônio escondido no corpo dessa pessoa, meu Deus, faz ele manifestar saindo, faz, Senhor, faz esse demônio deixar essa casa, essa família, deixar esse lar, ó, Jesus, queima, queima, o espírito da morte, o espírito da destruição, o espírito do fracasso, Jesus, queima, o espírito da miséria, o espírito maligno, Jesus queima, Jesus queima, Jesus queima agora, Jesus queima agora, vai queimando, meu Deus, vai queimando todo mal, toda força maligna, toda força diabólica, toda força espiritual da maldade, meu Deus, queima agora, vai queimando, Jesus queima agora, há poder no sangue, há poder no nome de Jesus, há poder no sangue de Jesus, há poder no nome, há poder no sangue de Jesus, meu Deus, queima agora, meu Deus, queima, queima, queima, queima, queima, Jesus queima, Jesus queima agora, vai queimando aquilo que não saiu ainda, aquilo que continua insistindo, resistindo, meu Deus, queima, Jesus queima, queima a presença da macumba, da feitiçaria, da maldição nesta família, essa família mal sucedida, essa família amaldiçoada, Deus, hoje ela vai ser abençoada, abençoada, que toda maldição, que toda maldição seja quebrada, toda maldição seja rompida, quebrada pelo poder do nome, pelo poder do sangue de Jesus Cristo, meu Deus da glória, meu Deus poderoso, meu Deus santo, meu Deus amado, meu Deus bendito, Senhor da glória, manifesta o Espírito Santo, meu Deus, queimando, queimando esse câncer, queimando, Senhor, queima esse câncer, queima, meu Jesus, queima, queima. Tem gente que foi curada do câncer, mas ficou aquela sequela, ficou aquela ruindade no corpo, aquela fraqueza. Meu Deus, queima agora. Meu Deus, queima agora. Queima o câncer. Essa pessoa que está passando pelo processo da quimioterapia, radioterapia, meu Deus, vai queimando, meu Deus, vai queimando agora, Espírito Santo, queima, queima todo mal, não deixe essa pessoa ter reação, Deus, Deus, Deus, Deus poderoso, Deus santo, queima agora todo câncer, aí queimando todo o processo do câncer, o Senhor sabe, o meu Deus sabe, o meu Jesus sabe, a maneira, a forma de curar, de libertar, de fazer essa pessoa ficar curada, curada completamente, meu Deus, vai queimando todo tipo de câncer, Jesus queima os nódulos, queima os tumores, as células cancerígenas, meu Deus, meu Pai da Glória, meu Senhor Jeová, meu Divino, meu Santo e Poderoso Deus, queima agora, queima, meu Senhor, queima, queima esse câncer, queima esses nódulos, cistos, quistos, tumores, malignos ou não malignos, desapareça, desapareça, oh meu Deus, faz desaparecer, oh meu Deus, me dá o poder de orar, me dá o poder de orar, a unção de orar, Senhor, me dá a força de orar, meu Deus, me ajuda a orar, ajuda Espírito Santo, derrama na minha mente o poder de Deus, a unção de Deus, derrama na minha vida a unção da cura, a unção dos milagres, a unção da libertação, a unção da cura divina, meu Deus, me dá o dom da cura, me dá o dom da cura, meu Deus, Deus, usa-me com a cura, me dá, meu Deus, a unção para fazer, meu Deus, a doença desaparecer, a enfermidade desaparecer, em nome de Jesus Cristo, em nome de Jesus Cristo, em nome de Jesus Cristo, em nome de Jesus Cristo, que sai agora, que sai agora, que sai agora, todo mal, sai agora, toda enfermidade maligna, toda doença maligna, sai agora, todo tipo de doença, doenças invisível, doença que não aparece nos aparelhos, nos exames, meu Deus, Senhor da glória, Espírito Santo da verdade, queima agora, meu Senhor, ai queimando, meu Jesus querido e amado, meu bendito Deus, arranca essa doença, que a pessoa não sabe nem dizer o que ela está sentindo, ela está mal, ela está doente, ela está ruim, é, meu Deus, quantas vezes alguém fala, eu não estou bem, não estou me sentindo bem, e a pessoa não sabe dizer o que está sentindo, aquela força na alma, aquela força no espírito, aquela força maligna, aquela força diabólica, meu Deus, em nome de Jesus, meu Deus, em nome de Jesus, meu Deus, em nome de Jesus, em nome de Jesus agora, meu Deus, em nome de Jesus agora, em nome de Jesus, em nome de Jesus, em nome de Jesus, meu Deus, em nome de Jesus, em nome de Jesus, sai, em nome de Jesus, sai, sai agora a doença, a tristeza, a angústia, a amargura, a aflição, o desespero, essa pessoa que usa em nome de Jesus, sai, em nome de Jesus, sai, sai agora a doença, a tristeza, a angústia,

Meu Deus, queima, meu Deus, queima, meu Deus, queima agora esse demônio do sofrimento, esse espírito do sofrimento. Meu Deus, queima, meu Deus, queima, Jesus, queima agora esse espírito maligno do sofrimento, da angústia, da loucura, da depressão, da ansiedade. Sai, vai embora, vai embora, vai embora. Sai fora, demônio. Sai, vai, vai, vai. Vai saindo agora. Vai saindo, vai. Vai desaparecendo para nunca mais voltar. Meu Deus, queima esse espírito de loucura, de depressão, de suicídio. Meu Deus, Jesus, queima agora, queima agora. Jesus, queima. Meu Deus, queima. Meu Deus, queima. Meu Deus, queima. Oh, meu Deus, queima agora dentro dessa família. Queima todo esse atrapalho, todo esse impedimento, toda essa barreira, toda essa muralha, toda essa força maligna, essa força da morte, da destruição. Meu Deus, em nome de Jesus, meu Deus, em nome de Jesus, em nome de Jesus, em nome de Jesus Cristo, em nome de Jesus Cristo, meu Deus, em nome de Jesus Cristo, em nome de Jesus Cristo, que todo mal sai, todo mal sai, todo mal sai, todo mal sai, todo tipo de sofrimento, perturbação, infelicidade. Aquela pessoa que diz que não foi feliz no amor, na vida amorosa, na vida sentimental, na vida conjugal. Meu Deus, aquela pessoa que carrega uma maldição e ela fica sozinha, ninguém gosta dela, ninguém entende ela, ou ela não gosta de ninguém, ninguém entende ela. Senhor da glória, há poder no sangue de Jesus, há poder no nome de Jesus para quebrar essa maldição, maldição familiar. Vai saindo agora, vai saindo, vai saindo, vai saindo, vai saindo, vai saindo, vai saindo, vai saindo agora, em nome de Jesus Cristo, em nome de Jesus Cristo. Meu Deus, me usa aqui nessas lives, me usa com poder. Meu Deus, me usa para prender a atenção do povo, que as pessoas se sintam bem nestas lives, que as pessoas se sintam alegre, feliz, que quando chegar na hora das lives, ela para tudo para orar conosco. Meu Deus, levanta um povo que ora, levanta uma igreja que ora. Meu Deus, cadê os crentes de oração? Os crentes de oração morreram, Deus recolheu. Aquelas irmãs vovós, aqueles irmãos vovôs, aqueles irmãos antigos, foram embora, meu Deus. Essa geração de hoje, pouquíssima gente que ora, muito pouco, não tem força para orar. Meu Deus, essa geração de hoje não aguenta orar. Há um demônio que não deixa eles orar, há um demônio que não deixa eles botar o joelho no chão, há um demônio que não deixa eles desgrudar a mão do celular. É noite e dia com o celular na mão, vendo, vendo o que não interessa para a alma, vendo o que não interessa para a alma, que só interessa para a carne. Senhor da glória, Senhor Jeová, há um povo doente, há um povo doente, um povo enfermo espiritualmente, um povo viciado. Meu Deus, Senhor da glória, há um povo dependente do telefone, um povo dependente de viver agarrado com o celular. Antigamente era televisão, agora é o celular. Deus, Deus, Deus, olha esse povo, Deus, olha essas vidas, olha as crianças enfermas, as crianças que passam o dia e noite se deixar com o celular na mão. Meu Deus.

Deus, Senhor da glória, Espírito Santo, assim aos crentes de hoje. Os crentes de hoje desgrudaram da Bíblia, largaram a Bíblia, deixaram os cultos, deixaram a oração, deixaram o jejum e deixou a fraqueza pegar eles. É noite e dia, é dia e noite com o celular na mão, não aguenta orar, nem na oração que nós estamos orando aqui por eles, eles conseguem orar conosco, nem na oração, eles desgrudam, eles não desgrudam o olhar no celular, eles não conseguem mais botar o joelho no chão, eles não conseguem parar de joelho, é uma pressa para levantar da oração, a levantar. Jesus, liberta essa geração, meu Deus, levanta um povo de oração, levanta, Senhor, levanta jovem de oração. Cadê o jovem de oração? Cadê as mulheres casadas? Cadê as mulheres agora de círculo de oração como tinha antigamente? Deus, levanta na nossa igreja, faz as irmãs orar, dá elas desejo, fala com elas para orar. Levanta, Senhor, levanta uma igreja que ora, levanta uma igreja que paga preço, levanta, Senhor, meu Deus, levanta, levanta, oh glória, oh meu Deus, oh meu Pai, queime esse demônio, queime esse espírito maligno, oh meu Deus da glória, oh Espírito Santo, meu Deus, meu Jesus amado, meu Jesus Santo, meu Jesus poderoso, toca agora, toca na alma, toca na mente do povo, meu Deus, que se diz cristão, crente, faz esse povo, meu Deus, sentir um vazio que só preenche com a oração, meu Deus, faz esse povo sentir um vazio na alma, um vazio na mente, aquela vontade, aquela necessidade de orar, de buscar a Deus, Senhor da glória, Espírito Santo, faz o povo entender esse vazio na mente, esse vazio na alma, que só preenche com a oração, com o poder de Deus, com o poder do Espírito Santo, com o poder de Deus, com o poder da palavra, com o poder da oração, com o poder, meu Deus, do santo jejum. Levanta, Senhor, levanta, meu Deus. Aqui está os irmãos, aqui está as irmãs, aqui estão os irmãos orando conosco e jejuando. Gislane Matos, também Jurema dos Santos, meu Deus, a Mainara Lopes, José Dirceu, a Jéssica Silete Santos, Marina Bachmann, Marcos Ribas, meu Deus, olha aqui o Josnei, Clóvis Domingues, o presbítero Clóvis Domingues, Rose Domingues, sua esposa, meu Deus, está aqui a irmã Fabíola Silva, Espírito Santo, visita, meu Deus, visita esse povo, meu Pai, Isaías Varela, Arlete Freitas, Helenir Nogueira, Sonimar da Silva, Rosenilda Ruda, Doni Santos, meu Deus, Raimundo Ribeiro, presbítero Raimundo, irmão Tiago, cooperador Cristian Garcia, glória a Deus, Priscila, Sharon, também, presbítero Jefferson, Karina Marques, Esther Souza, meu Deus, é esse povo que está orando conosco, jejuando e consagrando. Luiz Henrique, Gerson, ou melhor, Gilson e Rosana, Silvia Alves, Gede Edson Rosa, Yara Souza, Arlete Soares, Henrique Marcelino, Tereza, Marcos Borges, Marina Forquim, meu Deus, esses irmãos que estão no jejum até as 3 da tarde conosco, nós podíamos ter aqui umas 60, 70 pessoas orando conosco em santo jejum, como se fosse, meu Deus, se fosse antigamente, naquela época dos anos 1900, Senhor da Glória,
em nome de Jesus. Levanta, meu Deus, levanta, Senhor, levanta, levanta, levanta, meu Deus, uma geração de jovem, levanta, Deus, faz a nossa igreja sentir, faz a nossa igreja, faz o povo sentir aquela vontade de orar, aquela vontade, aquele desejo de orar, meu Deus, lembra, Senhor, lembra, meu Deus, de mim, lembra de mim, lembra de mim quando eu era um novo convertido, que eu senti uma coceira para orar, uma fome, uma sede, uma ansiedade para orar, meu Deus, faz nós ser dependentes da oração, faz, meu Deus, faz, Senhor Jesus, faz nós sermos dependentes de Deus e da oração, levanta, levanta, faz o povo sentir que se parar de orar dá prejuízo, se parar de orar, as coisas não dão certo, as coisas não vão para frente, não prospera, meu Deus, faz o povo descobrir isto, o valor da oração, meu Deus, o poder da oração, em nome de Jesus, em nome de Jesus, em nome de Jesus, em nome de Jesus, meu Deus, em nome de Jesus, faz nós sermos dependentes do poder de Deus, da oração, do jejum, meu Deus, dos cultos, da palavra de Deus, Senhor da glória, põe na nossa boca, põe na nossa vida, põe na nossa mente, põe no nosso entendimento, meu Deus, põe nós, Senhor, põe nós a força, a fé viva, a fé poderosa, para repreender demônios, para repreender doenças malignas, doenças incuráveis, doenças crônicas, todo tipo de doença, todo tipo de enfermidade, Jesus, dá-nos o poder, dá-nos a unção, dá-nos a autoridade, meu Deus, Senhor da glória, levanta, meu Deus, um povo, levanta, tira, tira um povo que está preso nas drogas, na bebedeira, meu Deus, um povo que está preso na vaidade, no sistema do mundo, meu Deus, tira, separa um povo para Deus, separa, Senhor, separa, meu Deus, Espírito Santo, separa um povo para ti, meu Deus, povo seu, povo do Senhor, especial, zeloso e de boas obras, meu Deus, prepara, separa, meu Deus, separa, escolhe, oh meu Deus, escolhe, levanta um povo respeitado, que Satanás olha para ele, olha para ela e vê o poder de Deus e vê Deus nesses irmãos, nessas irmãs, levanta, levanta casais, levanta irmãos, levanta jovens, levanta, levanta Espírito Santo, meu Deus, cadê o jovem de hoje? Cadê, meu Deus, cadê o jovem de hoje, que não estão mais destacando, levanta, meu Deus, jovem como antigamente, que destacava, que viajava o Brasil, que viajava o mundo pregando o evangelho, jovens que era procurado, chamado, que tinha agenda cheia para pregar nas igrejas, meu Deus, cadê esses jovens, cadê, meu Deus, Espírito Santo, cadê, cadê, cadê, cadê, meu Deus, cadê, Senhor da glória, nome de Jesus, cadê os homens de Deus dessa geração de hoje, cadê os homens de Deus para pregar, meu Deus, cadê os homens de Deus para ganhar almas, cadê os homens de Deus, Senhor, cadê, meu Deus, cadê os homens de Deus, cadê os homens de Deus no nosso Brasil, homem respeitado, homem honrado, que as pessoas falam, esse aí é um homem de Deus, essa aí é uma mulher de Deus, cadê? Meu Deus, cadê? Meu Deus, cadê, meu Deus, cadê? Jesus, cadê os homens de Deus, cadê as mulheres de Deus, que o povo respeita? Que a pessoa seja vigilante, prudente, temente a Deus, que não vive por dinheiro, que não vive com a agenda cheia, não para pregar,
mas para ganhar dinheiro. Meu Deus, viraram os profissionais, viraram os artistas da fé, que viajam o Brasil e o mundo. Meu Deus, para ganhar dinheiro. Meu Deus, tem misericórdia. Esses homens, meu Deus, vai prestar conta contigo no último dia. Homens que não ganham mais almas, homens que não faz batismo. Meu Deus, levanta, levanta homens para ganhar almas, para fazer batismo. Homem que prega a mensagem da cruz, a mensagem da reconciliação, a mensagem do conserto, como era antigamente, aqueles homens que chamavam o povo na frente e multidão de gente vinha chorando. Deus, levanta nós, levanta, levanta, levanta. Quando fazia o apelo, multidão de gente vinha na frente chorando, não tinha dificuldade para vir. Oh, meu Deus da glória, meu Deus poderoso, meu Deus santo, meu Deus bendito, meu Deus da glória. Oh, meu Deus, eu me lembro daquele pregador, que pregava, que quando ele fazia o apelo, o povo ia na frente chorando, aquela multidão de gente. Ah, meu Deus, aquela multidão de gente chorando na frente, dobrava o joelho, reconciliando aquela palavra que falava, aquela palavra que tocava, aquela palavra que mexia nos corações. Meu Deus, aquela palavra que fazia o povo sentir vontade para o culto. Ninguém queria ir embora do culto, ninguém queria sair do culto. Meu Deus, o culto acabava e o povo ficava na igreja. Era algo contagiante, era algo maravilhoso, inexplicável. Deus, Deus poderoso, Deus, derrama em nós, derrama na minha mente, tem misericórdia de mim, derrama na minha alma esse poder, essa unção, essa graça, essa virtude. Meu Deus, não só nos cultos, mas aqui nas lives também. Meu Deus, que as pessoas venham para as lives, venham e fica. Deus, me dá essa graça. Deus, me dê essa unção, me dê essa autoridade, me dê essa sabedoria, me dê esse entendimento, me dê essa capacidade, meu Deus. Me dá uma palavra doce, me dá uma palavra gostosa, uma palavra suave, que todo mundo quer comer, que todo mundo quer comer, aquela palavra que alimenta, aquela palavra que causa doçura na alma. Meu Deus, aquela palavra sustentável, aquela palavra que mexe, que anima, que encoraja, que faz o homem ficar na presença de Deus. Deus, me dê essa palavra. Deus, se o Senhor quiser, o Senhor pode. Se o Senhor quiser, o Senhor pode. Só tem o poder de me dar essa palavra, me dar essa graça, me dar essa unção, essa sabedoria. Deus, me dá, tira de mim tudo que tem que ser tirado hoje, essa bagagem que não é a bagagem de Deus, que não é a bagagem de Deus, tira de mim, tira, tira, Senhor, tira, meu Deus, e põe no lugar dessa bagagem que não agrada a Deus, põe a bagagem divina, põe, meu Deus, a unção, sabedoria, a palavra doce, a palavra amorosa, a palavra suave, a palavra gostosa, a palavra, meu Deus, a palavra branda, Senhor da glória, a palavra que cura, a palavra que sara a alma, a palavra que sara as feridas da alma. Meu Deus, dai-me essa palavra, dai-me essa palavra, dai-me essa palavra, meu Deus, em nome de Jesus. Palavra que tem amor, palavra que tem doce, palavra que tem tempero, meu Deus, que não seja salgada e nem sem sal, meu Deus, em nome de Jesus Cristo, Senhor da glória. Vai agora, Deus, por favor, por bondade, queimando os demônios, queimando os espíritos malignos, as legiões, as castas, os principados e potestades, em nome do Senhor Jesus. Glória a Deus, glória a Deus,
Glória ao nome de Jesus. Graças a Deus. Graças a Deus. Meus irmãos, eu vou fazer uma oração aqui agora. Eu senti de fazer uma oração diferente. Uma oração de cura da alma. Cura da mente, cura do entendimento. As cicatrizes na alma. Chama agora as pessoas que estão tristes, doentes, feridas, machucadas, pessoas que saíram da igreja, chama-as agora, eu quero orar por elas, liga para elas aqui agora, pessoas que Deus tem um plano com eles, pessoas que Deus tem um plano com elas, chama-as agora, Deus vai falar com elas, Deus vai curar a alma delas, Deus vai curar as feridas delas, chama agora, eu quero orar com 101 pessoas, tem 84, falta 17 pessoas, são 17 pessoas que estão precisando de uma cura, cura interior, cura na alma, cura na mente, estão cicatrizadas, estão feridas, machucadas, estão doentes, enfermas na fé, chama-as agora, em nome de Jesus, faz isso. Faz isso, meus irmãos. Deus vai usar vocês. Deus vai usar vocês para ganhar almas agora. Deus vai usar vocês para ganhar almas agora. Deus vai usar nós, para nós, no nome de Jesus, orar por essas pessoas. E essas pessoas ter força para sair da situação que está vivendo. Gente que tem macumbada, enfeitiçada. Gente que o diabo tem uma raiva dela. Ajuda elas agora. Gente que o diabo sabe que Deus tem algo com essas pessoas. Deus tem um chamado. Deus tem um chamado. Deus tem uma escolha para essas pessoas. Liga agora. Ajuda essas vidas. Deus vai te recompensar. Sejam ganhadores de almas agora. Sejam bênção nas mãos de Deus. Se interessa. Em nome de Jesus. Se você se interessar agora, é porque Deus é contigo. É porque é o Espírito Santo na tua vida. Se você não se interessar, é porque Deus não está na tua vida. Porque quando Deus está conosco, nós queremos ganhar almas. Quando Deus está conosco, nós queremos ajudar outras pessoas. Quando o Espírito Santo está conosco, nós não pensamos só em nós. Quando a gente está na carne, quando a gente está vivendo aquela vida só para a gente mesmo, só nos nossos interesses, a gente não tem dó de ninguém, a gente não ama ninguém, a gente não ajuda ninguém, então ajuda agora, se Deus é por nós, se Deus é na nossa vida, nós vamos agora fazer uma oração, e Deus vai usar vocês daí e eu daqui, para nós orar por essas vidas. Vocês vão dobrar o joelho agora, vamos dobrar o joelho, depois vocês comem, depois vocês vão comer, agora o momento agora é mais importante que arroz com feijão, meus irmãos, tem hora para comer, tem tanto tempo para comer, vamos botar o joelho no chão agora, em nome de Jesus, vamos botar o joelho no chão, menos um pouquinho, menos aqui 21 minutos só, em favor das almas, em favor da família, tem tanto tempo para nós comer, tem tanto tempo para nós tomar café, comer, comemorar o domingo com a família, vamos agora comemorar o domingo com a família, na presença de Deus, na presença de Deus, vamos orar, eu tenho certeza que tem pessoas aí de Deus conosco agora, homem de Deus, mulher de Deus, que vai fazer alguma coisa agora, em nome de Jesus, pela família, pelos parentes, pelos amigos, vamos orar, Deus há de usar vocês agora e eu daqui, oremos, Senhor nosso Deus e Pai, em nome do Senhor Jesus, Espírito Santo de Deus, eu quero orar por essa pessoa, por esse casal que está fora da igreja, esse casal que está fora dos planos de Deus, que saiu, esse casal que saiu da direção de Deus, o Senhor tem uma obra com ele e com ela, o Senhor tem uma obra com esse casal, mas o diabo, Satanás tem uma raiva deles,
Satanás tem um ódio deles, tem uma inveja deles. Quando esse casal estava na igreja, pregando, dirigindo a igreja, Senhor, esse casal era perseguido, esse casal era invejado, meu Deus, era perseguido, caluniado, até que derrubaram, até que tiraram esse casal da igreja, até que fez o casal se entristecer, fez o casal sair da igreja sem querer, fez o casal largar o altar, largar a igreja sem querer. Meu Deus, em nome de Jesus agora, visita esse casal, visita essa família que saiu da igreja, que tem dom de cura, que tem dom de revelação, que tem amor pelas almas. Meu Deus, porém, são perseguidos, porém são invejados, porém são pessoas que têm um chamado de Deus, que tem uma obra de Deus na vida deles, Senhor. Deus, visite esse casal agora, alegra esse casal, alegra essa família, alegra esse homem a quem Deus, a quem o Senhor tem uma obra com ele. Ele não está entendendo, ele não está percebendo, por isso que o diabo levantou contra ele, contra ela, por isso que Satanás usou alguém para perseguir, por isso Satanás usou alguém para caluniar, para difamar, para injuriar, para falar mal dele, dela, da família. Deus, lembra dos invejosos, lembra dos perseguidores, dos caluniadores, que queriam de tudo derrubar esse casal, queriam de tudo fazer essa família sair da igreja, sair do evangelho, sair do altar, sair da comunhão, sair na frente da igreja. Enquanto a igreja estava com essa família, era uma bênção, crescia, prosperava, meu Deus, havia almas, havia crescimento, havia reconciliação, meu Deus. Mas em nome de Jesus agora, o Senhor tem um poder, o Senhor tem um poder, meu Deus, o Senhor tem um poder de tocar nesse casal, de curar a alma dele, curar o coração dessa mulher, curar o coração dessa moça, essa moça que cantava na igreja, esse rapaz que tocava na igreja, esse rapaz que era um instrumento nas mãos de Deus, esta família que era um instrumento nas mãos de Deus, e agora, olha como é que estão aí, tristes, machucados, feridos. Ninguém foi atrás deles, ninguém foi visitar eles. Meu Deus, quem foi visitar foi outra igreja, foi outros pastores que apoiaram eles, apoiaram, deram apoio. Meu Deus, eles estão lá naquela igreja, mas eles não estão felizes lá, eles não estão alegres lá, por mais que alguém apoiou ele, por mais que alguém apoiou ela, essa família, por mais que alguém deu todo aquele apoio, aquela assistência financeira, aquela assistência espiritual, meu Deus, aconselhando, animando, mas eles não estão felizes lá, porque lá não é o lugar deles, eles não se sentem bem lá, porque lá eles não vê o que eles viam, o que eles aprenderam antes. Meu Deus, lá eles não é o lugar deles, lá não é o lugar deles, eles, não é a igreja deles, eles não se sentem bem lá. Meu Deus, o Senhor sabe o que fazer por eles, eles estão nas suas mãos. Essa família que está aí parada, essa família está parada, afastada, meu Deus, Senhor, não é porque eles querem parar, não é porque eles querem ficar afastados, mas é porque eles não têm apoio, é que eles não tiveram apoio, é que o diabo levantou contra eles. Satanás, vai embora agora, vai saindo agora, o Senhor Deus te repreenda, espírito maligno, espírito do diabo, Satanás, sai agora, larga de perseguir esse pregador, larga de perseguir esse casal, Satanás, larga,
perde a sua força, larga de perseguir essa jovem, larga de perseguir esse jovem, essa família, demônio invejoso, demônio da inveja. Ô Jesus, queima, queima, meu Senhor, queima, meu Deus, queima esse demônio da inveja. É crente perseguindo crente, é pastor perseguindo pastor, é obreiro perseguindo obreiro, obreiro que não prega, perseguindo quem prega, obreiro que não faz a obra de Deus, perseguindo quem faz, é obreira, é aquela fofoca maligna, aquele demônio de fofoca, de desentendimento, meu Deus, de inveja. Senhor, o teu sangue tem poder, Jesus, o teu sangue tem poder, Jesus, queima a inveja, Jesus, queima, queima a inveja que alguém tem, alguém teve e tem, desse homem, dessa mulher, dessa família, meu Deus, o sangue de Jesus tem poder, levanta essa família, levanta esse homem, essa mulher, levanta os filhos, meu Deus, dá força para eles, alegra eles, cura a alma deles, cura a mente deles, cura a ferida da alma, as palavras que foram lançadas, as orações contrárias, macumba, feitiço, bombardeio espiritual, meu Deus, é isso que eu vejo aqui agora, é bombardeio espiritual em cima dos irmãos, é ataques espirituais, meu Deus, queima agora, queima esses ataques malignos, levanta os irmãos, levanta, Senhor, Deus, levanta, ajuda eles, levanta eles, cobre eles com teu sangue, meu Deus, haja perdão, haja reconciliação, haja entendimento, meu Deus, em nome de Jesus, haja, meu Senhor, haja reconciliação, haja perdão, haja arrependimento, haja amor, meu Deus, em nome de Jesus aqui agora. Eu profetizo no nome do meu Deus. Profetizo uma palavra de vitória. Uma palavra de bênção. Uma palavra que vai alegrar esse coração. Deus, alegra esse coração. Alegra essa alma. Faz o irmão, a irmã perdoar quem o ofendeu, quem machucou, quem feriu. Ô glória, meu Deus, faz os irmãos perdoar. O Senhor sabe quantas vezes eu passei por isso. Eu, carnal, aqui na terra, carne e osso. Imagina o Senhor, quantas vezes o Senhor é traído, é enganado. Meu Deus, em nome do Senhor Jesus, Deus Pai, Filho e Espírito Santo, Pai da glória, meu Deus, em nome de Jesus Cristo Salvador, ô glória a Deus, graças a Deus, Deus, cobre nós com teu sangue, Deus, cobre nós com teu poder, com a tua força, cobre nós com a tua fortaleza, essa nuvem má, essa nuvem negra, essa nuvem pesada, essa nuvem contaminada de demônios, que tiver por cima de nós, meu Deus, manda fogo nessa nuvem carregada de demônio, em nome de Jesus Cristo, Senhor da glória, visita agora esta casa, levanta essa família, meu Deus, anima, fala com esse irmão, fala com essa irmã, fala com essa família, Deus, fala com eles, visita eles agora, aonde ele estiver, aonde ela estiver, meu Deus, em nome de Jesus Cristo, em nome de Jesus Cristo, aonde ela estiver agora, Senhor, quanta gente que acha que não tem mais jeito, porque voltou a beber, porque voltou a fumar, porque voltou a drogar, meu Deus, quanta gente que acha que não tem mais jeito, porque largou a esposa dele, está vivendo amigado, ela largou o marido, está vivendo amigada, faz com que ela volte para o seu verdadeiro marido, fala com ela, fala, meu Deus, fala, Senhor, com esse casal
que estão separados, esse casal a quem o Satanás jogou tudo quanto é tipo de bomba, de mísseis contra esse casal, para eles se separar, para eles não entender, para eles não compreender a obra que o Senhor tem com eles, e eles separaram. Eu sei que eles não estão bem, porque a cobrança do Senhor é grande no coração dele, no coração dela. Essa mulher que era uma bênção na obra de Deus, esse homem que era uma bênção na mão do Senhor, ó meu Deus, levanta esse casal, une esse casal, haja reconciliação, haja acordo, haja perdão, meu Deus, o sangue de Jesus tem poder, o sangue de Jesus é poderoso, o sangue de Jesus tem poder, meu Deus, olha a nossa igreja, Deus é santo, olha os obreiros, os dirigentes, olha Deus, os pastores, olha os irmãos que estão na obra, na frente da obra, meu Deus, olha meu Deus, todos os dirigentes de igreja, todos os irmãos e irmãs que estão na frente lutando, batalhando, meu Deus, a diretoria, Deus, guarda, livra da fúria de Satanás, da revolta, da malignidade, da perseguição, dos ataques de Satanás, dos ataques do diabo, dos ataques do maligno, meu Deus, repreenda tudo quanto é tipo de demônio, sustenta a nossa igreja, fortalece a nossa igreja, unge, guarda a nossa igreja, Deus é santo, vai guardando não só a nossa igreja, mas também os irmãos de outras igrejas que estão orando conosco, que estão buscando, que estão orando, jejuando, consagrando, meu Deus, Senhor da glória, Espírito Santo, Deus, unge a nossa igreja nessa reta final, a nós ganhar almas, desperta em nós um jeito, uma forma, uma maneira que só o Senhor sabe como fazer em nós, para nós ganhar as almas perdidas, para nós ganhar o mundo para Deus, meu Deus, como o mundo está ganhando a igreja, como o mundo está ganhando os crentes, como o mundo estão pegando de volta os crentes, faz nós ter força, faz nós ter graça, nós ganhar, meu Deus, o mundo para Cristo, o mundo para Deus, as almas, as pessoas que estão no mundo, as pessoas que estão vivendo no mundo, meu Deus, dá nós força, dá nós graça, dá nós poder, usa meu Senhor, usa a nossa igreja, usa o ministério, a obra de Deus é santo, com graça, com virtude, com poder, unção, autoridade, meu Deus, com sabedoria, perdão e amor, perdão e amor, dá-nos o dom de amar, dá-nos o dom de perdoar, dá-nos o dom, meu Deus, de ajudar, que sejamos verdadeiros pastores, que nós deixamos uma ou 99 em busca daquela ovelha perdida, dá-nos a força, dá-nos a graça, dá-nos a capacidade, dá-nos o instrumento, dá-nos as ferramentas, dá-nos as armas espirituais, as ferramentas de Deus na nossa vida, em nome de Jesus, em nome de Jesus, em nome de Jesus, em nome de Jesus, meu Deus, consagra, consagra, meu Deus, haja espiritualidade, haja santidade em nós, haja poder de Deus, haja palavra, haja poder, unção, sabedoria, meu Deus, haja graça de Deus em nós, em nome de Jesus Cristo, em nome de Jesus Cristo, meu Deus, Senhor, dá-nos os dons, dá-nos a palavra, o poder, a visão, o discernimento, a interpretação, meu Deus, oh, como falta tanta coisa na nossa vida, na minha vida, Senhor, em nome de Jesus, me dá o dom,
O dom maior, o dom de amar, o dom de perdoar, o maior dom. Deus me dê este dom maravilhoso, que é o dom do amor. Ajuda-me a amar, ajuda a perdoar. Quem ama sofre. Oh, meu Deus, como é, não é fácil. Quem ama sofre. Meu Deus, para ajudar, para perdoar, para suportar. Meu Deus da glória, Espírito Santo, faz nós entender isso no nosso coração. Quem ama sofre. Quem ama sofre por amor. Meu Deus, quem ama suporta. Está na Bíblia. Tudo suporta, tudo crê. Meu Deus, está na Bíblia essa palavra, em nome de Jesus. Espírito Santo, meu Deus, dá nós, Senhor, o dom de ganhar alma, o dom de pastorear. Meu Deus, dá nós, meu Deus, o ministério de pastorear. Senhor da glória, o Senhor levantou um para ser apóstolo, o outro para ser evangelista, para ser pastor, para ser isso, para ser aquilo. Meu Deus, e assim cada um tem uma função. Meu Deus, me ajuda. Meu Deus, ajuda a nossa igreja. Está aqui na Bíblia, tudo sofre, tudo crê, tudo espera, tudo suporta. Meu Deus, em nome de Jesus, meu Deus, em nome de Jesus, ajuda nós a amar como Cristo amou a igreja, como Cristo amou a igreja. Senhor, me dá esse dom aqui hoje, dá o dom do amor para a nossa igreja. Dá o dom de nós perdoar, de nós suportar, de nós ir atrás, mesmo aquela pessoa que falou mal de nós, que nos criticou, que nos difamou. Dá nós o perdão, não deixa a ira, não deixa o rancor, não deixa o ódio ficar no nosso coração, não deixa a mágoa, não deixa a tristeza permanecer em nós. Tira a tristeza, tira a mágoa, tira o ódio, tira o rancor de todos aqueles que nos ofenderam, que nos machucaram, que mentiram, falaram mal de nós. Meu Deus da glória, ajuda-nos a perdoar, ajuda-nos a amar, ajuda, Senhor, em nome de Jesus Cristo, em nome de Jesus Cristo. Deus, eu quero almas para Deus. Traga o povo de volta, traga as pessoas que sumiram da igreja, aquelas pessoas que desapareceram, que eu não sei se estão vivas, se já morreram fisicamente. Meu Deus, muitas que morreram espiritualmente, elas não percebem que estão mortas, porque o morto não sabe que está morto. Meu Deus, quem está dormindo não sabe que está dormindo, ele não vê, ele não enxerga, ele não percebe. Meu Deus, traga o povo de volta, traga, meu Deus, traga o povo de volta. Espírito Santo, traga o povo, traga as almas. Meu Deus, traga as vidas, traga, meu Deus, o povo, traga as almas, Senhor, traga as almas, meu Deus, em todas as nossas igrejas. Deus é santo, aqui no Paraná, Santa Catarina, Rio Grande do Sul, Minas Gerais, Goiás. Meu Deus, meu Pai da glória, meu divino Espírito Santo da verdade, meu Deus, visita nossas igrejas agora, onde tem um crente, onde tem um obreiro, um membro, onde tem uma pessoa que frequenta a nossa igreja, onde tem uma pessoa que fazia campanha que não faz mais, faz ele sentir aquela vontade, aquele desejo, ou a necessidade de voltar, em nome de Jesus, a fazer campanha, a buscar se alimentar, buscar a cura, buscar as vitórias. Meu Deus da glória, graças a Deus, Pai, graças a Deus, bendito seja Deus, louvado seja Deus, engrandecido é o nosso Deus. Graças a Deus, glória a Deus,
por tudo e por todas as coisas. Deus, essa campanha de oração, que vai até as 10 da noite, meu Deus, Senhor, meu Deus, essa campanha que vai das 10 às 11, agora das 2 às 3, Senhor da Glória, Espírito Santo, meu Deus, meu Pai, fica conosco, permaneça conosco, Deus da Glória, Deus Pai, Filho e Espírito Santo, graças a Deus, graças a Deus, graças a Deus. Amém e glória e aleluia e amém.

0: Oh, meus irmãos, graças a Deus, a primeira parte nós já fizemos, ainda falta a segunda parte, que é das 14h às 15h, e depois das 22h às 23h. E lembrando que 15h nós vamos entregar o propósito. Está aqui conosco hoje o pastor Joel. Chega para cá, pastor Joel, por favor. O pastor Joel, irmãos, ele é da diretoria da nossa igreja, Deus é Santo. Ele é o pastor estadual do estado de Goiás. Ele é o filho do pastor Noel. O pastor Noel está conosco desde o primeiro dia da nossa igreja. O pastor Noel está comigo desde o primeiro dia. Eu avisei para ele: pastor Noel, eu estou saindo da igreja, Deus falou comigo, estou abrindo um ministério, Deus está mandando eu abrir esse ministério, não é o que eu quero. Estou ligando para o irmão, só para avisar, porque o pastor Noel, ele, como é que eu posso falar? O pastor Noel é uma, quase dentro da minha casa. Por quê? A esposa dele cuidava dos meus filhos, a irmã Sebastiana. Então, quando ela foi casar, ela saiu dentro da minha casa. Então, o pastor Noel era aquela pessoa assim, chegado. Não tem uma passagem que fala que um amigo mais do que um irmão? Então, eu falei: pastor Noel, eu estou saindo, Deus abençoe, continue firme aí. Não estou ligando para o irmão para te chamar para vir comigo. Não vou chamar ninguém. Não chamei nem a minha esposa. Então, Deus abençoe o irmão. Fique firme aí. Então, eu estou saindo do ministério. Irmão, continue firme, todos. Aí o pastor Noel falou: não, Deus já tinha me mostrado aqui, falado comigo. Deus já tinha me dado uma revelação em sonho. Eu vou deixar o pastor Joel falar aqui. Então, o pastor Noel está comigo desde o começo da igreja. Esse menino aqui, quando veio congregar conosco, tinha pouco mais de quantos anos?
1: Tinha 4 anos,
0: pastor. 4 anos. Esse menino, mano, criança, veio porque o pai veio. E aí, cresceu na nossa igreja, é cria da Deus é Santo, e hoje é um pastor, está aí dirigindo a igreja, e melhor é ele falando. Pastor Joel, prazerosamente, seja bem-vindo, Pai do Senhor Jesus.
1: Pastor Messias, a paz. Pastor Messias, a paz do Senhor Jesus, irmãos internautas, recebam todos a paz do nosso Senhor e Salvador Jesus Cristo. É uma alegria, pastor Messias, estar com os irmãos, estar com o Senhor aqui na nossa sede nacional, estar aqui em Curitiba para a glória de Deus. É uma alegria muito grande. Pastor Messias, assim como disse o servo de Deus, nós agora dia 13 de agosto completamos 26 anos que nós estamos aqui, pastor Messias, para a honra e glória do Senhor Jesus. Quando iniciou o ministério, eu estava com 4 anos de idade. Eu sou de 95, eu estava com 4 anos de idade quando começou a igreja Deus é Santo. Sabendo, pastor Messias, que o Senhor é o pai do meu pai na fé, que Deus usou o Senhor lá nos anos de 1900, se não me engano, 92 ou 93, pastor Messias, para ganhar o meu pai para Jesus. Lógico, eu não era nascido, mas ouço o testemunho da minha família. O meu pai era um homem oprimido, um homem escravizado nas garras do diabo. Em um culto, Deus usou o Senhor para que ele levantasse as mãos e aceitasse Jesus como seu Salvador, e ali começou o agir de Deus na vida do meu pai, e para a glória e honra do Senhor Jesus, hoje nós estamos aqui de pé, diante da presença de Deus, pastor Messias. Eu não posso também, pastor Messias, deixar de aproveitar esse momento e agradecer, pastor Messias, o Senhor, a nossa igreja, o ministério, os irmãos internautas, quantas vezes o senhor orou aqui nas lives para que Deus nos desse vitórias depois do acontecimento que nós sofremos agora no dia 17 de julho, do acidente que nós passamos. Eu estou aqui hoje em Curitiba para agradecer ao pastor Messias, a nossa diretoria, os obreiros, a igreja, e dizer para vocês, para a glória e honra do Senhor Jesus, nós vencemos. Estou aqui bem, a minha esposa está em casa bem recuperada depois de uma cirurgia. Minha esposa teve 2 perfurações no intestino e Deus colocou as mãos de uma tal maneira, de um jeito tão poderoso, que a minha esposa perfurou o intestino na sexta-feira, 4 da manhã, quando sofremos o acidente, e de sexta-feira até o meio-dia ainda não tinha feito nenhum procedimento nela, e ela com o intestino, com 2 perfurações no intestino. E Deus não deixou ao pastor Messias nada agravar, para a glória e honra do Senhor Jesus. A minha mãe também está em casa. A minha mãe, no domingo, dia 19 de julho, no domingo, a minha mãe recebeu a equipe médica no hospital, e eu creio que a minha família agora acompanha e também está acompanhando agora, creio eu, quem estava com a minha mãe lá no momento. Quando a minha mãe recebeu a equipe médica no domingo, e o médico falou para minha mãe que a minha mãe poderia até fazer a cirurgia, mas a minha mãe iria ficar paraplégica e nunca mais a minha mãe iria andar, pastor Messias. Quando foi na quarta-feira, foi feito o procedimento cirúrgico, a minha mãe teve 2 fraturas na coluna. 2 fraturas na coluna, 1 fratura no braço esquerdo, e aí colocaram os pinos. E após a cirurgia, pastor Messias, o médico que fez nela a cirurgia foi visitar ela, se eu não me engano, na sexta-feira. Inclusive, na sexta-feira, quem acompanhava ela era a irmã Divina, que creio que também vai estar acompanhando a live. E quando o médico foi visitar ela, o médico olhou para ela e falou assim: dona Sebastiana, vamos tentar ficar em pé, porque até então ela não tinha ficado em pé, imobilizada em cima da cama. E naquela hora, pastor Messias, a minha mãe levantou. A minha mãe levantou e ele pediu para ela dar o primeiro passo, ela deu o primeiro passo, e o médico olhou para ela e falou: olha, se a senhora crê em milagre, isso aqui é um milagre, porque eu sou o médico que fiz a cirurgia da senhora e não era para a senhora conseguir nem ficar em pé, então só da senhora ficar em pé já é um milagre. Eu estou passando aqui hoje para dizer, pastor Messias, que para a glória e honra do Senhor Jesus, a minha mãe ganhou alta na terça-feira, dia 18, dia 18 à noite ela estava conosco na igreja. Na quarta-feira, dia 19, pastor Messias, o senhor sabe onde nós moramos e onde é a igreja. Minha mãe pediu para me levar ela para a igreja, mas não pediu para levar de carro. Eu falei, eu quero ir a pé, eu quero ir andando. E a minha mãe foi comigo andando para a igreja, para a glória e honra do Senhor Jesus. Então Deus foi bom, é fiel o tempo todo. O meu filho Gabriel, de 4 anos de idade, estava conosco dentro do carro. Estava conosco dentro do carro. No momento do acidente, eu peguei o meu filho caído no assoalho do carro, caído no chão, no assoalho do carro, e voltei ele para cima do banco. Irmãos internautas, para a glória e honra do Senhor Jesus, o meu filho não sofreu nenhuma lesão, o meu filho não sofreu nenhuma quebradura, o meu filho sequer teve um arranhão, para a glória e honra do Senhor Jesus, pastor Messias. Então a palavra hoje é de agradecimento, é de gratidão por esse momento que nós passamos e podemos, pastor Messias, contar com as orações. Quantas vezes eu recebi aqui, às vezes os irmãos me ligavam e falavam: olha, o pastor Messias interrompeu aqui o culto para orar por vocês, interrompeu aqui as reuniões para orar por vocês. E eu estou aqui para dizer, pastor Messias, que verdadeiramente Deus ouviu as orações e Deus nos deu vitória, para a glória e honra do Senhor Jesus, pastor Messias.
0: Graças a Deus, graças a Deus. Olha, meus irmãos, nós passamos no local do acidente e eu vi o que é perigo. Eu vi o que é o perigo lá, aonde o carro deles caiu numa grota, uma ribanceira, não era para sobrar nada. E a igreja, o povo, muita gente orando. E aí, na hora do acidente, a irmã Sebastiana não sentia as 2 pernas. Ficou paraplégica da cintura para baixo. Os médicos que atenderam ela falaram para ela que ela ia ficar paraplégica, que ela não ia andar mais. Mas existe aquela palavra que todas as vezes nós falamos assim: a última palavra, ela vem, é de Deus. Tem até um hino que fala: a última palavra, ela não vem do médico, ela vem de Deus. Isso aqui serve para você, para a senhora, que agora está passando uma luta, uma tribulação, está passando por um momento que o médico desenganou, que o médico falou que não tem mais jeito, você está aí com câncer, não sei, algum parente seu, paralítico, acidentado, que ficou paralítico, paraplégico, e a medicina falou, a ciência falou, mas será que Deus falou? Então, esse relato aqui é um testemunho de milagre, testemunho de vida. Não era para sobrar ninguém, era para entrar debaixo da carreta, da Scania, não sobrar ninguém, e sobrou. E depois os médicos disseram que não ia andar e está andando para a glória de Deus. Olha como é que ficou a situação do carro aí, ó. Olha a situação do carro. O que que aproveitou? Deu perca total. Perca. Olha que pancada. Dá uma olhadinha aí nesse carro para vocês verem. O que que sobrou desse carro? Era para sobrar, era para ter gente vivo? Não era para ter gente vivo. Não era para ter gente vivo. Mas as orações.
1: Aqui, pastor Messias, volta essa foto, por favor, pastor Christian. Ali, pastor Messias, foi aonde o meu filho caiu. Quantas coisas que estavam ali, pastor Messias. Na hora ali do carro, da batida, o meu filho caiu entre essas coisas que estão aí no assoalho do carro. E não teve nenhum arranhão, pastor Messias. Esse negócio que nós estamos vendo aqui, ó, que está abaixo, sobe a setinha, pastor Christian. Tem um cinto de segurança. Aí, bem aí. Esse negócio, pastor Messias, é aquele encosto onde a gente coloca o braço. Onde ele foi parar, isso aí mesmo. Onde ele foi parar, meu filho caiu ao lado aí. Meu e não Deus. Teve nenhum arranhão para a glória de Deus.
0: É milagre. É milagre de Deus. Milagre não se explica. Milagre nós temos que crer. Tomar posse. Porque não tem explicação. Milagre quem faz é Deus. Milagre quem faz é Deus. Não é o homem que faz milagre. Não é o médico, não é o pastor, não é o advogado, não é o pastor, não. Até pastor volta atrás. Deus usa o pastor para fazer milagre. Mas a ciência não. A ciência não faz milagre. Quem faz milagre é Deus usando o pastor. Fala, pastor Joel.
1: Eu gostaria que o cooperador Cristo sobe agora esse que eu enviei aí, pastor. Eu mandei aí agora um receituário médico. Eu quero que o povo, pastor Messias, preste atenção. Isso aqui foi o que o médico... Chegou aí? Foi o que o médico mandou para minha mãe no dia da alta dela. Então nós vamos colocar aqui para os ouvintes ver que a última palavra é a que vem de Deus. A última palavra. Ele é o Deus do princípio ao fim. Ó, lá em cima...
2: Mais alto, mais grosso, quer dizer, maior...
1: Puxa o zoom. Uso externo. Bem aí, ó. Andador. Uma unidade. Certo?
2: Vou cortar.
1: Então vamos lá. Isso. Agora acompanha comigo aqui, ó. Andador. Uma unidade. Cadeira de rodas. Uma unidade. Cadeira de banho. Uma unidade. Colchão caixa de ovo, uma unidade. Fralda geriátrica tamanho G, 120 unidades. Cadeira de rodas, uma unidade. Cadeira de banho, uma unidade. Colchão caixa de ovo, uma unidade. Fralda geriátrica tamanho G.

0: coordenação. Então era necessário ela usar a fralda geriátrica. Irmãos e ouvintes internautas, a minha mãe não usa nada disso. Não usa, não está usando andador, não está usando cadeira de roda, não está usando cadeira de banho, não está usando colchão, caixa de ovo e não está usando a fralda para a glória e honra do Senhor Jesus, pastor Messias.
1: Quer dizer que ela não ia ter o controle, pode tirar aí, por favor, ela não ia ter o controle de, vou falar o português bem claro, de urinar e de defecar, povo entender. E ela não precisou nada disso. Não precisou nada disso. Não precisou de nada. Nada. Nada. Então, meus irmãos, tem uma foto dela aí. Ela na bicicleta. Quer dizer, fazendo aquele exercício na bicicleta. Para vocês ver que quem estava condenada a ficar na cadeira de roda, tomar banho naquela cadeira de banho e tudo isso que vocês ouviram aí. E hoje você olha para ela, você vê ela fazendo exercício na bicicleta. Isso aí é Deus, isso aí é o poder de Deus. É para você, o senhor, a senhora, que tem alguém na família, que está passando por um momento difícil na vida, que está passando por uma luta, seja ela com doença, seja ela o que for, é para você crer que Deus é todo poderoso. Olha lá a mulher lá, ó. Olha o menino aí que não teve nada, tá vendo? Fala, pastor Joel.
0: É verdade, pastor Messias, aí tá a minha mãe na bicicleta, coisa que para os médicos era impossível ela fazer. Do meu lado está o meu filho Gabriel, de 4 anos, que não teve nenhum arranhão. Pausou aí, pastor Cris. Não teve nenhum arranhão. Está aí para a glória de Deus. A minha mãe, depois de ter feito a cirurgia na coluna, minha mãe está com 6 pinos, uma placa e 6 pinos na coluna, mas para a glória de Deus. Está aí, pastor Messias, o povo está vendo o milagre de Deus. Ela em cima dessa bicicleta, fazendo exercício para a glória e honra do Senhor Jesus, uma mulher que nunca mais era para andar. No dia do acidente, pastor Messias, quando aconteceu o acidente, a minha mãe perdeu 100% da movimentação das duas pernas. Ela não sentia as pernas, pegava na perna dela, ela não sentia. No hospital, ela estava sem movimentação e está aí hoje, para a glória de Deus, esse milagre para nós falar, mostrar e glorificar o nome de Deus, pastor Messias.
1: Graças a Deus. Mas graças a Deus mesmo, povo de Deus, povo da fé, nós vamos fazer uma oração aqui agora. O pastor Joel vai fazer oração pelo povo, pelos doentes, pelos desenganados, pelas pessoas que estão desesperançados, seja lá o que for, casamento, família, drogas, bebida, doenças. Ele vai orar e depois, 2 horas em ponto, nós vamos estar aqui para orar pelo povo. Pastor Joel, contigo.
0: Vamos orar, vamos falar com Deus. Deus é o Deus poderoso para atender, para ouvir as nossas orações. Clama a mim, responderei-te-ei. E Deus vai nos responder nesta hora, nesse momento. Hoje encerra a campanha, pastor Messias. Hoje, quantos dias da campanha? 7 dias. Então vamos orar, se o senhor permite, vamos fazer 7 minutos de oração, pastor Messias. 7 minutos de clamor agora, orando pelos internautas, e Deus há de fazer coisas maravilhosas. Senhor, nosso Deus e nosso Pai que está nos céus, meu Deus, nós nos colocamos diante da sua sagrada presença para te clamar, meu Deus, no 7º dia desta campanha, no 7º dia, ó Senhor, desse propósito, meu Deus, aonde agora que a nossa voz alcança, aonde agora, meu Deus, que a nossa voz chega, que o milagre também possa alcançar esta vida, alcançar esta casa, esta família, poder.

Deus maravilhoso, Pai que está nos céus, eu te peço agora, Senhor, pelo amor do seu nome, eu te peço agora, Senhor, pelo amor da sua palavra, atenta-se, Senhor, em ouvir a nossa oração, atenta-se, Senhor, em ouvir o nosso clamor. Meu Deus, tem pessoas que agora acabou de ouvir esses testemunhos, esses milagres, e está pedindo, faz também na minha vida. Olha esta pessoa que lembrou de alguém agora, que quem sabe está numa situação semelhante ou pior, e esta pessoa também está pedindo, faz também na minha vida, faz na vida daquela pessoa. Ó Senhor, nós clamamos ao Senhor, porque sabemos que o Senhor tem o poder da cura, o poder dos milagres está nas suas mãos, e a sua palavra, quem disse a nós que os sinais segue aos que crer, meu Deus, e nós estamos na tua presença crendo, crendo, Senhor, não por ouvir falar, mas por viver o que o Senhor faz, por ver o que o Senhor faz, meu Deus. Nós somos provas, meu Deus, do agir do Senhor, do trabalhar do Senhor, do operar do Senhor, meu Deus. Oh, meu Deus maravilhoso, oh Deus poderoso, vai agora, meu Deus, nesta casa, aonde dentro desta casa tem um espírito de enfermidade, aonde nesta casa tem um espírito de doença, aonde nesta casa tem um laço de morte para adoecer, para fazer alguém desta casa, desta família, descer a sepultura, doente, adoecer, enfraquecer e até chegar à morte. Vai repreendendo agora todo espírito de enfermidade, vai repreendendo agora, sai, meu Deus, toca na raiz do problema. Toca na raiz do problema, meu Deus, toca na raiz da enfermidade, em nome do Senhor Jesus, destrói o mal lá na raiz, meu Deus, em nome de Jesus Cristo, porque o sangue de Jesus tem poder, para desfazer, para repreender todo o mal. Olha esta pessoa, meu Deus, que está com dores nesta hora, olha esta pessoa, que ao nós começar aqui a oração, o inimigo atacou esta pessoa, o mal atacou esta pessoa, mas em nome de Jesus Cristo nós repreendemos agora, em nome de Jesus Cristo nós expulsamos agora, em nome de Jesus, não adianta mal, não adianta inimigo, porque o meu Deus se repreende com toda a sua raiva, com toda a sua fúria. O sangue de Jesus vá contra você, o sangue de Jesus te repreenda, o sangue de Jesus te derrota, meu Deus. Olha esta mãe, que agora pegou esta criancinha e trouxe esta criança para perto dessa live, pedindo ao Senhor, para o Senhor curar esta criança, pedindo ao Senhor, para o Senhor fazer um milagre na vida desta criança. Meu Deus, vai tocando agora nesta criança. Não importa para nós o que o médico falou, não importa para nós qual foi o diagnóstico do médico, nós entendemos, respeitamos a medicina, mas sabemos que a palavra final, a palavra que tem poder para mudar resultados, é a palavra do Senhor. Toca agora nesta criança, meu Deus. Olha esta criança que já tem idade para andar, mas até hoje não andou. Olha esta criança que tem idade para falar, mas até hoje não falou. Olha esta criança que tem dificuldades para enxergar, dificuldades na audição. Meu Deus, olha esta criança com esse problema na pele, com esse problema de desenvolvimento, meu Deus. Senhor, faz milagres agora. Faz milagres agora, meu Deus, para a glória do teu nome. O teu nome tem poder, meu Deus. Há poder no nome.
há poder no sangue de Jesus Cristo. Meu Deus, visita os obreiros, as obreiras, nossos membros, meu Deus, os irmãos que ora conosco agora. Vai livrando, meu Deus, de toda a enfermidade, de toda a doença, em nome de Jesus, em nome de Jesus Cristo. Livra, livra, meu Deus, livra. Joga por terra esta fúria do diabo, joga por terra esta fúria do inimigo, meu Deus. Ó Senhor, abençoa o nosso pastor presidente, irmãos internautas, povo de Deus. Vamos encerrar esta oração orando pelo pastor Messias, para Deus abençoar o teu servo, abençoar a família do teu servo. Senhor Deus, nós encerramos, meu Deus, esta oração clamando ao Senhor, orando, meu Deus, em favor do pastor Messias. Vai abençoando o teu servo, cobrindo o teu servo com bênçãos, com vitórias, meu Deus. Continua, meu Deus, a guardar o pastor Messias, continua, Senhor, a dar vitória, dar saúde, dar força, graça ao teu servo. Senhor Deus, o Senhor conhece a mente, o Senhor conhece o coração, atende-se, Senhor, o pedido do coração do pastor Messias, atende-se, Senhor, aos propósitos do coração do pastor Messias, meu Deus. Senhor, foi ele que o Senhor chamou, foi ele que o Senhor escolheu e colocou diante desta obra, meu Deus, colocou diante desse ministério. Senhor, continue segurando nas mãos do teu servo, ajudando o teu servo a vencer todas as guerras, todas as batalhas. Assim, meu Deus, nós te pedimos com a certeza da bênção, da vitória, sim, meu Deus, derrama sobre o pastor Messias a unção da vitória, a unção das bênçãos, a unção das boas notícias, em nome do Senhor Jesus Cristo, em nome de Jesus, em nome do Pai, em nome do Filho, em nome do Espírito Santo de Deus. Guarda o teu servo, guarda a irmã Rose, guarda toda a família, guarda o ministério, guarda a família. Deus é Santo, em nome do Pai, do Filho e do Espírito Santo de Deus. Amém, amém e amém, Senhor Jesus. Graças a Deus.

0: Ô, Glória, Pastor Joel, obrigado, Deus abençoe por essa oração maravilhosa. E nós vamos fazer o seguinte agora. Nós vamos voltar daqui a pouquinho, daqui a 20, a 31 minutos, nós vamos voltar de novo. Tá bom? Então, nós vamos orar das 2 às 3, entregando o nosso jejum hoje, encerrando essa campanha. E quando for 10 da noite, nós vamos voltar de novo. Deus abençoe a todos vocês, Deus dê vitória a cada um de nós. E para encerrar, nós vamos fazer uma oferta aqui agora. Nós não vamos pedir dinheiro para nós. Nós não vamos pedir dinheiro para nós. O dinheiro da igreja é da igreja. Então, os irmãos que amam essa igreja, amam essa obra, amam as almas perdidas, mande uma ajuda agora. Faz uma transferência agora. E manda aí agora. Olha, eu mandei aqui. Nem que seja R$1, R$10. Pastor, R$1 não. Não, eu estou falando uma comparação. R$100, 50, 100, 200, 1.000, não sei, é o que você tiver aí. Cada um dá segundo as suas condições. Tem um que pode dar mais, dá mais. O que pode dar menos, dá menos. E mande agora seu nome. Pastor, acabei de fazer aqui uma oferta para a igreja. Mandei meu dízimo aí agora. Mandei o dízimo esse mês. Faz algum comentário aqui agora. Vocês têm ajudado essa igreja? Vocês têm ajudado, a Deus é santo, vocês têm ofertado. Nós temos aqui uma despesa, meus irmãos, de 90 a 110 mil todos os meses. 90 a 110 mil. E quem é que paga as contas da igreja? Paga advogado, paga contador, paga os irmãos para trabalhar aqui na conferência, paga os irmãos aqui na rádio, tem uma pessoa que fica na rádio todo santo dia, tem uma outra pessoa para fazer as montagens aqui das lives. Olha, aqui nós temos aqui dentro da sede, me parece que é 11 ou é 13 pessoas que dependem da ajuda da igreja. Então, é com essa ajuda, meus irmãos, que nós pagamos o povo para trabalhar, os irmãos que estão aí na obra, lutando, batalhando, pelejando, correndo para lá e para cá. Então, ajude, mande uma oferta aqui agora, mande na conta da igreja, mande aqui no Pix da igreja, e o nosso Deus é quem vai dar aos irmãos a recompensa divina. Deus é quem vai dar a vocês aquilo que só Ele pode dar. E Ele pode e Ele vai dar. Porque quem planta, colhe. Quem planta, colhe. Quem investe num lugar onde você vê sinceridade, onde você vê oração, onde você vê temor, vigilância, você vê a resposta. Você não está dando dinheiro para pastor, você não está dando dinheiro aqui para esperto, que usa a fé, que usa o nome de Deus para enganar o povo, de jeito nenhum. Mande agora, fala: pastor, acabei de mandar uma ajuda aqui agora, e Deus é quem vai recompensar. A hora que alguém mandar, pastor Cristo pode falar: mãe, a irmã mandou aqui, a irmã mandou, a fulano de tal mandou aqui uma oferta aqui agora. Ainda não. Será que o povo vai mandar, pastor Joel?
1: Com toda certeza, pastor Messias. Em nome do Pai, do Filho e do Espírito Santo, porque vale a pena, pastor Messias, ajudar esta obra, vale a pena abençoar esta obra, e vale a pena, pastor Messias, ser dizimista fiel a Deus. Eu sou prova disso. O senhor sabe que esse carro que nós envolvemos no acidente, pastor Messias, tinha 30 dias que Deus tinha providenciado, nos abençoado com esse carro. E nós pegamos a estrada no dia 16 de julho, às 11 da noite. E no dia 16 de julho, pastor Messias, às 4h50 da tarde, eu fiz o seguro desse carro. Menos de 12 horas, às 4 da manhã, nós sofremos o acidente. O carro deu perca total, pastor Messias. E para a glória e honra do Senhor Jesus, a seguradora cobriu todo o valor da tabela FIPE do carro, sem nós tiver sequer um centavo de prejuízo. Então, você que está aí do outro lado agora nos acompanhando, vale a pena ser fiel, vale a pena entregar o que é de Deus. ofertar, abençoar a obra de Deus, porque Deus sempre vai te socorrer. Quando você está enviando para cá, quando você está ofertando na obra de Deus, não é para o pastor Messias, não é para a família do pastor Messias, não, meus irmãos. É para a obra de Deus, é para a igreja Deus é Santo, esta igreja que tem alcançado o pastor Messias, famílias e famílias. Vamos colocar, pastor Messias, na ponta da caneta. Se não fosse a contribuição dos irmãos, como queria manter um estúdio desse aqui? Como queria manter essa live para alcançar pessoas no Brasil e fora do Brasil? Então, às vezes, essa pessoa está aí ajudando e, às vezes, não tem noção. Esta oferta que você envia para cá, meus irmãos, Deus abençoa. E essa oferta tem um poder gigantesco de alcançar pessoas longe, pessoas que estão sendo curadas do câncer, pessoas que estão sendo livradas da morte. Então, vale a pena semear, porque a bênção de Deus vem, e vem mesmo, pastor Messias.
0: Glória a Deus. Vamos aguardar e esperar que os irmãos ajudem. Tem aqueles que são contra. Quando nós começamos a pedir oferta, estava 71, 73. Quando nós começamos a pedir, foi saindo, está com 58. O Jurema falou que pediu ontem. Mas tem aquele povo que é fiel. Tem aquele povo que eles não só pensam neles, mas eles também ajudam. Tem um povo que só pensa neles. Ele só quer. Orando eles, e eles querem oração e querem bênção, mas quando é para eles ajudar, eles pulam fora do barco. Mas tem aqueles que faz falta, aqueles que ajudam. Esse povo que não ajuda, financeiramente, eles não vão fazer falta, porque eles nunca deu mesmo. Eles não vão dar mesmo. Agora, o que faz falta é o que dá. Aquele que dá é que faz falta. Uma pessoa que te ajuda, faz falta. Você perder ele, mas a pessoa que não te ajuda, que nunca te ajudou, ele nunca fez falta. Ele nunca vai fazer falta. Então, o que faz falta é o que ajuda, é o que ora, é o que coopera, que apoia. Não é os críticos, não é os murmuradores. E nós temos um povo aqui que ajuda. Tem um povo que ajuda. Quem falou, ô, pastor Christian? Irmã Jurema falou que ajudou ontem. Graças a Deus. Deus abençoe, irmã Jurema. Eu volto com vocês daqui a pouquinho. Paz do Senhor Jesus, pastor Joel.
1: Paz do Senhor Jesus, pastor Messias, irmão internautas, Deus abençoe.

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os 10 sinais de quem está perdendo a salvação. Primeiro, não tem prazer de falar com Deus. Existem pessoas que se desculpam de falta de tempo, cansaço e de que Deus sabe do que elas precisam, deixando assim de expressar a sua dependência nele. Segundo, não tem prazer de conhecer a vontade de Deus. As pessoas que deixam de ler a Bíblia automaticamente deixam de ouvir a voz de Deus. Desta forma, ficam sem saber qual é a sua vontade nas suas vidas, pois a Bíblia é a fonte e é nela que está expressa a vontade de Deus para nós. Terceira, tem medo da morte. Teme o destino de sua alma, pois não tem a certeza da vida eterna. Quarto, tem medo que o Senhor Jesus volte e não seja arrebatado. Teme a vinda do Senhor Jesus porque sabe que a forma de vida que está a ter não se dá o direito de ser arrebatado. Quinto, valoriza as coisas materiais mais que as espirituais. Perde a visão da salvação, dando mais valor, priorizando as coisas materiais, deixando a espiritual, que é a principal, como secundária. Sexto, preocupa-se em agradar mais as pessoas do que a Deus. Preocupa-se mais no que as pessoas pensam e esperam ao seu respeito do que Deus pensa e espera dela. Sétimo, não tem temor, por isso mente, guarda mágoa, inveja, julga, desobedece, rebela, pois o temor não representa medo, mas sim um profundo respeito. Quando a pessoa se rebela, na verdade, ela quer impor a sua vontade. Oitavo, não se concentra no louvor, na oração ou na adoração. A pessoa facilmente se distrai, abrindo os olhos, pensando em outros assuntos e acaba por ficar vazia. Ela ora, louva e adora, mas é como se não estivesse ali. Seus pensamentos são outros. Nono, não tem alegria na salvação. A pessoa que é salva resplandece. Alegria é feliz, seja qual for a situação que esteja a passar. Pois esta alegria é espontânea. Ela se sente segura, com paz e não é acomodada. Décimo, ela acha que a pregação nunca é para ela e sim para os outros. 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
1: Glória a Deus. Aproxima aqui, minha irmã. O nome da irmã?
2: Irmã Noêmia. É, meu filho foi levado até a justiça. Ia pegar não sei quantos anos de cadeia. E eu fiz um propósito com Deus e Deus livrou. Ele não puxou a cadeia. Ele não foi preso, mas foi absorvido.
1: Foto com Deus. E Deus colocou as mãos e deu o livramento da prisão para o filho.
2: Pegou muitos anos de cadeia nos processos lá que ele foi acusado. E Deus não deixou. Ele foi absorvido ali 3 dias. Igreja de poder, de glória, de maravilha, não é só essa bênção. Já recebi muitas bênçãos e vou receber, porque para vocês saberem, eu estou passando hoje aqui para essa igreja.
1: Deus tenha abençoado muito essa igreja.
2: Muito, muito, muito. Coisas que eu não sei nem como explicar para a igreja. Antes da gente vir aqui, a gente já recebe um milagre lá em casa.
1: Qual foi a outra bênção que você recebeu aqui nessa igreja? Cura? Recebeu alguma cura aqui?
2: Eu recebi a cura do mioma, hemorragia, que eu estava mais de 10 anos. É hospital, casa, eu não estava morrendo. Aí Deus usou o filho do Darcy Messias, né? Dos miomas, eu fui curada na hora. Já que eu estou curada para a honra e glória de Jesus. Curada nunca mais.
1: Deus te curou?
2: Curou.
1: Fiz hemorragia?
2: Tinha, 15 anos, não veio mais nada. Eu fui curada na hora.
1: Depois da cura, sumiu o mioma?
2: Também, tudo na hora.
1: Em palma para Jesus.
3: A benção maior que a gente recebeu aqui, eu tenho minha irmã, que ela tinha centro de terreiro, precisava de ver o tanto de coisa que tinha lá naquele centro dela, quando a gente foi para o Rio, e eu chegando lá...
4: Glória a Deus, minha irmã, o seu nome e o seu testemunho.
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5: Pastor Darcy Messias, nosso pastor presidente, e agora daqui a instantes o servo do Senhor, pastor Darcy Messias, regressará para orar, clamar ao nosso Deus vivo, poderoso, para o encerramento desta campanha. Eu quero te pedir, irmãos e irmãs que estão aqui conosco, aqui agora, para que você venha compartilhar essa live. Vamos ver aqui os comentários, vamos ver aqui quem está comentando, quem está deixando a sua participação. Daniel Ribeiro, paz do Senhor Jesus, de Tibagi, está aqui conosco, nosso irmão companheiro Luiz Henrique, paz do Senhor Jesus Cristo, por deixando a sua participação. Tereza, paz do Senhor Jesus, do Porto Amazonas. Clarice, paz do Senhor Jesus Cristo, de Laje, Santa Catarina. Nossa irmã Esther aqui conosco, paz do Senhor Jesus. Irmã Ângela, paz do Senhor. Pastor Darcy Messias, obreiros e obreiras. Irmã Karina Marques, paz do Senhor Jesus Cristo, povo de Deus, entrando, deixando a sua saudação. Eu quero perguntar para vocês, meus irmãos e irmãs, se vocês já compartilharam essa live para mais pessoas serem alcançadas pelo poder do nosso Deus. Agora são exatamente 1:59. Daqui a poucos segundos, instantes, pastor Darcy Messias orando, clamando, e o nosso Deus agindo, nosso Deus operando. É o último dia dessa campanha, aonde nós pudemos já contemplar o agir de Deus ao longo desses dias, dessas orações, destes clamores. E agora, o servo do Senhor, pastor Darcy Messias, orando juntamente com todos vocês, o nosso Deus agindo com sobrenatural. Momento de oração, momento de falar com Deus, com todos vocês aqui agora, pastor Darcy Messias.
6: Oh, glória! Meus irmãos, minhas irmãs, paz do Senhor Jesus, mais uma vez, vamos agora para o momento da oração, porque porque agora nós vamos entregar o jejum às 3 horas. Vamos orar? Ô, irmãos, ajuda mais alguém agora. Chama mais alguém agora para orar conosco. Chama alguém, ajuda nesse domingão aí. Vamos orar? Senhor nosso Deus e Pai, em nome de nosso Senhor e Salvador Jesus Cristo, em nome de Jesus, em nome do Senhor Jesus, em nome do Pai, do Filho e do Espírito Santo de Deus, graças a Deus, graças a Deus, graças a Deus, graças a Deus, louvado, bendito, engrandecido é o Senhor da glória, é o Senhor do céu e da terra, é o Deus Todo-Poderoso, Criador dos céus e Criador de tudo. Glória a Deus, glória a Deus, glória a Deus, glória a Deus. Bendito seja o nome de Jesus, bendito seja Deus, bendito seja Deus, bendito seja Deus, Senhor da glória. Essa campanha de oração que nós estamos fazendo, inteirando hoje, encerrando ela hoje, agora às 3 da tarde, Senhor, em nome de Jesus Cristo, Deus, em nome de Jesus Cristo Salvador, Senhor, teu sangue é poderoso, teu sangue é poderoso, teu sangue é poderoso para nos perdoar, nos purificar, nos limpar, meu Deus, em nome do Senhor Jesus, meu Deus, em nome do Senhor Jesus, meu Deus, em nome do Senhor Jesus, Pai, me ajuda a orar, Deus, ajuda a orar, ajuda nós a orar, não só eu, mas também os irmãos do outro lado, ajuda, Senhor, ajuda, Espírito Santo de Deus, meu Deus, ajuda os irmãos, ajuda as irmãs, ajuda o teu povo, buscar o Senhor, clamar a Deus, pedir a Deus para nós vencer esses dias maus, esses dias difíceis, esses dias do fim, meu Deus, em nome de Jesus Cristo, em nome do Senhor Jesus, Pai, esses dias pesados que a humanidade está atravessando, meu Deus, ô glória, Senhor da glória, Espírito Santo da verdade, esses dias tão pesados, dias difíceis, assim diz a Bíblia, dias trabalhosos, meu Deus, dias de iniquidade, dias de iniquidade, Senhor da glória, Espírito Santo, ajuda nós a orar, ajuda nós a botar o joelho no chão e orar, porque eu sei quando nós oramos, nós vencemos, nós fortalecemos, nós encorajamos, nós animamos, alegramos, Senhor da glória, Espírito Santo da verdade, meu Deus dos céus, meu Deus da glória, meu Deus poderoso, me ajuda, ajuda a minha casa, ajuda a nossa casa, a nossa família, ajuda os irmãos, as irmãs a orar, ajuda nós a vencer, meu Pai, Senhor, as lutas nunca foram fáceis, as lutas nunca foram fáceis, a batalha da igreja, a batalha do diabo contra a igreja, o Senhor conhece, o diabo batalhou no céu, o anjo batalhou no céu, guerreou no céu, meu Deus, sair no céu houve batalha, sair no céu houve guerra, meu Deus, imagina aqui na terra, como o diabo desceu revoltado, furioso, meu Deus, em nome de Jesus, meu Deus, amarre os demônios, meu Deus, amarre, amarre, Senhor, amarre os espíritos malignos, amarre, Amarre, meu Deus, as forças do mal, as potestades, as correntes, as algemas, as cadeias, as prisões espirituais. Oh, meu Deus, Senhor, eu queria e eu quero tanto que Deus me dá aquela palavra, aquela sabedoria, aquela força para poder orar, para poder falar no teu nome, aquela força que vem de Deus, aquela unção, aquela autoridade, aquele poder, meu Deus, aquela virtude que vem de Deus. Senhor, me dá. Se o Senhor acha que eu preciso, se o Senhor acha que é necessário, se o Senhor acha que a igreja precisa, que o povo precisa, então dá, meu Deus, não para mim, mas para a igreja. Dá por causa da igreja, dá por causa da igreja, dá por causa das almas, meu Deus. Tudo é do Senhor, tudo é de Deus, tudo é do Senhor. O Senhor dá, o Senhor tira, na hora certa, no tempo certo, em nome de Jesus. Meu Deus, cobre nós com teu sangue. Meu Deus, cobre nós com teu sangue. Meu Deus, cobre nós com teu sangue. Cobre nós com teu poder, com a tua força. Meu Deus, Senhor, me limpa. Limpa cada um de nós. Purifica nós. Tira de nós, Senhor. Tira de nós, Senhor. Tira de nós tudo que não presta. Tudo que não agrada a Deus, tudo que não é bem-vindo, tudo que nós nascemos com isso, essa natureza terrena, pecaminosa, meu Deus, essa natureza que nós herdamos do pai, da mãe, do avô, da avó, essa natureza terrena que nós herdamos do mundo, essa natureza pecaminosa, meu Deus, esta inclinação, oh Senhor da glória, ó Jesus amado, ó Jesus poderoso, ó Jesus bendito, Deus nos liberta, Deus nos fortalece, nos santifica, nos consagra, meu Deus, consagra, meu Deus, consagra, consagra, Senhor, a nossa alma, nossa mente, nosso espírito, nosso entendimento, Senhor da glória, meu Deus, nos consagra, nos unge, unge nós, unge a igreja, Deus é santo, unge o ministério, Deus é santo, unge os obreiros, as obreiras, os membros, unge o povo que frequenta a nossa igreja, unge os irmãos que olham conosco nas lives, meu Deus, unge, meu Deus, unge com teu sangue, unge com teu poder, unge com a tua força, unge com a tua fortaleza, vai ungindo, vai consagrando a nossa vida espiritual. Ah, meu Deus, consagra a igreja, dá a igreja aqui força, dá a igreja força, meu Deus, dá o altar da igreja. Coloque no altar da igreja unção, quem tiver no altar, que seja pregador, que seja as irmãs que tiver pregando, meu Deus, Senhor da glória, na hora da pregação, lá na frente do altar, meu Deus, usa elas com poder, usa, meu Deus, Senhor da glória, ó grande Deus e Pai, usa o ministério, Deus é santo, meu Deus, usa os presbíteros, diáconos, pastores, usa os cooperadores, usa as obreiras, usa, meu Deus, levanta jovem, levanta moça, levanta rapaz, levanta jovem nessa igreja, levanta criança usada por Deus, levanta, Senhor, levanta pessoas no nosso ministério, meu Deus, levanta, traga para nossa igreja homens que querem trabalhar, oh, meu Deus, coloca um brilho de Deus na minha alma, na minha mente, coloca um brilho, coloca algo novo de Deus na minha mente, no meu coração, uma direção, meu Deus, uma direção nova, meu Deus, uma direção divina, uma direção de Deus, uma direção poderosa, uma direção divina, Deus, me dá, meu Deus, me dá aprovação, me dá crescimento, meu Deus, me dá a nossa igreja, dá ao ministério, Deus é santo, aprovação, crescimento, Deus, cresce essa obra, na fé, na graça, no temor, na comunhão, meu Deus, no poder, na autoridade, levanta essa obra, meu Deus, é o Senhor que dá o crescimento, é o Senhor que levanta, é o Senhor que dá autoridade, é o Senhor que dá o que nós estamos precisando. Ô glória a Deus, ô glória, graças a Deus, Pai da glória, Pai Santo, Pai querido, Pai amado, Pai bondoso, Pai Santo, verdadeiro, Deus eterno, Deus, o Senhor é Deus, o Senhor é Deus, a nossa carne, o nosso homem carnal não reconhece isso, mas a nossa alma, nosso espírito reconhece, o Senhor é Deus, o Senhor é santo, santo, santo, santo, santo, santo, santo, santo, santo, santo, santo, santo, santo, honrado, querido, amado, desejado das nações, Senhor da glória. Toda honra, toda glória é do Senhor, toda glória, toda honra é do meu Deus, Pai do céu. Essa campanha, cada um sabe o que está precisando, o Senhor sabe o que eu preciso, o Senhor sabe, meu Deus, o que eu necessito, meu Deus, eu vou daqui a pouco ligar essa campanha ao meu Deus. O Senhor sabe o meu propósito, o Senhor sabe a minha necessidade, meu Deus, o Senhor sabe o que eu preciso, o Senhor sabe, o Senhor é sabedor do que eu preciso, cada um precisa, meu Pai.

em nome do Senhor Deus. Oh, glória, glória, glória, glória, glória, glória, glória, glória, glória, glória, glória, glória, glória, glória, Deus, glória, glória, Deus, glória, Deus, glória, Deus, glória, glória. Oh, graças a Deus, bendito seja Deus. Oh, meus irmãos, oh, minhas irmãs, ajude alguém agora, nesse domingão, seja a boca de Deus, seja a boca de Deus aqui na terra, seja instrumento de Deus aqui na terra. Liga para alguém agora, bota alguém para receber essa oração. Se eles não têm força para orar, vamos orar por eles. Insiste com eles agora, com a sua filha, com o seu. Ah, mas eles não gostam dessa live, não, pastor. Não tem problema, gostando ou não gostando, é o inimigo que faz isso. O inimigo não quer ver eles receber a oração, ainda que não goste, irmão. Conversa com eles, conversa, vai com jeitinho. Vai, o que está nele, o que está nela, não quer que eles recebam a oração, que é o bicho lutando. Vamos ajudar o povo, vamos. Ajuda, irmãos. Ô, irmãos, Deus vai te recompensar. É aí que está o diferencial. Deus vai te recompensar. Vamos trazer o povo para a live. Vamos trazer as pessoas doentes, pessoas que estão imacumbadas, enfeitiçadas. Vamos, meus irmãos, fazer a obra de Deus. Em nome de Jesus Cristo, Salvador. Ó Deus Todo-Poderoso. Ó Deus. Ó Deus de vitória. Ó Deus de vitória. Ó Deus Pai, Filho e Espírito Santo. Senhor da glória. Em nome de Jesus Cristo, meu Deus. Meu Deus, em nome de Jesus Cristo, Salvador. Senhor da glória. Deus, Pai, Filho e Espírito Santo, em nome de Jesus, Senhor, meu Deus, faz alguma coisa agora, na nossa igreja, no nosso ministério. Deus, faz alguma coisa agora, meus irmãos também de outras igrejas, que estão orando conosco, orando por nós. Senhor, visita agora os irmãos de todas as igrejas que estão orando conosco, que estão buscando. Meu Deus, derrama vitória, derrama saúde, força, graça e fé, milagres. Haja milagre nessa casa, haja milagre nessa família, haja, meu Deus, haja vitória nessa casa, haja vitória nessa família, em nome de Jesus Cristo, meu Deus. Olha aqui os nomes dos irmãos. A Marina Forquim. Meu Deus, o Marcos Borges. Tereza. Meu Deus, o Henrique Marcelino. Arlete Soares. Yara Souza. Gedielson Rosa. Meu Deus, a Silvia Alves. Gilson e Rosana. Luiz Henrique, Esther Rosa, Karina Marques, Presbítero Jefferson, Sharon, Priscila, Cooperador Christian, meu Deus, irmão Tiago, Senhor, o Presbítero Raimundo, meu Deus, o Doni, Rosenilda, meu Deus, visita agora, Sonimar da Silva, Elenir, Arlete, Isaías, Fabíola, Rose Domingues, Presbítero Clóvis Domingues, Josnei, Marcos Rita da Silva, Elenir, Arlete, Isaías, Fabíola, Rose Domingues,

o casamento, os filhos, meu Deus, o marido, a esposa, o jovem solteiro, o Senhor sabe quem é, meu Deus, faz uma obra, meu Deus, desta casa, desta família, faz uma obra, meu Deus, faz uma obra, meu Deus, eu não sei o que está acontecendo dentro dessa casa, mas o Senhor sabe, isso vai mudar a situação dessa casa, dessa família, o Senhor vai mudar a situação, meu Deus, o Senhor é poderoso para fazer um milagre aí dentro dessa casa, aí dentro desse lar, o milagre de libertação, de salvação, de cura, de vitória, de saúde, meu Deus, de prosperidade, de mudança. Sim, meu Deus, essa pessoa depressiva, essa pessoa que carrega uma depressão, uma doença, um descontrole emocional, meu Deus, essa pessoa, meu Deus, que toma remédio, remédio calmante, Gardenal, Diazepam, meu Deus, Lexotan, Catupril, tantos outros remédios calmantes, Senhor, meu Deus, olha quanta gente que carrega um ataque de Satanás no corpo, o diabo entra e sai a hora que ele quiser, ele não vai ser mais assim. Esse demônio que faz a pessoa ter essas crises, esses ataques, ataque de convulsões, ataque de crises, meu Deus, ataque de tristeza, de choro, aquelas crises de choro, meu Deus, o teu sangue tem poder, meu Deus, o teu sangue tem poder, Jesus queima agora, vai queimando, vai queimando, vai queimando, meu Deus, queima, queima os demônios, queima as legiões, queima as castas, queima os principados, queima as potestades, queima, meu Pai, a macumbaria feita lá no cemitério, macumbaria feita nas catatumbas, macumbaria, trabalho feito nas pedras, nas cascatas, nas águas correntes, nas águas profundas, Jesus queima, queima, trabalho feito nas encruzilhadas, ó Jesus queima, trabalho feito com cachaça, com sangue, com frango, galinha preta, angola, meu Deus, sangue de porco, sangue de bode, sangue de animal preto, Jesus, ó meu Deus da glória, Espírito Santo da verdade, meu Deus, me dá uma palavra poderosa, a palavra ungida, a palavra santa, milagrosa, a palavra que alcança o coração do povo, que alcança a alma, que alcança a mente, que alcança o entendimento, meu Deus, uma palavra que vai de encontro à necessidade das pessoas, à necessidade do casamento, do casal, Senhor da glória, visita agora, meu Deus, toda a nossa igreja, todo o nosso povo, todo o ministério, Deus é santo, visita agora, visita, meu Deus, todos os irmãos de outras igrejas que estão orando conosco, o povo católico, o povo está parado, afastado, visita agora, visita, meu Deus, visita agora, meu Deus, a coluna da irmã Sebastiana, visita a coluna dela, meu Deus, como o Senhor já fez, está fazendo, visita, meu Pai, visita, meu Deus, que aquela mulher fica completamente curada, 100% curada, que ela nunca vem reclamar de nada, de dor nenhuma, de formigamento, e nada, nada, nada, nada, o Senhor tem poder para isso, o Senhor é poderoso, meu Deus da glória, toca nas pernas dela, toca na coluna, toca no braço dela que foi machucado, toca, Senhor, 100%, toca, meu Deus, também, na irmã Vitória, no intestino dela, vai, meu Deus, fazendo com que nunca ela sinta nada, nunca, nunca, nunca, que não fica sequela, em nome de Jesus, meu Deus, Pai da glória, visita agora o pastor Noel, visita agora o presbítero Joel, o Gabriel, o Josiel, a família.

0: Deus, visita minha mãe, visita meus irmãos, minhas irmãs, visita, Senhor, visita agora, visita, meu Deus, minhas cunhadas, meus cunhados, meus sobrinhos e sobrinhas, meu sogro, visita meu tio, meu Deus, minha tia, meus tios, Senhor, visita, visita agora, visita, meu Deus, visita, Senhor, visita agora cada irmão, cada irmã que está aí a serviço do reino de Deus, meu Deus, eu quero te colocar agora, eu quero colocar agora diante de Deus todo aquele povo que está parado, afastado, aquele povo que está aí desviado do evangelho e que diz que nunca vai voltar, aquele povo que diz que nunca vai voltar, aquele povo rebelde, estragado, murmurador, blasfemador, escarnecedor, aquela gente, eu coloco eles, elas nas mãos de Deus, porque eles têm uma alma, eles têm uma alma preciosíssima para Deus. Deus, aquele povo só vai tratar com eles, só vai tratar com eles que eles voltam, que eles reconciliam contigo. Meu Deus, o Senhor vai tratar com aquela gente rebelde, estragada, murmuradora, aquele povo cascudo, arrogante, soberbo, aquela gente que não tem acordo, aquela gente que não tem acordo, não tem perdão, não tem nada, não tem acerto, cheio de razão, aquela gente estragada. Deus, aquele povo, o Senhor sabe o jeito que vai tratar com eles, por causa da alma deles. Eu quero agora orar também por aquele povo que saiu da igreja ferido, machucado, triste, aquele povo que precisa, meu Pai, de uma oportunidade, precisa do perdão, precisa da misericórdia de Deus, Senhor da glória, aquele povo que precisa do perdão divino, precisa da misericórdia. Deus, perdoa eles, Deus, dá eles força, Deus, levanta eles, levanta aquela pessoa que quer levantar, mas não tem força, aquela pessoa que está aí, fraca, arrependida, triste, angustiada. Deus, levanta ela, perdoa, dá ela uma chance, dá ela uma oportunidade, ajuda, meu Pai, ajuda, Senhor, tenha misericórdia. O Senhor sabe como agir com fraco, com arrependido, aquela pessoa machucada, aquela pessoa ferida, que precisa de perdão, que precisa de ajuda, que precisa de misericórdia. Deus, tem misericórdia, não é para o Senhor tratar com eles, por favor, é para o Senhor ter misericórdia deles, ter compaixão deles. Meu Deus, levanta, ajuda, tenha misericórdia, tenha compaixão, ajuda, Senhor, ajuda, meu Deus, ajuda, ajuda, meu Senhor, ajuda, Espírito Santo, vai ajudando, meu Deus, vai ajudando aquela gente, perdoa, levanta, tem misericórdia, Senhor, aquela alma que não conhece a Deus, aquela vida que não te conhece, que não conhece a palavra, que não conhece a verdade, aquela vida, meu Deus, que ela vai na igreja, mas ela não sabe o que que é verdade, santidade, aquela pessoa que frequenta a igreja por frequentar, que está aí numa igreja, mas ela nunca ouviu a verdade, ela nunca ouviu, meu Deus, a palavra verdadeira, a palavra santa, a palavra poderosa, a palavra de salvação, a palavra de conserto, a palavra da volta de Jesus, como é o comportamento de um verdadeiro cristão. Meu Deus, Senhor da glória, Espírito Santo, o Senhor sabe como agir com aquela pessoa. Deus, tira ela da onde ela está, aquela pessoa está sendo enganada, aquela pessoa que só serve para o pastor, para levar dinheiro para ele, levar dízimo, levar propósito, levar sacrifício, ela está sendo sacrificada, ela está sendo usada, aquela pessoa que que é como se fosse um objeto que só serve para levar dinheiro, levar dízimo, levar oferta, mas a alma dela não é visada, ela é visada para trabalhar para o pastor, levar dinheiro, mas a alma dela não tem valor, a alma dela, a salvação dela não é citada. Ela está ali bebendo, fumando, está ali, meu Deus, amigada, mas ninguém fala para ela a verdade. Senhor da glória, Espírito Santo, Deus, em nome de Jesus, Deus, em nome de Jesus Cristo, Senhor da glória, meu querido Deus, põe as tuas mãos, faz o milagre, Deus, faz o milagre, tira a gente da onde tem que ser tirado, aquela pessoa que está lá naquela igreja, mas que no fundo não é uma igreja. Eu não tenho medo de falar isso, meu Deus. No fundo não é uma igreja para ganhar almas, é uma igreja para ganhar dinheiro, é uma igreja para tirar o dinheiro do povo, para arrancar o dinheiro do povo. Pai do céu, ali tem gente enganada, tem gente simples, gente que tem um coração tão bom, gente humilde, gente preciosa, sendo enganada, sendo levada, sendo lavada, arrancado o dinheiro dela, a alma dela não está sendo observada, a alma dela não está sendo valorizada. Senhor, lembra da tua palavra que o Senhor disse, sabe aí meu povo, lembra, meu Pai, daquela palavra, sabe aí povo meu, para não ser participando dos seus pecados, oh meu Deus, sabe aí da Babilônia, meu Deus, oh meu Deus, Jesus, Espírito Santo, oh Salvador das almas, o Senhor conhece o teu povo, o Senhor sabe quem é teu, o Senhor sabe quem é teu, meu Deus, o Senhor conhece, o Senhor é o bom pastor, o Senhor conhece as suas ovelhas, e as suas ovelhas te conhecem, meu Deus, e o Senhor diz que tem outras ovelhas que não são desse aprisco, são essas ovelhas que estão aí perdidas, enganadas, ovelhas que não tem pastor, que não tem conhecimento da verdade, são outras ovelhas que convém agrega elas, meu pai, agrega, meu Deus, oh glória, meu Deus, está aqui na Bíblia, eu vi outra voz do céu, quer dizer, sai dela, povo meu, para que não seja participando dos seus pecados, e para que não incorra nas suas pragas, meu Deus, oh Jesus, Deus, me dá força, me dá vida, me dá saúde, dá saúde aos homens de Deus que pregam a verdade, dá saúde às mulheres de Deus que pregam a verdade, dá força, eu sei que a batalha deles não é fácil, eu sei que a guerra deles não é fácil, é noite e dia, o inimigo tentando atingir, o inimigo tentando jogar setas, dardos inflamados, meu Deus, guarda o teu povo, guarda, meu Deus, dá uma proteção, uma blindagem divina, assim como os carros são blindados, meu Deus, blinda o teu povo com a blindagem divina, a blindagem espiritual, a cobertura espiritual, meu Deus, guarda o teu povo, está lutando contra Satanás, está lutando, pregando, orando, dirigindo igreja para ganhar almas, guarda o teu povo, meu Deus, guarda o teu povo, Senhor, guarda o teu povo, Espírito Santo, meu Deus, guarda o teu povo, oh glória. Pastor Jeová, ora aqui 10 minutos aqui, por favor, 14h32, até 14h42, em nome do Senhor Jesus, oh glória. Deus.
1: Oh, glória,
0: Senhor,
1: a
0: Deus. Deus, Pai, o Todo-Poderoso, meu Deus, mais uma vez, nós estamos, meu Deus, diante da sua sagrada presença. Ah, Deus poderoso, Deus maravilhoso, Deus que tem poder para todas as coisas, meu Deus, aonde tem alguém agora orando conosco, aonde tem agora um joelho dobrado, aonde tem alguém agora clamando, pedindo por socorro, pedindo, meu Deus, por compaixão, por misericórdia. Quantas pessoas, meu Deus, que está semelhante àquele homem à beira do caminho, que gritava: Jesus, filho de Davi, tende misericórdia de mim. Senhor, e nesta hora, nesse momento, tem alguém pedindo por misericórdia, tem alguém, meu Deus, pedindo por socorro. Senhor, faz um milagre, meu Deus. É o último dia desse propósito, é o último dia, meu Deus, desse propósito. Faz, meu Deus, faz algo acontecer, Senhor, nesse último dia. Faz, meu Deus, uma resposta chegar para esse homem. Faz, meu Deus, uma resposta chegar para esta mulher, para esta pessoa, meu Deus. Senhor, quantas pessoas até agora, às 3 da tarde, em jejum, em oração, meu Deus, em busca de algo, em busca de um agir dos céus. Faz acontecer para a glória do teu santo e querido nome, meu Deus. Quantas pessoas agora distante, tão longe, meu Deus, mas esta pessoa agora está ouvindo esta oração, esta pessoa agora está ouvindo esse clamor. Faz, meu Deus, a bênção chegar. Faz, meu Deus, o milagre chegar aí tão longe, tão distante, mas para o Senhor é tão perto. Faz, meu Deus, aleluia, faz, meu Deus, alguma coisa para esta pessoa ver que quão grande é o Senhor, o nosso Deus, o Deus que tem poder para todas as coisas, o Deus que age em tudo e em todos os momentos. Oh, Deus poderoso, Deus maravilhoso, o Senhor é a resposta para tudo e para todas as coisas. O Senhor tem o poder da cura, o poder da libertação, meu Deus. Olha agora, alguém que ora conosco, que tem alguém da família que vive em isolamento, alguém da família, meu Deus, que o inimigo tem atacado esta pessoa, semelhante o que fazia com o endemoniado de Gadareno, meu Deus, liberta agora esta pessoa. Tem alguém agora, Senhor, pedindo, Senhor, a libertação dos vícios. Sai, sai agora, sai toda a opressão maligna, tudo que leva este homem, leva esta mulher, leva esse jovem, leva esta jovem aos vícios. Tem destruído esse casamento, tem destruído esta família com os vícios. Começa a expulsar aí agora, meu irmão, começa a expulsar aí agora, minha irmã, na sua casa, na sua família.

0: por causa dos vícios, da má administração, em nome de Jesus, vai saindo agora. Sai, em nome de Jesus Cristo, pelo poder que há no sangue de Jesus, faz um milagre, meu Deus. Olha esta pessoa que sofre com a diabetes, olha esta pessoa que sofre com a pressão alterada, olha esta pessoa que sofre com problema nas juntas, nos nervos, nos ossos, no sangue, olha essa pessoa, meu Deus, que sofre com problema mental, com insônia. Aonde tem alguém agora precisando de um milagre? Meu Deus, queima, vai queimando agora, queima o nódulo, o caroço, o tumor, a inflamação, a infecção. Sai, sai agora, vai expulsando ouvintes, vai expulsando irmãos internautas, em nome de Jesus. Manda agora as dores embora, manda agora as enfermidades embora, em nome de Jesus Cristo, em nome de Jesus. Sai, em nome de Jesus, sai, em nome de Jesus Cristo, sai agora, espírito imundo, assim Jesus, como o Senhor nos ensinou na sua palavra, quando o Senhor encontrou com aquele homem possesso, aquele homem endemoniado, o Senhor levantou a voz e disse: espírito imundo, vai embora, e nós expulsamos agora, nós repreendemos agora o espírito imundo, o espírito violento. Sai, sai agora, tudo que vem para tentar nos parar, para tentar nos entristecer, para adoecer, para paralisar, para atrofiar, meu Deus, desfaz, vai queimando, Jesus, queima, queima, Jesus, queima, desfaz agora, das forças do inimigo, desfaz agora, não adianta, mal, não adianta, porque o sangue de Jesus tem poder, o sangue de Jesus tem poder, para te repreender, para te neutralizar em nome de Jesus, para te neutralizar em nome de Jesus Cristo. Olha esta pessoa, meu Deus, que não consegue mais alimentar bem, olha esta pessoa que está com esse quadro de saúde, com fraqueza, outras pessoas, meu Deus, que pede por socorro devido à obesidade, devido, meu Deus, os problemas na saúde, vai agora tocando agora, faz um milagre. Olha esta pessoa que sofre com ansiedade, quem sabe agora, agora esta pessoa está na crise da ansiedade, nós mandamos embora em nome de Jesus, nós mandamos embora em nome de Jesus Cristo. Meu Deus, é o sétimo dia desta campanha, é o sétimo dia do jejum, é o sétimo dia dos joelhos no chão, e é hoje, meu Deus, é hoje, é hoje, é hoje, o dia da resposta, o dia do milagre, o dia do basta desse problema, o dia do basta desse problema. Ó, Senhor, nesta segunda-feira, faz esta pessoa amanhecer a segunda-feira com boas notícias, com milagres, com resposta, meu Deus, esta pessoa poder dizer: graças a Deus, que mesmo em meio às minhas falhas, mesmo em meio as minhas necessidades, as minhas precisão, o Senhor me ouviu, o Senhor me atendeu, o Senhor me alcançou. Vai alcançando, meu Deus, alcança, alcança as vidas, alcança esse casamento. Sai, sai, espírito de destruição, sai, sai no nome de Jesus, em nome de Jesus Cristo. Todo mal que quer entrar nesse relacionamento, que quer entrar nesse casamento, nós expulsamos, em nome de Jesus Cristo. Meu Deus, guarda a tua igreja, guarda a tua obra, guarda o nosso pastor presidente, guarda o pastor Messias, guarda a irmã Rose, guarda a irmã Késia, guarda a irmã Priscila, guarda, meu Deus, o pastor Paulo, a irmã Ruth, toda a família, os netos, toda a família, nora, genros do pastor Messias, meu Deus, vai guardando os membros, os obreiros, as obreiras, meu Deus, a nossa diretoria, guarda, Jesus, guarda a nossa diretoria, guarda cada irmão diretor, a casa, a família, vai guardando, meu Deus, os irmãos que faz campanhas na Deus é Santo, alcança Alcance essa pessoa. Quem sabe essa pessoa é de outro ministério, mas essa pessoa vem para Deus é Santo fazer campanha. Esta pessoa é católica, é católica, mas sabe o poder, a unção que há aqui na Deus é Santo e vem para cá ser abençoado. Alcance essas pessoas agora. Alcança, meu Deus, essas vidas agora. Em nome de Jesus Cristo, vai abençoando os dizimistas desta obra, os ofertantes desta obra. Olha esta pessoa que tem uma causa, esta pessoa que tem um aposento, uma aposentadoria, um benefício, e esta pessoa pede um milagre. Faz, meu Deus, faz acontecer, Senhor. Nós estamos aproximando das 15 horas, é aquele horário, meu Deus, que Pedro e João olhou para aquele paralítico e disse: não tenho ouro, não tenho prata, mas o que tenho te dou. Meu Deus, traz para a nossa vida as bênçãos, as vitórias dos céus. Guarda, meu Deus, o pastor Messias, a nossa igreja, todas as áreas, guarda, guarda, meu Deus, guarda, Senhor, guarda, dando a bênção, a vitória, a proteção dos céus, em nome de Jesus, em nome de Jesus.
1: Oh glória, oh glória a Deus, oh graças a Deus, Pai. Graças a Deus, graças a Deus, graças a Deus, graças a Deus, oh glória, bendito seja Deus, Pai do céu, oh glória, oh glória, oh glória, oh glória, oh glória, oh glória a Deus, Pai querido e santo, abençoa teu povo, meu Deus, abençoa a tua igreja, abençoa os teus servos, abençoa a obra, Deus é santo, abençoa o ministério, abençoa, meu Deus, abençoa os irmãos, outras igrejas, que está aí conosco, nos ajudando em oração, está aí o povo ajudando a igreja, com a sua oferta, com o seu dízimo, a nós pagar as contas da igreja, meu Pai. Senhor, abençoa, dai vitória ao teu povo, dai vitória ao teu povo, meu Pai, haja vitória, haja milagre, haja cura, haja solução de problema, haja causa ganha, haja negócio, aos irmãos da fazenda, aos irmãos no sítio, no campo, aos irmãos na lavoura, na chácara, olha os irmãos que tem seu tanque de peixe, que tem sua granja, suas galinhas, seus porcos, meu Deus, suas ovelhas, seus cabritos, ó Deus, seu gado, sua terra, sua chácara, Senhor, suas plantações, Deus, olha a horta, aquilo que os irmãos vendem, da roça, meu Deus, da fazenda, o leite, o gado de corte, o gado de cria, de recria, Senhor da glória, meu Deus, olha os irmãos na cidade, que tem a sua empresa, que tem sua loja, seu comércio, que tem seus carros, que estão trabalhando, a van, caminhões, ônibus, ó Deus da glória, Espírito Santo, meu Deus, olha os irmãos que tem, meu Pai, sua empresa, que tem seu comércio, sua fábrica, sua indústria, as costureiras, olha as alfaiates, meu Deus, olha os irmãos pedreiros, carpinteiro, eletricista, mestre de obra, engenheiros, Senhor da glória, olha, Deus, o teu povo que vende na rua os seus produtos autônomos, meu Deus, visita agora, visita, Senhor, visita os motoristas, visita, meu Deus, os cobradores de ônibus, visita agora, visita o povo que trabalha nas estradas do nosso Brasil, meu Deus, na cabine do ônibus, de uma carreta, de uma Scania, de um caminhão, meu Deus, Olha o povo que trabalha, meu Deus, comprando e vendendo, fazendo as entregas, Senhor, olha o Uber, olha o teu povo na cidade, as irmãs domésticas. Eu quero ver agora na tela do computador o que os irmãos faz. Na tela do computador, o nome dos irmãos e o seu trabalho. Coloca agora, irmãos, seu nome e o seu trabalho. Só o trabalho não resolve e só o nome não resolve. Em nome do Senhor Jesus. Ô, glória, meu Deus. Está aí os irmãos trabalhadores. Está aí, meu Deus, as irmãs que estão trabalhando, batalhando. Meu Deus, abençoa. Abençoa poderosamente. Meu Deus, visita agora o marido. Visita agora a esposa, o pai, a mãe, os filhos. Visita, meu Deus, os genros e noras. Visita, visita, meu Deus, a Karina Marques, funcionária pública. Meu Deus, quem? Oziel, professor. Meu Deus, irmão vigilante, que não sei o nome dele aqui agora. Luiz Moraes. Também eu, Maria Lúcia, vendo. Maria Santos. Vende lanche.
2: E
1: diarista. Meu Deus, o Roberto, professor, a Rosana, diarista. Deus, abençoe esse povo. Coloca, meu Deus, coloca a tua bênção. Meu Deus, faz um milagre. Em nome de Jesus. Em nome de Jesus, dona de casa, visita, meu Deus. Como é que é?
2: Andréia.
1: Andréia?
2: Dona de casa.
1: Dona de casa. Não sei quem é médico aí, quem é?
2: Marcos.
1: Filha da Sandra. Filha da Sandra, que é médico. Vai ajudando eu aí, vai ajudando. Deus. Sonimar Osores, eu tenho uma loja de. Loja o quê?
2: Tem uma loja há 3 meses.
1: 3 meses.
2: Não tá fácil.
1: Não tá fácil, meu Deus, põe as tuas mãos. Josnei Motorista. Quem mais? Vai ajudando aí. Felipe, meu filho, Jaime, advogado.
2: Jaime. Grupo da Unimed.
1: Grupo da Unimed. Meu Deus.
2: Rebeca Engenheira.
1: Rebeca Engenheira. Senhor da Glória.
2: Sharon, professora.
1: Sharon, professora.
2: Margarete, vendedora.
1: Margarete, vendedora.
2: Marina.
1: Marinalva, Serviços Gerais. Deus põe as tuas mãos. Trabalho de pedreiro, quem é que trabalha de pedreiro? Glória a Deus.
2: Trabalho de patroleiro, prefeitura, máquinas pesadas, Reginaldo.
1: Vai lendo aí.
0: Reginaldo dos Reis, trabalho de patroleiro, prefeitura, máquinas pesadas. Jacira, analista financeiro. Antônio Oliveira, motorista. Itamar Francisco da Silva, trabalho com produtos naturais no Pernambuco. É, Adriana, a irmã é residente jurídica. É, meu marido Simeão, construção civil, Marinalva Santos. É, vamos para o próximo aí, Antônio Santos, caminhão, trabalho de caminhão. Gilson, pequeno agricultor, que Deus abençoe no nome de Jesus. Jéssica do Lar, Deus abençoe em nome do Pai, do Filho e do Espírito Santo. Vamos orando, meus irmãos, e deixando aí as profissões de vocês, porque agora o pastor Messias está orando por vocês e pela profissão. Rosiane, empreendedora, que Deus possa alcançar agora, em nome do Pai, do Filho e do Espírito Santo de Deus, todas estas áreas, todas estas profissões, em nome do Senhor Jesus Cristo. Não chegou aqui ainda, pastor Cristian. Em nome do Senhor de Tiago Pedreiro, Tiago Jonso Pedreiro, que Deus possa alcançar agora, em nome do Pai, do Filho e do Espírito Santo. É, eu tenho um ferro velho e materiais de reciclagem, Sônia Nascimento. Agora, Carlos Augusto, zelador. Juan Barbeiro, Poliana, digital influencer. Daiane, mediadora. Tainá, vendedora. Bruna, É oração por Eduardo, residencial. Que Deus possa, provavelmente é pintor residencial, né? Que Deus possa abençoar. Carlos Augusto, também, no, é, arroba Drica aí, né? Sou diarista, que Deus possa abençoar, em nome do Pai, do Filho e do Espírito Santo, em nome de Jesus Cristo. Vamos orando pelas profissões, empreendedora, que Deus possa abençoar Rosiane, alcançando com bênçãos e vitórias, em nome de Jesus. Filha, pedindo aqui oração pela filha Esther, é, estagiarista, professora, e Tônio, garimpeiro e motorista, que Deus possa alcançar com bênçãos, com milagres, com vitórias. Maria Santos, diarista, que Deus possa alcançar. Ieda Patrícia, enfermeira do... é, enfermeira e do estado, que Deus possa alcançar. Também Ângela, Ângela pedindo oração e bênçãos, área agropecuarista, suínos e equinos, que Deus alcance. Nilson, vendedor ambulante, também todas as profissões, que Deus possa continuar abençoando. Tá aí, é, operador de máquina, professor Adeilton, e também Gedielson, que Deus possa alcançar. Gedielson, Gildon e Leomora, frentista, Deus possa alcançar, abençoar. É a oração por vocês. O pastor Messias está orando por cada um de vocês, orando pela profissão de vocês. Vai deixando o nome, vai deixando aí também a profissão de vocês, porque o pastor Messias está orando. É o clamor, é a oração, é o sétimo dia desse propósito, em nome de Jesus Cristo, em nome de Jesus.
1: Deus, graças a Deus, Pai, cobre com teu sangue todos os nomes aqui, cobre com teu sangue, haja lucro, haja prosperidade, haja fartura, haja negócio bom esta semana, haja milagre, haja resultado, meu Deus, na vida dos irmãos que estão aí, meu Deus, trabalhando, lutando, pelejando honestamente. Deus, dá eles a recompensa, dá eles, meu Deus, a recompensa de Deus, em nome de Jesus. Meu Deus da glória, em nome do Senhor Jesus, meu Deus, unge, meu Deus, cobre com teu sangue, vai quebrando barreiras e muralhas, vai quebrando corrente, vai quebrando laços. Essa campanha de jejum que está encerrando agora, oh meu Deus, que está encerrando agora, às 3 da tarde, todos que estão conosco, Deus, e a oração hoje às 10 da noite, multiplica as forças, multiplica a saúde, multiplica a fé do teu povo, em nome de Jesus, meu Deus. Senhor, agora eu oro pelos dizimistas que têm ajudado nós a ganhar almas, pregar a palavra de Deus, abrir igreja, pagar aluguel, pagar luz, pagar água, pagar viagem, pagar salário dos obreiros, que ajuda pastoral, os funcionários da igreja, que são pagos com salário, com ajuda, com dízimo, com a oferta do teu povo, meu Deus. Abençoa os irmãos que têm sua empresa, que têm seus negócios, suas coisas para trabalhar. Deus, é eles que ajudam a igreja, é eles que pagam as contas da igreja, a construção da igreja, que não pode parar. Deus, abençoa o seu trabalho, em nome de Jesus. Semana que vem haverá negócios grandes, haverá negócios grandes aqui. Semana que vai começar agora, a partir de hoje, meu Deus, no teu nome, nós profetizamos, nós ministramos, nós decretamos a vitória do povo de Deus. Senhor, abençoa todo o povo que tem ajudado essa obra. Nós ministramos essa semana, de hoje para amanhã, essa semana agora, haverá resultado, haverá negócio grande. Os irmãos vão fechar propostas grandes, de grandes negócios, de grandes vendas. Meu Deus, causa na justiça, herança, inventário, construção, projetos, haverá aprovação desse projeto, haverá aprovação desse projeto, em nome de Jesus, essa construção, Senhor, haverá, meu Deus, abençoa o teu povo, é eles que pagam as contas da igreja, é eles que pagam a luz da igreja, a água, que paga os aluguéis, é ele que paga o rádio, é ele que paga o programa de rádio, é ela e ele que paga a construção da nossa igreja. Senhor, abençoa, multiplica, prospera, repreenda o devorador, repreenda a miséria, repreenda a inveja, repreende a maldição, o atrapalho, o impedimento, meu Deus, haja negócio na prefeitura, haja negócio no estado, haja negócio com o governo federal, haja negócio com as empresas nacionais, multinacionais, internacionais, haverá negócio, haverá fechamento de negócio, oh Deus, abençoa todo o teu povo, tá enganjado na oração, no jejum, meu Deus, abençoa, consagra seu trabalho, seu comércio, seus negócios, sua família, seu lar, Deus, haja milagre, milagre grande, Deus, esse povo que está aí conosco, nos ajudando, meu Deus, que concorda conosco, abençoa a vida deles, Deus, abençoa todos que têm ajudado essa igreja, todos que são a favor dessa igreja, abençoa eles, abençoa o trabalho deles, o salário deles, que tem dinheiro para receber, não estava recebendo, vão receber, que tem dinheiro grande trancado na mão do governo, precatórios, negócios grandes, Deus, abençoa esse povo, meu Pai, é esse povo que está aí orando, buscando, pagando o preço, esse povo está ajudando a igreja, Deus, abençoa eles, multiplica, eles concordam com o dízimo, eles concordam em nos ajudar, então abençoa eles, esse povo, meu Deus, que concorda, meu Deus, abençoa, multiplica, prospera, esse povo que ajuda, haja milagre, haja bênção, haja riqueza, haja administração, haja prosperidade, haja, meu Deus, haja lucro, haja riqueza que vem de Deus, riqueza que vem de Deus, riqueza, meu Deus, abençoa o pastor Joel, a viagem dele para Goiás, guarda ele nessa viagem, guarda ele, Deus, repreende o inimigo, o maligno, guarda o pai dele, guarda a mãe dele, o irmão dele, a cunhada, a sobrinha, o filho, a esposa, guarda, meu Deus, a igreja, lá em Goiás, guarda, meu Deus, a obra, Deus é santo, lá em Goiás, Senhor, seja com ele, dando ele livramento, proteção, fecha a boca do inimigo, do dragão, Deus, fecha, guarda ele, livra ele, meu Deus, abençoa o irmão Cristian também, que vai embora para Goiás, dá ele vitória, guarda ele nas viagens de volta para Goiás, Deus, guarda ele, livra ele, venha proteger, guarda, meu Deus, os irmãos que estão nas estradas, correndo para lá e para cá, o pastor Saavedra, lá no Rio Grande do Sul, guarda ele, guarda, meu Deus, guarda toda a diretoria, guarda todo o ministério, guarda toda a obra, Deus abençoa, consagra toda a família, ministério, Deus é santo, irmãos de outras igrejas, irmãos de outros ministérios, Senhor da glória, e agora nós entregamos a ti nosso pequeno jejum, nosso pequeno propósito, Deus, receba, Pai, receba agora, Deus, Senhor da glória, é para a glória de Deus, é para a glória de Deus. Receba, inteira, consagra, em nome do Pai, do Filho e do Espírito Santo, em nome de Jesus. Está entregue nas mãos de Deus essa campanha de 7 dias de jejum. E hoje à noite nós vamos entregar a campanha de oração. Nós estamos entregando agora o jejum e à noite nós vamos entregar, meu Deus, o propósito da oração. Graças a Deus por tudo. Glória a Deus. Se não fosse o Senhor, nós não estaríamos aqui orando. A glória, a honra é do Senhor. Tudo é do Senhor. Amém e glória a Deus. E amém. Meus irmãos, vamos agora tomar aquela água, aquele copão d'água bem grande, 1/2 litro d'água, depois aquele café, e depois do café, aí só Deus é que sabe o que vai vir, né? Hein?
2: Deus proverá.
1: Deus proverá. Deus proverá depois do café. Aquela picanha. Será que não?
2: Não sei, Deus proverá.
1: Mas tem uma promessa de picanha aí.
2: Não chegou ainda não.
1: Chegou não? Então vamos comer o alcatra. Chegou?
2: Também
1: não. Ué?
2: Ainda garantido não.
1: Meu Deus, mas que luta. Picanha não chegou, alcatra não chegou. Vamos comer o filé mignon. Chegou?
2: Também até agora não.
1: Ué, né? Meu Deus do céu. E aí, vamos comer o que agora? Vamos comer o que? Fala aí. O que Deus preparou para nós comer? Amém. Em nome do Senhor Jesus. O que Deus preparou para nós comer é o que Deus tem para nós comer agora. Em nome de Jesus. Paz do Senhor. Eu volto com vocês 10 da noite. Paz do Senhor Jesus. Obrigado, pastor Joel.
2: Amém, pastor.
1: Deus te abençoe nessa viagem de hoje. Nome de Jesus. Amém. Obrigado, pastor Cristian.
3: Amém, pastor.
1: Cristian Gracinha. Oh, meu Deus. Como é que é?
2: Garcia.
1: Não, é Gra ou é Gar?
2: Gar.
1: Garcinha?
2: Garcia.
1: Eu não olhei minha língua. Deus abençoe. Paz do Senhor.

0: O mundo tem seus atrativos. Mostra o seu brilho enganoso e seduz, traz momentos bons e faz as pessoas ficarem distraídas, sem perceber o que pode acontecer a qualquer momento. A morte, ela não escolhe hora e nem lugar, não avisa e nem se importa, simplesmente acontece. O mundo engana e a morte surpreende. O corpo desce à sepultura e a alma. Quando uma pessoa morre, muitos dizem, ela descansou, mas será? Quem diz isso acredita na existência do inferno? Antes que se quebre a cadeia de prata, e se despedace o copo de ouro, e se despedace o cântaro junto à fonte, e se despedace a roda junto ao poço, e o pó volte à terra, como era o espírito, volte a Deus o que é seu. Eclesiastes capítulo 12, versículos 6 e 7. 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

0: verdade.
1: Senhor Jesus abriu as portas, ela já está arrumando a papelada esta semana e já vai começar a trabalhar para a glória do Senhor com o voto que eu fiz aqui quarta-feira passada.
2: O pastor tinha feito um voto na quarta-feira que alguém ia receber telefonema de boas notícias, né? Daí na quinta e sexta-feira eu recebi notícias que eu tinha mais de 10 clientes para atender. Então naquela semana para mim foi farta, graças a Deus, em nome de Jesus.
3: Meu esposo mal conseguia pagar as contas. Aí eu vim daqui fazendo voto, fui revelada que Deus ia suprir minhas necessidades, né? Eu não estou trabalhando, também tinha conta para pagar, daí entreguei na mão de Deus, né? Fui revelada que Deus ia entrar com a providência, que aquelas contas que eu estava devendo, né? Que eu ia conseguir pagar. E Deus supriu todas as nossas necessidades, né? Financeiras.
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0: Graças a Deus, a paz do Senhor e Salvador Jesus Cristo, povo de Deus, povo da fé, o presbítero Raimundo, que é você que cumprimenta neste exato momento. Aqui estamos ao vivo dentro do programa Vencendo pela Fé da Igreja Pentecostal dos Assuntos. E eu quero chamar a atenção do povo de Deus, atenção, atenção, povo de Deus da Grande Curitiba, atenção, atenção, povo de Deus da Grande Curitiba, região metropolitana de Curitiba, é neste domingo, daqui a pouco, hein, em nossa sede nacional, onde nós estaremos em mais um grande culto deste domingo, culto da família, onde Deus tem operado milagres e maravilhas, onde Deus tem operado prodígios em nossa vida, aqui em nossa sede nacional das Igrejas Pentecostal do Zé Santo. Avenida Marechal Floriano Peixoto, 6711, o endereço do seu milagre, da sua vitória. Nós estamos localizados aqui a 150 metros do terminal de ônibus do Vila Auer e a 60 metros da Praça da Passarela, quase em frente ao tubo da Passarela, é a Igreja Pentecostal do Zé Santo, uma igreja de fé, de milagre, onde Deus tem operado maravilhas na vida do povo de Deus. E neste domingo, culto da família, isso mesmo, venha buscar a sua vitória, venha buscar pela sua família. E às 19 horas, aqui mesmo, em nossa sede nacional, mais um grande culto, onde Deus vai operar milagres, maravilhas, na vida do povo de Deus. E eu tenho certeza que você vai receber o seu milagre, receber a sua vitória. Estacionamento na rua José Peixoto de Lacerda Venec, número 119, nos fundos da Igreja Pentecostal do Zé Santo. Você vai entrar pela porta de número 2 para cultuar a Deus e receber as bênçãos do Senhor. Nós estamos aqui em nosso estúdio também, o cooperador Cristão Garcias, diretamente de Goiás, para aqui nossa sede nacional, que vai dar sua palavra aqui, fazendo convite ao povo de Deus para esta noite em nossa sede nacional. Cooperador Cristão Garcia.
1: Presbítero Raimundo, povo de Deus, povo da fé, paz do Senhor Jesus. Nós estamos aqui neste momento para trazer os avisos da obra de Deus. Domingo é o dia do grande clamor em pró da tua família. Eu quero te perguntar, irmão,

0: irmã que está nos ouvindo, está nos acompanhando aqui agora. Você ama a sua família? Você ama a sua casa? Você tem o cuidado dos seus, da sua própria casa? Por que eu te pergunto isso? Para você vir até a Igreja Pentecostal Deus é Santo, quem ama a família, além de batalhar dia após dia no lar, dia após dia trabalhando de forma material para trazer o sustento para o lar, para a família, ele e ela também luta, batalha, se esforça de forma espiritual para o bem da sua família. E é dessa forma, dessa maneira, que eu estou aqui te convocando para você estar aqui conosco, você de forma espiritual, batalhar, se esforçar, trabalhar. Como? Orando, ouvindo a palavra, Deus trazendo direção para a sua vida, para a sua família. Deus, através das orações, repreendendo todo o mal que opera na família, toda macumba, toda seta dos infernos que vem contra a sua família. Eu creio que nessa noite de domingo, nosso Deus, ele vai repreender, ele vai colocar as mãos poderosas, o milagre vai acontecer. Qual que é o alvo de Satanás? Qual que foi sempre o maior alvo, se não é a família? Eu vejo desde o princípio da Bíblia, Caim e Abel. Eu olho mais para frente, eu vejo Jacó e Isaú, havendo divisões, havendo contenda entre os próprios irmãos. E mais na frente, eu ainda vejo José junto com seus irmãos. Olha como aquela família se tornou uma família desestruturada. Será que aquilo lá não foi algo espiritual, irmão? Será que isso não foi algo espiritual, minha irmã? É isso que eu quero que você venha pensar, refletir neste momento aqui agora. Talvez você está batalhando, se esforçando, mas está esquecendo o principal, que é você orar em prol da sua família. Endereço: Avenida Marechal Floriano Peixoto, número 6711. Venha para cá, de 19h. É o endereço, é o horário da sua bênção. É o horário do seu milagre para a sua família. Venha estar conosco para você receber a bênção de Deus, o livramento das mãos do nosso Senhor e Salvador Jesus Cristo. Presbítero Raimundo, creio que tem muitas pessoas que estão perdidas, atônicos, não sabendo a direção correta para a vida, não sabendo o que fazer, como agir. E eu creio, presbítero Raimundo, que a melhor escolha é eles, elas estarem na presença de Deus neste domingo. Nada pode impedir de você estar aqui, e nada vai impedir, em nome de Jesus Cristo de Nazaré. Presbítero Raimundo, eu creio que muitas pessoas vão ser alcançadas, vão ser edificadas nessa noite de domingo, presbítero Raimundo.
1: Com toda certeza, cooperador Cristian, povo de Deus, povo da fé, eu tenho a plena certeza que o Senhor e Salvador Jesus Cristo estará de braços abertos para recepcionar o povo de Deus nesta noite de domingo da família, aqui em nossa sede nacional. Eu tenho certeza que Deus vai operar milagres e maravilhas. Nós tivemos um culto aqui onde Deus operou milagres e maravilhas, revelou através do Espírito Santo. Deus vai revelar o oculto, o profundo, o escondido, e abençoar o seu lar, a sua casa, a sua família. Você que está passando por problemas na família, você que está passando por dificuldade, você que está passando por problemas financeiros, olha, vem orar conosco, vem estar conosco, vem clamar a Deus, vem buscar a Deus. Não te preocupa não com essas coisas. Busca em primeiro lugar o reino de Deus e a sua justiça, e o Senhor vos acrescentará as coisas necessárias, como está escrito na palavra do Senhor. Então, eu quero te fazer esse convite. Esteja conosco às 7 da noite deste domingo, e Deus vai operar milagres na sua família, em nome de Jesus. Avenida Marechal Floriano Peixoto, 6711, é o endereço do seu milagre. Nós vamos ficar com testemunho e hinos aqui através dessa programação, e você vai estar conosco às 19 horas deste domingo para receber o seu milagre em nome de Jesus.
2: A minha bênção é do meu neto. Eu lhe bebi há 10 anos. E eu fui em todas as igrejas para ver se ele sarava. Eu já estava desacorçoado, não tinha mais jeito. E ele implicava comigo e tudo. Estava feito um bicho, assim, sabe? E daí eu vim aqui, o pastor falou que ele ia parar de beber. Agora ele parou, sem mais, ele parou e limpou. Dá a impressão que saiu uma coisa feia dele, que ele tá com o cabelo alto. Assim. Nossa, tá lindo agora. Tá muito bonito. Mudou tudo. Tá outra pessoa, tá lindo ele. Ele tava feito um bicho, assim, uma coisa horrível. Agora não, agora tá muito bonito e eu agradeço a Deus. Jesus fez a obra, libertou, graças a Deus.
3: Irmão aqui. Ele ia ser mandado embora do serviço, né? Ele afastou do serviço por bebida. Daí ele ficou uma semana em casa. Agora eles mandaram chamar ele de volta, que não vai mais mandar ele embora. Não vai mais. Chamou ele de volta, porque eu estou fazendo a campanha por ele. Crença de Deus. Chamou ele de volta ontem. Chamou ele de volta para trabalhar.
4: É, foi o domingo ao retrasar, 3 sobrinhos e 1 primo. Estavam na casa de um irmão meu, né? Daí à noite estavam vindo, apesar que estavam, né? Tinham bebido. E quando foi ali perto do Ceasa, daí eles estavam vindo, né? E aconteceu que um carro bateu no outro, era para ter o carro ter capotado e caído lá embaixo na ponte, mas não caiu porque Deus colocou as mãos e segurou isso. Apenas estragou o carro com eles, não aconteceu nada.
5: O testemunho que eu tenho, que fazia 2 semanas que eu estava doente, quase morri também, não sabia o que eu tinha. Já tive depressão, né? Voltou a depressão, que eu tinha sarado, voltou de novo. Daí eu escutei o programa de rádio, pelo programa, o pastor que estava fazendo o programa falou assim, tudo que eu tinha, disse, se você está com esse problema assim, assim, vá amanhã, que Deus ia garantir a vitória. Né? Daí eu vim, daí graças a Deus deu certo, que encontrei com a Maracema, viemos junto. Daí ela testemunha, os irmãos que estavam aqui viram que o homem de Deus que estava aqui foi usado, falou tudo, que era uma obra de macumbaria, que tinha enterrado o meu nome no cemitério. E, graças a Deus, para a honra e glória de Jesus, hoje que eu estou bem, eu agradeço a Deus por esse um milagre que Deus fez na minha vida, que eu estava só na cama, não aguentava nem ficar em pé, com as pernas tremia, a cabeça dava tontura. Faz muito tempo, acho que faz mais de 10 anos, e sempre quando eu ficava nervosa, atacava.
6: E a irmã foi curada?
5: Fui curada, para a honra e glória de Jesus, porque toda semana dava um problema. Né? E eu já ficava mal, a pressão subia, agora até a pressão está controlada, passei uma semana abençoada. Agora eu vim continuar a campanha em nome de Jesus, né? Graças a Deus recebi a cura aqui em nome de Jesus. Amém. Agradeço a oportunidade.
7: Olha, são muitas bênçãos, só que tem 3 que eu tenho que contar, porque foi muito forte as bênçãos que eu recebi. Primeiro, eu tinha uma queda de cabelo que eu não sabia mais o que fazer. O cabelo caía, tomava remédio, tudo que me ensinavam fazia, passava do cabelo, não adiantava nada. Vim aqui, o pastor revelou que ia pegar meu cabelo e levar na macumba para fazer uma macumba para me ficar careca. Daquele dia, meu cabelo parou de cair. Não caiu mais. A segunda, estava o pastor pregando aqui, falou que se alguém tivesse, uma pessoa tivesse um vício na família, que era para vir dobrar o joelho, que Deus estava libertando. E naquele momento, eu lembrei do meu irmão. Que ele fumava muito, estava se acabando, não parava de fumar, estava com uma tosse feia já, emagrecendo. E faz 2 meses aí que ele parou de fumar, largou, não pegou mais o cigarro. Terceira, que era o pastor que estava pregando, que disse que tinha 2 pessoas que estavam com um problema de enxaqueca, só que o meu caso era sinusite. Era sinusite crônica, só a cirurgia para resolver. E era trancado, não conseguia nem respirar direito. Daquele dia, parece que destrancou tudo, tô super bem.
8: Minha bênção na parte financeira. A minha filha, depois que eu vim nessa igreja, minha filha conseguiu carro zero, casa nova e a porta maior, que ela queria ser bombeira. O sonho dela é ser bombeira. E não é que ela conseguiu? Bombeira, imagine. minha filha é bombeira.
6: É Nelly. Ganhei uma benção bem grande esses dias atrás, na campanha com meu filho, estava preso em Piraquara. Hoje ele está liberto, está solto, está na rua, em nome de Jesus. Os dois filhos meus estão na rua e estão falando que agora não vão mais mexer com nada que não deve, vão trabalhar honestamente. É isso que eles dizem, que não vão mais se envolver com coisa errada. Eu continuo buscando, vou continuar vindo, porque Deus está trabalhando. Eu já estou vendo o trabalhar de Deus na minha casa. É só a benção. Pessoa continuar aqui vindo, buscando, tendo fé, Deus opera sim. Muito milagre, muita diferença.
9: A minha bênção, irmã Caminha, que mora encostada na minha casa. E ela foi para o norte, veio de lá, os parentes dela moram no norte. Ela veio de lá e me contou que tinha dois rapazes lá, filho da tia dela, que bebe muito, usava droga. E eu peguei e falei, dá o nome dele, se fala para ela mandar duas camisetas de lá, duas roupas, muda de roupa, que eu vou levar lá na igreja Deus é Santo para orar. Daí eu peguei e dei para o pastor de orar, ele falou, você vai ter novidade. Deus vai honrar a tua fé e vai alcançar esse rapaz, você vai ter novidade. Irmão, quando foi a semana passada, a Denise, que é a minha vizinha, me chamou do lado do muro da minha casa e falou, Dona Elza, quero lhe contar, vem aqui, quero lhe falar uma bênção que o meu irmão veio e me contou o que está acontecendo lá. Eu fui e ela falou para mim, os rapazes já não bebem mais nada, não, foi liberto da bebida, da droga, diz que não vai mais beber, Deus já fez a obra lá, pode testemunhar lá na sua igreja. Então daí ela, até eu convidei ela, falou que vai vir ela aqui um dia comigo para agradecer.
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1: Os ataques do maligno para nos derrubar e destruir são constantes. E, infelizmente, muitos têm caído diante dos bombardeios do mal. Então, como vencê-los? O que fazer para se manter de pé diante de tantos ataques? Nos fortalecendo, nos blindando, nos imunizando espiritualmente através da palavra de Deus, ouvindo e praticando os seus ensinos. O Senhor Jesus assim falou: todo aquele, pois, que escuta estas minhas palavras e as pratica, assemelhá-lo-ei ao homem prudente, que edificou a sua casa sobre a rocha. E desceu a chuva, e correram rios, e assopraram ventos, e combateram aquela casa, e não caiu, porque estava edificada sobre a rocha. E aquele que ouve estas minhas palavras e não as cumpre, compará-lo-ei ao homem insensato que edificou a sua casa sobre a areia. E desceu a chuva, e correram rios, e assopraram ventos, e combateram aquela casa, e caiu, e foi grande a sua queda. Está registrado no livro de Mateus, capítulo 7, do verso 24 ao 27. 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

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A prosperidade que vem de Deus não começa no bolso, começa no coração. Muitas pessoas pensam que prosperidade é apenas dinheiro, bens ou portas abertas na vida financeira. Mas a verdadeira prosperidade nasce quando alinhamos nossa vida com a vontade de Deus. Quando colocamos o Senhor em primeiro lugar, tudo começa a entrar no seu devido lugar. A Bíblia nos ensina em Malaquias 3:10 que quando somos fiéis, Deus abre as janelas do céu e derrama bênçãos sem medida. Isso significa que existe um princípio espiritual. A obediência libera o sobrenatural. Prosperidade é ter paz mesmo em meio à luta, ter saúde para trabalhar e viver, ter sabedoria para administrar, ter portas abertas que homem nenhum pode fechar, ter a família debaixo da proteção de Deus. Na quarta-feira da prosperidade, não é apenas um culto comum, é um tempo de alinhamento espiritual. É o dia de apresentar diante do altar seus projetos, sua vida financeira, seu trabalho, sua empresa, seus sonhos, suas dívidas, seus planos para 2026. Deus não quer apenas que você sobreviva. Ele quer que você prospere. Mas existe uma chave: confiança e fidelidade. Quando você honra a Deus, Ele honra você. Quando você planta no reino, você colhe no tempo certo. Talvez você esteja enfrentando portas fechadas, desemprego, dívidas acumuladas, desânimo, falta de direção. Mas esta quarta-feira pode marcar o início de uma virada. Deus é especialista em transformar escassez em abundância. Ele fez isso com a viúva do azeite. Ele fez isso com José no Egito. Ele fez isso com Abraão. E pode fazer com você. Na igreja, Deus é santo. Temos aprendido que prosperidade não é sorte, é princípio espiritual. Quando colocamos Deus no centro, Ele estabelece nossos passos. 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Nesta quarta-feira, venha com fé. Venha determinado. Venha crendo que Deus vai liberar uma palavra específica para a sua vida. Talvez o que está faltando não é dinheiro, é direção. Talvez o que está travando sua vida não é falta de capacidade, é falta de alinhamento espiritual. A prosperidade começa quando decidimos obedecer. Que esta quarta-feira seja um marco. Que seja o dia da virada. Que seja o dia em que o céu se abre sobre sua casa. Deus continua sendo Deus de provisão. Deus continua sendo Jeová Jiré. Deus continua abrindo portas. Deus continua honrando quem é fiel. A pergunta é: você está pronto para viver essa prosperidade? Te esperamos nesta quarta-feira às 9 horas da manhã, às 15 horas, às 19 horas, na igreja Deus é Santo.

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1: Vamos abrir a nossa Bíblia no livro de Lucas. Lucas capítulo 8. Graças a Deus. Vamos lá, todo mundo. Livro de Lucas, capítulo 8, versículo 1. 1, 2, 3 e já. E aconteceu depois disso, que andava de cidade em cidade, de aldeia em aldeia, fazendo o que, irmãos? Evangelho de quê? E os 11, ou é 12? Iam com ele. E também algumas mulheres que havia sido curada de espíritos malignos, de enfermidades, Maria chamada Madalena, da qual saíram 7 demônios, e Joana, mulher de Cusa, procurador de Herodes, e Susana, e muitas outras, que serviam com suas fazendas, Agora vocês sentam, e eu quero ver se dá para nós conseguir aqui agora, uma maior salva de palmas nesse culto para louvar o Rei da Glória, o Rei Jesus. Vamos ver quem tem força para bater. Assim? Com força, irmão. Aleluia! Glória a Jesus. O que nós vemos aqui? Mulheres que foram curadas. Curada de quê? Espíritos imundos. Vocês viram aqui? Curada de espíritos. Mulheres que andavam com espíritos nos corpos. Mulheres que viviam doentes porque tinha demônio nos corpos. Como é que esse demônio vai sair com remédio? Essas pessoas estavam oprimidas e essas opressões não saíam e não saem. Lá no Erasto Getter, não sai. Se é demônio, não vai sair no hospital nenhum. Se é macumba, não vai sair com médico nenhum. Não é o médico que vai desmanchar macumba. Não é o médico que vai desmanchar macumba. Não é o medicamento, a fisioterapia, a radioterapia, a quimioterapia que vai tirar o demônio da pessoa. O demônio está ali e a pessoa não está vendo o demônio. Ele está vendo o câncer. Agora, quem está por trás desse câncer? Quem é que está por trás dessa doença? Pensa bem. Quem é que botou essa doença na pessoa? Quem é que está fazendo a pessoa ficar desempregada, que ela bate uma porta, bate em outra e não consegue trabalhar? Pensa bem. Quem é que faz o carro dela estar batendo direto? Essa pessoa é uma pessoa que dirige bem, mas o carro dela está sempre batendo. Eu conheci um homem da Marinha lá em Brasília. Esse homem tinha um Del Rey de estimação. Esse homem não vendia o Del Rey dele por nada desta vida. E a mulher dele estava com câncer e paralítica. Homem da Marinha, coronel da Marinha, tinha um dos maiores cargos. E aí? A mulher não morria nem sarava. Não morria nem sarava. Aí quando foi um dia, ele foi lá no culto. Eu estava no culto, ele foi lá. Alguém falou para ele, vai lá que o pastor Messias vai fazer uma oração e vai te falar o que está acontecendo com essa mulher. E aí ele foi lá, todo desconfiado, assim, aquele coronel, assim, que se orava, e ficava assim, com o olho aberto, assim, desconfiado. Eu já estou acostumado com esse tipo de gente. E aí, a mulher paralítica, um tumorzão no seio, câncer mesmo. Se morrer, melhor. Se operar, morre. E se não operar, morre do mesmo jeito. O médico nem ia mexer com ela. Tá bom. Aí, trouxe aquela mulher ali, nós oramos por ela, Oramos com força mesmo de Deus. Aquele tumor sumiu na hora, meus irmãos. Foi na hora. Não foi depois, não. Foi na hora. Ela levantou e andou na hora. Levantou e andou na hora. Aí falou assim, meu carro. Eu falei, como é que é? Meu carro é assim, pastor. Olha, eu ganho não sei quantos mil por mês. Hoje aí era dinheiro demais. Uns 40, 50 mil por mês, sei lá. Falou, ó, esse carro aqui é o seguinte. Um dia esse carro foi roubado. E aí, pastor, ele foi roubado. E ele apareceu num lugar. E aí, quando ele apareceu num lugar, alguém ligou para mim. Para mim lá, para acertar, porque o carro foi batido. E quem estava me ligando disse que eu bati no carro dela, sendo que meu carro tinha roubado. A pessoa que pegou meu carro saiu correndo com ele, bateu na outra pessoa, abandonou o carro, saiu correndo. Aí eles puxaram lá pela placa do carro, descobriu que era meu nome, meu telefone. Aí tá bom. Aí eu cheguei lá, ela, uma mulher, falou assim, ó, você vai acertar com meu carro aqui agora, comigo, quer dizer. Você está o quê? Você não bateu no meu carro? Não, senhora. Meu carro estava roubado. Não, você bateu. Não, dona, meu carro foi roubado. Bom, mas se foi roubado, o carro é seu. Tem que pagar. E eu falei, não vou pagar, não. De jeito nenhum. Eu não bati. Você não vai pagar, não? Não. Então, tá bom. Você vai pagar muitas vezes a mais. A mulher foi embora. Era uma macumbeira. Era uma mãe de santo. Uma feiticeira que tinha terreiro de macumba. Olha bem esse aqui. Aí ele pegou o carro dele, levou para a oficina, mandou arrumar o carro. O carro veio impecável. Quando ele foi chegando com o carro assim, para entrar na casa dele, o carro pum, bateu no muro. Mas como é que pode nunca bater esse carro aqui? Aí ele pegou o carro, levou de novo na oficina, no latoeiro, arrumou o carro, falou assim, agora eu não vou entrar com o carro, não. Deixar o carro aqui. Entrou com o carro, quando ele olhou, cadê o carro? Cadê o carro? O carro desceu sozinho. O carro desceu de ladeira abaixo e... pá! No outro carro lá. Mas não pode, que desgraça é essa? Que satanás! Aí pagou o carro que ele bateu, pegou o carro amassado, levou no latoeiro. E chegou com o carro arrumado, botou o carro lá. Quando ele foi entrar dentro da casa, veio o carro atrás, bateu no carro dele. Pum! Ele diz, olha, pastor, eu nunca vi um troço desse na minha vida. Nunca vi. E eu estou devendo que não posso pagar. Peguei dinheiro emprestado, estou devendo, peguei dinheiro a juro. Olha, eu ganho muito, pastor, mas eu não pago nem o juro que eu devo. Pago nem o juro. Eu estou a ponto de cometer um suicídio. Falei, tá fácil de resolver esse negócio aí. Botei a mão na cabeça daquele homem, em nome de Jesus Cristo. Orei por ele, expulsei tudo quanto é macumba, demônio, feitiçaria, bruxaria. Falei, hoje você vai dar o dízimo. Dá o dízimo, pastor, você não sobra. Como é que eu vou dar dízimo? É por isso que vai sobrar. Você vai dar mais ou menos uns 4 mil de dízimo. A partir de hoje. Pelo menos não sou. Dê para você ver. Meu irmão, aquele homem deu, primeiro dízimo, tirou sem poder, deu. Naquele mês ele falou, pastor, eu não sei o que está acontecendo, a coisa está mudando. Deu o segundo dízimo, deu o terceiro dízimo, falou, agora eu estou vendo que Deus existe mesmo. Porque eu nem criei em Deus, mas agora eu creio que Deus existe. A minha vida mudou, a mulher curada. E ele com o carro em casa não bateu mais. E agora começa a sobrar dinheiro. Começa a sobrar dinheiro para ele. Você está vendo? Quando a pessoa está macumbada, endemoniada, enfeitiçada, oprimida, as coisas só vai de mal ao pior. Essas mulheres aqui, ó, era desse jeito. Maria Madalena. Quem é que não conhece a história de Maria Madalena? A história diz que ela era. O que, que ela era? Ninguém sabe. Hã? Maria Madalena, segundo a história, ela era o que, irmãs? Empresária. Era ou não era? O que prostituta. Prostituta. Sabe quanto é? Sabe quantos demônios tinha dela? Quanto? Você acabou de ler aí, olha de novo na Bíblia aí. 7 demônios que fazer a prostituir. Mulher que prostituía movido por demônios. Demônio de prostituição que fazer a prostituir. Você vê aí quantas pessoas nas ruas aí prostituindo. Você olha assim, meu Deus do céu. E às vezes até mulher casada. Mulher que tem marido. E às vezes não é nem só mulher, não, homem também. Homens se prostituindo. Olha a situação. Homens vestidos de mulher se prostituindo. Que vida desgraçada, de miséria. É um homem que não tem Deus na vida. Ou coisa boa é ter Deus. Pode até não ter dinheiro, mas tem o Deus do dinheiro, o Deus que dá o dinheiro para nós, o Deus que nos dá vida, que nos dá saúde. Glória a Deus. Maria Madalena era uma prostituta, agora ela passou a ser uma obreira da casa do Senhor. Obreira, servindo o Senhor. O Senhor viajando e ela junto. Não era só ela não, tinha outra mulher também lá. Como é o nome da outra? Susana. O que, que ela era? Ela é mulher de quem? Procurador de? Do rei Herodes. Você imagina mulheres ricas, mulheres que tinham riqueza, mas não tinha paz na alma. Tinha riqueza, mas não tinha saúde. Tinha riqueza, mas não tinha paz na sua alma. Que adianta ter dinheiro e não ter saúde, não ter paz? Que adianta ter dinheiro e a vida é um inferno? Melhor que não tenha dinheiro, mas que quando deita na cama, dorme a noite toda. Oh, glória a Deus! Dorme a noite toda. Quem de vocês que deita na cama e dorme a noite toda? Levanta a mão. Deixa eu ver. Oh, maravilha. Quem de vocês aí que dorme a noite toda e ronca que só Deus tem misericórdia? Levanta a mão. Só Deus tenha piedade de vocês. Ai, meu Deus do céu. Você ronca? E a mulher ronca? Meu Deus do céu, meu pai. Como é que pode uma mulher tão nova? E ela fica velha. Aí vai assustar o vizinho. Um dia desse eu levantei à noite, fui no banheiro. Depois vocês acessam os redores em casa, tá? Depois vocês dois conversam. Irmãos, eu levantei de madrugada, fui no banheiro. Diante de Deus. Os vizinhos, tinha um vizinho lá, assim, bem longe assim. Jeito, mas aquele vizinho ele não roncava, ele turrava. Ele turrava tanto, que escutava assim, ó, uma quadra assim, ó. Uma quadra, eu estou falando com toda certeza. Entrava dentro da minha casa como se fosse, estivesse ali. Eu falei, não é gente, não. Não é gente. Isso aí é leão. Ele deve estar na jaula. Então, coisa maravilhosa é quando a gente deita na cama e a gente apaga. Né? Quantas vezes você deita na cama, dorme um soninho, acorda, dorme um soninho, acorda. Dorme um soninho, acorda. Aquela noite se mal dormida. Ou coisa ruim, né? Mas coisa boa de novo é quando você come uma comida gostosa e aquela comida te faz bem. Quanta gente que come faz é mal, né? Quanta gente que não pode comer. Não está comendo, está preocupado. Porque depois que come, vem a cólica no estômago, no fígado, na vesícula. Vem um problema daqui, vem um problema de lá. A comida era gostosa na boca, mas quando chegou na barriga, meu Deus, é diarreia, é vômito, é dor de cabeça. Eu sei que eu já passei por isso. Graças a Deus que Deus me deu vitória. Graças a Deus que Deus me deu saúde, meus irmãos. Glória a Jesus. Bendito seja Deus. Então, aquelas mulheres eram assim porque tinham demônios. Demônios não deixam ninguém ter paz. Demônios é para roubar, para matar e destruir. Demônio é fazer a pessoa perder tudo, perder o emprego, perder o trabalho, perdeu o serviço, perdeu a esposa, perdeu o marido, perdeu os filhos, perdeu a fé, perdeu a salvação. Demônio é para isso, para deixar a pessoa escravizada, sofrendo. Mas graças a Deus que nós cremos num Deus poderoso, que tem poder para mudar a nossa vida, que tem poder para nos dar vitória, salvar a nossa alma. Oh, glória a Jesus. Oh, irmão, dá um glória a Deus gostoso aí, irmão. Aleluia. Diga glória a Deus, diga. Então, nós estamos transmitindo culto. Diga glória a Deus. Aleluia. Dá uma salva de palma aí, irmão. Vê. Quem tem Deus aí, vai. Abre a mão. Assim, ó. Aleluia. Então, nessa tarde, esse Jesus que libertou essas mulheres é o Jesus que vai entrar com providência, seja onde for, na sua vida. Tem que botar na cabeça isso. Você tem que aceitar isso. Deus vai mudar a minha história. Mas falar de verdade, não é da boca para fora. Deus vai mudar a história da minha família. Deus vai mudar a história dos meus parentes. O Jesus que fez essas mulheres aqui, ó, ter paz, ter alegria, que serviu o Senhor com as suas fazendas, serviu o Senhor com seus recursos. Essas mulheres sentiram recompensadas, gratificadas. Agora elas estavam na obrigação, no dever de querer retribuir o mestre por aquilo que o mestre fez na vida delas. Elas eram convertidas, porque a pessoa, quando ela é convertida, ela fica devendo a Deus. Ela fica na obrigação de nunca esquecer do que Deus fez na vida dela. Ela fica na obrigação de querer sempre querer agradecer a Deus. Quando ela não é convertida, ela não está nem aí. Ela nem sabe o que está fazendo. Ela não sabe o que está fazendo. É ignorante, estúpida. Ela vai para a igreja como se não fosse. Não respeita a casa de Deus. Não está nem aí. Ela não sabe nem onde é que ela está. Mas quando a pessoa, ela é convertida, ela tem temor de Deus, ela tem alegria, ela tem compromisso com Deus, ela tem paz na alma, ela tem tudo que o mundo não tem. Tudo que ela não achou no mundo, ela achou na presença de Deus. Então, essa tarde, nós estamos aqui para nos encorajar, irmão, para nos desprender, nos libertar da velha criatura, do velho homem, da natureza pecaminosa, da natureza errada, essa natureza mentirosa, essa natureza enganosa, fingida, que quer nos botar no buraco, que quer nos levar para o inferno, mas não vai levar. Se nós darmos lugar para Deus, Deus vai fortalecer a nossa fé, Deus vai fortalecer a nossa vida espiritual. Glória a Jesus. Então, irmãos, vamos fazer essas campanhas, vamos parar não. Fazer os cultos, vá vindo aí, vai somando, vai buscando, vão pagando o preço, vai saindo de casa, às vezes na marra, às vezes até desanimado, triste, doente, mas eu tenho certeza, vão fazer essas campanhas, vão parar não. Vamos fazer os cultos, vá vindo aí, vai somando, vai buscando, vão pagando o preço, vai saindo de casa, às vezes na marra,

0: remédio, tomando antidepressivos, tomando remédio calmante, tomando remédio da pressão alta, para diabetes. E aí, vou para a igreja? Ah, não é longe, não é nada longe não, porque não tem mais força. Vamos, meu irmão, para a igreja, vamos buscar a Deus? Ah, é longe, não dá não, é uma hora eu vou, um dia quem sabe, né? Se for da vontade de Deus, eu vou. Coitado, esse povo está sofrendo. Graças a Deus, pela fé que vocês têm, que nós temos, de estar aqui, dando glória a Deus, batendo palmas, recebendo força, glorificando a Deus, e saindo aqui hoje, com a bênção de Deus. Quem é que tem fé que vai levar a bênção de Deus hoje? Levanta a mão bem alta assim. Todo mundo em pé, em nome do Senhor Jesus.
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3: 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E desceu a chuva, e correram rios, e assopraram ventos, e combateram aquela casa, e não caiu, porque estava edificada sobre a rocha. 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

0: Oh, graças a Deus, a paz do Senhor e Salvador Jesus Cristo, povo de Deus, povo da fé, o presbítero Raimundo, que é você que cumprimenta neste exato momento. Aqui estamos ao vivo dentro do programa Vencendo pela Fé da Igreja Pentecostal dos Assá. E eu quero chamar a atenção do povo de Deus, atenção, atenção, povo de Deus da Grande Curitiba. Atenção, atenção, povo de Deus da Grande Curitiba, região metropolitana de Curitiba. É neste domingo, daqui a pouco, hein? E nossa sede nacional, onde nós estaremos em mais um grande culto deste domingo, culto da família, onde Deus tem operado milagres e maravilhas, onde Deus tem operado prodígios em nossa vida aqui, em nossa sede nacional das Igrejas Pentecostal do Zé Santo. Avenida Marechal Floriano Peixoto, 6711, o endereço do seu milagre, da sua vitória. Nós estamos localizados aqui a 150 metros do terminal de ônibus do Vila Auer e a 60 metros da Praça da Passarela, quase em frente ao tubo da Passarela, é a Igreja Pentecostal do Zé Santo, uma igreja de fé, de milagre, onde Deus tem operado maravilhas na vida do povo de Deus. E neste domingo, culto da família, isso mesmo, venha buscar a sua vitória, venha buscar pela sua família. E às 19 horas, aqui mesmo, em nossa sede nacional, mais um grande culto, onde Deus vai operar milagres, maravilhas, na vida do povo de Deus. E eu tenho certeza que você vai receber o seu milagre, receber a sua vitória. Estacionamento na rua José Peixoto de Lacerda Venec, número 119, nos fundos da Igreja Pentecostal do Zé Santo. Você vai entrar pela porta de número 2 para cultuar a Deus e receber as bênçãos do Senhor. Nós estamos aqui em nosso estúdio também, o cooperador Cristão Garcias, diretamente de Goiás, para aqui nossa sede nacional, que vai dar sua palavra aqui, fazendo convite ao povo de Deus para esta noite em nossa sede nacional. Cooperador Cristão Garcia.
1: Presbítero Raimundo, povo de Deus, povo da fé, paz do Senhor Jesus. Nós estamos aqui neste momento para trazer os avisos da obra de Deus. Domingo é o dia do grande clamor em pró da tua família. Eu quero te perguntar, irmão, irmã que está nos ouvindo, está nos acompanhando aqui agora, você ama a sua família? Você ama a sua casa? Você tem o cuidado dos seus, da sua própria casa? Por que eu te pergunto isso? Para você vir até a Igreja Pentecostal Deus é Santo, quem ama a família, além de batalhar dia após dia no lar, dia após dia trabalhando de forma material para trazer o sustento para o lar, para a família, ele e ela também luta, batalha, se esforça de forma espiritual para o bem da sua família. E é dessa forma, dessa maneira, que eu estou aqui te convocando para você estar aqui conosco, você de forma espiritual batalhar, se esforçar, trabalhar. Como? Orando, ouvindo a palavra, Deus trazendo direção para a sua vida, para a sua família. Deus, através das orações, repreendendo todo o mal que opera na família, toda a macumba, toda a seta dos infernos que vem contra a sua família. Eu creio que nessa noite de domingo, nosso Deus, ele vai repreender, ele vai colocar as mãos poderosas, o milagre vai acontecer. Qual que é o alvo de Satanás? Qual que foi sempre o maior alvo, se não é a família? Eu vejo desde o princípio da Bíblia, Caim e Abel. Eu olho mais para frente, eu vejo Jacó e Isaú, havendo divisões, havendo contenda entre os próprios irmãos. E mais na frente, eu ainda vejo José, junto com seus irmãos, olha como aquela família se tornou uma família desestruturada. Será que aquilo lá não foi algo espiritual, irmão? Será que isso não foi algo espiritual, minha irmã? É isso que eu quero que você venha pensar, refletir neste momento aqui agora. Talvez você está batalhando, se esforçando, mas está esquecendo o principal, que é você orar em prol da sua família. Endereço, Avenida Marechal Floriano Peixoto, número 6711. Venha para cá, de 7 horas da noite. É o endereço, é o horário da sua bênção. É o horário do seu milagre para a sua família. Venha estar conosco para você receber a bênção de Deus, o livramento das mãos do nosso Senhor e Salvador Jesus Cristo. Presbítero Raimundo, creio que tem muitas pessoas que estão perdidas, atônicos, não sabendo a direção correta para a vida, não sabendo o que fazer, como agir. E eu creio, presbítero Raimundo, que a melhor escolha é eles, elas estarem na presença de Deus neste domingo. Nada pode impedir de você estar aqui. E nada vai impedir, em nome de Jesus Cristo de Nazaré. Presbítero Raimundo, eu creio que muitas pessoas vão ser alcançadas, vão ser edificadas nessa noite de domingo, presbítero Raimundo.
0: Com toda certeza, cooperador Cristo, povo de Deus, povo da fé, eu tenho a plena certeza que o Senhor e Salvador Jesus Cristo estará de braços abertos para recepcionar o povo de Deus nesta noite de domingo da família aqui em nossa sede nacional. Eu tenho certeza que Deus vai operar milagres e maravilhas. Nós tivemos um culto aqui onde Deus operou milagres e maravilhas, revelou através do Espírito Santo. Deus vai revelar o oculto, o profundo, o escondido e abençoar o seu lar, a sua casa, a sua família. Você que está passando por problemas na família, você que está passando por dificuldade, você que está passando por problemas financeiros, olha, vem orar conosco, vem estar conosco, vem clamar a Deus, vem buscar a Deus. Não te preocupa não com essas coisas. Busca em primeiro lugar o reino de Deus e a sua justiça, e o Senhor vos acrescentará as coisas necessárias, como está escrito na palavra do Senhor. Então, eu quero te fazer esse convite. Esteja conosco e às 7 da noite deste domingo, e Deus vai operar milagres na sua família, em nome de Jesus. Avenida Marechal Floriano Peixoto, 6711, é o endereço do seu milagre. Nós vamos ficar com testemunho e hinos aqui através dessa programação, e você vai estar conosco às 19 horas deste domingo para receber o seu milagre, em nome de Jesus.
2: A minha bênção é do meu neto, eu lhe bebi há 10 anos, e eu fui em todas as igrejas para ver se ele sarava, eu já estava desacorçoado, não tinha mais jeito. E ele implicava comigo e tudo, estava feito um bicho assim, sabe? E daí eu vim aqui, o pastor falou que ele ia parar de beber. Agora ele parou, sem mais, ele parou e limpou. Dá a impressão que saiu uma coisa feia dele, que ele estava com o cabelo alto. Assim. Nossa, tá lindo agora. Tá muito bonito, mudou tudo. Tá outra pessoa, tá lindo ele. Ele estava feito um bicho, assim, uma coisa horrível. Agora não, agora está muito bonito e eu agradeço a Deus. Jesus fez a obra, libertou, hein? Graças a Deus.
3: Meu irmão aqui, ele ia ser mandado embora do serviço, né? Ele afastou do serviço por bebida. Daí ele ficou uma semana em casa. Agora eles mandaram chamar ele de volta, que não vai mais mandar ele embora. Não vai mais. Chamou ele de volta, porque eu estou fazendo a campanha por ele. Crença de Deus. Chamou ele de volta ontem. Chamou ele de volta para trabalhar.
4: Foi o domingo retrasado, 3 sobrinhos e 1 primo. Estavam na casa de um irmão meu, né? Daí à noite estavam vindo, apesar que estavam, né? Tinham bebido. E quando foi ali perto do Ceasa, Daí eles estavam vindo, né, e aconteceu que um carro bateu no outro, era para ter o carro ter capotado e caído lá embaixo na ponte, mas não caiu porque Deus colocou as mãos e segurou isso, apenas estragou o carro, com eles não aconteceu nada.
5: O testemunho que eu tenho, que fazia 2 semanas que eu estava doente, quase morri também, não sabia o que, eu tinha, já tive depressão, né, voltou a depressão, que eu tinha sarado, voltou de novo. Daí eu escutei o programa de rádio, pelo programa, o pastor que estava fazendo o programa falou assim, tudo que eu tinha, disse, se você está com esse problema assim, assim, vá amanhã, que Deus ia garantir a vitória. Daí eu vim, daí graças a Deus deu certo, que encontrei com a irmã Iracema, viemos junto. Daí ela, testemunha, os irmãos que estavam aqui viram que o homem de Deus que estava aqui foi usado, falou tudo, que era uma obra de macumbaria, que tinha enterrado o meu nome no cemitério. E, graças a Deus, para a honra e glória de Jesus, hoje que eu estou bem, eu agradeço a Deus por esse um milagre que Deus fez na minha vida, que eu estava só na cama, não aguentava nem ficar em pé, com as pernas tremiam, a cabeça dava tontura. Faz muito tempo, acho que faz mais de 10 anos, e sempre quando eu ficava nervosa, atacava.
6: E a irmã foi curada?
5: Foi curada, para a honra e glória de Jesus, porque toda semana dava um problema, né? E eu já ficava mal, a pressão subia, agora até a pressão está controlada, passei uma semana abençoada.
6: Glória a Deus.
5: Agora vim continuar a campanha em nome de Jesus, né? Graças a Deus recebi a cura aqui, em nome de Jesus.
6: Amém.
5: Agradeço a oportunidade.
7: Olha, são muitas bênçãos, só que tem 3 que eu tenho que contar, porque foi muito forte as bênçãos que eu recebi. Primeiro, eu tinha uma queda de cabelo que eu não sabia mais o que fazer. O cabelo caía, tomava remédio, tudo que me ensinava fazia, passava do cabelo, não adiantava nada. Vim aqui, o pastor revelou que ia pegar meu cabelo e levar na macumba para fazer uma macumba para me ficar careca. Daquele dia, meu cabelo parou de cair. Não caiu mais. A segunda, estava o pastor pregando aqui e falou que se alguém tivesse, uma pessoa tivesse um vício na família, que era para vir dobrar o joelho que Deus estava libertando. E naquele momento, eu lembrei do meu irmão. Que ele fumava muito, estava se acabando, não parava de fumar, estava com uma tosse feia já, emagrecendo. E faz 2 meses aí que ele parou de fumar, largou, não pegou mais o cigarro. Terceira, que era o pastor que estava pregando, que disse que tinha 2 pessoas que estavam com um problema de enxaqueca, só que o meu caso era sinusite. Era sinusite crônica, só cirurgia para resolver. E era trancado, não conseguia nem respirar direito. Daquele dia, parece que destrancou tudo, tô super bem.
8: Minha bênção na parte financeira. A minha filha, depois que eu vim nessa igreja, minha filha conseguiu carro zero, casa nova e a porta maior, que ela queria ser bombeira. O sonho dela é ser bombeira. E não é que ela conseguiu? Bombeira, imagine. Minha filha é bombeira.
9: É Nelly. Ganhei uma benção bem grande esses dias atrás, na campanha que o meu filho estava preso em Piraquara. Hoje ele está liberto, está solto, está na rua, em nome de Jesus. Os 2 filhos meus estão na rua e estão falando que agora não vão mais mexer com nada que não deve, vão trabalhar honestamente. É isso que eles dizem, que não vão mais se envolver com coisa errada. Eu continuo buscando, vou continuar vindo, porque Deus está trabalhando. Eu já estou vendo o trabalhar de Deus na minha casa. É só a benção. Pessoa continuar aqui vindo, buscando, tendo fé, Deus opera sim. Muito milagre, muita diferença.
10: A minha bênção, irmã, a minha que mora encostada na minha casa. E ela foi para o norte, veio de lá, os parentes dela moram no norte. Ela veio de lá e me contou que tinha 2 rapazes lá, filho da tia dela, que bebe muito, usava droga. E eu peguei e falei, dá o nome deles e fala para ela mandar 2 camisetas de lá, 2 roupas, muda de roupa, que eu vou levar lá na igreja Deus é Santo para orar. Daí eu peguei e dei para o pastor orar, ele falou, você vai ter novidade, Deus vai honrar a tua fé e vai alcançar esse rapaz, você vai ter novidade. Irmão, quando foi a semana passada, a Denise, que é a minha vizinha, me chamou do lado do muro da minha casa e falou, dona Elza, quero lhe contar, vem aqui, quero falar uma bênção que o meu irmão veio e me contou o que está acontecendo lá. Eu fui, ela falou para mim, os rapazes já não bebem mais nada, não, foi liberto da bebida, da droga, diz que não vai mais beber, Deus já fez a obra lá, pode testemunhar lá na sua igreja. Então daí ela, até eu convidei ela, falou que vai vir ela aqui um dia comigo para agradecer.
11: Eu estarei na Deus é Santo, porque Ele tem cuidado de mim.

0: Paulo? Tu tá sentindo o que eu tô sentindo, Paulo?
1: Eu tô sentindo uma coisa muito boa aqui, Silas.
0: O chão tremeu, as paredes se moveram. Todos os presos foram soltos.
1: É?
0: Só que tem um problema, Paulo. O imperador da Roma vai nos chamar e vai nos perguntar o que foi que fizemos pra sair daqui.
1: Eu já sei. Eu vou

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4: Você que já recebeu um milagre na igreja, Deus é Santo. Venha compartilhar o seu testemunho. Não guarde essa bênção apenas para você. Existem pessoas dentro da igreja que recebem uma bênção, alcançam um milagre, veem a mão de Deus agir, mas ficam em silêncio. E isso é sério. Quando alguém recebe algo de Deus e não testemunha, não está apenas deixando de contar uma vitória, está interrompendo um propósito espiritual. O testemunho não é opcional. Ele é parte do milagre. Existem pessoas dentro da igreja que recebem uma bênção, alcançam um milagre, veem a mão de Deus agir, mas ficam em silêncio. E isso é sério. Quando alguém recebe algo de Deus e não testemunha, não está apenas deixando de contar uma vitória. Está interrompendo um propósito espiritual. O testemunho não é opcional. Ele é parte do milagre. Agora entenda isso com clareza. O testemunho protege a bênção. O silêncio pode enfraquecer aquilo que você recebeu. Quantas pessoas estão esperando ouvir o que Deus fez na sua vida para não desistirem? Quantos estão precisando de uma prova viva de que o milagre é real? E você tem essa prova, mas está guardando. Deus não te abençoou para você esconder. Ele te levantou para você falar, testemunhar, declarar. Se você recebeu cura, testemunhe. Porta aberta, testemunhe. Libertação, testemunhe. Provisão, testemunhe. Ir na frente do púlpito. Testemunhar não é vergonha, é honra. Vergonha é Deus fazer e a pessoa fingir que não aconteceu. A partir de hoje, mude sua postura. Se Deus fez, conte. Se Deus operou, declare. Se Deus te abençoou, glorifique diante de todos, porque quem testemunha fortalece a própria fé, ativa novas bênçãos e se torna instrumento para milagres na vida de outros. Não retenha o que Deus fez. Transforme sua vitória em testemunho.

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Ô, meus irmãos, escuta aqui. Escuta aqui agora esta palavra. A Bíblia Sagrada, a palavra de Deus, ela diz aqui para nós, no livro de 2 Crônicas, no capítulo 20, olha o que diz aqui a palavra de Deus. Olha o que diz aqui a palavra de Deus. E sucedeu que depois disso, os filhos de Moabe, os filhos de Amon, e com eles alguns outros amonitas, vieram à peleja contra Josafá. Presta atenção. Então vieram alguns que deram aviso a Josafá, dizendo: vem contra ti uma grande multidão dalém do mar da Síria, e eis que já estão em Azon Tamar, que é de Gade. Então Josafá temeu e pôs-se a buscar o Senhor e apregoou jejum em todo Judá. E Judá se ajuntou para pedir socorro ao Senhor. Também de todas as cidades Judá vieram para buscar o Senhor. E pôs-se Josafá em pé na congregação de Judá e de Jerusalém, na casa diante, vamos lá, eu mudei aqui, vamos lá, na casa do Senhor, diante do pátio novo. Versículo 5: e pôs-se Josafá em pé na congregação de Judá e de Jerusalém, na casa do Senhor, diante do pátio novo, e disse: ah, Senhor Deus de nossos pais, porventura não és tu Deus nos céus? Pois tu és dominador sobre todos os reinos das gentes, e na tua mão há força e poder, e não há quem possa resistir. Porventura, ó Deus nosso, não lançaste tu fora os moradores dessa terra diante do teu povo de Israel, e não a deste a semente de Abraão, teu amigo para sempre? Então, Josafá estava diante de uma batalha, de uma peleja, que era vida ou morte. Vida ou morte. Sabe quando você está num fundo de poço, num beco sem saída, que agora é confiar em Deus, ou confiar em Deus, ou confiar em Deus, ou então sair derrotado, sair do caixão, sair morto? Era a situação de Josafá. Josafá não confiou agora nos seus soldados. Josafá não confiava nesse exato momento no povo que estava com ele. Josafá agora dependia de Deus. Dependia unicamente de Deus e mais ninguém. Aí Deus então levanta um profeta. Olha bem, Deus levanta um profeta e vai falar com Josafá. Versículo 14: então veio o Espírito do Senhor no meio da congregação sobre Jaziel, filho de Zacaria, e Jaziel disse: dai ouvidos todo Judá
e vós, moradores de Jerusalém, e tu, ó rei Josafá. Agora lá vem a profecia. Agora lá vem a profecia. Agora lá vem um recado de Deus. Assim diz o Senhor. Assim o Senhor vos disse, não temais. Assim o Senhor vos disse, não vos temais, nem vos assusteis por causa desta grande multidão, pois a peleja não é vossa, senão de Deus. Olha só. Olha só que palavra poderosa. Olha que palavra poderosa. Nesta peleja não tereis de pelejar. Parai. Está em pé e vede a salvação do Senhor para convosco. Ó Judá e Jerusalém, não temais, nem vos assusteis. Amanhã sai-lhe ao encontro, porque o Senhor será convosco. Então Josafá se prostou com o rosto em terra, e todo Judá e os moradores de Jerusalém se lançaram perante o Senhor, adorando o Senhor. E levantaram-se os levitas dos filhos dos coatitas para louvar o Senhor Deus de Israel com voz muito alta. Meus irmãos, resumindo, à medida que aquele povo foi louvando a Deus, à medida que aquele povo foi louvando a Deus, os inimigos foram caindo por terra, um matando o outro, um destruindo o outro. Não precisaram e não precisou Josafá fazer nada. Não precisou os soldados de Josafá fazer nada. Aquele povo mesmo mataram um ao outro. O que você entende nisto? O que eu entendo nisto? Eu entendo nisto que quantas vezes nós estamos confiantes em nós mesmos e voltamos derrotados. Quantas vezes nós estamos confiantes na família, nos parentes, confiante no dinheiro, no médico, no advogado. Ah, eu tenho meu médico, meu amigo, eu tenho meu advogado amigo, eu tenho dinheiro. E daqui a pouco ele está derrotado. Deus trava tudo. Deus permite que aquilo dê tudo errado, para que o homem se volte a Deus, para que o homem saiba que o homem nasceu para ser dependente de Deus, não viver sozinho, não viver sozinha. Eu faço o que eu penso, o que eu quero, o que eu acho, eu entendo assim, eu vejo assim, eu penso assim, não precisa igreja, não precisa pastor, não precisa estar dentro de igreja, e aí estão se despedaçando, quebrando, se arruinando. Quanta gente agora me escutando desse jeito? Quanta gente agora escutando que estão desse jeito, que um dia já foram pastores, fiéis, homem de Deus, já foram obreiras, já foram cooperadores, presbíteros, diáconos, que hoje estão aí destruídos, casamento destruído, família destruída. O que mais tem é gente com família destruída, que essa família um dia estava na casa de Deus. Foram todos os filhos consagrados no altar, apresentados no altar,
Todos os filhos num dia estavam na igreja, servindo a Deus, cantando, aquelas crianças tudo bem arrumadinha, louvando a Deus, ia para o colégio, ia para a igreja, pai, mãe, trabalhando, igreja, trabalho, família, presença de Deus, e daqui a pouco começou a ver defeito, ver pecado, ver erro, ver falha em todo mundo. Começou a criticar, a murmurar, começou a falar besteira, saíram da presença de Deus. Eu vou lá para a igreja da pastora, da missionária, do pastor, a igreja do bispo, a igreja do apóstolo, eu vou lá para a igreja do reverendo, a igreja do reverendo. Saiu da igreja de Deus, aonde estava um dia, levantada por Deus, para ir para a igreja do fulano, porque lá pode, lá eu faço o que eu quero. Ah, meus irmãos, minhas irmãs, isso é derrota, isso é fracasso. Eu estava aqui um dia, chegou aqui um pastor aqui que eu conheci, que agora está desviadíssimo, desviado, pastor, esquisito, nem, você olha na cara dele, você vê que ele está depressivo, perturbado. Chegou aqui um pastor aqui, que eu conheci, que agora está desviadíssimo, desviado, pastor,

para tirar a pessoa da igreja. Um dia ele levava o povo para a igreja, ele ia buscar o povo em casa. Hoje ele fala assim: não, não precisa de igreja nada. Que igreja? Igreja sou eu. Aí eu perguntei para ele: você não vai na igreja? Eu vou lá o dia que eu acho que eu devo ir. Minha igreja é minha família. Minha igreja é minha família. Às vezes eu penso em ir para a igreja e falo: ah, não vou não. Vou na casa do filho. Vou na casa não sei de quem. Ganho muito mais de ir para a casa de um filho do que para a igreja. Um homem desse está derrotado. Ao invés de pegar o filho e levar para a igreja, ele sai da igreja, larga de ir para a casa de Deus, para ir para a casa do filho, para murmurar contra Deus. Eu não vou à igreja nada. De jeito nenhum, vou lá. Se eu achar que eu devo tomar ceia, eu tomo. Se eu achar que não devo, eu não tomo, não vou. Igreja sou eu. Eu sou a igreja. Falou assim: pastor Messias, vai chegar o tempo que as igrejas estarão todas vazias. Ninguém vai precisar de igreja, porque você tem o seu celular. Se você quiser ouvir uma pregação, você ouve no celular. Você quer ouvir um hino? Você ouve no celular. Você quer ver um culto gravado? Um culto transmitido? Se você quer, você ouve no celular. Se você achar que deve dar uma oferta, você dá uma oferta no celular. Eu vou saber de igreja, eu quero saber de igreja. Eu estou cheio de igreja, estou cheio de pastor. Eu estou com o saco cheio de igreja e pastor. Um homem que já foi um pastor. Um homem que um dia pregava salvação, pregava santidade, pregava fé, pregava a volta de Jesus. Hoje esse povo nem crê mais que Jesus volta. Esse povo não crê mais que Jesus vem. Esse povo está derrotado, está fracassado. Então você que está me ouvindo agora, Deus tem uma obra contigo, meu irmão. Escuta isso aqui. Deus tem uma obra contigo, mas é do jeito de Deus. Deus tem uma obra contigo do jeito dele, não é do seu jeito. Deus tem uma obra contigo, minha irmã, mas é do jeito de Deus. Você tem que se moldar, ceder à vontade de Deus, você e eu e nós. Não é Deus que vai ter que concordar comigo. Não é Deus que vai ter que me apoiar, eu no meu erro, no meu pensamento, na minha vontade. Não, senhor, negativo. Você é, eu sou o barro, ele é o oleiro. Se você não fizer assim, triste será o teu final, triste vai ser a tua vida, seu final será muito triste. Você que pregou salvação e não prega mais. Você que concordava com a doutrina santa e não concorda mais. Triste será teu final. Teu final será muito triste, muito angustiante, porque há um vazio na sua alma. Esse vazio é para Deus. Esse vazio é para a presença de Deus. Esse vazio é para ser preenchido com o Espírito Santo. Se esse vazio não for preenchido com o Espírito Santo, esse vazio será preenchido com a presença do demônio. Aí, quando o demônio entra no homem, esse homem fica depressivo, possuído. Esse homem fica com a mentalidade distorcida. Esse homem começa a murmurar de Deus, murmurar de igreja, murmurar de pastor, murmurar de crente, murmurar de tudo. Ele fica uma pessoa perturbada. Ele fica uma pessoa atormentada, sofrida, angustiada. O casamento dele vai mal, a família dele vai mal, o trabalho vai mal. Eu estou falando para crente que conhece a verdade. Eu estou falando para homens que viveu a verdade. Para mulher que viveu a verdade um dia. Que pregou a verdade. Que viveu a verdade. Como é que você vai ser feliz na mentira?

na vaidade, no mundanismo, nessas igrejas por aí do homem, igreja levantada, criada por homem, por organização humana. Como é que você vai ser feliz desse jeito? Como que você tem certeza da sua vitória? Como você vai ter certeza que um dia você vai morar no céu com Jesus, morar no céu com Cristo, morar no céu com Deus? Nada, acabou, morreu, acabou, eu não sei, eu penso que morreu, acabou, morreu, acabou, morreu, acabou. Tem muita gente assim, que um dia creu em Deus, hoje não crê mais. Cria em Deus, orava, jejuava, consagrava, pregava, tocava, cantava, louvava a Deus, estava nos cultos, e hoje não está mais. Será que essa pessoa é feliz? Essa pessoa é feliz? Essa pessoa é alegre? É realizada? Será que essa pessoa vai ser feliz? Então, escuta essa palavra. Josafá deu ouvido à voz de Deus. Josafá deu ouvido à palavra de Deus. E Deus deu a vitória para ele. Deus deu a vitória para ele. Então, irmão, irmã que me ouve agora, povo de Deus, volta a congregar, pelo amor de Deus, pelo amor de Deus, pelo amor da sua alma, pelo amor do sangue de Jesus, pelo amor da sua salvação, volta, volta para Jesus, volta para Cristo, mas do jeito que Deus quer. Ah, eu estou indo na igreja, que conversa fiada de indo de igreja, isso aí vai mudar a sua vida? Ah, eu vou na igreja, você vai sem compromisso, você vai sem compromisso. Então, agora esse povo está amigado, não, eu estou namorando, que namorando, até amigado, estou namorando, estamos conhecendo para casar daqui 10 anos, se morre desse jeito, se morre desse jeito, aonde que é a salvação? Bem assim também está você. Não, eu vou na igreja. Mas você está derrotado, irmão. Fala a verdade, você está triste, angustiado. Você está vazio. Você está triste. Você não ora mais, você não jejua mais, você não lê a Bíblia, você não bota o joelho no chão para orar. Crente que não bota o joelho no chão para orar, no mínimo uma hora por dia, no mínimo dos mínimos, meia hora, não tem vida de vitória. Não tem. Não tem, irmão. Orando já não é fácil. Jejuando, santificando, consagrando, na presença de Deus, é guerra, é luta, é tribulação. Mas a gente vence. A gente vence. Agora, se a gente estiver fora da presença de Deus, eu desconheço alguém que vai vencer fora da presença de Deus. Então, volte agora, onde você estiver aí, e volta para aquela igreja que um dia você estava, que você era uma pessoa vitoriosa. Não adianta você ficar nessa igreja aí que você não vê vitória. Pastor, você tem alguma coisa contra as igrejas? Eu tenho alguma coisa contra o erro que está dentro dessas igrejas levantadas por homem. Levantadas por homem, fundadas por homens. Volta para aquela igreja que você era alegre, aquela igreja que você era feliz, aquela igreja que você servia a Deus com alegria, com luta, mas com alegria. Volte para aquela igreja. Volte para aquela igreja. Qual igreja? Você estava conosco aqui? Você era feliz aqui? Por que que você saiu? Ah, eu saí por causa do pastor Darcy Messias.
Eu saí por causa da irmã Rose. Eu saí por causa do presbítero. Por causa... Ué, mas como é que os outros estão aqui e não saíram por causa minha? Por que que os outros estão aqui e não saíram por causa de ninguém? Só você que saiu. Por que que você não tem a fé, a humildade? Chega aqui, pastor Messias. Eu saí triste com o pastor. Mas eu quero voltar. Eu quero reconciliar com Deus, com a igreja, com o pastor. Venha. Venha falar comigo, venha falar conosco, nós vamos te receber, te dar oportunidade para você levantar novamente, em nome de Jesus. Se eu fui o culpado, eu quero pedir perdão para você, diante de Deus, eu quero te pedir perdão para você voltar, ser feliz. Seu lugar é Deus, é santo, você sabe disso. Você sabe disso, você já falou, meu lugar é Deus é santo, a igreja que eu gosto, a igreja que eu amo, é a Deus é santo, eu me sinto bem nessa igreja. Então por que você não está aqui? Por que você saiu daqui? Ou por que você não vem para aqui? A Deus é santo, tem falhas, pastor Messias nem se fala, muitas falhas, mas nós estamos lutando para ir para o céu, nós estamos lutando para chegar no céu, nós estamos lutando para ser salvo, nós estamos lutando para ir para o céu no arrebatamento, com todas as nossas fraquezas, nossas falhas, mas Deus vai nos ajudar, nós chegar na glória.

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1: E se você tivesse um amigo que morreu sem conhecer Jesus como seu Salvador? E se ele ou ela fosse para o inferno? E se um dia você recebesse uma carta do além? Uma carta do inferno. Uma carta do seu amigo nas chamas do tormento eterno. O que segue aqui é uma dramatização. Foi escrito por um estudante fictício chamado Josh para um amigo chamado Zack. Embora Zack sempre tivesse a oportunidade de falar a Josh sobre Jesus, ele não falou. Eles eram melhores amigos. Eles jogavam futebol juntos. Eles iam para a aula juntos. Eles se divertiam juntos. Eles partilharam suas vidas um com o outro. Mas há uma coisa que Zack escondeu de Josh: sua relação pessoal com Jesus Cristo. O resto da história é simples e triste. Algumas cervejas. Uma trágica volta para casa. Um acidente. Uma morte. Um funeral. Esta é a carta na íntegra. Uma carta do inferno.
2: Caro Zack, eu morri hoje. É muito diferente do que eu esperava, você entende? Eu sempre pensei que ao morrer eu iria para um mundo obscuro e nebuloso. Mas este lugar é real. É até mais real que a vida na Terra. Eu posso pensar. Eu posso falar. Eu posso até sentir. Logo depois da batida, eu senti algo muito estranho, Zack. Foi muito estranho. Eu pensei ter ouvido gritos. E que deviam ser apenas coisas da minha imaginação. Primeiro eu fiquei numa sala fria. Um túnel de pedra, eu acho. Então eles perguntaram o meu nome. E olharam um livro chamado Livro da Vida. Eu acho que eles não acharam. Porque chegaram dois anjos e me pegaram pelos braços. Estavam prontos para me levar para fora dali. Eu estava aterrorizado. Eu não tinha ideia do que estava acontecendo. Eu perguntei aos anjos o que estava acontecendo, mas eles não me responderam. Eu perguntei de novo. E finalmente, eles me disseram que somente aqueles cujos nomes estavam escritos no livro da vida poderiam entrar no paraíso. E os outros seriam condenados ao inferno para sempre. Eu estou com medo, Zack. O anjo me levou para um tipo de cela onde eu pude meditar e pensar por muito tempo. Você quer saber no que eu estive pensando? Eu estive pensando em você. Zack, você é cristão. Você mesmo me disse isso. Quero dizer que eu quis falar sobre isso milhares de vezes até hoje. E toda vez você ficou sem graça ou mudou de assunto. Isso me veio à tona hoje, logo depois do acidente. Mas a pergunta que não sai da minha cabeça é essa, Zack. Por quê? Por que você nunca me falou sobre como se tornar um cristão? Você dizia ser meu amigo. Mas se realmente fosse, você teria me falado sobre Jesus. Você teria me falado sobre como sair desse terrível lugar para onde estão me levando. Eu posso sentir meu coração pulsando em meu peito. Os anjos que me levaram para o inferno estão a caminho. Eu posso ouvir seus passos. Eu ouvi falar do inferno. Eles chamam de lago de fogo. Eu não posso suportar, Jack. Eu estou aterrorizado. Os anjos abriram a porta. Oh, não! Não! Eles entraram. Eles estão me carregando para fora daqui. Eu já posso sentir o calor das chamas. Eu estou sem esperança. Eu estou cada vez mais perto. Está cada vez mais perto. Meu coração está ardendo de medo. Eles estão me largando nas chamas. Isso vai durar para sempre. Eles estão me jogando fogo, sofrimento, inferno. Por que, Zack? Por que você nunca me falou sobre Jesus? Assinado, seu amigo, Josh. Queria que você estivesse aqui agora. Queria que você estivesse aqui.
1: E você, o que tem feito? Tem falado do Salvador Jesus Cristo? Ou tem se preocupado apenas com a sua salvação? Tem deixado que as almas passem por você sem ao menos notar que você tem algo de especial? Quantas almas estão se perdendo agora? Quantas almas estão indo direto para um fim terrível? E você? O que tem feito? Qual o seu chamado?
3: Você que já recebeu um milagre na igreja, Deus é santo. Venha compartilhar o seu testemunho. Não guarde essa bênção apenas para você. Existem pessoas dentro da igreja que recebem uma bênção, alcançam um milagre, veem a mão de Deus agir, mas ficam em silêncio. E isso é sério. Quando alguém recebe algo de Deus e não testemunha, não está apenas deixando de contar uma vitória. Está interrompendo um propósito espiritual. O testemunho não é opcional. Ele é parte do milagre. Existem pessoas dentro da igreja que recebem uma bênção, alcançam um milagre, veem a mão de Deus agir, mas ficam em silêncio. E isso é sério. Quando alguém recebe algo de Deus e não testemunha, não está apenas deixando de contar uma vitória. Está interrompendo um propósito espiritual. O testemunho não é opcional. Ele é parte do milagre. Agora entenda isso com clareza. O testemunho protege a bênção. O silêncio pode enfraquecer aquilo que você recebeu. Quantas pessoas estão esperando ouvir o que Deus fez na sua vida para não desistirem? Quantos estão precisando de uma prova viva de que o milagre é real? E você tem essa prova, mas está guardando. Deus não te abençoou para você esconder. Ele te levantou para você falar, testemunhar, declarar. Se você recebeu cura, testemunhe. Porta aberta, testemunhe. Libertação, testemunhe. Provisão, testemunhe. Ir na frente do púlpito. Testemunhar não é vergonha, é honra. Vergonha é Deus fazer e a pessoa fingir que não aconteceu. A partir de hoje, mude sua postura. Se Deus fez, conte. Se Deus operou, declare. Se Deus te abençoou, glorifique diante de todos, porque quem testemunha fortalece a própria fé. Ativa novas bênçãos e se torna um instrumento para milagres na vida de outros. Não retenha o que Deus fez. Transforme sua vitória em testemunho.

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2: O nome da irmã?
3: Meu nome é Dinorá.
2: Irmã Dinorá, qual foi a bênção que a irmã recebeu de Jesus aqui na Igreja Deus é Santo?
3: Eu tenho muitas bênçãos para contar, mas eu vou contar uma da minha nora. A minha nora estava desempregada, né, e mandava currículo, tudo era canto, e não, ninguém chamava ela para trabalhar. Eu fiz uma campanha aqui, um voto, fiz uma campanha de 7 quarta-feira, e agora faz 2 meses que ela está trabalhando. Uma loja chamou ela para trabalhar, está trabalhando, já está registrada. Graças a Deus, Deus abriu a porta para minha nora.
2: Como é que é o seu nome?
4: Amélia.
2: Amélia, qual foi a bênção?
4: Foi o meu neto, que ele estava caído nas drogas, irmão. Caído. E ele já tem 33 anos e não estava vencendo. Daí eu tinha vontade de vir aqui, mas eu não tinha companhia. Aí eu esperei a irmãzinha morar perto de mim para vir aqui. Ela está me trazendo aqui. E no primeiro dia que eu vi, ele já levantou das drogas, irmão.
2: Neto está liberto, meu irmão.
4: Está liberto, tá na igreja, está congregando, está fazendo campanha comigo, irmão. Deus é bom, Deus é fiel.
2: Quanto tempo que o neto da senhora ficou nas drogas?
4: Desde criança, irmão. Ele nasceu nas drogas, o pai dele era drogado. Pai e a mãe drogados, fumavam na cara dele. E ele nasceu desse jeito.
2: Ele cresceu nesse ambiente. O pai e a mãe eram viciados. Pensa bem, o filho cresceu tendo o pai e a mãe viciado. O filho foi para o mesmo caminho do pai, da mãe, e a senhora como avó não aceitava aquela situação, e a senhora veio buscar aqui na igreja, Deus é Santo, a libertação para o seu neto.
4: Certeza que eu chegava aqui, eu recebia essa vitória, eu tinha certeza, mas eu não podia vir sozinha.
2: Foi uma luta para chegar aqui.
4: Foi uma luta, esperei muito.
2: E hoje a senhora veio, está fazendo campanhas, e já alcançou o milagre.
4: Eu alcancei, ele está... Então, um homem direito, trabalhando, feliz, na igreja, irmão.
2: Está liberto, né?
4: Liberto.
2: Está na igreja também.
4: Na igreja também.
2: Está trabalhando hoje.
4: Trabalhando. Está lá no serviço essa hora.
2: Hoje o Senhor Jesus deu uma vida digna ao seu neto.
4: Amém. Tá
2: feliz, meu irmão?
4: E a pai, estou feliz.
2: Emocionado.
4: Eu não tenho nem palavra para agradecer esse Deus vivo, né, irmão?
2: Essas lágrimas são de alegria.
4: De alegria.
2: Quantas vezes que a irmã derramou lágrimas de tristeza. Igreja, quantas vezes que essa avó chorou de tristeza, mas hoje ela chora de alegria, porque o Senhor Jesus libertou o seu neto. Dá glória a Deus, igreja. Neto, liberto, meu.
4: Tá liberto, em nome de Jesus, eu creio, Jesus, eu creio.
2: Glória a Deus, amém. Nome de Jesus, Deus abençoe por esse lindo testemunho de bênção. Palmas e glória, igreja. Que testemunho maravilhoso.
5: Salve a igreja, que a paz do nosso Senhor Jesus. Eu quero contar uma bênção muito grande que Deus me deu aqui as quarta-feira, que estou fazendo a campanha aqui, né? E quero dizer que o meu filho estava preso e armaram-se lá para ele e prenderam, né? E o pastor pediu para nós erguer o celular, e eu ergui o celular, então na quarta-feira atrasada eu já recebi uma boa notícia que logo que eu saí da igreja, terminou o culto aqui, o advogado ligou para mim que ele estava para sair de lá da prisão, né? Daí ele me ligou, lá nessa outra quarta-feira passada também eu vim aqui e ergui meu celular, e daí o advogado falou que ele já estava em liberdade, né? Daí eu recebi essa bênção, quero agradecer a Deus, né, por essa bênção vital que Deus me deu, e pedir que cada um continue nessa campanha de quarta-feira, que a bênção é grande, a vitória é grande.
6: Deus abençoe
5: a palma do nosso Senhor Jesus.
6: Seu nome?
7: Meu nome é Jennifer.
6: Qual o milagrão?
7: Milagrão é que a minha mãe sempre foi... Eu e minha mãe, a gente sempre se desentendia muito e a gente brigava. Aí casei. Depois que eu casei, a minha mãe hoje é minha melhor amiga. E a minha mãe sofria muito de depressão, muito depressiva. E hoje, Deus, de tanto eu pedir, eu sou melhor amiga da minha mãe, ela é minha melhor amiga, a gente se dá muito bem. E hoje eu posso dizer, ela está libertada da depressão. E eu recebi outras bênçãos também. Hoje eu tenho uma frutaria. No começo foi muito difícil, eu vim buscar Deus aqui. E com a graça de Deus, eu consegui. Hoje eu estou indo bem, tenho minha frutaria. Eu e meu marido trabalhamos lá, ele saiu da empresa onde eu trabalhava há 16 anos, ele saiu de lá sem nada, sem um real, não teve acerto, mas graças a Deus a gente está conseguindo levar tudo. E cada dia a gente está prosperando mais.
6: Depois que vocês vêm para cá?
7: Depois que a gente veio para cá. E meu marido, eu convidava ele para vir, ele não queria vir. Aí até que Deus tocou no coração dele e a gente vem. E o pastor ainda chamou ele, apontou, e o Senhor falou para ele que ele tinha que escolher o que ele queria. E ele escolheu. Ele foi trabalhar comigo e abandonou a empresa onde ele trabalhava há 16 anos. Ele pediu a conta. E hoje nós estamos bem, graças a Deus.
6: Valeu a pena.
7: Valeu a pena.
6: Aqui é um lugar abençoado.
7: É muito abençoado.
6: Quem vem pra cá...
7: só vai receber bênçãos.
6: Você é a prova disso.
7: Eu sou a prova disso. E hoje eu tô até... eu vim agradecer, eu tô grávida, tô de 3 meses... e eu tenho fé que a minha gravidez vai ser muito abençoada, e eu pedia muito para Deus.
6: Cumpriram.
7: As partes se abriram.
6: Não tem que preocupar mais, né?
7: Não.
6: Seu nome é?
7: Jennifer.
6: Mora?
7: Moro no Boqueirão.
6: Tá abençoada.
7: Tô abençoada, graças a Deus.
6: Obrigado, Deus abençoe. Tá aí, milagrão e milagrão aqui na Deus é Santo.
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0: Senhor nosso Deus e nosso Pai que estás nos céus, meu Deus, em nome de Jesus Cristo, meu Pai, todas as tardes nós estamos orando em favor da programação do povo que nos acompanha, meu Deus, em nome de Jesus Cristo Salvador, ó Senhor, ó meu Deus, abençoai o teu povo, abençoai teus servos, tuas servas, a minha vida, meu lar, a minha casa, a minha família, abençoai, meu Deus, os irmãos, as irmãs, os nossos ouvintes, que agora precisa de um milagre, que estão desenganados, alguém da família desenganado da medicina, meu Deus, em nome de Jesus Cristo, meu Deus, Pai da glória, Pai querido e verdadeiro, em nome de Jesus, Pai, arranca o câncer, arranca a AIDS agora, o tumor canceroso, a epilepsia, a convulsão, meu Deus, arranca agora este nódulo no seio dessa mulher, esses nódulos na cabeça, esses nódulos no útero, no ovário, ó Deus, faz desaparecer misteriosamente e milagrosamente essa pessoa que tem pedras na vesícula, nos rins, ó Deus, na bexiga, ó Senhor da glória, essas pessoas que estão desenganadas da medicina, Senhor da glória, meu Deus, arranca agora esse demônio de morte, o demônio sepultura do caixão, sai desta vida agora, em nome de Jesus, meu Deus, liberta agora as almas, as vidas que estão presas no boteco, presas na cerveja, na cachaça, nas drogas, no cigarro, na maconha, presas em todo tipo de coisas erradas, ó Senhor, liberta as almas, meu Pai, Senhor, em nome de Jesus Cristo, meu Deus, vai rompendo todas as barreiras, todas as muralhas, todo levante de Satanás, Satanás, o Senhor te repreenda agora, o sangue de Jesus tem poder para te repreender, o sangue do meu Deus é poderoso para te queimar, Senhor, repreende as enfermidades, as doenças, os males, repreende a opressão dentro desta casa, repreende, Senhor, a fortaleza do mal dentro desta casa, ó Deus, repreenda, Senhor, repreenda, Espírito Santo, todas as forças do mal, todas as potestades, os poderes do mal, meu Deus, repreenda agora, que levantar contra nós, Senhor, repreenda, meu Deus, vai amarrando, vai acorrentando, meu Deus, vai acorrentando agora os demônios, os espíritos que têm segurado a mão do povo, quantas pessoas que têm se fechado as mãos, o coração, quantas pessoas, meu Deus, que Satanás tem tirado elas da igreja, das igrejas, quantas pessoas, meu Deus, que eram fiéis, pessoas que lutavam de dia e de noite, fazendo a tua obra, trabalhava de dia e corria para a igreja à noite,
1: Ó Deus, quantas pessoas que trabalhavam à noite e corria de dia fazendo a tua obra. Meu Deus, em nome de Jesus Cristo, meu Deus, quantas pessoas, Senhor, que tinham prazer de lutar, de orar, de jejuar, de pregar, tinha prazer de dirigir uma igreja, de viajar fazendo a tua obra, ganhando as almas para o teu reino. Não tem coisa melhor do que ganhar almas, não tem coisa melhor do que ver a obra crescer. Deus, não tem coisa melhor, não tem alegria, meu Deus, maior do que ver a obra de Deus crescer. Senhor Jesus, oh meu Deus, levanta, meu Deus, salva, meu Deus, levanta, meu Deus, as almas, salva as almas, meu Deus, salva as almas, salva as almas, salva as almas, Senhor. Abre o coração do povo, o coração fechado, amarrado, trancado, o coração agarrado com as coisas desta vida, com as coisas deste mundo, que tudo acaba, tudo perece, tudo vai ficar aqui, vai ficar no cemitério, vai ficar para os outros. Meu Deus, tudo um dia vai acabar. Oh Senhor, oh Espírito Santo, faz nós entender isso, faz os irmãos entender isto, que ninguém leva nada. Que ilusão no coração do homem, como o homem fácil de ser seduzido, iludido pelas coisas materiais, que um dia vai ficar tudo para trás. Oh meu Deus, eles se matam, eles morrem, eles brigam pelas coisas materiais, eles mentem por causa do bem-estar material. Senhor da glória, Espírito Santo, meu Deus, quanta gente trabalha de dia e de noite, não tem tempo para te servir, não tem tempo para Deus, não tem hora para servir a Deus. Oh meu Deus, não tem hora para comer, nem para a família, para descansar, não tira as férias, nada, só trabalhar. Meu Deus, quantas pessoas que perderam o prazer das coisas espirituais, tornaram escravo do trabalho, escravo do serviço, escravo do dinheiro, escravo do salário, do emprego, da empresa, escravo do horário, escravo do relógio, escravo do tempo. Não tem tempo para nada, não tem tempo para nada. Deus do céu, Deus da glória, liberta as almas, Senhor. Quantas estão paradas, afastadas, desviadas do evangelho, quantas estão morrendo sem salvação, vão morrer sem salvação e não vai levar nada, só vai levar a alma para o abismo, para o Hades, para ser atormentada de dia e de noite. Meu Deus, oh Jesus, oh Espírito Santo de Deus, oh meu Deus, salva as almas, Senhor, transforma os corações, Jesus, transforma os corações, Jesus, transforma as vidas, Jesus, liberta as almas, me liberta, liberta cada dia a minha alma, liberta meu coração, liberta minha mente, meu Deus, liberta cada um de nós cada dia, vai santificando, vai trazendo pureza, vai trazendo alegria na minha alma, na alma dos irmãos, meu Deus, Senhor da glória, abençoe, meu Deus, as aberturas das igrejas, Deus é santo, oh Jesus, oh Jesus, prepara a condição, prepara irmãos, prepara pessoas do coração aberto, a mão aberta, para nos ajudar, pessoas católicas, evangélicas, de todas as religiões. Meu Deus, prepara, Senhor, prepara, Espírito Santo, Oh, meu Deus, oh, Deus, Tu és dono do ouro da prata. Envia recurso, envia condições financeiras, envia, meu Deus, condições para nós poder ter horários de programa de rádio de dia e de noite, nós ter pessoas para trabalhar, pessoas para evangelizar, viajar, abrir igreja, dirigir igreja. Ó Senhor da glória, ó Deus do céu, abençoa os irmãos que nós já temos, dando a eles saúde, força, graça, alegria. Oh, meu Deus, abençoa os irmãos que estão lutando comigo, ajudando nós a fazer esta obra. Oh, Deus, recompensa eles, dá eles alegria, dá eles gozo na sua alma. Meu Deus, mostra para eles como vale a pena nós nos desgastarmos nosso corpo na obra de Deus. Ó Deus, como é gostoso a gente cansar, a gente às vezes se estressar fazendo a Tua obra. Ó Deus da glória, ó Espírito Santo da verdade, meu Deus, implanta dentro de nós a força, o poder, a graça, a unção, a autoridade, a fé e a coragem. Não deixe nós nos abatermos nas lutas, nas provações, nas tribulações, nas dificuldades, nas necessidades. Ó Deus, ó Senhor, abençoa Teu povo, que tem sido um canal de bênção para esta obra. Quantas pessoas que têm me ajudado, quantas pessoas que estão nos ajudando, Senhor, e quantas outras que vão nos ajudar. Ó Deus, abençoa a vida deles, abençoa o dia a dia deles, o trabalho, a saúde, meu Deus, a família, os negócios, a vida espiritual. Ó meu Deus do céu, meu Deus, derrama força. Derrama força, Senhor. Dai nós força, meu Deus. Ô, Jeová, eu quero sentir dentro de mim força, autoridade, poder. Meu Deus, a carne está fraca, mas o Espírito está pronto, meu Deus. Ô, Deus da glória, dai aos irmãos força, espiritualidade, santidade. Dai a mim, ó Deus, dai a nós, meu Deus, ó Senhor da glória, meu Deus, Jesus querido, Jesus poderoso. Eu me lembro das passagens da Bíblia Sagrada, quando o Senhor passava noites e noites nos montes, nas vigílias das madrugadas, com Pedro, Tiago e João. Eram os três que estavam contigo, meu Deus. Ó Deus da glória, eram os três escolhidos para a oração. Meu Deus, Jesus, eu me lembro da Bíblia, quando fala de Paulo, de Filipe, aqueles homens que deram a vida, que deram o tempo deles na Tua obra. Ó Deus, Elias, Eliseu, que lutaram. Ó Senhor da glória, aqueles homens de Deus como Abraão, que se envolveram de dia e de noite no trabalho, na obra de Deus, como Moisés, que lutava com aquele povo, trazendo o povo do Egito para Canaã, como Noé, que lutou fazendo a arca, trabalhando a Tua obra. Meu Deus, aqueles homens que deram a vida, morreram te servindo, dirigindo igrejas, conduzindo um rebanho, meu Deus. Ó Senhor da glória, Deus, aqueles homens que foram provados, experimentados, como Davi, que lutou de dia e de noite diante de Israel. Ó Deus de Samuel, ó Deus da Bíblia Sagrada, ó Deus do céu, ó Deus da glória, Senhor, fica conosco. Espírito Santo, Mostra para nós como vale a pena nós lutarmos, nós batalharmos de dia e de noite na tua obra, meu Deus. Senhor da glória, haja aprovação, haja crescimento, meu Deus, que nossos olhos possam ver o trabalhar do Senhor. Oh, meu Deus, oh, meu Pai, oh, Espírito Santo, me orienta, fala comigo, me revela, me mostra o caminho da vitória, me mostra o caminho, meu Deus, me mostra o caminho da vitória cada dia. Vai revelando, vai mostrando, vai agindo, meu Deus. Oh, meu Deus, abençoa o teu povo que agora estão orando, estão clamando, estão buscando. Oh, Deus da glória. Ah, meu Deus, dá a eles a recompensa. Faz as coisas fluir na vida deles. Faz as portas se abrir. Faz a saúde deles mudar, meu Deus. Faz os negócios dar certo, Senhor. Espírito Santo, faz a coisa fluir, meu Deus. Porque a tua palavra diz, operando Deus, quem impedirá? Meu Deus, o Senhor Jesus disse, sem mim nada podeis fazer. Ó, meu Deus, não deixa nosso trabalho sem vão, não deixa, Senhor, nossa luta sem vão, os companheiros de batalha que estão lutando. Ó, meu Deus, ó, Jeová, faz nós nos alegrarmos com a obra de Deus, com a obra de Deus, faz nós ver o campo, a seara sendo abençoada. Ó, Deus, abençoe os ceifeiros com a obra de Deus, com a obra de Deus. Faz nós ver o campo, a seara sendo abençoada.

Deus, faz nós ver, faz nós enxergar o céu já nesta vida, faz nós ver, ó Deus, a glória que há de ser revelada, a recompensa, meu Deus, para que cada dia nós possamos nos envolver mais e mais na tua obra, ó Deus, ó Deus, ó Deus. A Bíblia diz que o nosso trabalho não será em vão no Senhor, ó Deus. A Bíblia diz, ó Senhor, que aquele que planta colhe. Eu quero colher os frutos da justiça, eu quero ver, meu Deus, meu trabalho, a minha vida, que eu estou dando a tua obra, eu quero ver a recompensa, eu quero ver as almas, eu quero ver a obra crescer, eu quero ver Deus levantar obreiros. Ó Jesus, me dá sabedoria, me dá capacidade para me liderar o rebanho, para me lutar, saber administrar, resolver os problemas, julgar os problemas com sabedoria. Ó Jesus querido, me ajuda. Olha o povo orando agora comigo. Abençoa os irmãos que estão orando, que estão buscando conosco. Dai aos irmãos a recompensa, a saúde, a força, a alegria e a paz, meu Deus. Ó Deus meu, ó Deus maravilhoso, a tua presença é que nos encoraja, a tua presença é que nos alegra, meu Deus. Oh, aleluia, aleluia, Jeová, o grariando e clama a lavastéria. Oh, aleluia, Jeová, oh, graças a Deus, meu Deus, me usa com poder para revelar, para curar, para que as bênçãos aconteçam, meu Deus. Jesus, eu te peço, abençoa os irmãos que estão me ajudando, abençoa as irmãs de todas as igrejas que estão nos ajudando, abençoa os irmãos da Deus é Santo, abençoa todos, meu Pai, que a tua bênção seja com eles, desde agora e para sempre. Amém, Jesus. Graças a Deus, amém.

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0: 18:36.
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1: 18 horas e 42 minutos.
2: Um simples homem. Eis um homem que nasceu e cresceu em uma humilde aldeia. Trabalhou como modesto carpinteiro até os 30 anos. Foi somente durante os 3 anos seguintes que pregou sua mensagem. Nunca escreveu um livro. Nunca exerceu qualquer cargo. Nunca teve um lar. Nunca constituiu família. Nunca frequentou uma universidade.
3: Você que está passando por dificuldades financeiras. 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

0: o Senhor te abrirá o seu bom tesouro, o céu, para dar chuva à tua terra no seu tempo e para abençoar toda a obra das tuas mãos. Deuteronômio 28, 12.
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0: A bênção do Senhor é que enriquece e não acrescenta dores. Provérbios 10, 22.
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0: 48 minutos. 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
1: Só a cruz era dele. Talvez você esteja passando por privações, necessidades e aflição e diga: por que passar por isso? Preste atenção. Jesus nasceu num estábulo emprestado, montou num jumento emprestado, multiplicou os pães e peixes num cesto emprestado, utilizou um local para evangelizar emprestado, promoveu um milagre num barco emprestado, foi sepultado em um túmulo emprestado. Só a cruz era dele. E foi assim para que saibamos que o nosso tesouro está no céu. Quem tem Jesus, tem tudo.

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2: 18 horas e 50.

0: pare por um instante e preste muita atenção nesta mensagem, porque talvez esta palavra seja exatamente aquilo que você precisava ouvir hoje. Quantas pessoas começaram bem, tinham emprego, tinham empresa, tinham estabilidade, e de repente tudo mudou. Portas que se fecharam, negócios que não deram certo, dívidas que apareceram, o dinheiro que já não dá mais para nada. E muita gente pergunta: meu Deus, por que isso está acontecendo comigo? Mas existe uma verdade poderosa na palavra de Deus. Quando Deus decide agir, quando Deus decide mudar uma história, Ele abre uma porta que ninguém pode fechar. E é por isso que nesta quarta-feira está acontecendo uma campanha especial na igreja Deus é Santo, com o tema: esta porta foi Deus que abriu. 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Uma porta aberta, uma porta de emprego, uma porta de negócio, uma porta de prosperidade, uma porta de vitória financeira. E nesta quarta-feira da prosperidade, Deus tem uma palavra forte para o seu coração. O pastor Darcy Messias estará ministrando uma mensagem poderosa, orando pela vida financeira e apresentando diante de Deus todos aqueles que precisam de um milagre. Porque quando Deus entra na causa, o impossível começa a acontecer. 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
1: Eu vi as pessoas contar que aparecia dinheiro na conta, mas eu sou muito sincera em dizer que eu não acreditava nisso, né? Daí, há 15 dias atrás, eu fui no banco pegar minha pensão, que eu pego por morte. A moça disse: mas só quer levar esse da sua pensão? Eu disse: sim, só tenho esse aí para receber. Ela disse: não, a senhora tem 18 mil reais para receber. Uma moça disse: quer levar o seu dinheiro? Eu disse: tá aí. Ela disse: tá, é 18 mil reais. Eu peguei e tô gastando. É meu, Deus me deu.
2: Minha bênção é que eu tinha um caso na justiça, né? Uma causa na justiça. E ia ser impossível de eu receber essa bênção, né? De eu receber. E daí, quando... aí eu fiz a campanha de quarta-feira. Aí, quando foi na próxima quarta-feira, eles já me chamaram e falaram que eu tinha ganhado.
3: É, apareceu dinheiro na minha conta.
4: Apareceu dinheiro na sua conta?
3: Também.
4: Quanto apareceu a mais, irmã?
3: R$2.000.
4: R$2.000 a mais.
5: Cheguei no banco 24 horas. Passei o cartão, porque eu tinha que tirar um dinheiro para pagar uma viagem para mim e a minha filha. Aí, para minha surpresa, tinha R$8.000 na minha conta, sendo que eu teria uns R$200. Eu ia tirar os 100 e ia ficar com o dinheiro para o resto do mês. 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
6: Quero avisar o povo de Deus que nesta quarta-feira uma poderosa campanha de milagres aqui na sede nacional das igrejas pentecostal Deus é Santo. 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
7: Bom, meus irmãos e minhas irmãs, povo de Deus, nós estamos aqui com uma irmã que vai contar um grande milagre que ela recebeu de Deus aqui na igreja pentecostal Deus é Santo. Vamos agora falar com a irmã. O nome da irmã?
8: Sabrina.
7: Sabrina. Sabrina vai contar uma bênção muito grande. Sabrina, pode falar.
8: Então, eu fiz uma campanha no Pastor das Messias através de um caminhão do meu esposo, que foi roubado há 6 anos atrás. E eu apresentei os papéis pro pastor e falei, olha, pastor, já vai fazer 6 anos que tá na justiça e nada de sair, nada de vir uma resposta, o caminhão voltar, tá travado, bloqueado e nada. E a justiça só é dia a dia e nunca vem. Aí o pastor pegou e falou para mim fazer a campanha e o dízimo certinho. E disse que Deus não ia voltar com o caminhão que foi roubado, ele ia dar um novo. Então eu fiz a campanha, dei o dízimo. E na segunda campanha do dízimo que eu dei, o meu esposo conseguiu comprar um guincho zerado. E não foi o que foi roubado, Deus deu um novo para ele. E agora ele está trabalhando, graças a Deus, com um guincho novo.
7: Do jeito que foi falado, do jeito que foi revelado, Deus vai dar um caminhão novo. Deus vai dar um guincho novo. E agora já está aqui a irmã contando. Demorou quanto tempo para Deus dar esse guincho?
8: Eu fiz a campanha 3 semanas, na 4ª semana o meu esposo já conseguiu.
7: Um mês.
8: Um mês.
7: Olha aí, irmãos. Olha aí, povo de Deus, você que crê. Pode ser o que for, não importa. Pode ser o pior problema, a luta, doença, enfermidade, dívidas. Deus vai entrar com providência. O nome dele?
8: Mateus.
7: Seu nome?
8: Sabrina.
7: Manda um alô agora pro povo que tá te vendo.
8: Eu digo para as pessoas que estão olhando para ter fé, porque para Deus nada é impossível. Então a gente estava 6 anos triste, na verdade, com a nossa vida bem abatida, meu esposo também, porque era uma ferramenta de trabalho dele que foi roubada. Só que eu confiei em Deus, entreguei nas mãos dele. O pastor também disse para mim continuar firme as campanhas e deu bem certo, como o pastor falou. Na 4ª semana, o caminhão dele novo. E agora ele está trabalhando dia e noite o caminhão pela graça do Senhor Jesus Cristo.
7: Tá vendo? Você que foi roubado, você que foi lesado, você que tá aí diante de uma batalha, igual ela, o marido estava, agora tá aí a resposta. Deus prometeu que dá o caminhão de volta e Deus deu. Vocês moram onde?
8: No Sítio Cercado.
7: Obrigado. Deus abençoe. Tá aí Brasil, tá aí povo de Deus, tá aí o que Deus está fazendo aqui na quarta-feira. Na igreja pentecostal Deus é Santo, aqui em Curitiba, na Avenida Marechal Floriano Peixoto, 6711.
9: O seu nome?
10: Salete.
9: Qual foi a bênção, Salete?
10: Eu tinha uma dívida no Itaú, que pra mim, eu não podia pagar. Não é muito, mas, né, pra mim, meu marido também não estava podendo pagar. E essa dívida está me incomodando muito. E eu entreguei nas mãos de Deus, né? Era 16 mil que eu devia, né? E daí foi pago a dívida com 218 reais.
9: Peraí, irmã, devia 16 mil?
10: É.
9: E foi pago quanto?
10: 218.
9: Quem ouviu, diga glória a Deus. Ela é dizimista desta igreja. Ofertante nesta obra. Tinha uma dívida no banco de 16 mil reais.
10: 16 mil.
9: Dessa dívida pagou só 200 e quantos mesmo?
10: E 18 reais.
9: Milagre financeiro.
10: Milagre financeiro.
6: Amém. Meus amados irmãos, é tremendo o que Deus faz na igreja Deus é Santo. E é bom colocar os testemunhos, porque os testemunhos é a prova daquilo que nós falamos aqui. Porque às vezes a gente fala, ó, irmãos, vem para a igreja. Faça campanhas, Deus abençoar, devolva o dízimo, Deus abençoar. E tem aqueles que criticam, tem aqueles que falam que é mentira, que nunca vai acontecer nada, que é papo furado de pastor, que todo pastor enganador é mentiroso, que o pastor quer roubar o dinheiro do povo, não é assim? Que alguém fala, não é desse jeito? Então nós colocamos aqui os testemunhos para poder provar que aquilo que é falado aqui acontece. Que não tem enganação, não tem mentira, não tem rolo, não tem coisa errada, não. Graças a Deus. Graças a Deus, se alguém faz coisa errada, se alguém faz coisa errada, e se alguém não é nós, não é igreja, Deus é Santo. Deus tem guardado essa obra. Deus tem guardado. O pastor Darcy Messias, a diretoria, os obreiros, as obreiras, esse ministério. Graças a Deus por isso. Deus tem feito coisas grandes aqui, irmãos. O povo tem vindo para cá, o povo tem visto a diferença. O povo tem sido abençoado. As portas têm sido abertas. Pessoas têm sido curadas por Jesus, transformadas pelo poder de Deus. E nesta quarta-feira, você que de Curitiba, região metropolitana, você que conhece alguém que de Curitiba, quem sabe, você é de outra cidade, cidade longe, né? Quem sabe é você mora em outro estado, ou quem sabe até em outros países, mas você tem familiares aqui em Curitiba, tem conhecidos aqui em Curitiba, você pode incentivar essa pessoa a estar conosco nesta quarta-feira. Faça isso, incentive alguém, mande uma mensagem, convida alguém para estar presente nesta quarta-feira aqui na sede da Igreja Deus é Santo em Curitiba, para iniciar a campanha da quarta-feira. Quarta-feira é campanha de prosperidade. E você acabou de ouvir o testemunho aí de uma irmã que o esposo comprou um caminhão novo. O esposo tinha tido um prejuízo, tinha roubado o caminhão dele, e ela veio na igreja depois disso. Veio na igreja fazer campanhas, passou a dizimar, e Deus usando o pastor Berce Messias, que ele ia ter um caminhão novo, que não ia ser mais aquele caminhão que tinha sido roubado, mas que ele ia ter um caminhão novo. E do jeito que o homem de Deus falou, aconteceu. E a irmã contou a bênção dela para a glória de Jesus Cristo. E o segundo testemunho da irmã, que devia 16 mil reais para o banco e pagou apenas 218 reais. Você pensa bem? Você dever 16 mil reais para o banco e desses 16 mil paga apenas 218 reais. Isso aconteceu aqui na quarta-feira, na campanha da prosperidade, na sede da Igreja Deus é Santo. E nós estamos aqui te convidando para estar conosco nesta quarta-feira, para iniciar a campanha da prosperidade, que vai dar início, mais uma campanha, mais uma oportunidade de bênçãos para o povo de Deus. Está conosco nos três horários: 9 horas da manhã, 3 horas da tarde, 7 horas da noite. Lembrando que às 3 da tarde eu vou estar com os irmãos. Às 3 da tarde, eu, presbítero Jefferson, vou estar com os irmãos às 3 da tarde, nessa quarta-feira. E às 9 da manhã e às 7 da noite, pastor Darcy Messias. Às 9 horas da manhã e às 7 da noite, pastor Darcy Messias. 3 da tarde, eu vou estar com os irmãos aqui na sede em Curitiba. E Deus vai abençoar. Tá certo? Vem para cá, povo de Deus, em nome de Jesus.

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1: 19 horas e 17 minutos.
2: Sonhei com Deus. Sonhei que Deus falou comigo dizendo: meu filho, eu estou aqui e sei o que pensas. E eu disse: então responde-me, Senhor, porque existem pessoas tão infelizes no mundo. Deus respondeu: se apressam em crescer e depois desejam ser crianças novamente. Perdem sua saúde para ganhar dinheiro. Em seguida, perdem o dinheiro para recuperar sua saúde. Pensam ansiosamente sobre o futuro e se esquecem de viver o presente, de tal forma que não vivem nem o presente nem o futuro. Vivem suas vidas como se nunca fossem morrer e morrem como se nunca tivessem vivido. Então perguntei: que lições de vida o Senhor quer que aprendam? E ele respondeu: que uma pessoa rica não é aquela que tem o máximo, mas sim a que precisa do mínimo. E que de nada vale o homem ganhar o mundo inteiro e perder a sua alma. E aprendam que eu estou aqui sempre.
3: A prosperidade que vem de Deus não é apenas material. Ela começa no coração, na fé e na obediência. Quando colocamos Deus em primeiro lugar, Ele alinha todas as áreas da nossa vida: a família, o trabalho, a saúde e os sonhos que pareciam impossíveis. 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Não importa como você está hoje, o que importa é a decisão de buscar a Deus e confiar que Ele pode fazer algo novo, formar histórias, fortalecer famílias e renovar a fé de todos que chegam com o coração aberto. Não importa como você está hoje, o que importa

19h25. 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A prosperidade que vem de Deus não começa no bolso, começa no coração. Muitas pessoas pensam que prosperidade é apenas dinheiro, bens ou portas abertas na vida financeira. Mas a verdadeira prosperidade nasce quando alinhamos nossa vida com a vontade de Deus. Quando colocamos o Senhor em primeiro lugar, tudo começa a entrar no seu devido lugar. A Bíblia nos ensina em

Malaquias 3:10, que quando somos fiéis, Deus abre as janelas do céu e derrama bênçãos sem medida. Isso significa que existe um princípio espiritual. A obediência libera o sobrenatural. Prosperidade é ter paz mesmo em meio à luta. Ter saúde para trabalhar e viver. Ter sabedoria para administrar. Ter portas abertas que homem nenhum pode fechar. Ter a família debaixo da proteção de Deus. Na quarta-feira da prosperidade, não é apenas um culto comum. É um tempo de alinhamento espiritual. É o dia de apresentar diante do altar seus projetos, sua vida financeira, seu trabalho, sua empresa, seus sonhos, suas dívidas, seus planos para 2026. Deus não quer apenas que você sobreviva. Ele quer que você prospere. Mas existe uma chave: confiança e fidelidade. Quando você honra a Deus, Ele honra você. Quando você planta no reino, você colhe no tempo certo. Talvez você esteja enfrentando portas fechadas, desemprego, dívidas acumuladas, desânimo, falta de direção. Mas esta quarta-feira pode marcar o início de uma virada. Deus é especialista em transformar escassez em abundância. Ele fez isso com a viúva do azeite. Ele fez isso com José no Egito. Ele fez isso com Abraão. E pode fazer com você. 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É princípio espiritual. Quando colocamos Deus no centro, Ele estabelece nossos passos. 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Nesta quarta-feira, venha com fé. Venha determinado. Venha crendo que Deus vai liberar uma palavra específica para a sua vida. Talvez o que está faltando não é dinheiro, é direção. Talvez o que está travando sua vida não é falta de capacidade, é falta de alinhamento espiritual. A prosperidade começa quando decidimos obedecer. Que esta quarta-feira seja um marco. Que seja o dia da virada. Que seja o dia em que o céu se abre sobre sua casa. Deus continua sendo Deus de provisão. Deus continua sendo Jeová Jiré. Deus continua abrindo portas. Deus continua honrando quem é fiel. A pergunta é: você está pronto para viver essa prosperidade? Te esperamos nesta quarta-feira às 9 horas da manhã, às 15 horas, às 19 horas, na igreja Deus é Santo.

O trem da vida. A vida é como uma viagem de trem. Quando nascemos, entramos nesse trem e nos deparamos com algumas pessoas que julgamos estarão sempre nessa viagem conosco. Infelizmente, em alguma estação elas descerão e nos deixarão órfãos de seu carinho, amizade e companhia, mas isso não impede que durante a viagem, pessoas que virão a ser especiais para nós embarquem. Assim é a viagem, cheia de sonhos, fantasias, esperas, despedidas. O grande mistério é que jamais saberemos em qual parada desceremos. Mas há esperança que em algum momento estaremos na estação principal e teremos a grande alegria de vê-los novamente. Façamos então com que a nossa viagem seja tranquila, que tenha valido a pena e que Deus tenha sido o condutor desse trem, para que quando chegar a hora de desembarcarmos, estejamos certos de que o caminho foi traçado por Ele.

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1: 19 horas e 34 minutos.

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0: Graças a Deus, meus irmãos, minhas irmãs, eu estou aqui na cidade de Curitiba e nesta quarta-feira eu quero fazer uma convocação ao povo que me escuta através do aplicativo e do site da nossa igreja Deus é Santo, porque às 9 da manhã, eu tenho uma palavra de Deus, uma palavra que vai te levantar. Você está muito desanimado. Você está muito desanimado, meu irmão. Minha irmã, você está muito desanimada. O inimigo quer te parar. O inimigo quer fazer você desistir. O inimigo quer fazer você não crer mais em Deus. Não crer nas promessas de Deus. Então, nesta quarta-feira, às 9 da manhã, às 3 da tarde e 7 da noite, nós aqui teremos o início para uma campanha de prosperar, de crescer, de prosperar, de crescer na vida. Eu não acredito que Deus te colocou nessa terra para viver sofrendo, viver do pior, comer do pior. Não, eu creio que Deus, nosso Pai, te trouxe essa terra para você testemunhar, para você falar que Deus é Deus na sua vida. É Deus dono do ouro da prata. Então, nesta quarta-feira, às 9 da manhã, às 3 da tarde e 7 da noite, em nome de Jesus, eu, pastor Messias, vou estar de manhã, às 9 e às 7 da noite. Pastor Jefferson vai estar à tarde, às 3 da tarde, mostrando pelo poder de Deus que Deus é grande, que Deus é o Senhor de todas as coisas, que tudo está nas mãos de Deus. Deus tem a chave, o domínio de tudo. Tudo é de Deus, tudo pertence a Deus. Nesta quarta-feira, às 9 da manhã, às 3 da tarde e 7 da noite, aqui na Igreja Pentecostal Deus é Santo, aqui na Avenida Marechal Floriano Peixoto, 6711, aqui no Auer. Você vai ver que esse desânimo, que essa amarração, está faltando o poder de Deus, está faltando a unção de Deus, está faltando uma palavra poderosa, uma palavra ungida, uma oração de quem crê, de quem confia no poder de Deus, de quem tem, pela bondade de Deus, intimidade com Deus, comunhão com Deus. Você vai ver a prosperidade, a fartura, a riqueza, o dom de Deus, o dom de Deus entrar na sua vida, o dom do crescimento, o dom da prosperidade, o dom da riqueza, o dom de comer do bom e do melhor, o dom de viver e viver com fartura e viver com alegria. 9 da manhã, 3 da tarde, 7 da noite, aqui nós estaremos mostrando a vocês, pelo poder de Deus, que tudo posso naquele que nos fortalece. Você pode, quando Deus está contigo. Do jeito que você está, você não pode. Do jeito que você está desanimado, você não pode. Mas se Deus entrar na sua vida, Ele vai entrar. Você vai ver que tudo vai mudar. Venha para cá. anima-te, encoraja-te, fortalece-te. O que você vai ouvir agora é prosperidade, é bênção de Deus, é bênção de prosperidade, é Deus com a igreja, Deus é santo, é Deus com os obreiros da nossa igreja, Deus é santo. Vamos ouvir para a glória de Deus.
1: Qual é o seu nome?
2: Maria. No início de dezembro, o pastor Darcy, esse santo homem de Deus, ele falou que eu ia receber uma benção. Daí, ainda deu até o tempo estipulado que eu ia receber uma benção, né? E eu estava querendo, irmão, uma cozinha nova. E a gente tem dinheiro, graças a Deus. Mas meu esposo começou a dizer assim: a geladeira está perfeitinha, o fogão está perfeitinho, está tudo perfeito, para que tirar e colocar outro novo? Mas você sabe que a gente é vaidoso, né? Gosta de tudo bonitinho, né? Aí eu falei com ele assim: não, mas eu quero uma cozinha nova e tal. E ele ali duro, dizendo: não, para que jogar dinheiro fora? Para que jogar dinheiro fora? Ah, tá tudo perfeito, não vão jogar dinheiro fora, não. E acabou que eu recebi a minha bênção. Recebi a minha benção, tudo novinho. Eu fui na loja escolher, eu escolhi tudo bonitinho, do jeito que eu quero. Meu esposo cedeu, ele é muito seguro, mas ele cedeu, sabe? Ele, conquistei ele e ele cedeu, e tá tudo bonitinho lá agora, e eu tô só agradecendo a Deus. Recebi a minha benção que eu queria.
3: O nome da irmã?
4: Dulcineia.
3: Irmã Dulcineia, qual foi a bênção que a irmã recebeu de Jesus aqui na igreja de Deus é Santo?
4: Tantas que eu hoje vou ter que contar uma, depois vou contar nas outras. Eu morava numa kitnet e eu teria que me mudar, mas não sabia como. Uma casa, aluguei uma casa, mas não tinha móveis nenhum. Eu falei: o que eu vou fazer agora? Comprar todos os móveis, tá? Aí o meu parceiro estava comigo, comprou uma geladeira, eu só tinha isso. E de repente, uma pessoa assim que me conhecia, faleceu o tio dela, e deixou todos os móveis, ela doou tudo para mim. Máquina de lavar, tudo, sabe? E eu ajoelhei assim de madrugada e pedi a Deus. Falei: meu Deus, o que eu vou fazer? Eu não tenho nada. De repente, agora minha casa está mobiliada. E eu lembro que eu vim aqui e o pastor disse: você vai ganhar um presente de Deus. Isso é um presente de Deus.
3: Diga glória a Deus, igreja. Irmã Dulcineia, a irmã conta que a irmã morava numa casa sem móveis. Quem ouviu, diga glória a Deus. Ela alugou uma casa, mas não tinha móveis nenhum. Não tinha móveis nenhum. E ela vindo aqui, ela foi revelada que ela iria receber um presente de Deus. E Deus usou uma pessoa para dar a ela os móveis. Hoje a casa está imobiliada.
4: Verdade.
3: Foi um presente grande.
4: Foi um presente grande mesmo. E eu falei: não, eu tenho que ir lá. Hoje é meu dia de folga. Eu falei: não, hoje eu vou lá. Eu vou de qualquer jeito. Vim caminhando.
3: E a irmã não tinha condições nenhuma para comprar os móveis. E vindo aqui foi revelada por Jesus Cristo. E a casa hoje está cheia de móveis.
4: Ó, todos eu não tinha assim condições de comprar todos os móveis. Tinha que comprar aos poucos. Aí ganhei máquina de lavar. Olha, máquina de lavar que é cara. Fogão com botijão cheio, tudo, armário de cozinha, cama, guarda-roupa, olha, outros móveis a mais, e eram móveis bons, de embuia, sabe? Olha, eu estou feliz com a minha casa, eu ajoelho todos os dias e agradeço a Deus. E eu vim aqui, eu lembro que o pastor falou: você vai ter um presente de Deus.
5: Aqui na igreja aqui, daí eu tinha perdido, eu perdi tudo completamente, né? Casa, família. Daí eu não acreditava que um dia podia ter a minha casa, né? Porque é tão difícil para comprar uma casa. Daí, daqui, passou 2 meses, agora ganhei a casa completa, feitinho. Já estou dentro, ganhei. Deus me deu. Ele falou para mim uma vez que eu vim aqui, ele falou: não desanime, minha irmã, que você vai ganhar a chave na tua mão. Abre a tua mão que eu vou colocar a chave. Eu abri e ele colocou a chave da casa na minha mão. Então agradeço a Deus. Sem nada, não tinha nada.
1: Meu amado irmão, seu nome?
6: Marcos.
1: Irmão Marcos, qual foi a bênção?
6: A bênção foi que eu estava desempregado. O senhor falou que até a próxima quarta-feira eu ia estar empregado e não demorou 2 dias, consegui a bênção.
1: Conseguiu um emprego mesmo?
6: Consegui um
1: emprego. Deus me usou para profetizar a sua vitória.
6: Usou e foi coisa rápida.
1: E as pessoas que estão em casa agora te ouvindo, você acredita que o mesmo Deus que abençoou você, o abençoa isso também?
6: Com certeza, Deus vai abençoar.
1: Em nome de Jesus.
6: Em nome de Jesus.
1: É só vir para a igreja.
6: Só vir para a igreja e fazer a campanha.
1: Amém. Amém. Seu nome é?
6: Marcos.
1: Obrigado, meu irmão. Deus abençoe.
7: O que que Deus te deu nessa igreja depois que você está fazendo essa campanha aqui?
8: Prosperidade financeira. Minha empresa estava falida, mas falida. Depois que o pastor puxou minha orelha, pega firme. A empresa agora já está no lucro. Ainda tem algumas dívidas, estou negociando, estou acertando, mas saí de uma falência assim que não tinha mais o que fazer.
9: Milagrão.
8: Milagrão mesmo. 50 e poucos mil de dívida num banco, R$4.560.
9: Mil Jesus.
8: 3 mil de outro, R$1.400. Então Deus está abrindo as portas, está diminuindo as dívidas para que eu possa quitar.
9: Vale a pena fazer campanha aqui?
8: Vale muito a pena, muito. Segunda, quarta, sexta, sábado, domingo. Quanto puder vir, venha e faça campanha. Venha de manhã, à noite, porque Deus é fiel.
7: Tem gente escutando agora. O seu testemunho está sendo gravado. Manda um conselho para aquelas pessoas que estão lá te escutando no fundo do poço. Manda uma palavra de fé para aquelas vidas agora.
8: Irmãos, eu estive no fundo do poço. Eu achava que em casa eu conseguiria me levantar. É só na casa do Senhor. Venha para a casa do Senhor com as suas últimas forças. Venha, que aqui você consegue fortalecer a sua fé, ter forças para continuar e receber os milagres e as vitórias.
7: Tem muita gente aí desanimada, igual você falou agora, sem força. Não tem força para orar, para jejuar, para fazer uma campanha, para ir para a igreja. Tem ou não tem?
8: Muito. Inclusive eu estava nesse estado. E graças a Deus, um bom pastor cuida das suas ovelhas. Através de um puxão de orelha, volto a dizer novamente, eu retomei, vim pedindo forças, vim orando, jejuando, voltei, mas tem que estar aqui dentro. Lá na sua casa você não consegue. Tem que vir para a casa do Senhor, tem que fazer as campanhas. Se puder vir de manhã, à noite, todos os cultos, venha, porque Deus é fiel e você vai receber o que Deus tem para ti.
9: Mora onde?
8: Aqui no Prado Velho.
9: Seu nome?
8: Moacir.
7: Deus abençoe. Eita, Jesus maravilhoso.
1: O nome do irmão e o milagre.
10: Meu nome é Geraldo Custódio da Silva. O milagre é o seguinte: eu tinha um carro, inclusive já estava mais um ano, ele estava meio complicado para vender, por ser um carro meio fraco de ano. Mas aí, na quarta-feira passada, eu fiz um propósito com Deus. Falei, se eu vender esse carro aí desse ano, eu vou me dar meus testemunhos e vou dar uma oferta na casa do Senhor. Por incrível que apareça, parece uma brincadeira. Eu vendi pelo mesmo dólar que eu comprei um ano atrás, passei no bairro para tomar uma coca. Aí eu falei, você já vendeu o carro? Eu falei, ainda não. Quer vender para mim? Eu falei, vendo o carro, é para vender, eu compro e vendo o carro direto. Vendi o carro hoje, vou entregar hoje. Já está quase um ano, foi um dos carros que eu varrei para poder vender, de ser um carro meio fraco de ano, né? Mas eu reformei o carro, deixei o carro bem integrado e chamou a atenção do próprio dono que vendeu para mim.
1: Eu vendi o carro
10: para o
1: antigo dono.
10: Que eu comprei, eu vendi de novo. Com certeza, não tenho dúvida disso. E o outro testemunho também, um empréstimo que eu tinha feito também no Betuano, no Santo André. Foi semana passada, a mulher me ligou, reduzindo a dívida para menos prestação, ainda me devolveu mais R$1.200.
1: Claro, hein? Nossa. Então, o teu contato com o banco, como é que foi?
10: Digo que ia reduzir a minha dívida, que eu pagava 206 conto a prestação que vinha descontado do meu benefício, caiu para 185 e me devolveu mais R$1.200.
1: Devolveu para o irmão R$1.200 e baixou também lá o valor da parcela.
10: 206 para 185. É milagre de Deus. Irmão, na campanha da quarta-feira, está vendo Deus abençoar. Amém. É Deus abençoante.
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2: 20 horas e 1 minuto.
3: As três árvores. Imaginemos três pequenas árvores que sonhavam que seriam depois de grandes. A primeira queria ser o baú mais precioso do mundo, cheio de tesouros. A segunda queria ser um grande navio para transportar reis e rainhas. A terceira árvore queria ficar no alto de uma montanha e crescer tanto que as pessoas, quando olhassem para ela, levantassem seus olhos e pensassem em Deus. Mas a primeira árvore acabou sendo transformada num coxo de animais coberto de feno. A segunda virou um simples barco de pesca, carregando pessoas e peixes todos os dias. E a terceira árvore, mesmo sonhando em ficar no alto de uma montanha, acabou cortada em grossas vigas e colocada de lado no depósito. Mas numa certa noite, uma jovem mulher colocou seu neném nascido naquele coxo de animais. E de repente, a primeira árvore percebeu que continha o maior tesouro do mundo. A segunda árvore, anos mais tarde, acabou transportando um homem que acabou dormindo no barco. Mas quando a tempestade quase afundou o pequeno barco, o homem levantou-se e disse ao mar revolto: "Sossega." E entendeu que estava carregando o rei dos céus e da terra. Tempos mais tarde, numa sexta-feira, a terceira árvore espantou-se quando suas vigas foram unidas em forma de cruz e um homem foi pregado nela, pois fora condenado à morte mesmo sendo inocente. Logo, sentiu-se horrível e cruel. Mas no domingo, o mundo vibrou de alegria e a terceira árvore entendeu que nela havia sido pregado um homem para a salvação da humanidade e que as pessoas se lembrariam de Deus e de seu Filho Jesus Cristo ao olharem para ela. O coração do homem pode fazer planos, mas a resposta certa vem do Senhor. Pense nisso.
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6: 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A terceira vez, o pastor olhou para mim na cadeira ali, falou que Deus estava entrando com providência e apareceu um dinheiro, não sabia a quantidade. Cheguei em casa lá, já veio o telefonema do banco para mim comparecer no banco. Fui lá, estava com 12 mil reais na minha conta.
7: A minha nora estava desempregada, né, e mandava currículo, tanto era canto, e não, ninguém chamava ela para trabalhar. Eu fiz uma campanha aqui, um voto, fiz uma campanha de 7 quarta-feira, e agora faz 2 meses que ela está trabalhando. Uma loja chamou ela para trabalhar, está trabalhando, já está registrada. Graças a Deus, Deus abriu a porta para minha nora.
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0: 20 horas e 11 minutos.
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2: O túmulo de Jesus. Quando visitamos um cemitério, encontramos muitos túmulos e sepulturas, monumentos de mármore enfeitados e canteiros floridos. Muitos personagens históricos foram sepultados com honrarias e em belos monumentos, tendo seus nomes e feitos gravados em mármore ou esculpidos em bronze, mas sempre com a frase "aqui jaz". O túmulo de Jesus é diferente de todos. Está vazio e aberto, pois o próprio anjo pronunciou: "Ele não está aqui, ressuscitou como havia dito", mostrando ao mundo a vitória do nosso Redentor. A ressurreição de Jesus é a garantia da nossa ressurreição.

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1: 20 horas e 16 minutos.
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2: 20 horas e 23 minutos.
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0: 20:31.
1: Um Pai Nosso. Não digas Pai, se a cada dia não te comportas como um filho. Não digas Nosso, se vives isolado em teu egoísmo. Não digas que estás no céu, se só pensas nas coisas terrenas. Não digas santificado seja o teu nome, se não o honras. Não digas venha a nós o teu reino, se o confundes com o êxito material. Não digas faça-se a tua vontade, se não a aceita como é. Não digas assim na terra como no céu, se duvidas da existência do inferno. Não digas o pão nosso de cada dia, se não te preocupas com quem tem fome. Não digas perdoa as nossas ofensas, se guardas rancor de teus irmãos. Não digas livra-nos do mal, se amas o pecado. Não digas amém, se não entendes e não dás crédito às palavras do Pai Nosso. Às vezes, refletir em tempo pode fazer a diferença entre a vida ou a morte eterna. Sempre a decisão é nossa.

0: 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Portas que se fecharam, negócios que não deram certo, dívidas que apareceram, o dinheiro que já não dá mais para nada. E muita gente pergunta: meu Deus, por que isso está acontecendo comigo? Mas existe uma verdade poderosa na palavra de Deus. Quando Deus decide agir, quando Deus decide mudar uma história, Ele abre uma porta que ninguém pode fechar. E é por isso que nesta quarta-feira está acontecendo uma campanha especial na igreja Deus é Santo, com o tema: esta porta foi Deus que abriu. Talvez você esteja precisando exatamente disso. Uma porta aberta, uma porta de emprego, uma porta de negócio, uma porta de prosperidade, uma porta de vitória financeira. E nesta quarta-feira da prosperidade, Deus tem uma palavra forte para o seu coração. 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
1: Eu vi as pessoas contar que aparecia dinheiro na conta, mas eu sou muito sincera em dizer que eu não acreditava nisso, né? Daí, 15 dias atrás, eu fui no banco pegar minha pensão, que eu pego por morte. A moça disse: mas só quer levar esse da sua pensão? Eu disse: sim, só tenho esse aí para receber. Ela disse: não, a senhora tem 18 mil reais para receber. Uma moça disse: quer levar o seu dinheiro? Eu disse: tá aí. Ela disse: tá, é 18 mil reais. Eu peguei e tô gastando. É meu, Deus me deu.
2: Minha bênção é que eu tinha um caso na justiça, né? Uma causa na justiça. E ia ser impossível de receber essa bênção, né? Eu recebi. E daí, quando... aí eu fiz a campanha de quarta-feira. Aí, quando foi na próxima quarta-feira, eles já me chamaram e falaram que eu tinha ganhado.
3: Apareceu dinheiro na minha conta.
4: Apareceu dinheiro na sua conta?
3: Também.
4: Quanto apareceu a mais, irmã?
3: R$2.000.
4: R$2.000 a mais.
5: Cheguei no banco 24 horas. Passei o cartão, porque eu tinha que tirar um dinheiro para pagar uma viagem para mim e a minha filha. Aí, para minha surpresa, tinha R$8.000 na minha conta, sendo que teria uns R$200. Eu ia tirar os 100 e ia ficar com o dinheiro para o resto do mês. Mas Deus me abençoou com R$8.000.
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0: 20 horas e 40 minutos.
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visão divina. Outro dia entrei numa loja, vi um anjo por trás do balcão. Maravilhado com aquela visão divina, perguntei-lhe: Anjo do Senhor, o que vendes? Ele respondeu-me: Todos os dons de Deus. Custam muito caro, perguntei. Não é tudo de graça, é só escolher, respondeu. Contemplei então a loja, vi jarros e vidros de fé, pacotes de esperança, caixinhas de salvação e sabedoria. Tomei coragem e pedi: Por favor, embrulhe para mim muito amor de Deus, todo o perdão dele. Um punhado de fé, bastante felicidade e salvação eterna para mim e para toda a minha família. O anjo do Senhor anotou meu pedido, separou os itens e acondicionou tudo num pequeno embrulho que cabia na palma da minha mão. Surpreso, perguntei-lhe: Como é possível caber tudo isso aqui nesse pacotinho? O anjo do Senhor respondeu-me sorrindo: Na loja de Deus, não vendemos frutos, apenas sementes.

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1: 20 horas e 50 minutos.
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1: Eu quero avisar o povo de Deus que nesta quarta-feira uma poderosa campanha de milagres aqui na sede nacional das igrejas pentecostal Deus é Santo. Nesta quarta-feira, nos três horários. Vamos ouvir os milagres que Deus faz na igreja Deus é Santo e tenha você a fé edificada.
2: Bom, meus irmãos e minhas irmãs, povo de Deus, nós estamos aqui com uma irmã que vai contar um grande milagre que ela recebeu de Deus aqui na igreja pentecostal Deus é Santo. Vamos agora falar com a irmã. O nome da irmã?
3: Sabrina.
2: Sabrina. Sabrina vai contar uma bênção muito grande. Sabrina, pode falar.
3: Então, eu fiz uma campanha no pastor da Messias através de um caminhão do meu esposo, que foi roubado há 6 anos atrás. E eu apresentei os papéis pro pastor e falei, olha, pastor, já vai fazer 6 anos que tá na justiça e nada de sair, nada de vir uma resposta, o caminhão voltar, tá travado, bloqueado e nada. E a justiça só adia, adia e nunca vem. Aí o pastor pegou e falou para mim fazer a campanha e o dízimo certinho. E disse que Deus não ia voltar com o caminhão que foi roubado, ele ia dar um novo. Então eu fiz a campanha, dei o dízimo. E na segunda campanha do dízimo que eu dei, o meu esposo conseguiu comprar um guincho zerado. E não foi o que foi roubado, Deus deu um novo para ele. E agora ele tá trabalhando, graças a Deus, com um guincho novo.
2: Do jeito que foi falado, do jeito que foi revelado, Deus vai dar um caminhão novo. Deus vai dar um guincho novo. E agora já está aqui a irmã contando. Demorou quanto tempo para Deus dar esse guincho?
3: Eu fiz a campanha 3 semanas. Na quarta semana, o meu esposo já conseguiu.
2: Um mês.
3: Um mês.
2: Olha aí, irmãos. Olha aí, povo de Deus. Você que crê. Pode ser o que for, não importa. Pode ser o pior problema, a luta, doença, enfermidade, dívidas. Deus vai entrar com providência. O nome dele?
3: Mateus.
2: Seu nome?
3: Sabrina.
2: Manda um alô agora pro povo que tá te vendo.
3: Eu digo para as pessoas que estão olhando para ter fé, porque para Deus nada é impossível. Então a gente estava 6 anos triste, na verdade, com a nossa vida bem abatida, meu esposo também, porque era uma ferramenta de trabalho dele que foi roubada. Só que eu confiei em Deus, entreguei nas mãos dele. O pastor também disse para mim continuar firme as campanhas e deu bem certo, como o pastor falou. Na quarta semana, o caminhão dele novo. E agora ele está trabalhando de noite o caminhão, pela graça do Senhor Jesus Cristo.
2: Tá vendo? Você que foi roubado, você que foi lesado, você que tá aí diante de uma batalha, igual ela, o marido estava, agora tá aí a resposta. Deus prometeu que dá um caminhão de volta e Deus deu. Vocês moram onde?
3: No Sítio Cercado.
2: Obrigado. Deus abençoe. Tá aí Brasil, tá aí povo de Deus, tá aí o que Deus está fazendo aqui na quarta-feira. Na igreja pentecostal Deus é Santo, aqui em Curitiba, na Avenida Marechal Floriano Peixoto, 6711.
1: O seu nome?
4: Salete.
1: Qual foi a bênção para Salete?
4: Eu tinha uma dívida no Itaú, que para mim, eu não podia pagar. Não é muito, mas, né, para mim, meu marido também não estava podendo pagar. E essa dívida estava me incomodando muito. E eu entreguei nas mãos de Deus, né? Era 16 mil que eu devia, né? E daí foi pago a dívida com 218 reais.
1: Peraí, irmã, devia 16 mil?
4: É.
1: E foi pago quanto?
4: 218.
1: Quem ouviu, diga glória a Deus. Ela é dizimista desta igreja. Ofertante nesta obra. Tinha uma dívida no banco de 16 mil reais.
4: 16 mil.
1: Dessa dívida pagou só 200 e quantos mesmo?
4: E 18 reais.
1: Milagre financeiro.
4: Milagre financeiro.
1: Amém. Meus amados irmãos, é tremendo o que Deus faz na igreja Deus é Santo. E é bom colocar os testemunhos, porque os testemunhos...